0: que está no seu trabalho, você que está passando pela cidade de Ponta Grossa, que Deus os abençoe. Estaremos com vocês até as 22 horas. Você que está chegando, fique conosco, você vai estar ouvindo o programa Voz da Libertação, os louvores que serão entoados a Deus aqui para elevo da tua fé, para aumentar a tua fé, os testemunhos, muitos e muitos milagres de Deus que Deus tem realizado em nosso meio. E estamos junto aqui também com o nosso irmão em Cristo, Diácono Misael. A paz do Senhor, Diácono Misael.
1: A paz do Senhor Jesus, irmão Fábio, a paz do Senhor Jesus a todos os nossos ouvintes. Que Deus abençoe a sua vida, seja bem-vindo a esta programação e nós estaremos com vocês até o horário das 22 horas. Nós traremos questões importantes aqui hoje para o seu crescimento espiritual, no seu conhecimento e também acerca dos assuntos da obra de Deus aqui da nossa sede estadual de Ponta Grossa, Paraná.
0: Lembrando que a nossa sede estadual está na responsabilidade do homem de Deus, presbítero Amadir Lemos, ele que é o responsável da nossa grande igreja Deus de Amor da cidade de Ponta Grossa, e nós te fazemos um convite especial para a data de amanhã, dia 5/5, aonde o Senhor tem uma bênção para a tua vida. Em 3 horários, nós temos culto às 9, às 14, às 19 horas, e lembrando que amanhã às 19 horas é o culto da palavra de Deus. Deus tem bênção para você, para tua casa e para tua vida e também para tua família. Você não pode perder, você não pode ficar de fora. Cristo, ele quer abençoar a tua vida, também a tua família. Para que nós possa ter esta programação mais abençoada, nós vamos deixar um hino aqui, Chuvas Purificadora, com Cristina Santana, já de início deste programa, para Deus abençoar a tua vida. 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

0: 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E nesta noite de segunda-feira nós temos aqui um assunto para abordar, uma coisa de Deus para a tua vida, Diácono Misael, que nós sabemos que é algo que muitas pessoas tem dúvida, umas concordam, outros discordam, mas enfim, é algo relevante para a nossa vida espiritual, que é o assunto da obra e da palavra de Deus.
1: Sim, com certeza, irmão Fábio, os nossos ouvintes, quando nós falamos sobre a palavra de Deus, nós falamos sobre aquilo que tem a fundamentação na inspiração divina do Espírito Santo. A palavra de Deus, ela vai nos ensinar que a palavra do Senhor, a escritura, ela é divinamente inspirada por Deus. Há quem acredita que a Bíblia, ela é inspirada de forma parcial, por exemplo, pessoas que acreditam que a Bíblia, ela é só inspirada no Novo Testamento, a partir agora da manifestação da graça, da nova aliança. Há outros que acreditam que a Bíblia, ela só é inspirada no Pentateuco. Enfim, há muitos debates sobre isso, mas nós vemos à luz da Escritura que a Bíblia é bem clara, que a palavra de Deus, a Escritura, ela é inspirada plenamente pelo Espírito de Deus. Ou seja, concluímos que a Bíblia, ela é totalmente inspirada. Então, quando nós falamos sobre a palavra de Deus, nós falamos também sobre a importância de estudá-la. Não somente ler, mas examinar a Escritura, examinar a palavra de Deus. E é daí que surge um termo técnico, um termo também que é usado nas academias de estudos, que é o que nós chamamos de teologia. O que que é teologia? São duas palavras que nós podemos separar, irmão Fábio, em a primeira, teos, e a segunda, logia, que podemos, ao juntar, nós entendemos que é o estudo sobre a pessoa de Deus, sobre o Senhor. Teos significa Deus, e logia, estudo, ciência. Então, nós, quando falamos sobre o termo teologia, nós estamos simplesmente falando sobre o estudo, sobre a revelação de Deus. O verbo revelado, a palavra revelada, o Deus revelado de Gênesis até Apocalipse. E disso muitas pessoas, hoje nós temos talvez isso uma abrangência mais aberta, mas muitas pessoas, elas ainda têm dificuldade em aceitar o estudo teológico. As pessoas, elas acham que a teologia, ela esfria o crente, que a teologia mata a espiritualidade da pessoa, e isso não é verdade. A teologia, ao contrário, ela fortifica a fé do cristão. Não é, irmão Fábio?
0: Com certeza. Nós sabemos que o estudo de Deus, tudo que relacionado às coisas espirituais, celestiais de Deus, nos faz, a cada dia neste mundo,

0: da qual nós vivemos a compreender melhor, porque a teologia, o estudo da palavra de Deus, elas são principais ramos na nossa vida espiritual, falando sobre teologia, porque existe a teologia sistemática, a teologia bíblica, a teologia histórica, a teologia prática, e cada uma delas nós entendemos que tudo nos leva, Diácono Misael, a compreender a cada vez mais o que Deus ele espera e quer da nossa vida, ou seja, ela organiza os ensinamentos bíblicos em temas sobre Deus, sobre salvação, sobre o pecado, e muitas das vezes as pessoas, quando se trata da palavra, nós notamos que há uma diversidade de vidas, de pessoas que, por mais que você tente explicar que a palavra de Deus, ela é aquilo que nos faz viver de uma forma de santidade aqui na terra, por mais que a pessoa ela crê que Deus existe, que crê que Deus ele é o Deus de poder, quando nós falamos da palavra, tem pessoas que não aceitam a verdade da palavra. E a palavra de Deus que nós falamos sobre a teologia hoje, que é o estudo sobre Deus, nos traz um relacionamento sincero e sério diante de Deus. É importante nós aprender cada dia mais o Senhor.
1: Sim, com certeza. Isso que você falou, Fábio, é muito interessante os ouvintes entender. Porque santidade, ela não é gerada por nós. A santidade, ela não é gerada pela nossa pessoa. Tem gente que fala assim, eu vou fazer, eu vou santificar. Não, mas não é nós que fazemos isso. É a palavra de Deus. A Bíblia vai dizer em João 17, no versículo 17, santifica-os na verdade. A tua palavra é a verdade. Ou seja, não é nós que santificamos a nós mesmos. É a palavra que nos transforma, que nos lava, que nos purifica. E quando nós falamos sobre o estudo da palavra, nós estudamos tudo isso. E aquilo que você pontuou também sobre a sistematização é importante. É isso que nós trazemos na teologia, essa sistematização. Só que para a gente entender um pouco de teologia, Fábio, a gente precisa retroceder um pouquinho. Nós temos que ir lá nos anos 387 antes de Cristo, na época ali de Aristóteles, ali de Platão. Por quê? A teologia ela se dá início a partir do quê? Da filosofia. O que é filosofia? A filosofia é um estudo contínuo e diário, aprofundado, de perguntas que exigem-se uma resposta e nem sempre se obtém uma resposta, mas busca uma resposta, uma verdade absoluta. Né? Então, da onde que surge isso? Do pensamento grego. Antigamente, nos tempos antigos, antes de Cristo, quem que eram os pensadores? Nós vemos que isso procede dos gregos. Quem que é as mentes brilhantes da antiguidade? São os gregos. É eles que começam a filosofia ali, Sócrates, Aristóteles, Platão, que começam a aprofundar o estudo, a leitura, o aprofundamento de escritos, enfim. E aí eles começam a se questionar. Porque hoje nós temos um mundo perfeito. Eu estava fazendo algumas pesquisas sobre astronomia, por exemplo, que é o estudo dos astros. Você vai perceber, quando você estuda sobre os astros, você vai perceber que se a Lua tivesse 0,001% mais próximo ou mais distante, não seria possível ter vida na Terra. Se a atmosfera tivesse 0,001% para cima ou 0,001% para baixo de distância, não seria possível ter vida na Terra. Se nós tivéssemos 1% de diferença do Sol para a Terra de distância, não seria possível ter vida. Os cientistas eles chegam à conclusão que não tem lógica a vida ser uma obra do acaso. E a partir disso, então, os filósofos começam a criar pensamentos e perguntas. Então, se a vida não é obra do acaso, porque não tem como ser obra, devido à perfeição que ela é, devido aos componentes perfeitos que compõem a vida, então tem que ter um Criador. Tem que ter uma inteligência além, sobre-humana, para gerar tudo isso. Então nós vemos que a partir disso surgem perguntas. Perguntas sobre Quem que é esse Criador? Quem que é essa inteligência sobredivina? Quem que é aquele que tem o poder além do que o homem tem para criar todas as coisas? Aí, a partir disso, então, começa essas indagações sobre quem é Deus, sobre a sua existência, sobre o seu início e o seu término, quem ele é, quantos anos ele tem. E isso são perguntas que surgem na filosofia. Aí, a partir disso, então, nasce a teologia. Aí a gente vai ver, depois de Cristo, vem um homem chamado Tomás de Aquino. Tomás de Aquino é um daqueles que vai sistematizar, ele vai organizar as ideias, ele vai organizar princípio, meio e fim. É aquela famosa regra de uma escrita, quando você vai fazer um rascunho, ou até uma resenha, por exemplo, você vai escrever um livro, uma carta, você entende que ela precisa ter início, meio e fim. Tomás de Aquino, ele vai fazer essa sistematização. E é o que nós chamamos hoje de teologia sistemática. Aí a gente vai ver o início, o meio e o fim de todas as coisas. Vai compreender sobre quem é Deus. E aí na teologia nós aprendemos algo muito interessante, irmão Fábio, que é Deus, ele não tem idade. Porque Deus, ele está além da nossa matéria, espaço e tempo. Porque nós aprendemos que no princípio criou Deus os céus e a terra. Quando Deus cria os céus e a terra, Deus cria espaço, tempo e matéria. Ou seja, essas 24 horas que nós temos, dias, semanas, meses, anos, décadas, séculos, isso é obra de Deus. Deus, ele cria isso a partir do primeiro dia. Deus criou os céus e a terra, espaço, tempo e matéria. Agora nós temos então 24 horas, dias, meses, anos, séculos, décadas e milênios. Só que isso não tem no tempo de Deus. E é o que nós separamos dentro da teologia, que é o que chamamos de Cronos e Kairos. Cronos, o tempo humano. O Kairos, o tempo de Deus. Por isso que é importante nós estudarmos teologia. Porque nós aprendemos que Deus, ele sempre existiu. Ele não teve um início, porque no tempo de Deus, ele é eterno. Ou seja, ele não tem um início. O homem tem um início, por causa do quê? Do espaço, tempo e matéria. Já Deus não. Deus, ele não está debaixo desta regra física. Ele não está debaixo desta regra humana. Porque ele estabeleceu isso para o homem. Mas ele não está dentro desta regra que nós estamos. Então é muito importante estudarmos. E essas pessoas que discordam de teologia, é importante elas entender a importância da teologia no dia a dia delas, não é, irmão Fábio?
0: Com certeza. Porque nós sabemos, Diácono Misael, que como você citou no início, que é a respeito da teologia, é conhecer a Deus, é ter um conhecimento profundo de Deus. E muitas das vezes a pessoa não sabe o que é conhecer a Deus. Conhecer a Deus não é apenas informação, uma informação ou alguém falar, citar de Deus, não, é ter um relacionamento. E muitas pessoas sabem sobre Deus, mas não vivem com ele este relacionamento. Saber sobre alguém não é o mesmo que você conviver com a pessoa. Você saber sobre alguém, ouviu falar, tudo bem, você ouve falar, mas você ter um relacionamento, aí é diferente. E como que nós vamos ter um relacionamento com Deus? É conhecendo mais a Deus. E como que nós vamos conhecer mais a Deus? É vindo para a palavra de Deus. A Bíblia diz no livro de Oséias, conhecemos e prosseguimos em conhecer ao Senhor. Então não é, eu sirvo a Deus, eu sou da igreja, Deus é amor, eu sirvo a Deus na igreja, Deus é amor. Mas nós temos um relacionamento com Deus. Muitos diáconos Misael hoje vivem uma vida assim, eu sou do ministério A, B, C, D, enfim, eu sou da igreja, mas e o relacionamento com Deus? Porque não é a igreja que vai salvar, é o nosso relacionamento sincero com Deus. Talvez você conhece de falar de Deus, de ouvir a Deus, mas e o teu relacionamento com Deus? E por que a teologia ela é importante na nossa vida? Porque ela evita enganos espirituais. Porque ela nos dá uma base para a nossa fé, porque a Bíblia diz que a fé ela vem por ouvir e ouvir a palavra de Deus. E também ela nos fortalece nos momentos das nossas dificuldades. Lá no livro de Mateus 22, 29 diz, errais por não conhecer as escrituras. Quantas pessoas nos nossos dias vivem na igreja, mas não têm uma vida transformada? porque levo em considerações palavras

0: palavras de homem, homens que a Bíblia mesmo diz que são lobos vestidos de ovelha, ensinam os seus ensinamentos e doutrinas de demônios, e essas pessoas, por não lerem as escrituras, por não conhecerem a palavra do Senhor e até mesmo o Senhor, acaba perecendo, acaba sofrendo, Diácono Mizel. E a nossa igreja na face da terra, ela é um canal de bênção para que o povo venha se achegar a ele, venha conhecer mais a ele, porque nós pregamos a sua palavra, assim como Pedro diz, o que importa mais é obedecer a Deus do que aos homens. Então, quando nós estamos ali fazendo a vontade de Deus, a glória de Deus desce sobre a nossa vida. E é o que nós temos visto nos dias, nos nossos cultos, né? Nos momentos que nós estamos cultuando a Deus, Deus tem transformado, Deus tem feito milagres, mas pelo quê? Pela palavra. E nós temos que ter o conhecimento dessa palavra.
1: É, isso é verdade, irmão Fábio. As pessoas, elas perecem por falta de conhecimento. Por exemplo, nós temos uma famosa frase, uma expressão, que diz assim, irmão Fábio: a letra mata, mas o espírito vivifica. Esse versículo, ele é como um bolo recheado para os antisteologia, podemos assim dizer, né? Pessoas que são contra o estudo teológico. E aí eles pegam esse texto e falam assim: não, mas a Bíblia, ela mesma diz que a letra mata, mas o Espírito vivifica. Ou seja, eu tenho que orar, eu tenho que jejuar. E esse negócio de estudar teologia é do diabo. Esse negócio de estudar teologia não é de Deus, não. E aí eles criam essa doutrina, esses dogmas na cabeça deles, e eles ficam debaixo disso, acreditando como uma verdade. Só que quando você vai ler o contexto, não precisa nem você ir para a história, só para o contexto ali do texto de Coríntios, que fala sobre isso, que a letra mata, o espírito vivifica. A Bíblia não está falando do estudo sistemático da palavra de Deus. O estudo sistemático é o estudo organizado, organizar as ideias, colocar cada ponto no seu devido lugar para entender a dinâmica dos fatos que a Bíblia está discorrendo para nós. Agora, quando nós lemos que a letra mata, o espírito vivifica, a Bíblia não está falando do estudo, mas está falando da lei. A letra mata, a lei ela destrói com o homem. A lei, ela só mostra a condenação. Mas o Espírito vivifica, ou seja, o Espírito da graça traz vida, traz renovação, traz uma esperança, traz vida. Vivifica é trazer vida novamente. Vivifica, trazer novamente à vida aquilo que outrora tinha vida. Ou seja, ali não está falando sobre a questão do estudo, mas sim sobre a questão da lei humana, a lei dos homens, a lei dos fariseus, enfim. Tem um outro texto que a Bíblia vai trazer em Provérbios, por exemplo. Isso é como se diz, um dos jargões dos cristãos, que vai falar assim sobre: os que me buscam de madrugada, esses me acharão. Quantas pessoas usam esse texto para falar: se você não orar de madrugada, você não vai receber a bênção? Ou até algumas que dizem até assim, irmão Fábio, que de madrugada a filha é menor, como se Deus fosse um ser seletivo, como se ele olhasse apenas para o esforço humano. Não, Deus, ele não está olhando para o esforço humano, ele está olhando para a sinceridade do coração. Porque quantas pessoas, elas acordam de manhã antes de trabalhar e apresentam a Deus o seu dia? Deus recebe da mesma forma, não recebe?
0: Com certeza. E essa questão que o irmão falou aí, citando o livro de Provérbios, né? Livro de Provérbios, capítulo 8, 17, que diz a questão de buscar, entre aspas, de madrugada, é entendido como procurar a Deus nesse horário, né? Mas, olhando espiritualmente, é buscar a Deus com diligência, né? Ou seja, ter a prioridade em buscar a Deus, não seja só na madrugada.
1: Em outros textos, irmão Fábio, em outras traduções, porque

0: eu não consigo, porque eu durmo tarde, eu já tenho que acordar cedo, eu não consigo levantar pela madrugada. E elas se sentem acusadas: nossa, eu não orei de madrugada, eu não oro de madrugada, como se Deus não fosse ouvir elas, ou como se até mesmo Deus não estivesse com essas pessoas. Mas não é verdade. Deus, ele ouve o clamor, mas ali está falando sobre buscar o Senhor com diligência, apressadamente, com prioridade, como Deus é... como ser da sabedoria, aquele que exerce e ministra sabedoria sobre nós, busquemos a ele apressadamente. Eu tenho um anseio. Aí entra o Salmos 40, né? Que Davi vai dizer, Salmos 42, melhor dizendo, que ele vai dizer: assim como a corça anseia pelas águas, assim minha alma suspira por ti, ó Deus. Ou seja, o anseio sobre Deus, sobre a pessoa do nosso Deus, sobre conhecer mais sobre Deus. E é importante, às vezes as pessoas, elas confundem isso. Por quê? Porque elas acabam indo nos ditos, nos mitos, nos falatórios, às vezes nos jargões de pregadores, que falam às vezes na emoção, de forma errônea, e acabam levando pessoas ao erro também. Mas quando nós estudamos a Bíblia, a palavra de Deus, a teologia em si, nós aprendemos essas coisas, irmão Fábio.
1: Verdade. E a questão de conhecer a Deus, como que conhece a Deus? Como conhecer a Deus? Pela palavra. É pela Bíblia, é nos estudos, é pela oração também. Claro, pela prática, a vivência diária. O conhecimento sem a prática gera uma frieza espiritual. Se você não conhecer a Deus, se você não praticar a oração, se você não ler a palavra de Deus, se você não estudar a palavra de Deus, você vai acabar tendo uma decadência espiritual. Aí que vem o perigo. Aí que mora o perigo de não conhecer a Deus, porque a fé, ela se torna superficial.
0: E acaba sendo levado por ventos de doutrinas humanas, acabam sendo levado por ditos humanos e não pela essência do evangelho. Por exemplo, quando uma pessoa peca, ela erra, o que vem a partir dos ditos humanos? Pecou, vai para o inferno. É o que o homem diz, é o que muitos pregadores até transmitem, de forma como até um discurso de ódio. Mas a Bíblia, ela não traz isso. A Bíblia, ela traz ao contrário. Em João, epístola de João, a Bíblia vai dizer o quê? Na epístola de, se eu não me engano, de 1 João, no capítulo 2, João vai dizer: filhinhos, eu vos escrevo para que não pecais. Ou seja, Deus, ele não tem prazer no pecado. Ele não compactua, ele não participa do pecado. Porém, se pecardes, saberdes que tendes um advogado, e ele se chama Jesus Cristo Justo. Ou seja, muitas pessoas vivem debaixo do jugo dos fariseus, aquele jugo da opressão, tudo é pecado, tudo é errado, e aí a pessoa falha, ela não tem força para voltar. Não porque ela não tem força espiritual, mas porque simplesmente ela está debaixo de um jugo humano e não debaixo da escritura. É aquilo que o senhor mesmo disse, irmão Fábio. Joséias, que o povo, ele perece por falta de conhecimento, ele perece porque o conhecimento bíblico da palavra de Deus, ela é essencial. Por isso que nós temos a teologia. A teologia não esfria crente, na verdade ela esfria meninos, ela esfria meninice, ela esfria heresia, sim, com certeza, ela desfaz com tudo isso, mas ela fortalece o cristão na fé.
1: Com certeza, e o perigo de não conhecer a palavra de Deus, não conhecer a Deus, a pessoa ela tem uma facilidade maior para ser enganado, porque a vida espiritual dela se torna instável. Mas quando nós conhecemos a Deus, buscar e conhecer a Deus todos os dias, não é só viver de emoção, mas é viver da verdade, é viver as promessas de Deus, é crescer espiritualmente com consistência, ou seja, pode vir a luta, pode vir a prova, a pessoa está ali alicerçada na palavra de Deus. E Deus, ele não quer apenas ser estudado, mas ele quer ser conhecido de perto.
0: Sim.
1: Ele quer ter um relacionamento. A teologia não é só teoria, não. Ela é um caminho para o relacionamento real com Deus.
0: Exatamente. Ela te impulsiona a isso, né? E uma coisa que você comentou, Fábio, que os nossos ouvintes, é importante pontuar e destacar isso, é sobre esse real conhecimento. Não é algo superficial, é a profundidade, é você realmente querer mais sobre Deus, querer conhecer mais o seu amor, a sua graça, o seu propósito. Tem uma certa fala de Albert Einstein, que ele vai dizer que uma mente expandida, nunca mais ela volta a ser a mesma. Ou seja, uma pessoa que conheceu da palavra de Deus, nunca mais ela voltará a ser a mesma pessoa. Vai vir os lobos. Quem que são os lobos? Só os profetas. os hereges,

0: aqueles que distorcem a Bíblia. Hoje nós temos aí mensagens coaches, mensagens superficiais, mensagens que massageiam o ego. Quando você conhece a Escritura, conhece o amor de Deus e a sua vontade, você não é enganado por essas coisas. Você tem consistência, você tem raiz, você tem profundidade na rocha que é Cristo.
1: Isso é verdade. E quando a palavra de Deus, vamos dizer sobre pregadores, né? Quando a palavra, você vai num culto e a palavra, ela não te confronta, né? A pessoa vai na igreja e sai e fala assim, ah, eu quero que Deus fale comigo, que Deus, ele se manifeste na minha vida, se revele na minha vida. Aí ela ouve aquela palavra assim, ah, vai nessa tua força que eu sou contigo. Mas a pessoa tá ali no pecado, tá ali no adultério, tá ali na fornicação, tá ali usando as drogas. Aí ele tem aquela palavra e fala, ah, eu vou contigo, Deus tá na minha vida, Deus tá me abençoando. Não, a palavra verdadeira é aquela que confronta.
0: Exatamente.
1: Se a palavra de Deus não nos confrontar,
0: Se ela está aprovando o teu pecado, não faz sentido.
1: Ou o pregador não está vazio de Deus, né?
0: Não está expondo o texto como ele é.
1: Isso é verdade. Porque a gente, quando vai na igreja, a gente não pode esperar, eu quero ouvir o que eu quero ouvir. Não, nós temos que ir na igreja para ouvir o que Deus realmente tem para falar com a gente. Tem pessoas que ela vai na igreja, Diácono Misael, num dia de culto, e ela não retorna mais, por quê? Porque ela cria uma expectativa de que ela vai lá e Deus vai falar com ela do que ela queria ouvir. E Deus está falando, olha, eu tenho porta aberta, eu quero salvar, eu quero mudar, eu quero transformar. Mas a pessoa, ela não quer uma transformação. Ou seja, ela não quer um relacionamento, ela não quer conhecer a Deus de verdade. Ela só quer as bênçãos que Deus tem. E isso é muito perigoso, porque a pessoa que deixa de conhecer e ter um relacionamento com Deus, ela passa a viver uma vida, vamos dizer assim, uma vida instável no seu relacionamento, uma vida instável no seu trabalho, porque ela nunca vai determinar o que ela quer. Sempre ela vai ficar, como a Bíblia diz, aquele que não tem fé, porque a fé vem por ouvir a palavra, é como se uma nuvem que o vento leva ela onde ela quer.
0: Exatamente.
1: E hoje nós vivemos isso.
0: E tem aquela parábola do semeador que saiu a semear. Que ele semeou a semente, e a semente caiu no meio do caminho e veio as aves do céu e a comeram. A outra semente que caiu entre os espinhos sufocaram. Outros que caíram no meio dos pedregais e como não tinha como criar raiz, morreu. Enfim, são pessoas assim. Ou seja, o estudo da teologia é essencial. Se caso tem algum ouvinte nos ouvindo agora, que você discorda, porque, Fábio, eu sou de um tempo em que pessoas que faziam teologia, elas eram excluídas. Excluídas de funções, até mesmo de pregações. E aí a gente aprende que hoje, graças a Deus, a gente tem uma abertura maior. Para o estudo, hoje nós temos pessoas que não são tão leigas na questão do estudo, né? Isso é fundamental. Por quê? Porque a Bíblia, a pregação do Evangelho, como ela é genuína, sem eu acrescentar, sem eu pontuar nada, simplesmente como ela é. Eu costumo até dizer, Fábio, que a gente que dificulta o Evangelho. Você já percebeu que a gente que às vezes acrescenta coisas que não existe, coisas que não tem, mas o evangelho é simples. Ou seja, quando a gente fala do estudo de teologia, as pessoas já pensam, meu Deus, em termos técnicos, já pensam em, por exemplo, vou falar alguns termos técnicos que a gente vê dentro da teologia, por exemplo, o estudo sobre os seres angelicais, angeologia, temos também, por exemplo, paracletologia, que é o estudo sobre o Espírito Santo. Temos também, por exemplo, doutrinas, teologia, estudo sobre Deus. Temos também cristologia, que é estudo sobre a pessoa de Cristo, humana e divina. E assim vai embora. Vários termos teológicos. Aí as pessoas, elas acham que teologia é só sobre isso. Não, teologia não é termos técnicos. Ao contrário, tem sim os seus termos técnicos? Tem, isso é natural. Mas é o estudo aprofundado da Escritura, para que nós não sejamos levados por nada, mas sim pela palavra de Deus. Conhecer como Ele é. A maior vontade de Deus, Fábio, é Ele se revelar a nós. Deus quer que você, que eu, que este ouvinte que está nos ouvindo agora, conheça sobre Ele. mas não conheça o Deus da religião. Quantas pessoas que conhecem o Deus da religião, mas não conhecem o Deus do Evangelho? O Deus que revelou o seu amor, como a Bíblia diz em João 3,16. E Deus amou o mundo de tal maneira que deu o seu único filho para que todo aquele que nele crê não pereça, mas tenha a vida eterna. É isso que nós aprendemos estudando a palavra de Deus. Então, uma curiosidade, nós já vamos partir já pro final, temos aí alguns anúncios, mas tem uma coisa interessante, por exemplo, que muita gente confunde. Lá em Gênesis, a Bíblia diz assim, e Deus diz, façamos o homem a nossa imagem e semelhança. As pessoas pensam assim, nossa, Deus criou o homem, a imagem dele, ou seja, o homem tem o semblante de Deus, o homem tem a aparência de Deus. E isso gera muitas lacunas, porque se então, se eu sou a imagem estética, a fisionomia de Deus, então por que que existe várias pessoas com fisionomia diferente, com estética diferente? Umas pessoas que têm um rosto diferente do outro, um olho diferente, se Deus é um único ser. Aí disso surge até algumas loucuras teológicas que as pessoas falam assim, ah não, é que Deus tem várias faces. Isso daí é uma heresia, isso aí é coisa que tá totalmente fora. A gente até, eu rio disso porque é uma coisa que tá fora de lógica. Mas existe esse tipo de fundamento que as pessoas falam, essas heresias, enfim. Mas ali a Bíblia não está dizendo da fisionomia, mas sim dos atributos comunicáveis, das características. Um exemplo prático, façamos o homem a nossa imagem e semelhança. Deus, ele é bom, não é, irmão Fábio?
1: Com certeza.
0: Deus, ele é bom. O homem pode ser bom?
1: Pode ser. Se quiser ser bom, pode ser bom.
0: A partir do quê? Do momento que Deus pode o transformar, ele pode ser bom. Deus, ele é santo. O homem pode ser santo?
1: Pode se santificar.
0: Exatamente. Por quê? A Bíblia vai dizer ser de santo porque eu sou?
1: Santo.
0: Santo. Ou seja, é os atributos comunicáveis de Deus. Deus, ele é amor. O homem pode amar?
1: Sempre.
0: É um
1: em todas as áreas, né?
0: Um dos mandamentos. O principal mandamento é o primeiro mandamento. Amar a Deus sobre acima todas de todas as coisas.
1: E amar o próximo como a ti mesmo.
0: Ou seja, quando a Bíblia fala que Deus fez o homem à sua imagem e semelhança, ele não está dizendo da fisionomia estética, mas sim das suas características comunicáveis. Deus coloca sobre o homem as suas características. Olha, eu sou bom, você pode ser bom. Olha, eu sou santo, você pode ser santo.
1: É como o próprio Jesus disse, né? A gente tem que ser imitadores, né? Paulo disse seres imitadores de Cristo. Será que Cristo, ele apedrejou? Será que Cristo, ele expulsou alguém diante da sua presença? Não. Pelo contrário, aqueles que eram apedrejados, Jesus trazia para a sua presença. Né? Aqueles que eram excluídos, esquecidos, Jesus trazia para a sua presença. Então, você que está nos ouvindo nessa noite, amado ouvinte, é uma oportunidade para você conhecer a Deus. Ele, hoje, ele está te chamando para você conhecer a ele de verdade. Não importa o seu passado, não importa como está a sua fé, o que importa é que hoje você pode começar de novo, ter um relacionamento, conhecer a Deus de verdade. E nós temos um culto especial amanhã.
0: Sim, com certeza.
1: Às 19 horas.
0: Aproveitando, né? Porque estamos falando sobre estudar a palavra de Deus.
1: Culto de ensinamento.
0: Exatamente. Quem não gosta de culto de ensinamento, não gosta da palavra de Deus.
1: Culto da palavra de Deus. Você que quer ter um relacionamento com Deus, às 19 horas na Avenida Anitta Garibaldi, número 100, no bairro Nova Rússia, nossa igreja estadual da Deus de Amor, pastor, presbítero Amadir Lemos, pregando a palavra de Deus às 19 horas, e nós queremos deixar aqui também um convite para quarta-feira. Pastor Amadir quer convidar a todos, em especial para quarta-feira também, na campanha Semeando Fé e Colhendo Milagres. Você que precisa ouvir a palavra de Deus, ter um relacionamento com Deus, venha estar conosco.
2: A paz do Senhor Jesus, queridos irmãos ouvintes do programa de rádio A Voz da Libertação. Este quem vos cumprimenta, o seu irmão em Cristo, pastor Amadir Lemos. E eu quero fazer um convite todo especial para essa quarta-feira onde Deus tem uma grande vitória para você. Eu estarei com vocês em dois horários, às 14 horas da tarde e às 19

0: 9 horas no culto, na grande campanha temática Semeando Fé e Colhendo Milagre. É tempo de provisão na sua vida, é tempo de portas abertas. Em Gênesis 26, o versículo 12, a palavra de Deus diz: e semeou Isaac naquela mesma terra e colheu 30, 60, até 100 por um para aquilo que ele semeou. Talvez você está dizendo: quanta luta, quanta prova, vou sair desse serviço, vou sair dessa situação, mas Deus vai te abençoar nesse cenário, porque você vai semear fé. E quando nós demonstramos a nossa fé, quando nós nos aproximamos do Senhor, é necessário que aquele que se aproxima do Senhor tenha fé, que ele é galardoador daqueles que o buscam. Então, quarta-feira, nesta quarta-feira, aguardo você e a sua família. Eu mesmo, pastora Madir Lemos, estarei no Santo Altar de Deus, no horário da tarde, com a equipe de obreiros, entregando as divinas revelações do Espírito Santo, no horário da noite também, com a equipe de obreiros que estarão orando pelos dons do Espírito Santo e Jesus confirmando o milagre. Você vai acompanhar alguns milagres que Deus tem operado em nossa igreja Deus e Amor. Juanita Garibaldi, número 100, no bairro Nova Rússia. A paz do Senhor Jesus, queridos ouvintes, estou aqui com mais um irmão que recebeu o milagre de Deus através das divinas revelações do Espírito Santo. Meu irmão, seu nome, conte a sua bênção.
1: Meu nome é Rodrigo e a bênção que eu recebi através do servo de Deus foi que no meu trabalho eu me machuquei e vim no culto com grande dor. Já na segunda revelação, Deus usava o irmão contando detalhado o que estava se passando comigo. E a partir da hora que eu fui revelado, para a honra e glória do Senhor, eu fui curado. Para a glória do Senhor.
0: Louvado seja Deus, aconteceu aqui na Igreja Pentecostal, Deus e Amor, ouvintes. Irmão Rodrigo, não sente mais nada.
1: A honra e glória do Senhor, irmãos. Cheguei aqui, tinha uma rasgadura por dentro. Doía, doía. E o irmão não sabia nada, mas o Espírito Santo de Deus revelou que foi no trabalho mesmo, no serviço pesado, que a partir daquela hora começou a me doer. E graças a Deus, a partir da hora da revelação, eu fui curado. Para a honra e glória do Senhor, não sinto mais nada.
0: Que tremendo, irmão Rodrigo. Deus abençoe seu lindo testemunho. Confirma o seu nome e o seu endereço. Queridos ouvintes, tudo isso está acontecendo aqui na Igreja Pentecostal Deus e Amor.
1: Meu nome é Rodrigo, moro na Garça Branca, Atlanta, Ponta Grossa.
0: Que Deus abençoe, irmão Rodrigo.
2: Muito bem, você acabou de ouvir aí alguns testemunhos do que Deus tem feito e realizado no interior da Igreja Pentecostal Deus e Amor aqui na cidade de Ponta Grossa. Você é um convidado especial para estar conosco amanhã, o culto da palavra de Deus, onde Deus quer se revelar para você, para tua casa, tua família. Venha estar conosco em 3 horários, 9, 14 e às 19 horas, na presença do presbítero Amadir Lemos, pregando a palavra de Deus, no culto de ensinamento da palavra de Deus às 19 horas. Deus tem bênçãos para você, venha aprender de Deus. Venha ouvir a palavra de Deus para você não ser enganado. Venha conhecer a Deus. Deus tem bênçãos para você ter a presença diária com Deus. Venha estar conosco. Deus vai fortalecer a tua fé, amado ouvinte. Com certeza as bênçãos do Senhor vai se derramar sobre a nossa vida, sobre a nossa casa e a nossa família. Nós vamos estar ouvindo Débora Miranda, Batalhas de Josué. E eu quero já desejar agradecer a tua audiência. E logo após nós vamos estar dando alguns anúncios ainda do que há de acontecer no interior da nossa Igreja Pentecostal Deus e Amor. E você vai ser abençoado. Você que está na sua casa, no seu trabalho, você que está passando pela grande cidade de Ponta Grossa. Que Deus te abençoe. Ouça esta bela canção, Débora Miranda, Batalhas de Josué.

0: Muito bem, são 21h49 e nós queremos também fazer um convite especial agora para sábado, neste próximo sábado, dia 8. Nós estamos dia 9, né? Melhor dizendo, dia 9, no sábado agora, nós temos um culto especial, que é o culto de confraternização, e você é convidado especial para estar conosco, você que pode fazer sua caravana, todas as igrejas pertencente à nossa sede estadual, venha estar conosco, grupos de louvores, venham louvar o nome do Senhor, expansão jovem, Deus vai abalar toda a cidade de Ponta Grossa, porque dia 9 agora é este culto de confraternização. E é bom demais nós estar confraternizando juntamente com os irmãos, louvando a Deus, glorificando a Deus. É onde nós se alegramos, é onde nós temos ali o nosso momento de adoração a Deus e também de harmonia, Diácono Misael, entre os irmãos da igreja. É congregar, é se alegrar, né? É estar na presença de Deus, louvando a Deus por este momento.
1: Sim, com certeza, irmão Fábio. Quando nós falamos de confraternização, nós estamos falando de união, né? É impossível uma pessoa estar no mesmo ambiente de uma pessoa que não tem comunhão com ela. Então, quando nós falamos de confraternização, nós estamos falando da união do povo de Deus. Por quê, irmão Fábio? Nós vamos pro mesmo céu. Eu quero te ver lá, irmão Fábio. E eu acredito que você também quer me ver lá. Ou seja, os cristãos, eles têm que ter esse senso de realidade e de necessidade de união. A Bíblia, ela vai tratar a união como importante. Quão bom e quão suave é que os irmãos vivam em união. Ou seja, é necessário demais. É algo que não tem como nós descartar. Eu coloco a união, irmão Fábio, até como um princípio. Por exemplo, o que nós temos como princípio hoje? Eu tenho como princípio respeito, caráter, responsabilidade. Isso eu tenho como princípios. E eu também, como um cristão, eu tenho que ter a união como um princípio, que eu não posso abrir mão dela. Ou seja, o culto de confraternização, meus amados irmãos ouvintes, ele é um culto em que nós carregamos o princípio da palavra de Deus, que nos diz a viver em comunhão com os nossos irmãos. Então não fique em casa, venha pra cá. A Rua Anitta Garibaldi, número 100, aqui no Nova Rússia, Igreja Pentecostal Deus Amor. Vai ser uma festa linda, um culto abençoado, um culto de pregação, de palavra, um culto de adoração a Deus. Então não perca esta oportunidade de estar confraternizando conosco.
0: E este convite se expande para você, amado ouvinte, você que é irmão católico, livre pensador, de outro ministério, venha participar conosco, venha confraternizar conosco, vai ser um culto especial, aonde o nome do Senhor será glorificado. Deus tem bênçãos para a tua vida. Toda a equipe de obreiros, pastores, diáconos, presbíteros, presbítero Amadir, que é responsável da nossa sede estadual aqui em Ponta Grossa, vai estar ali pronto para te receber, de braços abertos. Nós vamos estar louvando a Deus pela tua presença ali. Então venha estar conosco. É na frente da farmácia Droga Raia, a nossa igreja pentecostal Deus e Amor, Anitta Garibaldi, número 100. É facinho de você achar. Você que pega o ônibus, o coletivo, venha, tem ponto na frente, desce na frente da igreja. Deus tem bênçãos para a tua vida. Deus tem bênçãos para a tua casa, para a tua família. Então você não pode perder. Não fique de fora. Deus quer fazer milagres acontecer. Você ouviu, desde o início do programa, nós falamos a respeito de conhecer a Deus, de ter relacionamento com Deus. Então venha estar conosco, não fique parado. Você que está parado, meu irmão, você que está desanimado, eu faço um convite, eu faço um apelo para você, volte para Jesus. Volte para Jesus. Eu não estou falando para você voltar para a igreja, eu estou falando para você voltar para Jesus. Porque voltar para a igreja não é voltar para Jesus. Tem gente que vive na igreja, mora na igreja, tem tantos anos de ministério da igreja e não tem Jesus na sua vida, né? Vive uma vida errada, uma vida de pecado. E Deus, ele não quer isso de nós. Ele não quer tempo de ministério, tempo de crente. Não, ele quer aquela pessoa fiel. Ele quer você. Ele quer a tua alma. Você que quer ser fiel a Deus. Você que quer ter um relacionamento verdadeiro com Jesus, venha para ele, venha estar com ele. Não é o pastor Fábio, não é o diácono Misael, não é o presbítero Amadir que convida, é o Espírito Santo de Deus que quer você ali. Quer ter um relacionamento com Deus. Claro, nós que somos ali líderes da igreja, pastores, nós ficamos alegres da tua presença. Sim, mas maior ainda é o Espírito Santo. que até hoje tem te guardado, tem te guiado, tem segurado em tuas mãos. Então não fique de fora. Amanhã, terça-feira, nós temos culto em 3 horários. Você que não pode vir à noite, vem de manhã. Ah, pastor, não posso vir de manhã. Tem à tarde, às 14 horas, às 9, às 14 e também às 19 horas. Deus tem bênção para você. Deus tem bênção para a sua vida, a sua casa e a sua família. O próprio Jesus, Misael, ele diz assim: vinde a mim os que estão cansados e oprimidos. Ou seja, o convite é para todos. Ele não faz acepção.
1: Sim, com certeza. Não há uma categoria ou um grupo seletivo, ou eu quero esses. Não, não há essa seleção. Porque nós temos a olhar por isso. Quando nós vemos Samuel indo ungir a Davi, ele olha a fisionomia dos irmãos de Davi, homens mais preparados para a guerra, homens mais com características de um rei. Mas aí Deus fala para Samuel: eu não olho como homem. O homem vê características humanas, mas Deus não, ele vê o coração. Ele vê a alma. Então ele não é Deus, ele não é seletivo, ele chama todos. Ah, mas eu pequei. Outrora eu estava aí pregando. Mas é você mesmo que Deus está chamando. É você que Deus está te dando a oportunidade de estar conosco, cultuando. E amanhã, pela manhã, eu vou estar com vocês. Então você que quer ouvir da palavra de Deus, não pode vir à tarde nem à noite, está convidado. Esteja comigo lá pela manhã, em oração, em consagração a Deus. E nós estaremos trazendo a palavra do céu, estaremos trazendo um estudo bíblico aprofundado. Venha comigo e eu creio que Deus também vai te recompensar. Amanhã em 3 horários, irmão Fábio. Qual que são os horários?
0: Às 9, às 14 e também às 19 horas. É o momento de você buscar a Deus, você clamar ao Senhor. Deus tem milagre para a tua vida, Deus tem milagre para a tua casa e para a tua família. Esperamos vocês de braços abertos. E nesse momento nós chegamos aí no final do programa Voz da Libertação, com muita alegria de ter você, amado ouvinte, você que está desde o começo, você que chegou agora. Que Deus te abençoe, que Deus te recompense, que o Espírito Santo

0: do Senhor seja com você e com toda a sua família.
1: É isso mesmo, meus amados ouvintes. Nós somos gratos pela sua presença. Toda segunda-feira nós estaremos aqui com vocês. Cada segunda-feira nós vamos trazer um tema diferente. Hoje nós falamos de forma básica, até por causa do tempo, né? Mas de forma básica, hoje nós falamos um pouco sobre teologia, sobre a sua devida importância. E nas próximas segunda-feiras eu aguardo você naquele precioso horário. Às 21 horas até às 22 horas, uma horinha de programação, de aprendizado, de conhecimento, de crescimento na presença de Deus. Eu aguardo vocês, viu? Que Deus abençoe a sua vida, a sua casa. Aqui quem vos despede de vocês é o vosso irmão em Cristo, Diácono Misael. E eu aguardo vocês na próxima segunda-feira.
0: O convite está lançado, amado ouvinte. Que Deus te abençoe, que Deus te recompense, que o Espírito Santo do Senhor abençoe a sua vida neste momento. Fiquem todos na gloriosa paz do Senhor Jesus.
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São exatamente 22 horas e aqui estamos para levar até você mais uma edição do programa Despertai. Lembrando que o programa Despertai é um órgão de divulgação da Igreja Pentecostal de Jesus Cristo, que tem a sede nacional na cidade de Curitiba, na Rua General Djalma da Rocha Lima, no número 70, ao lado do terminal de ônibus do Boqueirão. E o responsável por este trabalho é o pastor Ademar Alves Lacerda. Aqui em Ponta Grossa temos a sede regional da Igreja Pentecostal de Jesus Cristo, que está localizada na Avenida General Carlos Cavalcante, 1845, bem pertinho do quartel 13 BIB. Lembrando que o responsável por Ponta Grossa e região é o pastor Claudenir. Nesta noite, quem tem o prazer de cumprimentar a todos com a paz do Senhor Jesus, irmã Maria Aparecida, ao meu lado a Samara, nos ajudando a levar a programação Despertai até o seu lar. Queremos convidar você para permanecer ligadinhos, iremos com vocês até às 23 horas. E aqui dentro da programação Despertai, ouviremos louvores ao nosso Deus, também a mensagem da palavra de Deus para o nosso coração, os avisos e os endereços da Igreja Pentecostal de Jesus Cristo para você estar participando juntamente com toda a Igreja Pentecostal de Jesus Cristo aqui de Ponta Grossa. Deus abençoe os queridos irmãos, ouvintes aqui da cidade de Ponta Grossa que nos ouvem e também os irmãos que estão no sítio, na chácara, na fazenda, onde quer que os irmãos estejam. Que Deus possa estar abençoando a tua vida, o teu lar e a tua família. Que o Senhor Jesus possa estar falando ao teu coração através da programação Despertai. Sem perca de tempo, vamos já louvar o Senhor com o primeiro louvor aqui dentro da programação Despertai. Logo mais já voltaremos passando alguns avisos da obra de Deus aqui da cidade de Ponta Grossa.

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22:09. Deus abençoe você, querido ouvinte que está aí do outro lado ouvindo a programação Despertar nesta segunda-feira. Que Deus possa estar abençoando a tua vida através dos louvores que ouvimos aqui na programação Despertar. E lembrando a todos os irmãos aqui da cidade de Ponta Grossa que temos a sede regional da Igreja Pentecostal de Jesus Cristo na Avenida General Carlos Cavalcante, 1845, bem pertinho do quartel 13 Bib, ali quase de frente com o buffet Giannini's. Lembrando a todos que os cultos ali são realizados todas as terça-feiras, 19 horas. Amanhã, portanto, aquele culto abençoado com as irmãs. E também na quinta-feira, às 19 horas, a tarde da bênção, na sexta-feira, às 14h30. E no domingo de manhã, já a igreja aberta, às 7 horas da manhã, oração. Também o estudo bíblico Maranata. E às 19 horas, aquele culto abençoado, às 19 horas, culto com a família, onde você e toda a sua família estão convidados para estar participando. E lembrando que neste domingo teremos a Santa Ceia do Senhor. Todos estão convidados para estar ali participando da Santa Ceia do Senhor Jesus neste domingo, portanto, às 19 horas. E lembrando que temos também a Igreja Pentecostal de Jesus Cristo no Nova Rússia, na Rua Teixeira de Freitas, no número 29. Lembrando a todos os irmãos moradores do Nova Rússia, ali das proximidades do Nova Rússia, que toda

terça-feira, às 14h30, temos também a Tarde da Bênção. Às 14h30, às 14 horas, a igreja já se encontra aberta e todos estão convidados para participar da Tarde da Bênção toda terça-feira, ali na Igreja Pentecostal de Jesus Cristo, no Nova Rússia, na Rua Teixeira de Freitas, no número 29, onde está a Igreja Pentecostal de Jesus Cristo. E os cultos ali à noite são todas as quarta e sexta-feira, às 19 horas. Todos estão convidados para participar. Deus tem uma palavra, tem uma bênção para a tua vida, para o teu coração. Lembrando a todos os irmãos que no dia 16, será no sábado, estará ali no Nova Rússia, na Igreja Pentecostal de Jesus Cristo, evangelista Célio Pandini, estará vindo ali da cidade de Curitiba. E estará pregando a palavra de Deus no dia 16 agora. Portanto, passando este sábado, no outro sábado, teremos o culto às 19 horas com a presença do evangelista Célio Pandini. Todos estão convidados para participar. Deus tem uma palavra para a tua vida, para o teu coração. Portanto, neste dia 16, com a presença do evangelista Célio Pandini, que estará pregando a palavra de Deus, todos estão convidados para participar. Lembrando os irmãos ali do Ouro Verde também, que a Igreja Pentecostal de Jesus Cristo está localizada na Rua Traquito 315. E os cultos ali são todas as quartas, sexta e sábado, às 19 horas. Está ali sobre a responsabilidade do trabalho, Diácono Jorge, que está ali à frente do trabalho e convida você para estar participando dos cultos ali todas as quartas, sexta e sábado, às 19 horas. Você é bem-vindo, portanto, Deus tem uma bênção, uma palavra para o teu coração. Ali na cidade de Carambeí temos a Igreja Pentecostal de Jesus Cristo, na Rua Curitiba, número 128, ali no Jardim Brasília, um local bem fácil também para você encontrar a Igreja Pentecostal de Jesus Cristo. Lembrando que os cultos ali são todos os sábados às 19 horas. Está na frente do trabalho ali Diácono Ezequiel, irmã Salete, sempre também auxiliando a obra de Deus, e você é convidado para estar ali participando também todos os sábados às 19 horas, na Rua Curitiba, número 128, ali no Jardim Brasília, onde está a Igreja Pentecostal de Jesus Cristo, ali na cidade de Carambeí. Vamos estar louvando ao Senhor Jesus com mais um louvor ao nosso Deus, que você possa estar aí se alegrando na presença do Senhor Jesus.

Deus abençoe você, querido ouvinte, que está aí do outro lado ouvindo a programação Despertai desta segunda-feira. Que Deus possa estar abençoando a tua vida, o teu lar e a tua família. Deus abençoe a irmã Maria, irmão Jorge, lá no Orval Fraqueza, que está na audiência da programação Despertai. A irmã Maria, que está ouvindo o programa Despertai, irmão Jorge, toda a família. Deus abençoe os queridos irmãos que estão sempre ligadinhos, ouvindo a programação Despertai nesta noite de segunda-feira. Que Deus possa abençoar toda a família, todos os irmãos ali que congregam na Igreja Pentecostal de Jesus Cristo, ali no Erval Fraqueza. Você que não faz parte da igreja, mas está aí na audiência ouvindo o programa Despertai, que Deus abençoe de uma forma toda especial a tua vida também. Deus abençoe também a irmã Jussara, que está ouvindo a programação Despertai ali na Vila Rural Nova Esperança. Irmã Jussara e toda a família também que está ali na audiência da programação Despertai. Lembrando que temos cultos ali na casa da irmã Jussara todos os sábados às 15 horas. Todos os sábados às 3 horas da tarde, aquele culto abençoado ali na casa da irmã Jussara. E você que mora ali nas proximidades da Vila Rural Nova Esperança, você é convidado para participar todos os sábados às 3 horas da tarde. Você é convidado para estar ali também ouvindo a palavra de Deus e se alegrando na presença do Senhor nosso Deus. Deus abençoe a irmã Geni também ali da cidade de Castro. Irmã Geni, que ouve também o programa Despertai todas as noites. Deus abençoe a irmã Geni, que o Senhor nosso Deus possa lhe alcançar com uma bênção especial nesta noite. Deus abençoe os queridos irmãos ali de Castro, que são ouvintes também do programa Despertai. Que Deus possa estar abençoando de uma forma toda especial a vida de cada um dos nossos queridos irmãos. Deus abençoe o Antônio ali também no Xangri-Lá, que ouve o programa Despertai. Deus abençoe a Zelma também, que está ouvindo o Despertai. Também o Felipe, a dona Janete também. Que Deus abençoe o Osni também, toda a família que está ligadinha ouvindo a programação Despertai nessa segunda-feira. Que Deus alcance e abençoe a vida dos nossos queridos irmãos. Deus abençoe os irmãos ali no Santa Paula também. Deus abençoe o irmão Otoniel, que sempre está na audiência da programação Despertai. A Áurea também, sempre ligadinha, ouvindo o Despertai. Que Deus alcance e abençoe a vida de cada um dos nossos queridos irmãos que sempre estão aí ouvindo a programação Despertai. A irmã Leoni, o irmão José ali no Manacás também, que ouve todas as noites, estão com o radinho ligado ali ouvindo o Despertai. A irmã Margarida, o irmão Versi lá no sítio também, ouvindo a programação Despertai. Que Deus alcance e abençoe a vida dos nossos queridos irmãos. A irmã Raquel também ali no Monte Belo. Que Deus abençoe os queridos irmãos que estão sempre na audiência da programação Despertai. Lembrando mais uma vez os irmãos aqui da cidade de Ponta Grossa, que amanhã teremos a Tarde da Bênção ali no Nova Rússia, às 14h30. Às 14 horas a igreja está aberta, às 14h30 o início do culto, e você é nosso convidado para estar ali participando. Deus tem uma palavra para o teu coração. Pastor Claudenir ministrando a palavra de Deus, e com toda certeza o Senhor Jesus irá te abençoar. Portanto, se esforce e esteja amanhã ali no Nova Rússia, na rua Teixeira de Freitas, no número 29, onde está a Igreja Pentecostal de Jesus Cristo. E amanhã também aquele culto abençoado ali na nossa sede regional. Em nossa sede regional, na Avenida General Carlos Cavalcante, 1845, pertinho ali do quartel 13 BIP. Você é convidado para estar ali amanhã às 19 horas no culto com as irmãs, aquele culto abençoado, onde você é convidado para participar também deste culto com as irmãs amanhã às 19 horas. Vamos louvar o Senhor com mais um louvor ao nosso Deus, que você possa estar recebendo para o teu elevo espiritual e que você possa estar aí se alegrando na presença do nosso Deus.

0: Programação Despertai. Deus abençoe o irmão Matias, a irmã Paulina e toda a família que sempre está também ouvindo o programa Despertai. Que Deus possa abençoar de uma forma toda especial a vida de todos os irmãos que sempre estão ligadinhos na programação Despertai. Lembrando os irmãos mais uma vez que a sede regional aqui de Ponta Grossa da Igreja Pentecostal de Jesus Cristo está na Avenida General Carlos Cavalcante, 1845, pertinho ali do quartel 13 BIP. E amanhã temos culto com as irmãs e todos estão convidados para participar. E no Nova Rússia temos também a Tarde da Bênção às 14 horas. Todos estão convidados para estar ali também participando e ouvindo a palavra de Deus e recebendo a oração dos servos de Deus que estão ali prontos para te ajudar em oração. Portanto, você que mora nas proximidades do Nova Rússia, você não tem possibilidade de estar à noite, vem estar amanhã na Tarde da Bênção às 14 horas, às 14h30, o início do culto, e você é convidado para estar ali participando. Pastor Claudenir prega a palavra de Deus e ora por você. Deus abençoe os irmãos que sempre estão sintonizados no programa Despertar, irmã Jocélia, irmão Nelson também, sempre na audiência da programação Despertar e ali no Jardim Planalto. Que Deus possa abençoar de uma forma toda especial a vida dos nossos queridos irmãos. Lembrando os irmãos mais uma vez aqui no Nova Rússia, que no dia 16 contaremos com a presença do evangelista Célio Pandini, que vai estar ali pregando a palavra de Deus no dia 16 às 19 horas na Igreja Pentecostal de Jesus Cristo ali no Nova Rússia, na Rua Teixeira de Freitas, no número 29, onde está a Igreja Pentecostal de Jesus Cristo. Você é convidado para estar ali participando. O Diácono Ivanir, que está na frente do trabalho, convida você e toda a sua família para vir participar, adorar a Deus e ouvir a mensagem da palavra de Deus para o teu coração. Dia 16, portanto, passando este sábado no outro, é o dia 16, onde o evangelista Célio Pandini estará vindo ali da cidade de Curitiba e vai estar ali pregando a palavra de Deus, e você é convidado para estar participando juntamente conosco deste culto abençoado. Neste momento, vamos ouvir a palavra de Deus para o nosso coração, que você possa ser edificado através da mensagem do Senhor Jesus.
1: Muito bem, queridos e amados irmãos, ouvintes, são exatamente agora 21 horas e 20 minutos e nós estamos aqui com a palavra de Deus aberta. Capítulo 5 de Eclesiastes, versículo de número 2, capítulo 5, versículo 2. Olha o que diz a palavra de Deus: não te precipites com a tua boca, nem o teu coração se apresse a pronunciar palavra alguma diante de Deus, porque Deus está nos céus e tu estás sobre a terra. Assim sejam poucas as tuas palavras. Queridos irmãos, irmãs, ouvintes que estão acompanhando a programação Despertai, nós vamos aqui em poucas palavras, né, falar para vocês sobre a precipitação. Mas olhando na palavra de Deus, nós vemos assim que é algo assim que parece que uma pessoa precipitada em seus caminhos, pessoas precipitadas em suas decisões, uma pessoa precipita talvez até nas escolhas, na escolha, quem sabe, de um trabalho, na escolha de um casamento. Quantas pessoas precipitadas que se precipitaram por uma decisão que precisava tomar, de repente uma pressão, né, uma pressão psicológica, ou acabou fazendo tomar decisões precipitadas, e hoje essas pessoas choram, se arrependem, mas estão pagando o preço da precipitação. Porque toda precipitação, toda decisão tomada com precipitação, ou você pode com certeza se dar bem, né, com aquilo que você talvez impôs a fazer, tentou a fazer, mas a maior parte das pessoas se precipitam e pagam um preço muito caro, sofrem É raro quem

consegue, talvez, ali alcançar alguma coisa, né? É raro quem consegue, muitas vezes, alcançar, né, alguma coisa. Por quê? Porque nós observamos que a precipitação de muitos homens na Bíblia, muitos homens na Bíblia Sagrada que se precipitaram, eles ali tomaram decisões que essas decisões trouxeram um prejuízo muito grande. Muito grande. Por causa do quê? Por causa da pressão. A pressão psicológica faz a pessoa tomar decisão que talvez são decisões que essa pessoa pode amanhã ou depois se arrepender. Mas daí não tem como voltar atrás. Nós vemos na Bíblia Sagrada a precipitação de Abraão, quando Deus faz uma promessa para ele em o abençoar. Mas só que Abraão pensa que o tempo dele é o tempo de Deus. Queridos irmãos, o teu tempo não é o tempo de Deus, o tempo de Deus não é o teu tempo. Deus falou que vai abençoar, mas eu quero dizer para você, fique na posição que você está, não tome decisão precipitada. Deus falou que vai abrir a porta, Deus falou que vai fazer, é Deus que vai fazer, não é a tua força. Não é, quem sabe, a tua precipitação que vai adiantar o processo de Deus na tua vida. Não é porque você não está aguentando esperar que Deus ele vai ali burlar o tempo dele. Não, Deus ele vai fazer no tempo dele. Muitas vezes a pessoa pensa assim, ah não, se eu me precipitar, Deus vai apoiar. Não, Deus não apoia. Deus ele aguarda o tempo certo para operar. Abraão, mesmo debaixo da promessa, ele se precipitou. E o interessante é que Deus não intervém na nossa precipitação. Você sabia disso? Deus ele não interfere. Deus podia muito bem ter colocado ali, né, um anjo a seu dispor, chegado em Abraão. Abraão, não faça tal coisa que você vai se arrepender. Abraão, não entra por esse caminho. Eu falei que eu vou te abençoar, mas espera, homem. Aguarda a hora certa. Deus não colocou um anjo para interferir na escolha que Abraão fez. Deus não colocou um anjo porque a precipitação da pessoa cega os olhos da pessoa. A pessoa fica cega, a pessoa não escuta mais ninguém. A pessoa não dá mais atenção, não dá mais ouvido a ninguém mais. Porque ele só quer fazer aquilo ali. Como diz as pessoas, a cabeça dele está feita, né? A cabeça feita. Uma pessoa com a cabeça feita, irmão, é muito complicado você conseguir tirar da cabeça dele aquilo que está. E Abraão se precipitou, a Bíblia diz que a precipitação de Abraão fez ele entrar por um, como diz assim, trouxe um prejuízo muito grande para a sua vida. Deus falou que ia abençoar, falou, mas Abraão se precipitou. Nós olhamos na Bíblia Sagrada a precipitação de Saul. Irmãos, nós temos que tomar muito cuidado, sabe, na hora de tomar decisão. Quando você estiver muito pressionado, não tome decisão nenhuma. Quando você está sendo muito cobrado, quando você está sendo muitas vezes ali pressionado de uma forma tão brutal, não é hora de você tomar decisão. É hora de você manter a sua cabeça tranquila, fresca, né, aguardando um momento de calma, para você tomar sua decisão com os dois pés no chão. A Bíblia Sagrada diz que quando ali foi Saul, ele diante de uma situação, Deus tinha falado com ele, aguarda 7 dias e Samuel vai vir oferecer o sacrifício e daí vocês vão subir a guerra. Aí de repente, quando chegou o primeiro, segundo, terceiro, quarto, quinto dia, de repente veio os guerreiros para se levantar contra o exército de Israel. E a Bíblia diz que Saul, ele ficou apavorado. Saul se viu num beco sem saída, pensando, e agora? O que eu vou fazer? Deus mandou esperar, mas só que eu não estou vendo Deus vir. E de repente, no sétimo dia, quando dá o sétimo dia, a Bíblia diz que Saul se precipita e vai lá e oferece um sacrifício, a qual não era ele competido fazer. Ele não competia fazer sacrifício nenhum. Saul era rei, ele não era sacerdote. Ele não poderia fazer o sacrifício, quem viria fazer era Samuel. Mas a Bíblia diz que Saul se precipitou, e de repente agora, ele quando termina de fazer o sacrifício dele, aí Samuel aparece. Quando Samuel chega, Samuel diz assim, Saul, o que aconteceu?

Não, eu já fiz o sacrifício já e já estamos indo à batalha, porque o povo está vindo contra mim e eu, debaixo da pressão do povo, eu acabei oferecendo o sacrifício. Mas aquilo ali, irmãos, foi uma das coisas que Deus desaprovou. Por quê? Porque, irmãos, nós precisamos aguardar o tempo de Deus. A hora de Deus não é porque Deus falou, porque já está, não, porque já está na hora, não. Deus, ele vai dar o amém. Deus, ele vai dar a coordenada na hora certa. Quem sabe você está pensando, será que é a hora de arrancar agora? Aguarde o sinal de Deus para você arrancar. Será que é hora de eu me despontar agora? Não. Por mais que alguém está vindo por você, atravessando por você, eu quero dizer para você que o teu tempo ainda, a hora que Deus soprar o apito, a buzina de Deus tocar, aí sim, aí você vai com certeza. Porque muitas vezes você vai na dúvida, e na dúvida Deus não opera. Deus quer que você aguarde o tempo certo para você arrancar. E quando você arrancar, você não vai voltar atrás. Por quê? Porque foi Deus que direcionou a tua vida. Eu digo para você, querido irmão, irmã que está nos ouvindo, eu tive muitas oportunidades de me precipitar em muitas coisas. Eu tive muitas oportunidades, principalmente no ministério. Eu lembro que certa vez eu recebi uma proposta muito boa para sair para a obra, uma proposta muito boa, e eu tinha chamada. Quantas vezes Deus, desde jovem, eu de jovem na igreja, Deus falava comigo que tinha uma obra na minha vida, uma chamada na minha vida. Aí de repente chegou um tempo, irmãos, que eu recebi uma proposta tão boa, mas daí Deus tinha me falado antecipadamente. Porque eu quero dizer para você, se você andar na presença de Deus, você não vai andar no escuro. Jesus falou assim: eu sou a luz do mundo, quem me segue não anda em treva. Querido, só anda em treva quem não anda com Jesus. Eu quero dizer que Jesus não vai deixar você andar no escuro, tomar decisões no escuro, tomar decisões que você não tenha certeza do que é. Se você anda com Jesus, Jesus vai te falar com você, vai direcionar a tua vida. Aí de repente eu lembro que eu recebi propostas boas para o ministério, para fazer a obra de Deus, mas Deus tinha falado comigo: não é hora, não é tempo. Aí de repente eu lembro que um pastor, quando fez uma proposta para mim, a proposta era tão boa que ele olhou para mim e falou assim: Claudemir, todos os pregadores, todas as pessoas que fazem a obra de Deus, eles sonham com essa oportunidade, eles sonham com essas propostas. Eu falei: pastor, eu não quero. Por quê? Porque Deus falou comigo que é para mim voltar para onde eu estava. Deus falou comigo e não é a minha hora ainda, não é o meu tempo. Ele falou: mas rapaz, aproveita a oportunidade. Eu falei: não é o tempo, não é a hora. Irmãos, uma proposta boa, mas não era a hora de Deus. E muitas vezes a pressão vem para você aceitar e sair fora do trilho do Senhor, da direção de Deus. E ali, irmãos, eu lembro que passei muitos anos. Aí quando chegou o tempo realmente, o tempo de eu sair para a obra, aí, irmão, Deus falou comigo através de sonho. Aí Deus mostrou para mim, né, para não restar dúvida no meu coração, dizendo: olha, o teu tempo é chegado. A partir de hoje você não trabalha para o homem mais. Deus falou comigo através de sonho, assim como ele falava com José, guiava José através de sonho. Ele falou comigo também através de sonho. E Deus, para não deixar dúvida, falou até aonde eu ia começar a fazer a obra dele. Então nós observamos, querido, que a precipitação, ela pode levar você por caminhos que não é o caminho direcionado por Deus. Nós olhando na Bíblia Sagrada, quantas pessoas, irmãos, que se precipitaram, quantas pessoas que falaram precipitadamente, tomaram decisões precipitadamente e estão sofrendo. Eu quero dizer para você, querida irmã, querido irmão, ore a Deus, busque um sinal de Deus. Busque uma aprovação concreta de Deus. Não é porque alguém falou que você já vai pegando a tua família e indo embora, pegando a tua família, arrumando as malas e saindo. Não, querido, faça a prova de Deus como Gideão.
A Bíblia Sagrada diz, irmãos, queridos, que estão nos ouvindo agora, que quando um anjo veio e falou com Gideão, um anjo, não era uma pessoa, não. Não era uma mulher, não era um homem. Um anjo veio e falou com ele. Alabassuricanlamai. Que Deus tinha uma obra na vida dele, Deus ia usar ele para livrar o povo de Israel da mão dos midianitas. Deus ia usar ele. Irmão, um anjo falou com ele. Um anjo. Não foi uma pessoa. Não foi uma visão que alguém teve dele. Não foi uma revelação. Não, um anjo desceu lá e falou com ele. Mas ele falou, opa, as coisas de Deus não é brincadeira. Então é o seguinte, já que Deus falou, usou um anjo, eu vou fazer prova de Deus. Eu vou fazer porque, irmão, a Bíblia diz assim que antes de você sair para uma guerra, primeiro você precisa consultar se com os homens que você tem, você vai ser capaz de vencer a guerra ou não. Porque se você for e você correr, você vai sair envergonhado. Alguém vai dizer assim, nossa, que vergonha, saiu e está envergonhado. A Bíblia diz assim, se você for construir uma casa, primeiro você pega e analisa se com o material que você tem, alabassuricalamai, esse material é capaz de você começar a casa e concluir a casa. Para você não começar apenas e de repente deixar pela metade e alguém vir e zombar de você. Alguém vir e dizer assim, ó, começou a casona, não conseguiu terminar também. Por que construir uma casa daquele tamanho? Não conseguiu terminar? Então nós observamos, a Bíblia diz que primeiro você consulta. Primeiro você faça a prova, primeiro você observa. Porque, irmão, muitas pessoas saem para a obra de Deus e dizem que foi Deus que mandou. Não, foi Deus que mandou abrir, foi Deus que mandou fazer tal coisa. Aí de repente começa a envergonhar o nome de Deus. Começa a esmolar. Começa a pedir esmola, começa aquela choradeira. Irmão, se foi Deus, Deus ele vai abrir uma porta para você. Agora, se não é Deus, não adianta, querido. Você vai, como diz, vai chover no molhado. Você vai dar murro em ponta de faca. Quando é Deus, irmão, que manda, eu quero dizer, querido, que Deus ele vai dar o recurso e o subsídio. Deus ele vai abençoar. E o Senhor falou com Gideão, Gideão, olha, vai que você vai vencer os midianitas, vai nessa tua força. Não, mas é o seguinte, olha, Senhor, não é que eu estou duvidando, não, mas eu vou fazer prova. Eu vou fazer prova. E a Bíblia diz que Gideão faz prova de Deus, irmão. Agora imagina eu e você, a gente vê assim, né, hoje em dia, tem muitos homens por aí, de grandes religiões. Tem algumas religiões, que a gente não vai citar o nome, que diz que um anjo apareceu para ele e mandou ele abrir aquela igreja. Um anjo veio lá e mandou ele abrir tal trabalho. Mas um trabalho que contraria totalmente a palavra. Mandou abrir um trabalho que contraria as escrituras sagradas. Como que Deus vai mandar alguém abrir uma igreja que é contrária aos ensinamentos cristocêntricos? Os ensinamentos bíblicos? Irmão, temos que fazer prova. A Bíblia diz que Satanás se transforma até em anjo de luz. Nós temos que tomar cuidado. Quanta gente sofrendo por aí, irmão, por causa de revelação, por causa de visão, por causa de sonho, está sofrendo. Por quê? Porque não fez prova de Deus. Opa, se Deus falou com ele, Deus vai falar comigo também. Se Deus deu a revelação para fulana a meu respeito, ele vai dar para mim também, não vai deixar eu em dúvida. E eu vou sair de cabeça erguida e eu vou voltar de cabeça erguida. Porque se é Deus o negócio vai. O negócio anda, o negócio caminha. Por quê? Porque Deus vela pela sua palavra. Deus vela pela sua palavra, irmão, para poder cumprir. Então o texto está dizendo, olha, não se precipite, nem com a tua boca, nem com as suas atitudes. Faça a prova de Deus. Não vai aí pela pressão do povo. Não, o povo mandou fazer e o povo parece que está apoiando. Querido, o povo hoje em dia está te batendo nas costas, tapinha nas costas. Hoje está te, muitas vezes, te aplaudindo. Amanhã está te apedrejando. Porque a Bíblia diz que o único que conhece o espírito do homem é somente o homem a qual o espírito habita nele, e Deus.
Muitas vezes não vai porque o fulano está dizendo que é para me fazer, que ele vai me apoiar. Mandou eu abrir que ele vai me apoiar, que ele toma cuidado.

cuidado, confia somente no Senhor. Claro, você tem que ter pessoas ao seu lado para te ajudar, mas olha, confia realmente somente em Deus. Que tem pessoa, meu, que está esperando pelo homem. Né? Ah, não, porque aqui na igreja, né, tem aqui o que mantém a igreja é o fulano. Não, o fulano mandou abrir porque ele vai manter o que ele mandou. Ele falou que vai abrir. Chega uma hora que esse fulano, talvez ali por uma ocasião da vida, não vai poder te ajudar. E se você tiver com teus olhos fitados, confiado no fulano, você vai se decepcionar. Fulano está aqui hoje, amanhã não está mais, irmão. O fulano vem hoje, amanhã vai embora para outro canto. Agora, se você foi levantado por Deus, chamado por Deus, e você está com a tua confiança em Deus, querido, eu quero dizer que é Deus que vai te honrar. Porque Deus não te desampara. O que Ele falou, Ele vai cumprir. Se você permanecer na risca, no prumo, se você permanecer no altar, Deus vai te abençoar. Aí não adianta querer se extraviar e achar que Deus vai te abençoar. Não, Deus vai estar com você enquanto você estiver com Ele. A partir do dia que você deixar Ele, não adianta pensar que Deus vai ser com você, não. Não adianta pensar que as promessas... Não, querido. Deus, se você estiver com Ele, Ele vai estar com você. Se você o honrar, Ele vai te honrar também. Mas se você desprezar a palavra dEle, você vai ser desprezado também. Então eu digo para você, não se precipita. Não se precipita, não queira cortar atalho. Quantas pessoas querendo cortar atalho? Jesus falou assim, olha, aquele que não entra pela porta, mas entra por outro lugar, entra pela janela, não é, como diz assim, ele não é o pastor. Por isso a Bíblia fala, não corte atalho. Não corte atalho. Irmão, as coisas de Deus demoram. As coisas de Deus não é colocada na incubadora, não é feita assim, como diz assim, no fermento, não. As coisas de Deus demoram, irmão. Um dia para Deus é como 1000 anos. Então não queira cortar atalho, não queira facilitar o processo. Deixa na mão de Deus. Deus falou que ia fazer, Ele vai fazer, mas é no tempo dEle. Não queira cortar atalho para facilitar. Ah não, vou dar uma ajudinha para Deus. Deus falou, mas eu vou dar uma ajudinha para Deus. Eu vou cortar um atalho aqui. Não, não corte atalho. Vai pelo caminho, é mais longe, mas vai pelo caminho certo. É pelo caminho certo, não fica cortando atalho. Não vai por carreiro, não. Vai pelo caminho que Deus vai te abençoar. Vai pelo caminho. Então o negócio é não ser precipitado e não cortar atalho. Não pisa em ninguém para crescer. Não use ninguém como trampolim para alcançar teus objetivos. Seja na empresa, seja na igreja, seja na família, seja em qualquer área da tua vida. Não queira muitas vezes ali usar pessoas para pisar em cima delas, usar elas como escada para subir na vida. Não use isso, não faça isso. Não faça isso, seja você mesmo, seja transparente. O que é teu, querido, o boi não lambe. O que é teu, é teu. Não adianta o inimigo fazer careta. O que é teu, é teu. Não adianta. Se Deus fez a promessa para a tua vida em te abençoar, Deus vai te abençoar. Não fique com medo, que nem Jeroboão, com medo de perder o povo. Com medo de, eu vou perder, eu tenho que fazer, inovar aqui na igreja, senão eu vou perder o povo. Querido, isso aí não compete a quem realmente é levantado por Deus. Quem é levantado por Deus não é precipitado, aguarda o tempo de Deus, não corta atalho, fica ali aguardando o tempo de Deus. Opa, eu só quero ter o que Deus quer que eu tenha.

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0: Querido eterno Deus, maravilhoso Pai Celestial, aqui estamos, Senhor, diante da Tua presença. Mas este momento de oração, Senhor, nos colocamos na Tua presença neste momento, ó Deus. Te louvamos, Te agradecemos, ó Pai, por este momento que aqui passamos. Te louvamos, meu Deus, pela vida de cada irmão, de cada irmã, Senhor, que está ouvindo a programação Despertai desta noite. Que o Senhor possa, meu Deus, ir de encontro com a necessidade de cada um, meu Deus. Não importa a situação, o problema, a dificuldade, a enfermidade. O Senhor é Deus que tudo pode. Nós cremos no Teu poder, meu Deus, que é sobre todas as coisas. Colocamos, Senhor, a vida de cada um dos nossos irmãos, ouvintes da programação Despertai nesta noite. Que o Senhor possa alcançar, operando milagres, Senhor, na vida de cada um, meu Deus. Senhor Jesus, estende as Tuas mãos, alcança a vida dos irmãos que estão hospitalizados, precisando da Tua bênção, precisando da Tua misericórdia, de um milagre das Tuas mãos. Alcança o irmão amado, o irmão Lercindo, meu Deus, alcança o presbítero Pedro Fidelis também, que precisa da Tua ajuda, presbítero Everton. Meu Deus, colocamos diante do Senhor, meu Deus, a vida do irmão Nelson também, que o Senhor possa restaurar as forças, saúde. Ó Deus, aquele que está, meu Deus, hospitalizado, aquele que está enfermo, no leito de dor, em cima de uma cama, precisando da Tua ajuda, que o Senhor possa alcançar, meu Deus, com o Teu poder, levando a cura, Senhor, repreendendo toda a enfermidade, todo o mal. Meu Deus, nós colocamos diante do Senhor a vida, Senhor, da irmã da Luciana também, Senhor, que precisa da Tua ajuda. Repreende aquele câncer, repreende aquela enfermidade. Para a medicina não há solução, meu Deus, mas o Senhor é o Deus do impossível. E nós cremos no Teu poder, Pai, que é sobre todas as coisas e pode operar um milagre na vida deste ouvinte, Pai. Alcança a irmã Geni também, Senhor, que precisa da Tua bênção, dá saúde para ela, Pai. Alcança a irmã Maria, irmão Jorge, lá no Erval Fraqueza, a irmã Jussara e toda a família, nós colocamos diante do Senhor. Abençoa também seu irmão Carlos, a irmã Jocineia Andrade, que também ouve o programa Despertai ali na cidade de Castro. Estende as Tuas mãos, Jesus, abençoa poderosamente. Abençoa os trabalhos ali também na colônia Vitimar Sum, toda segunda-feira. Abençoa poderosamente a vida de cada um dos irmãos, Pai. Estende as Tuas mãos, abençoa também o culto à tarde, amanhã, ali no Nova Rússia, tarde da bênção. Usa Teu servo nas Tuas mãos e abençoa cada irmão, meu Deus. É a nossa oração em nome de Jesus. Amém e amém, Senhor Jesus. São 22 horas e 58 minutos e estamos encerrando mais uma edição do programa Despertai desta segunda-feira. Queremos convidar você para voltar a ouvir o Despertai amanhã às 22 horas, novamente aqui pela Antena Sul. Deus abençoe a todos, fiquem todos na paz do Senhor Jesus. Se despede, irmã Maria Aparecida, tenham todos uma boa noite.
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bem, amados ouvintes? Está entrando no recesso do seu lar mais uma edição da programação Vencendo pela Fé. Programa esse pertencente às igrejas Pentecostal Deus é Santo, o qual está na inteira responsabilidade do servo de Deus, pastor, presidente, pastor Darcy Messias, onde nós temos a nossa sede nacional em Curitiba, que está localizada na Avenida Marechal Floriano Peixoto, 6711, no Auer. E temos também a nossa sede regional, que está localizada em Ponta Grossa, na Avenida General Carlos Cavalcante, 252, em frente ao Balarote, o qual está na inteira responsabilidade do servo de Deus, pastor Paulo Messias, o qual é o pastor regional dos Campos Gerais. E nós temos também a nossa igreja localizada aqui em Castro, o qual está na rua Cruz Machado, número 1000, na Vila Rio Branco. E nesta noite, quem cumprimenta a todos com a paz do Senhor Jesus, sua irmã em Cristo, cooperadora Edneia, também está comigo

nos estúdios, nossa irmã cooperadora Suelen, também o nosso amigo Alvinho cooperando conosco na mesa de som. E lembrando nossos amados ouvintes que essa programação nós estamos diretamente mais uma vez aqui da cidade de Castro, diretamente dos estúdios da Antena Sul, para transmitir essa programação, para nós estarmos aqui passando os importantes avisos da obra do Senhor. Em especial aqui a obra do Senhor que pertence aqui à cidade de Castro, também nas demais regiões. E durante essa programação nós vamos estar aí ouvindo testemunhas de bênção, louvores, onde eu creio que o Senhor vai estar edificando a alma de cada um que está nos ouvindo nesta noite. Lembrando que essa programação ela vai até as 3:30 da manhã, aqui por Castro. Nós estaremos com os irmãos até a meia-noite. Meia-noite temos aquela oração toda especial com o nosso pastor Darcy Messias. E neste momento, para nós iniciarmos essa programação, vamos iniciar ouvindo testemunhos. Testemunhos que marcam a programação. Testemunho de pessoas que ao comparecerem em nossas igrejas Pentecostal Deus é Santo foram curadas, libertas, transformadas, e nós vamos ouvir relatos de pessoas que alcançaram através da fé o milagre de Jesus em sua vida. E daqui a pouquinho voltamos passando os avisos da obra do Senhor Jesus.

Lembrando também, amados ouvintes, que nós temos aqui o WhatsApp da Antena Sul, onde os irmãos também podem participar, que é o 98409145 9.

Novamente vamos passar aqui, irmãos, o WhatsApp da Antena Sul. 984091431. E os irmãos estão aí convidados a participar conosco nessa programação, deixar aí seu pedido de oração e vamos estar orando por todos.

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1: Ô meus irmãos, ouvintes, povo de Deus, é o presbítero Paulo, e eu quero que vocês parem agora o que você está fazendo para escutar esse testemunho, esse milagre impressionante. Nós estamos aqui com um casal, aonde esse casal recebeu uma graça, uma bênção tremenda das mãos de Deus. Seu nome, minha irmã?
2: Meu nome é Vera.
1: Seu nome, meu irmão?
3: É Renato.
1: Irmão Renato, o senhor foi curado aqui na igreja?
3: Sim, graças a Deus.
1: Curado do quê?
3: É, câncer de próstata.
1: Câncer de próstata?
3: Isso.
1: A senhora acompanhou também o sofrimento do seu esposo, minha irmã?
2: Então, ele estava se tratando, o médico pediu a biópsia, fez, daí deu o câncer, né, maligno, e daí ele estava sentindo bastante dor, tudo, daí o médico pediu novamente outra biópsia para ver se adiantava fazer a cirurgia, né, porque era uma coisa grave, né, e daí, para honra e glória de Deus, a gente fez a campanha, e ele também foi revelado aqui na igreja, e daí nós fomos na igreja na quarta-feira, na sexta-feira a gente foi no médico 1h da tarde, o médico chamou ele na sala, olhou na biópsia, olhou no computador, olhava nele e falou: o senhor não tem mais câncer, seu câncer morreu, o que aconteceu? Daí eu falei: eu sei, foi Jesus que curou, né? Então graças a Deus ele recebeu essa bênção, né? Nós recebemos, né?
1: Foi isso mesmo que aconteceu, o médico ficou impressionado.
3: Sim, ficou bastante, e eu também, né? Graças a Deus fiquei bem impressionado com isso.
1: E o irmão sofria
3: bastante.
1: Quanto tempo que o senhor já vinha sofrendo com esse problema devido a esse câncer de próstata?
3: Ah, bastante tempo já.
2: 5 anos.
3: Acho que uns 5 anos, mais ou menos.
1: 5 anos?
3: Isso.
1: Sofrendo. Onde é que eram as dores, meu irmão?
3: Aqui no abdômen, assim.
1: Na barriga.
3: Isso, doía bastante.
1: E a senhora, que é a esposa, sempre perto, contemplando o sofrimento dele, era um sofrimento muito grande, irmã.
2: É, ele tinha bastante dor mesmo, ele sofria bastante. Mas daí, graças a Deus, Jesus curou.
1: Curou ele?
2: Curou, aqui na igreja Deus é Santo.
1: Ele veio na quarta-feira, vocês estão conosco nessa campanha, a campanha dos Salmos 23, e como é que aconteceu essa cura? Ele foi revelado?
2: Ele foi revelado, o irmão revelou, né, e que Deus estava dando um livramento, a cura, que se ele, né, que a pessoa cresce, para vir na frente, que Deus estava operando, que a resposta do médico, né, ia ser bem, né? Ia dar positivo, que não ia ter mais o câncer ou nada, e a gente confiou em Deus, né? Na revelação, e aonde ele recebeu a cura para a honra e glória de Deus.
1: Do jeito que Deus falou aqui nesse altar, aconteceu na vida do seu esposo. Do jeito que Deus falou que ele tinha uma biópsia que já estava marcado. Vocês não contaram o problema aqui para ninguém da igreja?
2: Não, a gente não comentou com ninguém, só com Deus.
1: E Deus revelou.
2: E Deus revelou, através da boca do servo dele, que está aqui presente, né? E ele está curado para a honra e glória de Deus.
1: Isso é um milagre, irmã.
2: Milagre grande. Muitos milagres nós temos recebido das mãos de Deus.
1: Isso é um milagre, irmão.
3: Sim, graças a Deus.
1: Câncer de próstata, eu fico impressionada. Está aqui diante de mim, aqui esse casal. Eu fico impressionado que é um câncer. O câncer de próstata, ele tem esse poder para matar. Mas é como nós pregamos, ouvintes, que o poder da vida não está na mão dos médicos, está na mão de Deus. Está aqui esse casal. Eu lembro, irmã, que tinha vez que às vezes ele não vinha, a irmã vinha, tinha vez que a senhora não vinha e ele vinha, mas vocês sempre buscando a Deus, e está aí o resultado, agora o milagre.
2: O milagre nós recebemos da mão de Deus, graças a Deus. Aqui nessa
1: igreja. Vale a pena buscar aqui a Deus?
2: Vale a pena. Vale sim, Deus tem operado muito, muitas revelação, muita bênção tem recebido da mão de Deus aqui.
1: O que que a irmã passa agora? Quem sabe tem aí uma esposa que está acompanhando também o sofrimento do marido, com câncer, e sofrendo, e vai no médico por tratamento, e aquele sofrimento. Qual é a palavra que a senhora passa agora para essa pessoa que está nessa situação? Que ela fique em casa, que ela se desespere, ou que ela procure a Deus aqui na igreja Deus é Santo, minha irmã?
2: Não, eu passo para que elas venham para essa casa aqui na Deus é Santo, né? Que aqui Deus opera mesmo.
1: Vale a pena.
2: Vale a pena buscar Deus aqui.
1: E o irmão que agora, curado, o médico falou pro irmão que o câncer está morto, ficou impressionado. Olhava pro irmão, olhava pro exame, pro resultado da biópsia. E o que que o irmão tem para passar? Veja agora quantas pessoas que nós alcançamos através desse rádio. E tem alguém agora lá nos acompanhando, está lá sofrendo, tá lá angustiado, quem sabe até mesmo esperando a morte. Qual é a palavra que o mundo passa? Que essa pessoa fique em casa ou que venha buscar Deus aqui a igreja pentecostal Deus é Santo?
3: Que venha buscar a Deus aqui nessa casa, que tem muitas curas, né? E que é bem abençoado por Deus.
1: Vale a pena?
3: Vale a pena.
1: Tem que vir buscar Deus.
3: Tem que vir buscar a Deus.
1: Não pode se entregar.
3: Não pode se entregar.
1: Irmã, a senhora em nenhum momento se entregou. A senhora cria e acreditava no milagre, é isso?
2: Sim, cria, acreditava e acredito.
1: Olha aí, ouvintes, o testemunho dessa família, desse casal, que está relatando aqui após esse culto, nesta manhã de quarta-feira, aqui na igreja pentecostal, Deus é Santo. Toma como exemplo, olha o que Deus fez. Você que está aí canceroso, você que está aí sofrendo, vai ficar em casa? Vai ficar sofrendo ou vai vir para a igreja Deus é Santo? A pergunta, minha irmã, que eu quero fazer aqui agora, antes de nós encerrar esse testemunho, é: em do intervalo da primeira biópsia para a segunda biópsia, ele fez algum procedimento médico ou não?
2: Não, ele não fez.
1: Não deu tempo?
2: Não, não precisou, graças a Deus.
1: Primeiro é feito, como a irmã falou, as biópsias. E depois que passa para o próximo passo, para a cirurgia, para o tratamento. E nem precisou disso acontecer?
2: Não, não precisou. Deus operou bem antes, graças a Deus.
1: Foi isso mesmo, irmão?
3: Isso mesmo aconteceu.
1: Irmão, testifica, o irmão está curado.
3: Sim, graças a Deus.
1: E as dores que o senhor sentia?
3: Não, não sinto mais.
1: Não sente mais?
3: Não, graças a Deus.
1: O médico falou o que Deus revelou aqui nesse altar. Que Deus estava curando o irmão chegou no hospital e aí veio a notícia, o câncer está morto. O que você sentiu na hora, quando o médico falou? O que você sentiu naquele momento, aquela notícia?
3: Nossa, deu uma paz, né, dentro de mim, assim, e agradecer a Deus, né?
1: Uma alegria.
3: Alegria.
1: Muito grande.
3: Muito grande dentro de mim.
1: Vale a pena servir a Deus.
3: Graças a Deus.
1: Vale. Tá aí, ouvintes, um irmão emocionado, tá aqui uma família aqui na presença de Deus, buscando a Deus. E fica esse testemunho para você que está nos escutando. Não fique em casa sofrendo. Venha para a igreja pentecostal, Deus é Santo. O que é impossível para os médicos, o que é impossível para você, não é impossível para Deus. Venha, Jesus te espera e vai operar um milagre, assim como operou na vida desse irmão. Deus abençoe. Prossegue o programa Vencendo pela Fé.
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4: A paz do Senhor Jesus, ouvintes de casa, ouvintes dessa poderosa programação de rádio, estou aqui junto com a irmã Graziele, essa irmã que vai trazer um testemunho aqui, meus irmãos da Igreja Pentecostal Deus é Santo, onde é que Deus, usando a vida do nosso pastor Paulo Messias, revelou ali para a sogra dela, a irmã Antônia, que ela estava sendo alcançada com a cura do câncer, irmãos. E aqui está a irmã Graziela, vai testemunhar sobre essa cura do câncer, para que os irmãos que estão em casa, irmãos, vejam que Deus tem usado poderosamente essa igreja aqui. Mas vou deixar aqui com a irmã Graziela para ela falar sobre esse testemunho que aconteceu na vida dela. Pai, Senhor Jesus, irmã Graziela.
5: Pai, Senhor Jesus, irmão. Então, ano passado, em novembro mais ou menos, eu fui diagnosticada com câncer no colo do útero. Então começou uma luta, né? Eu fiz campanha na igreja, o pastor Darcy Messias veio, eu vim na campanha, fiz campanha lá no Londres, que eu moro lá no Costa Rica. Então eu fui para Santa Casa para repetir o exame para começar a quimioterapia, porque até então eu já ia começar a quimioterapia. E quando cheguei lá para fazer o exame, o doutor se assustou e falou assim para mim: "Você tem fé, né, Graziele?" Eu falei: "Tenho." Ele disse assim: "Teu útero tá limpinho, não tem mais nada. Eu só tenho 2 cistos de água só, porque Deus me curou e usou essa igreja, os pastores daqui para falar comigo e para me dar essa benção maravilhosa. Eu agradeço muito a Deus."
4: Irmã Graziele, resumindo esse testemunho que a irmã falou, o povo que está em casa, irmã, muitas vezes tem procurado a medicina do homem e não tem achado a cura. O que a irmã fala? Essas pessoas ficam em casa esperando a cura medicinal, vem procurar a cura espiritual, minha irmã?
5: Vem buscar a cura espiritual, porque eu não esperei nada do homem, eu esperei em Deus. E ele me confirmou, ele me exaltou com a benção.
4: Isso aí, irmã Grazela, paz, Senhor Jesus, Deus abençoe a sua vida. Isso aí, meus irmãos que estão em casa, os irmãos não deixem, irmãos, de participarem deste culto. E lembrando mais uma vez, meus irmãos, dia 5 desse próximo mês de julho, o nosso pastor Darcy Messias vai estar aqui na cidade de Ponta Grossa, orando pelos dons, orando na palavra de Deus e Deus completando a vitória. Compareça, meus irmãos, igual a irmã Graziela que falou, ela estava com câncer no colo do útero e Jesus usou a fé dela e curou ela. Meus irmãos e minhas irmãs, não fiquem em casa, venham participar aqui conosco. Rua Avenida General Carlos Cavalcante, número 252, bem na frente do Balarote. Este é o endereço da bênção, da cura e da libertação. Deus abençoe a todos. A paz do Senhor Jesus Cristo.
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6: Saudação de Igreja, paz, Senhor Jesus Cristo. Vocês que estão aqui, quero cantar uma grande bênção da minha nora. Lembra da Graziele? Ela fez um exame, provou que ela estava com câncer no colo do útero. Aí ela foi lá para se internar, né? Transfundir sangue. Chegou lá, o médico olhou e falou assim: mas eu não estou entendendo, você tem fé, menina? Ela falou: tenho fé em Deus. Pois olha, meus irmãos e minhas irmãs, o câncer da Graziele é dois cistos e ovário que ela tem, não é câncer. Deus curou o câncer dela, porque Deus é bom e maravilhoso. Confia, porque Deus é maravilhoso. Eu chorei muito, minhas irmãs, de alegria.
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7: Aí ouvimos testemunhos, milagres, irmãos relatando grandes milagres que receberam da parte do Senhor. E nós relatamos que esses milagres do Senhor não cessaram, eles continuam acontecendo em nosso meio. Basta nós crer, confiar, depositar a nossa fé, porque o mesmo Senhor que operou no passado, tem operado na vida desses irmãos que já relataram seus milagres, é o mesmo que pode fazer na tua vida também. Você que está nos ouvindo nessa noite, talvez aí também enfrentando problemas parecidos como esses irmãos enfrentaram, mas hoje estão com alegria relatando a bênção, a cura das mãos do Senhor. E nessa terça-feira é uma oportunidade que cada um que está nos ouvindo, você terá para estar conosco, aonde nós estamos contando já com a presença confirmada do nosso pastor regional, pastor Paulo Messias, que vai estar conosco nessa terça-feira mais uma vez, pregando a palavra do Senhor, orando por todos. E é uma noite que eu creio que o Senhor Jesus, ele vai manifestar a sua bênção, o seu milagre sobre a vida de todos que comparecerem. Você que está nos ouvindo aí de várias regiões, aqui em nossa cidade de Castro, onde estiver chegando essa programação, você é o nosso convidado para também vir receber a tua bênção, vir receber o teu milagre. Talvez alguém desenganado pela medicina, pelos recursos humanos, alguém que vem lutando na área da libertação, alguém que se encontra até mesmo com um filho, um parente oprimido, preso. E o Senhor, ele te concede essa oportunidade, amado ouvinte, para você estar conosco. Nessa terça-feira, a partir das 19 horas, estaremos ali num culto abençoado. Pastor Paulo Messias vai estar no altar de Deus, pregando a palavra de Deus. Deus vai estar usando uma vez mais a vida do seu servo na palavra, nos milagres, nas libertações, na cura divina. Teremos momento de oração, teremos um momento da palavra. O servo de Deus também vai estar ungindo a todos com óleo. E Jesus com certeza já tem preparado um grande milagre para a tua vida. Você que está nos ouvindo é o nosso convidado. Você, a tua família. E não importa qual é a tua situação. Nós falamos de um Deus que ele é o Deus do impossível. Não importa para Deus qual é a causa, o tempo do problema, o tempo da enfermidade. Nós cremos um Deus que ele trabalha, que ele opera, que ele chega aonde os recursos humanos muitas das vezes não alcança. A mão do Senhor, ela alcança. Jesus tem o poder transformador. Jesus tem o poder de tocar onde está a raiz do mal, a raiz da doença, e fazer a obra por completo, porque o nosso Deus, ele é Deus de obras completas. O Senhor, ele não deixa nada pela metade. Então, você que nos ouve agora, talvez está em seu lar aí triste, pensativo, já bateu em tantas portas, já lutou de várias maneiras, até mesmo já gastou o que não tem para tentar solucionar o teu problema, e até o momento nada deu certo, talvez indo de mal a pior, como nós vemos até mesmo na palavra de Deus, pessoas que se esgotou os recursos e a situação indo de mal a pior, mas quando tiveram um encontro com Jesus, buscaram o Senhor, tocaram nele pela fé, creram no Senhor, foram restaurados, foram curados. E nós cremos que nessa noite de terça-feira o Senhor também não vai despedir ninguém de mão vazia. Deus, ele vai acrescentar em tua vida o teu milagre. A nossa igreja está na rua Cruz Machado, número 1000, na Vila Rio Branco, onde a bênção do Senhor aguarda por todos nossos amados irmãos. Todos quantos nos ouvem agora, essa programação chega em muitos lugares, nós temos muitos

0: bairros espalhados aqui em nossa cidade de Castro. Nesse momento, temos muitos também que ouve essa programação nos sítios, fazendas, chácaras. E você que está nos ouvindo, não fica só de ouvir, meu amado ouvinte. Vem também, vem estar conosco. Talvez você ainda não esteve em um dos nossos cultos, em nossa igreja Deus é Santo aqui em Castro. Está aí esta oportunidade para você nesta noite de terça-feira. Pastor Paulo Messias, ele vai estar deixando ali a cidade de Ponta Grossa para estar conosco mais uma vez, e cremos que vai ser grande o agir de Deus. Então não fica de fora, vem estar conosco. A partir das 19 horas inicia este culto abençoado, oração. Teremos ali irmãos também louvando o nome do Senhor e o servo de Deus mais uma vez pregando a palavra. Lembrando que é uma terça-feira da palavra, terça-feira onde nós aprendemos mais e mais a palavra do Senhor, para que nós continue crescendo na graça e no conhecimento. É uma noite de milagre, uma noite de bênção, uma noite de portas abertas. Deus tem milagre para todas as áreas. Deus tem a bênção mais importante, mais especial e maior, que é a bênção da salvação também. Jesus também, ele quer salvar a tua alma. Você que está afastado, está distanciado, você que ainda não teve esse verdadeiro encontro com Jesus, está aí esse convite. Nós queremos ver você juntamente conosco ali, buscando ao Senhor, se rendendo ao Senhor, e o Senhor vai estar falando a tua alma. Então nós estamos já convidando a todos para se fazer presente. E lembrando, a irmã Suelen, que 18h30, às 18h30 da tarde, nós temos a Santa Ceia do Senhor para todos os membros, obreiros da Casa do Senhor, que nos ouve agora. Esse é o nosso maior compromisso com o Senhor, de estarmos ali reunidos numa mesma fé, no mesmo espírito, para juntos nós ali participarmos do corpo e do sangue do Senhor Jesus. Então, membros que nos ouvem agora, obreiros, tá aí esse convite, essa convocação a todos os nossos amados irmãos a não faltar, mas se fazer presente para alimentar a alma. E nós vamos agora ouvir aqui também um louvor, e daqui a pouquinho vamos também aqui falar mais acerca da obra de Deus, dos cultos que nós teremos durante a semana. Nessa segunda-feira tivemos um culto abençoado, o trabalho das irmãs. Esteve ali a nossa irmã Creonice pregando a palavra de Deus. Deus usou a sua serva, falou conosco. Muitos irmãos ali presentes, para a glória do Senhor. Deus abençoou grandemente essa segunda-feira, como vai abençoar a terça e também durante essa semana os cultos que irão ocorrer em nome de Jesus. Então vamos ouvir esse louvor e já voltamos com todos falando mais acerca dos avisos da obra do Senhor.
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0: Muito bem, amados ouvintes, nós queremos também aqui falar com todos os nossos amados irmãos que prosseguem os trabalhos da obra de Deus. Aí durante a semana nós teremos aqui na quarta-feira dois horários de milagre, de bênção, de vitória, de portas abertas. É a quarta-feira do milagre financeiro, onde nós estamos ali buscando a Deus pela bênção da prosperidade, pelas portas abertas, orando pelas causas que estão na justiça. E o Senhor, ele já tem abençoado e vai abençoar você que comparecer também. Nós temos dois horários desse propósito, dessa campanha da quarta-feira do milagre das portas abertas. Às 14 horas, temos ali o primeiro culto, às 14 horas, onde eu mesma, a cooperadora Edneia, vamos estar ali com uma equipe de obreiros, pregando a palavra do Senhor, orando pelos dons do Espírito Santo, realizando aquelas orações todo especial para que o Senhor venha abençoar os desempregados, aqueles que estão lutando por uma causa na justiça, e o Senhor com certeza vai garantir a vitória através da fé, através do clamor, através da busca. E também temos às 19 horas. 19 horas vai estar ali com todos os irmãos pregando a palavra do Senhor nesta quarta-feira. A partir das 19 horas, o cooperador Altair vai estar ali ministrando a palavra de Deus, orando no mesmo propósito, na mesma fé, e Deus abençoando todos quantos comparecer. E temos também na sexta-feira, sexta-feira se trata da sexta-feira da libertação total, onde nós estamos ali naquele clamor pela libertação das almas, salvação das almas, libertação dos oprimidos, dos viciados, dos deprimidos, pessoas que estão vivendo vidas prisioneiras, aprisionadas em tantas situações, em tantas circunstâncias, no vício, na depressão, na ansiedade, presos nas correntes da maldição. E nós estamos ali reunidos com a Igreja do Senhor para orar, levantar aquele clamor, aquela oração. É a sexta-feira da guerra, guerra contra o mal, guerra contra as obras do inimigo, guerra contra as doenças, as enfermidades, todos os males que aflige, que muitas das vezes não se trata do natural, mas sim do espiritual. E Jesus, a Bíblia nos relata que ele se manifestou para desfazer as obras do diabo. O Filho de Deus, o nosso Senhor, é o único que se manifestou para desfazer todas as obras do inimigo, do maligno, que se levanta aprisionando as almas no pecado, nos vícios, no engano. E nós temos ali sexta-feira dois horários de bênção, vitória, libertação. É às 14 horas e também às 19 horas. Estaremos ali com uma equipe de obreiros, pregando a palavra de Deus, realizando aquelas orações em favor de todos que comparecer, para Deus curar, para Deus libertar, para Deus transformar, salvar, fazer a obra completa. Às 14, 19 horas, também estaremos ali com a permissão do Senhor, pregando a bendita palavra do Senhor, orando pelos dons do Espírito Santo, e o Senhor abençoando, libertando, concedendo a vitória. Temos também no sábado, às 19 horas, está ali também o cooperador Altair, numa campanha em favor das almas, campanha pela salvação das almas perdidas. Está ali o servo de Deus, ali nessa abençoada campanha, e Deus garantindo vitória a todos quantos comparecerem. Também no domingo, prosseguimos com o domingo da família, onde todos os domingos nós estamos ali orando, clamando a Deus pela salvação do lar e da família, pela restauração dos casamentos, pela libertação dos filhos. E você que nos ouve, você que é pai, que é mãe, esposo, esposa, filhos, compareça, vem estar conosco domingo às 19 horas. Estamos ali reunidos para nós orarmos pela nossa casa, pela nossa família, para que o Senhor venha livrando, guardando, para que o Senhor venha fazendo o que muitas das vezes nós não podemos fazer pela nossa casa, orando, clamando, buscando ao Senhor. Ele fará a obra, ele vai se encarregar de edificar a nossa casa, o nosso lar, e com certeza nós veremos aí a nossa família alcançada em nome de Jesus. Lembrando, irmãos, que o WhatsApp aqui da Antena Sul, para os irmãos que desejarem participar, é o 984-09-1431. Quem desejar participar nessa programação, deixar seu pedido de oração, nós vamos estar orando em favor dos irmãos. E nós estamos aqui também com a nossa irmã Suelen, e ela vai nesse momento aqui, mais uma vez, convidar a todos os nossos amados ouvintes que estão nos ouvindo agora, em todos os campos gerais, para essa terça-feira, irmã Sueli, onde nós vamos contar aí com a presença do nosso pastor Paulo Messias, que mais uma vez vai estar conosco, pregando a palavra de Deus. Qual o convite da irmã aos nossos amados irmãos que nos ouvem agora? A paz do Senhor Jesus, irmã Sueli.
1: Paz, Senhor Jesus, irmã cooperadora Edneia. Paz, Senhor Jesus, ouvintes do programa Vencendo pela Fé. Nós estamos aí na expectativa para esta terça-feira. Eu creio que vai ser mais uma terça-feira de milagre, de vitória, onde Deus, mais uma vez, vai estar usando a vida do nosso pastor, presbítero Paulo, que vai estar ali no Santo Altar, ministrando a palavra de Deus, realizando aquela oração poderosa por todos, a unção com óleo. E eu creio que cada um que se fazer presente vai receber a vitória, vai sair com um milagre nas mãos. Meus irmãos são convidados, irmãos aqui de Castro, das regiões adjacentes, são convidados a se fazer presentes nessa

0: Terça-feira de vitória, de milagre, de bênção, irmã Edneia.
1: Verdade, com certeza é uma terça-feira o qual o Senhor já nos preparou. Temos certeza que vai ser grande o agir de Deus. Todos quantos já estão, né, aí na expectativa, como nossa irmã falou, nessa expectativa de fé para receber a bênção do Senhor. Vai ser uma noite de milagres, né? Uma noite de milagres, de explosão de milagres. Nós cremos que o nosso Deus, ele é o Deus de milagre. E quem busca ele, com certeza encontra. E você que está nos ouvindo, tá aí esse convite. Aí também nós temos, irmã Sueli, uns irmãos aí no tronco. Muitos irmãos nos ouvem. Muitos irmãos também já têm estado conosco ali nas terças-feiras. Então, os irmãos que nos ouvem também do tronco, de Carambeí, lá do Abapã. Tantos lugares, né, que nós temos aqui em volta da nossa cidade de Castro, onde chega essa programação, que tem irmãos que eles ouvem essa programação até o finalzinho. Eu já ouvi muitos relatar que oram juntamente com o pastor Darcy Messias, só desligam o rádio quando chega o final, 3:30, eles estão ali encerrando. Então são muitas pessoas que acompanham essa programação, que fazem essa programação, um culto no seu lar, muitas pessoas alcançadas, curadas através das orações, alcançadas através da palavra que é ministrada, que é pregada também, aí na voz do pastor Darcy Messias, pastor Paulo Messias, os demais irmãos. E eu creio que quem está agora nos ouvindo não vai perder esta oportunidade, mas vai estar conosco nessa noite de terça-feira para ouvir a palavra do Senhor, para ser revestido do poder de Deus, alcançar para tua casa um grande milagre. E também eu quero aqui, irmã Suelen, reforçar mais uma vez a todos os nossos amados irmãos, membros também, que a partir das 18:30 nós vamos estar ali reunidos, orando, buscando a Deus, para nós participarmos do corpo e do sangue do Senhor Jesus. E a partir das 19:00 inicia esse culto, culto abençoado em nome de Jesus, culto de poder, onde Deus vai estar manifestando a sua glória. Nós vamos ouvir aqui mais testemunhos e nós já vamos aqui também, daqui a pouquinho mais, falar com os nossos amados ouvintes da cidade de Imbaú, onde nós temos a nossa igreja também, Imbaú, Piraí, nos Campos Gerais. Está aí a igreja Deus é Santo espalhada, recebendo o povo, alcançando almas. E daqui a pouquinho nós vamos falar então com os irmãos aí de Imbaú. Vamos ouvir então mais testemunhos?
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3: Oh, meus irmãos, ouvintes do programa Vencendo pela Fé. Os milagres não param de acontecer nesta igreja, Igreja Pentecostal Deus é Santo. É cada milagre um maior do que o outro. Escute, seu nome, meu irmão?
4: Ademar.
3: Ô, Ademar, qual foi a bênção agora que você contou que impressionou essa igreja? Conta aos ouvintes.
4: A bênção foi que eu cheguei aqui sexta-feira retrasada, cheguei no portão, a irmã Beth falou comigo assim: tá triste, Maldemar? Falei: um pouquinho. Daí ela falou: o que está acontecendo? Falei: ah, tô meio derrapando na parte financeira. Daí ela falou: tu crê? Eu falei: creio, então vai acontecer. Aí chegando no culto, o pastor revelou também que eu ia receber uma bênção financeira na sexta-feira. Aí eu saindo daqui, fui na caixa, cheguei lá, o meu cartão estava bloqueado. Daí eu falei: mas como bloqueado? Só tenho R$7 aí. Daí a moça falou assim: não, vamos tirar teu saldo. Eu fui lá, tinha 13.222 de dinheiro. Aí eu não pude tirar, tive que entrar na caixa, fiquei 2 horas na caixa até desbloquear a conta. Mas o 13.000 eu não tinha, eu tinha lá R$6 só. Aí eu fui pela minha fé, porque fui revelado na igreja, e aconteceu esse grande milagre de Deus colocar 13.000 lá na minha conta.
3: 13.000?
4: 13.000.
3: O senhor tinha quanto na conta?
4: Eu tinha, acho que não dava R$6 que eu tinha. Eu até ia tirar o dinheiro para almoçar no restaurante popular, daí cheguei lá, eles me seguraram, né? Daí fui num setor, no outro, daí quando cheguei no setor, o rapaz falou, não, e a tua conta que tá bloqueada? Eu falei, por quê? É porque entrou um dinheiro grande. Ele falou, mas não tô esperando, mas tem um dinheiro aí seu. Aí eu fui conferir lá, tinha os 13 mil. Aí recebi de lá, voltei aqui na igreja, fiz minha obrigação, devolvi o dízimo, paguei os votos e fui embora daí.
3: Isso é o quê, irmão Ademar? O que que é isso? Isso é o quê?
4: Isso é um grande milagre de Deus. Pra quem não crê,

0: começa a crer aqui na Igreja de Deus é Santo, acontece. Acontece até na parte financeira, não só na cura, na libertação, na transformação, mas na parte financeira é muito importante. Acontece meu, todos esses milagres.
1: Meu aqui. Deus do céu, ouvintes, nós estamos aqui ouvindo o irmão Ademar contando a benção, e a benção dele começou já chegando na igreja. As irmãs ali abrindo a igreja, quando abriu, Deus já começou a usar as irmãs, completou a obra no altar, revelando aqui no Santo Altar de Deus. Deus me mostrava que Deus ia fazer um milagre financeiro acontecer. E agora o Modemar está contando que ele foi no banco, o cartão estava bloqueado, ele tinha nem seis reais na conta, Modemar.
0: Não dava R$6. Eu fui pegar esse resto do dinheiro para almoçar no Popular, daí estava bloqueado. Aí eu queria saber por que estava desbloqueado esse cartão. Aí eu fui lá em um outro setor, o rapaz disse, não, teu cartão tá bom. Aí eu voltei lá, a moça passou, falou, olha, qual que é o teu saldo? Eu falei, tinha quase R$6. Não, aqui tem R$13,200 e uns quebrados. Falou,
1: 13 mil?
0: 13 mil.
1: Aí, meu Deus do céu, ouvintes, é milagre que Deus está fazendo na igreja pentecostal. Deus é Santo. Olha aí você que está escutando esses testemunhos, nós estamos aqui profetizando, falando por Deus que essas coisas acontecem, e o Modemar não é a primeira e nem será a última pessoa a contar essas bênçãos. Ô, irmão Modemar, qual é o convite que o irmão passa para quem está escutando agora esse testemunho em casa, tá ouvindo esse milagre, mão que conta que apareceu 13 mil na sua conta, e essa pessoa que tá endividada, sofrendo, desempregada, as portas todas fechadas, qual é o convite que o senhor passa para essa pessoa?
0: Eu passo para essa pessoa que não fique só no ouvir e escutar, e venha fazer uma visita à nossa igreja, que vai sair daqui abençoado, curado e libertado. O que a pessoa precisar, aqui tem para receber das mãos de Deus.
1: Deus faz.
0: Deus faz tudo.
1: E a igreja Deus é Santo mostra.
0: A igreja Deus é Santo mostra. E não é mentira, igual já falaram pro pastor, que o pastor pagava, não. Eu não ia mentir aqui no nome de Deus, que apareceu, apareceu. Eu tô dando testemunha que é a verdade e realidade na minha vida.
1: Tá feliz?
0: Tô muito feliz.
1: Vale a pena fazer parte dessa igreja?
0: Ah, vale. Eu, no começo foi difícil de eu ficar aqui, sabe? Não é para mim contar, mas eu vou contar. Teve umas lutas, mas hoje não. Hoje eu tô feliz e grato com Deus e com todos os irmãos aqui da igreja que me querem bem.
1: Vale a pena ser um dizimista fiel da casa de Deus?
0: Ah, vale a pena. No que eu peguei lá o dinheiro, o primeiro dinheiro eu te tirei, eu não fui embora, voltei aqui, a irmã Beto é testemunha, cheguei, olha, irmã, esse aqui é o meu dízimo e uns votos atrasados, paguei tudo para ela. Nesse dia que eu recebi a benção. Eu recebi a benção e vim cumprir com a minha obrigação, devolver o voto, devolver o dízimo e pagar os votos.
1: Tá feliz com Deus?
0: Tô feliz, bastante, graças a Deus. Espero que meus irmãos não fiquem só escutando, venham aqui participar conosco aqui do nosso culto, a entrada é livre, vamos agradar vocês aqui, Deus vai dar o que vocês precisam, o que necessitam.
1: Tá aí, ouvintes, o testemunho do Modemar. Contra fatos não há argumentos. É vibrante, emocionante, é sensacional o que Deus está fazendo nessa igreja, igreja pentecostal Deus é Santo. Corra para cá, venha participar dessas campanhas. O mesmo Deus que abençoou Modemar e tantas outras centenas de pessoas aqui vai te abençoar em nome de Jesus. Deus abençoe. Prossegue no ar o programa Vencendo pela Fé.
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3: E nós queremos falar com todos os nossos amados irmãos que estão nos ouvindo também na cidade de Imbaú. Nós temos a nossa igreja pentecostal Deus é Santo, que está localizada na Avenida Rio Amazonas, no bairro Bela Vista, ao lado do número 54, aonde está localizada a nossa igreja pentecostal Deus é Santo em Imbaú, aonde nós temos aí os cultos aos domingos, na quarta-feira e também na sexta-feira. Lembrando aos irmãos que na quarta-feira nós estamos aí juntamente com os irmãos, estamos aí numa campanha abençoada. Deus tem abençoado aí a obra de Deus, os irmãos têm comparecido, e nesta quarta-feira próxima, com a permissão do Senhor, vamos estar com os irmãos aí mais uma vez, a partir das 19 horas em nossa igreja pentecostal Deus é Santo em Imbaú, pregando a palavra do Senhor, orando pelos dons do Espírito Santo, orando por todos quantos comparecer. Estamos na campanha das causas impossíveis e cremos que Deus

0: Já tem trabalhado, operado, e nesta quarta-feira não será diferente. Então, os irmãos que nos ouvem aí, os ouvintes aí da cidade de Embaú, são os nossos convidados para estar conosco a partir das 19 horas, Avenida Rio Amazonas, bairro Bela Vista, ao lado do número 54. É o endereço da tua bênção, é o endereço da tua vitória. E lembrando aos irmãos que daqui a pouquinho mais, meia-noite, nós teremos a oração toda especial com o nosso pastor Darcy Messias. Eu sei que nesse momento tem muitas pessoas já se preparando para orar juntamente com o servo de Deus à meia-noite, um momento de clamor, um momento de oração, e cremos que Deus vai estar alcançando cada um que se colocar também em clamor. E lembrando que essa programação, ela prossegue até as 3:30 da manhã. Aí com muitos testemunhos, palavra, e o Senhor alcançando e abençoando a cada ouvinte. Esteja onde você estiver, em teu lar, no teu trabalho, no teu carro, aonde você estiver viajando e ouvindo essa programação, tenha certeza que o Senhor está te alcançando, o Senhor está te abençoando através dessa programação. E eu quero mais uma vez aqui, irmã Suelen, reforçar aqui também mais uma vez esse convite para essa terça-feira, a partir das 19 horas, culto doutrinário, culto da palavra, culto do milagre. E todos que estão nos ouvindo, nós estamos aqui mais uma vez te convidando para você não ficar de fora, não esquecer dessa data, desse dia, desta noite, mas que você venha estar conosco, comparecer, e Deus vai te dar vitória. E também, irmã Suelen, para quarta-feira, às 14 horas, também teremos ali o culto das portas abertas.
1: Sim, meu cooperador Guiné, temos também o culto na quarta-feira, às 14 horas, o culto da prosperidade, do milagre financeiro. Meus irmãos são convidados a se fazer presente, você que tem aí uma causa, que tem buscado por uma porta aberta, você aí que tem buscado, venha comparecer nessa quarta-feira ali na nossa igreja, Deus é Santo, aqui de Castro, que Deus tem algo preparado para cada irmão, para cada irmã. Temos os cultos às 14 horas, temos também os cultos às 19 horas, e eu creio que Deus tem algo preparado para cada irmã que se fazer presente nessa quarta-feira. Uma quarta-feira de vitória, uma quarta-feira que Deus já está preparando uma grande bênção, um grande milagre financeiro para cada irmão, para cada irmã que se fazer presente, irmã cooperadora Ediné.
0: Amém. Em nome de Jesus. O endereço é Rua Cruz Machado, número 1000, Vila Rio Branco, aonde a bênção do Senhor espera por cada um dos nossos amados que estão nos ouvindo. Nós estamos já encerrando a nossa participação aqui, né, por Castro, aqui pela emissora, diretamente aqui dos estúdios da Antena Sul. Já quero agradecer aqui o nosso amigo Alvinho, que está aí cooperando conosco. Deus abençoe, Deus abençoe a irmã Suelen, também os nossos amados ouvintes, que Deus abençoe a cada um, permitindo ao Senhor. Nós vamos estar retornando na próxima segunda-feira aqui com todos os irmãos, para nós falarmos acerca da obra do Senhor, dos cultos, aonde Deus tem abençoado e operado. Nós já vamos aqui nos despedindo, agradecendo a todos e desejando que o Senhor esteja abençoando a noite de cada um. E não esqueça, terça-feira, nessa terça-feira, a partir das 19 horas, culto de vitória, culto da palavra, presbítero Paulo Messias pregando a palavra de Deus, e Deus abençoando a todos, em nome do Senhor Jesus. Nós já vamos aqui nos despedindo, que Deus abençoe a todos, fiquem na paz do Senhor Jesus, despede cooperador Ediné, irmã Sueli, Deus abençoe, e que Deus esteja guardando a cada ouvinte. Mas não desliga o teu rádio não, daqui a pouquinho a oração com o pastor Darcy Messias. Deus abençoe, amados ouvintes.

grande Deus e Pai, em nome de nosso Senhor e Salvador Jesus Cristo. Ó Deus Pai, Filho e Espírito Santo, ó meu Deus, Senhor, perdoai nossos pecados. Deus, perdoai nossas iniquidades. Deus, perdoai nossas falhas, erros e todo tipo de erros e pecados. Meu Deus, em nome do Senhor Jesus. Meu Deus, em nome do Senhor Jesus. Em nome do Senhor Jesus. Deus, em nome do Senhor Jesus. Em nome do Senhor Jesus. Em nome do Pai, do Filho e do Espírito Santo. Meu Deus, Senhor da glória, Espírito Santo da verdade, meu Deus, toca no meu coração, toca no coração de cada um de nós agora, toca na nossa mente, no nosso entendimento. Deus, toca agora com toque divino, com toque espiritual, com toque da tua misericórdia. Senhor, faz alguma coisa por nós. Meu Deus, faz alguma coisa por nós. Meu Deus, faz alguma coisa por nós. Faz alguma coisa, Deus, por nós. Em nome do Senhor Jesus. Em nome do Senhor Jesus. Deus, em nome do Senhor Jesus, Pai. Em nome do Senhor Jesus. Deus, em nome do Senhor Jesus. Em nome do Pai, do Filho e do Espírito Santo. Senhor, toca nos doentes agora. Arranca essa doença. Arranca essa enfermidade maligna agora. Em nome de Jesus Cristo. Arranca essa doença, meu Deus. Essa doença antiga. Essa doença velha que está nesse corpo. Meu Deus, arranca agora. Faz nós crer, confiar, alegrar, saber que o Senhor é Deus, Senhor da glória, em nome do Senhor Jesus, em nome do Senhor Jesus, em nome do Senhor Jesus, meu Deus, em nome do Senhor Jesus, em nome do Senhor Jesus, Pai, Senhor da glória, em nome do Senhor Jesus, meu Deus, em nome do Senhor Jesus, em nome do Pai, do Filho e do Espírito Santo. Deus, toca agora, toca nessa pessoa doente, arranca essa enfermidade maligna, arranca essa doença maligna, arranca, meu Deus, arranca esse mal, arranca essa macumba, arranca essa feitiçaria, essa bruxaria, esta magia negra. Meu Deus, arranca agora. Meu Deus, arranca. Arranca essa obra de macumbaria que foi enterrada com meu nome, com o nome de alguém meu, da nossa família, alguém parente. Deus, essa macumba que foi feita com o nome de alguém que está nos acompanhando agora, Senhor, em nome de Jesus Cristo, Deus da glória, Deus Pai, Filho e Espírito Santo, Senhor, em nome de Jesus Cristo, meu Deus, em nome de Jesus Cristo, Senhor,

palavra diz que tudo que nós pedir a Deus, a Ti, Senhor, a Vós, Senhor, em nome do Vosso Filho Jesus, crendo, recebereis. Senhor da glória, Espírito Santo da verdade, meu Deus, oh meu Deus da glória, meu Deus poderoso e santo, Deus, toca agora, toca nessa doença agora, arranca, queima essa doença, queima essa enfermidade maligna, queima essa doença maligna agora, em nome de Jesus Cristo, em nome do Senhor Jesus, Deus, em nome do Senhor Jesus, em nome do Senhor Jesus, Pai, arranca agora, Deus, arranca essa macumba, arranca esse mal, arranca essa enfermidade maligna, arranca essa doença maligna, Deus, arranca, arranca essa doença agora, pelo poder do teu nome, pelo poder do teu sangue, pelo poder da tua palavra, meu Deus, arranca agora, arranca esse mal, arranca essa dor crônica, arranca essa doença maligna, arranca, Senhor, agora, queima essa enfermidade do coração, Deus, essas válvulas que estão danificadas, Senhor, toca agora nas artérias, toca, meu Deus, vai tocando agora, vai repreendendo essa doença no coração, na coluna, na cabeça, Deus, essa doença na garganta, nos olhos, na boca, no nariz, nos ouvidos, vai saindo agora, sai doença maligna, doença na faringe, na laringe, doença no esôfago, vai saindo agora, refluxo, em nome de Jesus, em nome de Jesus, sai agora, vai saindo doença maligna no estômago, sai, sai doença no fígado, em nome de Jesus, sai agora, vai saindo agora, toda a enfermidade maligna, toda a doença maligna, diabólica, sai agora, sai pressão alta, sai diabetes, vai saindo agora, sai, sai agora, todo mal que tiver no sangue dessa pessoa, pressão alta, pressão baixa, Jesus queima agora, Jesus queima agora, Jesus queima, queima agora essa doença, queima, Jesus, sai doença maligna, sai doença maligna, sai doença maligna, sai doença maligna agora, vai saindo em nome de Jesus, vai saindo em nome de Jesus, vai saindo agora, pelo poder do nome, pelo poder do sangue, pelo poder do nome do sangue de Jesus, vai embora agora, vai embora todo mal, vai embora toda enfermidade diabólica, vai embora todo mal, toda seta maligna, todo espírito maligno, vai saindo agora, vai saindo agora, vai saindo agora, em nome de Jesus Cristo, em nome de Jesus Cristo, em nome de Jesus Cristo Salvador, meu Deus e meu Pai, queima agora, queima esse mal, queima essa doença, vai queimando, Jesus, vai queimando agora, vai queimando agora, vai queimando, Senhor, vai queimando agora, toda obra maligna, toda seta maligna, todo espírito maligno, que sai agora, que sai agora, agora, que sai agora, em nome de Jesus Cristo, que sai agora, em nome de Jesus Cristo, em nome do Senhor Jesus, em nome do Pai, em nome do Filho, em nome do Espírito Santo, essa doença nos rins, essa doença nos rins, vai saindo agora no intestino, no reto, essa hemorroida inflamada, essa próstata crescida, inflamada, esse problema no útero, meu Deus, essa inflamação no útero, nos ovários, nas trompas, meu Deus, em nome

De Jesus, meu Deus, em nome de Jesus, meu Deus, em nome de Jesus, em nome de Jesus Cristo, agora nós ordenamos que a doença saia, nós ordenamos que a enfermidade saia, ó Jesus, no teu nome agora, nós mandamos o reumatismo embora, sai reumatismo, não resista o poder do nome de Jesus, não resista essas dores, essas inflamações, meu Deus, repreenda agora, repreenda essas inflamações nas articulações, nas juntas, em nome de Jesus, em nome de Jesus Cristo Salvador, meu Deus, queima, queima agora, sai doença na bexiga, vai saindo inflamação no intestino, no baço, Deus, queima agora, queima, Jesus, queima, queima essa doença no pulmão, queima essa doença no pulmão, Jesus, cura esse pulmão, tira essa bronquite asmática, tira essa inflamação, tira as válvulas no coração do pulmão, meu Deus, meu Jesus, vai saindo agora tudo mal, através do teu nome, no nome de Jesus, sai, sai glaucoma, sai, sai mancha nas peles, ou na pele, vai saindo agora, barulho nos ouvidos, apareça, surdez, mudez, paralisia, vai saindo agora, vai saindo agora, vai saindo agora, em nome de Jesus Cristo, sai agora todo mal nas pernas, varizes, tromboses, Senhor, Deus, dai-me o poder, como o Senhor deu aos discípulos, que o Senhor disse, eis-vos que dou poder para pisar serpentes, escorpiões e toda a força do maligno, e nada vos fará dano algum. Ó Deus, dai-me desse poder para fazer o morto ressuscitar, Senhor da glória, Espírito Santo, meu Deus, tem tanta gente que ora, que jejuma, que vive no monte, campanhas e campanha no monte e não recebe, meu Deus, porque o Senhor não deu, quando o Senhor dá mesmo, é dado, Senhor me dá, meu Deus, me dá, Senhor, me dá o poder da cura, me dá o poder dos milagres, me dá o poder das maravilhas, me dá o poder, meu Deus, de fazer o cego enxergar, meu Deus, o poder não é meu, é do Senhor, eu estaria usando o teu poder, o teu nome, em nome de Jesus, em nome de Jesus, em nome de Jesus, Pai, em nome do Senhor Jesus, em nome do Senhor Jesus, meu Deus, dá-me desse poder, Senhor, só quando ressuscitou, só disse, todo poder foi me dado no céu e na terra, todo poder, Senhor, dá-me desse poder, dá-me desse poder, meu Deus, em nome de Jesus, em nome de Jesus, por bondade, por misericórdia, por compaixão, por graça, por bondade de Deus, Senhor, em nome de Jesus, em nome de Jesus, em nome de Jesus, em nome do Senhor Jesus, Deus, em nome de Jesus, dá-me desse poder, desta unção, desta autoridade, Senhor da glória, Espírito Santo da verdade, Senhor dos exércitos, meu Deus, dá-me desse poder, desta unção, desta autoridade, para repreender o mal, para repreender os demônios, para repreender os espíritos, para repreender as legiões, as castas, os principados e potestades, em nome de Jesus, em nome de Jesus, em nome do Senhor Jesus, ó Deus, ó Pai da glória, ó Espírito Santo, em nome de Jesus, dai-me desse poder, dai-me desta unção, dai-me desta autoridade divina, em nome de Jesus,
Em nome de Jesus, meu Deus.

0: Em nome de Jesus Cristo, Salvador, Senhor da glória, queima todo mal, queima toda seta maligna, queima, queima agora, vai queimando todo mal, toda opressão, toda malignidade. Deus queima agora, queima Jesus, queima agora, queima esse mal, queima essa seta maligna, queima essa obra do diabo, Jesus queima essa opressão maligna, essa perturbação, essa macumba, essa feitiçaria, esta bruxaria, esta magia negra, Jesus queima agora, teu sangue tem poder, teu sangue é poderoso, teu sangue tem poder, meu Deus, o teu sangue tem poder, vai repreendendo agora toda a opressão, toda a malignidade, Jesus queima agora, vai queimando todo mal, vai queimando toda seta, vai queimando todo espírito, vai queimando toda legião, toda obra maligna, Jesus queima agora, passa o teu sangue, passa o teu sangue, passa o teu sangue, o sangue de Jesus, o sangue de Jesus tem poder, meu Deus, levanta os caídos, fortalece os fracos, anima os desanimados, Senhor, aqueles que perderam a alegria, que perdeu o prazer, que perdeu o ânimo, que perdeu o gosto da vida, o gosto da vida, Senhor da glória, em nome de Jesus, Pai, para a glória do Pai, do Filho e do Espírito Santo, que nesse momento haja milagre, haja vitória, que nesse momento haja solução de problemas, no nome do Senhor Jesus, para a glória de Deus, para a glória de Deus, para a glória de Deus.
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Muitas pessoas pensam que prosperidade

nos ensina em Malaquias 3:10 que quando somos fiéis, Deus abre as janelas do céu e derrama bênçãos sem medida. Isso significa que existe um princípio espiritual. A obediência libera o sobrenatural. Prosperidade é ter paz mesmo em meio à luta, ter saúde para trabalhar e viver, ter sabedoria para administrar, ter portas abertas que homem nenhum pode fechar, ter a família debaixo da proteção de Deus. Na quarta-feira da prosperidade, não é apenas um culto comum, é um tempo de alinhamento espiritual. É o dia de apresentar diante do altar seus projetos, sua vida financeira, seu trabalho, sua empresa, seus sonhos, suas dívidas, seus planos para 2026. Deus não quer apenas que você sobreviva, Ele quer que você prospere. Mas existe uma chave: confiança e fidelidade. Quando você honra a Deus, Ele honra você. Quando você planta no reino, você colhe no tempo certo. Talvez você esteja enfrentando portas fechadas, desemprego, dívidas acumuladas, desânimo, falta de direção. Mas esta quarta-feira pode marcar o início de uma virada. Deus é especialista em transformar escassez em abundância. Ele fez isso com a viúva do azeite. Ele fez isso com José no Egito. Ele fez isso com Abraão. E pode fazer com você. Na igreja, Deus é santo. Temos aprendido que prosperidade não é sorte, é princípio espiritual. Quando colocamos Deus no centro, Ele estabelece nossos passos. Quarta-feira da prosperidade. Anote horários de culto: às 9 horas da manhã, às 15 horas, às 19 horas. Anote o endereço da sua benção: Avenida Marechal Floriano Peixoto, 6700.

específica para a sua vida. Talvez o que está faltando não é dinheiro, é direção. Talvez o que está travando sua vida não é falta de capacidade, é falta de alinhamento espiritual. A prosperidade começa quando decidimos obedecer. Que esta quarta-feira seja um marco. Que seja o dia da virada. Que seja o dia em que o céu se abre sobre sua casa. Deus continua sendo Deus de provisão. Deus continua sendo Jeová Jiré. Deus continua abrindo portas. Deus continua honrando quem é fiel. A pergunta é: você está pronto para viver essa prosperidade? Te esperamos nesta quarta-feira às 9 horas da manhã, às 15 horas, às 19 horas.

meus irmãos e minhas irmãs, está chegando a hora, é nesta quarta-feira, dia 6 de maio. 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

0: Cumprimento a todos os amados ouvintes com a paz do Senhor Jesus. Aqui quem cumprimenta é o presbítero José Leal. E passando por aqui já para convidar a todos os amados ouvintes do programa Vencendo pela Fé para se fazer presente. Aqui vai estar presente o nosso irmão, cooperador José Carlos, fazendo a campanha de 7ª terça-feira, na presença do Pai, do Filho e do Espírito Santo de Deus, orando em favor de todos, e todos estão convidados para estar presente. Aqui está o homem de Deus, 7ª terça-feira, pregando a palavra de Deus, orando através do dom do Espírito Santo, e com certeza o Senhor operando sinais, prodígios e maravilha. Então todos estão convidados, já conhecem aqui o endereço, né, da Igreja Pentecostal Deus é Santo. Então todos estão convidados, e o Senhor com certeza garantindo milagre, garantindo a vitória, em nome de Cristo Jesus, o nosso Senhor.
1: Muito bem, amados ouvintes, aqui que tenho imenso prazer em cumprimentar com a paz do Senhor, de nosso Senhor e Salvador Jesus Cristo, teu irmão em Cristo, cooperador José Carlos. Amados ouvintes, eu estou nessa programação para convidar a todos amanhã, terça-feira, é terça-feira de bênção, terça-feira de milagre. Venha buscar as bênçãos de Deus. Eu mesmo, cooperador José Carlos, estarei aqui para pregar a palavra de Deus, aonde estaremos 7ª terça-feira. Eu, nosso irmão cooperador Rubens, nosso irmão presbítero José Leal, aqui estaremos para louvar, para bendizer, para pregar a palavra de Deus, e Deus operando maravilha. Venha buscar as bênçãos, venha buscar as vitórias, venha buscar as grandezas das mãos do Senhor, aonde Deus vai fazer coisas grandes em nossa vida. Amados ouvintes, nós estamos vivendo um momento difícil sobre a face da terra, e você é nosso convidado especial, convidado de honra para se fazer presente. Você que às vezes está com um problema difícil, Jesus vai dar a bênção e a vitória. Então venha, eu mesmo, cooperador José Carlos, estarei pregando a palavra de Deus, e Deus operando maravilha. Não deixe, não fique em casa, venha receber as bênçãos, venha receber a vitória neste culto maravilhoso. Amanhã vai começar essa campanha maravilhosa, e Deus vai fazer coisas grandes. Eu aqui neste momento eu peço para vocês que vocês venham, e Deus vai fazer maravilha, e o poder de Deus vai ser derramado sobre a tua vida, em nome de Jesus Cristo.
2: Alô, ouvintes de casa, o programa Vencendo pela Fé. Aqui tenho o imenso prazer de cumprimentar todos com a paz do Senhor Jesus, esse irmão em Cristo, cooperador Rubens. Então, irmãos, eu faço o convite a vocês aí, nessa terça-feira, irmãos e irmãs, vem aí, nós vamos começar a iniciar a campanha. Pela misericórdia de Deus, estarei pregando de manhã às 9h, às 14h e à noite, o nosso cooperador José Carlos, que vai iniciar essa campanha. Aí temos eu, nosso cooperador José Carlos, nosso presbítero José Leal. Então, irmão, você não pode perder essa bênção, milagres. Vem à Igreja Pentecostal Deus é Santo, é Avenida Carlos Cavalcante 252, bem

frente o Balarote. Então não deixa de compareça, irmãos, não deixa de perder a tua bênção. Se não comparecer, você vai perder a sua bênção. Aqui, então vem às 9 da manhã, às 2 da tarde e às 19 horas. Quem se despede com a paz do Senhor Jesus, seu irmão em Cristo, comprador Rubi. Deus abençoe em nome de Jesus.

Ouvintes do programa Vencendo pela Fé, mais uma vez, presbítero Paulo Messias falando com vocês aqui dentro desta abençoada programação. Eu quero falar com os irmãos da cidade de Castro. Alerta, alerta, povo de Deus da cidade de Castro, porque nesta terça-feira, no horário das 7 horas da noite, eu vou estar com os irmãos aí na rua Cruz Machado. Eu disse rua Cruz Machado, número 1000, na Vila Rio Branco. Vamos estar aí numa noite de vitória, de milagres da palavra sendo pregada. Haja visto que é o culto onde os membros e obreiros não pode faltar. E estamos também em campanhas onde nós oramos por milagres, por libertações, por curas divinas. A palavra é pregada, as orações são realizadas, Deus vem operando. Então, desperta a fé, povo de Deus de Castro. Nesta terça-feira, nós vamos estar aí com os irmãos na rua Cruz Machado, número 1000, na Vila Rio Branco, esquina com a rua Otávio Torres Pereira. Vocês não podem faltar, não fique de fora. Traga consigo um amigo, um parente, um vizinho, um conhecido. Manda uma mensagem para alguém. Convide alguém para você estar presente. Não perca esse culto desta noite de terça-feira, onde eu creio que o Senhor nosso Deus, ele vai agir, ele vai operar, ele vai fazer coisas grandes, sobrenaturais, para a glória do Pai, do Filho e do Espírito Santo de Deus. Tá certo, meus irmãos? Nesta terça-feira, dia 17 de março, no horário das 7 da noite, nós vamos estar em Castro, na rua Cruz Machado, número 1000, na Vila Rio Branco, para mais uma noite de bênção e de vitórias para a glória do Pai, do Filho e do Espírito Santo de Deus. Daqui a pouco nós voltamos falando mais desta terça-feira às 7 horas da noite.

0: Ouvintes do programa Vencendo pela Fé, nós estamos aqui agora na igreja pentecostal Deus é Santo e nós estamos aqui com uma irmã que ela tem um milagre tremendo, um milagre muito grande para contar. Nós estamos aqui com uma advogada aqui em Ponta Grossa e ela vai contar uma bênção que recebeu das mãos do Senhor Jesus. Seu nome, irmã?
1: Arielle Weinert. Foi em novembro, em torno de novembro, eu senti que eu estava com um caroço, algo diferente. Procurei o médico, ele falou para mim fazer o exame. Imediato, acabei fazendo o exame. Deu que eu estava com um nódulo de difícil. Poderia ter que fazer 6 meses o tratamento e após talvez uma cirurgia, porque ele suspeitava de algo a mais. E nessa eu acabei indo viajar, passear um pouco para tentar se distrair. Retornei, uma amiga minha comentou de uma igreja. Ela comentou, só que era outra igreja que ela falou para mim, e eu acabei vindo parar na Deus é Santo. Nunca tinha ouvido falar até então. Foi em novembro. Chegando na igreja, o pastor já me revelou que tinha uma pessoa que estava com caroço no seio e que ele era maligno e que seria um câncer. Realmente ele já estava crescendo em torno de novembro, foi no início de novembro, e na metade de novembro, já quase no final, que eu estive aqui, ele já tinha aumentado um pouco mais e estava doendo. Na hora o pastor, ele revelou e fez a oração, sumiu o nódulo, e eu fiz o exame novamente e eu não tenho mais nada, fui curada. Também meu trabalho, quando eu retornei, eu acabei perdendo meu trabalho, onde eu assumia uma diretoria, que é a diretoria do meio ambiente aqui, muito importante em Ponta Grossa, e acabei perdendo meu trabalho também, que foi do nada, muitas coisas acabaram acontecendo. Continuei insistindo, vindo à igreja. Hoje em dia retornei, hoje estou na infraestrutura, sou assessora parlamentar, e Deus só tem a me abençoar cada vez mais. Então eu peço para que quem está ouvindo também vir à igreja, buscar a Deus e sempre agradecer.
0: A irmã contou que a irmã chegou aqui na igreja Deus é Santo com um nódulo no seio, constatado pelo médico, era um nódulo no seio, e a irmã

0: Primeira vez que entrou aqui, a irmã foi revelada pelo Espírito Santo. E a irmã não contou pra ninguém o seu problema.
1: Não falei pra ninguém. Simplesmente eu cheguei, não conhecia a igreja, sentei. Na hora da revelação, o pastor revelou. E naquele momento mesmo eu já fui curada e o nódulo sumiu na hora.
0: Desapareceu.
1: Sim.
0: E a outra questão também, irmã, que isso não deixa de ser um grande milagre. Você vê a irmã que tinha um nódulo no seio e foi curada. A outra questão também era financeira. A irmã chegou aqui com as portas todas travadas, irmã. Amarrada, os caminhos fechados. Assim foi a sua vinda aqui, a sua chegada aqui na igreja Deus é Santo, depois de uma viagem, das férias, como a irmã mesmo relatou. A irmã entrou aqui na igreja Deus é Santo. E naquele momento só não sabia mais o que fazer.
1: Não, eu estava desesperada. Eu tinha algumas contas financeiras que eu precisava honrá-las. E naquele momento eu acabei perdendo o trabalho. Então foi um desespero para mim, mas graças a Deus tudo se resolveu e tá tudo certo, tanto nas finanças como no trabalho também.
0: Como é que isso se resolveu? A senhora atribui o quê? A senhora foi instruída aqui por Deus? Porque eu me lembro de vez de a senhora chegar aqui na igreja desesperada. Pastor, eu não tenho mais o que fazer, eu vou desanimar, eu vou parar. E eu lembro que sempre a senhora recebia aqui as instruções divinas, irmã.
1: Sim, sempre fui revelada. Eu me lembro que uma vez eu cheguei aqui, até comentei com o pastor, porque eu teria que vender um dos meus imóveis para quitar algumas dívidas. E eu estava em desespero porque era um sonho que eu estava construindo. E saí as revelações, que era para me ter paciência, que Deus estava me dando algo maior ainda do que eu esperava. E graças a Deus, vai fazer 2 meses que eu já estou no meu trabalho.
0: Deus cumpriu a palavra.
1: Deus cumpriu com toda a palavra.
0: Vale a pena estar aqui na igreja pentecostal Deus é Santo, fazendo essas campanhas, buscando a Deus, se entregando nesses propósitos, os votos que são feitos, enfim, vale a pena, irmã?
1: Sim, vale muito a pena. E eu sou uma das testemunhas de tudo que aconteceu em minha vida e a bênção que Deus me deu.
0: E agora, a irmã vai parar ou vai continuar?
1: Não, eu continuo, mesmo assim continuo vindo à igreja e agradecendo sempre a Deus pelas bênçãos.
0: Na certeza de que mais bênçãos virão?
1: Com certeza.
0: Olha aí, ouvintes, a irmã contando, relatando essa bênção, tá aqui conosco aqui uma advogada, ela sempre tá aqui nas campanhas da quarta-feira à tarde e ela recebeu de Deus essa vitória. Você veja que foi por Deus a vinda dela, a chegada dela aqui na igreja pentecostal Deus é Santo, e depois que ela chegou aqui, Deus transformou a sua vida, foi curada de um nódulo no seio que o Espírito Deus revelou que era um câncer maligno. Deus restaurou a sua vida financeira e bênçãos ela tem recebido. E você que está ouvindo em casa, não sofras mais. Ô irmã, faz um convite aí agora para alguém que está, quem sabe, na mesma situação que você chegou aqui na igreja, desesperado, está aí com câncer, está aí perdendo tudo que tem, endividado no meio dessas crises financeiras no país e no mundo, não sabe mais o que fazer. Dá uma palavra agora, a irmã que passou por esse período, mas que hoje Deus te levantou novamente.
1: Então eu convido a todos que estão escutando a vir à igreja, porque Deus, ele é maravilhoso e ele sempre tem bênçãos para nos dar. Assim, eu cheguei mesmo desesperada, eu não sabia como reagir, principalmente o fato do nódulo. Tanto que eu fui viajar porque eu não queria aceitar naquele momento o que estava acontecendo, como também as outras coisas que vieram logo na sequência, mas Deus me mostrou que ele estava na minha vida, como ele está na vida de todos aqueles que o procuram e têm bênçãos a dar.
0: Vale a pena vir?
1: Vale a pena.
0: Tá feliz, irmã?
1: Estou.
0: Muito alegre com Deus?
1: Muito.
0: Deus abençoe a irmã pelo testemunho. Então tá aí, você que escutou esse testemunho, não fique em casa, não fique sofrendo, venha para a igreja Deus é Santo. Mesmo Deus que curou, que abriu portas na vida dessa irmã, vai também fazer na sua vida, em nome de Jesus. Deus abençoe, prossegue o programa Vencendo pela Fé.

Com meus queridos, amados ouvintes do programa Vencendo pela Fé, aceitem e recebam a paz do Senhor Jesus, Pastor Paulo Messias, passando aqui neste momento para convidar o povo que nos escutam, que nos ouvem através do programa Vencendo pela Fé, para estar presente conosco nesta quarta-feira. Alerta, alerta, Ponta Grossa, alerta, alerta, povo de Deus, porque será feira. Atenção, muita atenção, irmãos, irmãs, ouvintes, nesta quarta-feira prossegue a campanha denominada Esta Porta Foi Deus Quem Abriu. Você que me escuta agora, que me ouve, eu te convido para estar conosco nesta quarta-feira. Quantas portas na sua vida, ei, irmão, irmã, não se abrem? Quantas portas na sua vida deixou de ser aberta por um momento que você deixou de buscar, deixou de orar, deixou de fazer uma campanha, deixou de fazer um propósito de oração? Ei, ouvinte, ei, irmã,

quantas e quantas portas Deus ele tem para abrir na sua vida, ele quer abrir, mas basta você dar um passo para Deus, porque as portas elas são abertas por Deus. Mas Jesus ensina dizendo: pedi e dar-se-vos-á, porque aquele que pede recebe, aquele que busca encontra, e ao que bate abrir-se-lhe-á. Tem que bater na porta, tem que buscar, tem que pedir, tem que orar, ouvinte, tem que clamar, irmão, irmã, tem que buscar a Deus. Nesta quarta-feira eu estou convocando você e a sua família para estar comigo em um dos três horários: 9 horas da manhã, 2 horas da tarde, 7 horas da noite. Esses três horários, três oportunidades, aonde com a misericórdia e permissão do Senhor eu vou estar no santo altar de Deus pregando a palavra, orando pelas divinas revelações do Espírito Santo de Deus e profetizando em nome de Jesus o milagre, a porta aberta, a cura divina, a libertação. Ô irmão, ô irmã, creia, nome de Jesus, Deus vai entrar com providência nessa causa que você, quem sabe, tem dado por perdido, e Deus está falando aqui através da minha boca que não tá nada perdido, meu irmão, não tá nada perdido, minha irmã. Vem para cá nessa quarta-feira, vem em nome de Jesus, não fique em casa. Olha aqui quantas pessoas que compareceram na igreja Deus é Santo, quantos milagres você escuta nesta programação e fica aí dizendo: meu Deus, mas que igreja abençoada, olha quantas bênçãos, vitória. Quem sabe você já até contou testemunho aqui e hoje está aí em casa, quem sabe sem força, desanimado. Chegou a hora de você levantar, chegou a hora, meu irmão, minha irmã, das portas se abrir. Nesta quarta-feira, aonde fica essa igreja? Aqui, ó, Avenida Carlos Cavalcante. Eu disse Avenida Carlos Cavalcante, número 252, em frente ao coração, ou melhor, em frente ao portão do Balarote, ao lado do Habib's, no coração de Ponta Grossa. Eu aguardo por você nessa quarta-feira. Traga a carteira de trabalho, traga, irmão, traga o telefone celular. Esse telefone celular vai tocar, vai ter notícia, você vai ter resposta, vai ter virada acontecendo na tua vida em nome de Jesus. Venha pra cá nessa quarta-feira, traga os papéis da causa na justiça, traga fotografia do seu parente, traga em nome de Jesus a pessoa enferma, doente, oprimida. Deus vai fazer milagres. Essa empresa que está indo à falência, esses negócios que estão tudo trancado, amarrado, travado, Deus vai entrar com providência. Você crê nisso, irmão? Você crê nisso, querido ouvinte que está me escutando agora? Você crê que Deus vai fazer a obra? Então você vai estar aqui comigo nessa quarta-feira. Nós vamos orar junto, vamos clamar a Deus junto e vamos ver Deus abrir as portas, porque este é o tema dessa campanha. Essa porta foi Deus quem abriu. Tá certo, ouvintes? Tá certo, irmãos? Daqui a pouco nós voltamos falando desta quarta-feira na Igreja Pentecostal Deus é Santo. Deus abençoe.

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1: Toda a igreja diga amém, Jesus. Amém. Aleluia, todos digam glória a Deus. Amém. Cumprimento a igreja com a paz do Senhor Jesus. Amém, irmãos? Amém. Aleluia, pode louvar Jesus com as palmas. Vamos ler a Bíblia? Quem carrega a Bíblia sagrada? Cadê os crentes que ainda carrega a Bíblia? Em pleno século 21. Abra a Bíblia, irmãos, no livro de João. No Evangelho de Jesus, segundo escreveu João, capítulo de número 2, não está proibido dar glória a Deus, igreja. Jesus está conosco nesta tarde. Quem crê, diga glória a Deus. Tem alguém que nos visita aqui hoje pela primeira vez, do lado dos irmãos, das irmãs? Aleluia, não tem ninguém? Amém. Mas tem uma visita aqui que sempre está conosco, não só visita, mas mora em nosso meio, anda, caminha em nosso meio, passeia em nosso meio. Essa é a presença do Senhor Jesus. Quem crê, diga glória a Deus. Amém. Aleluia, eu vou falar algo para vocês. Às vezes eu não sei se alguém acredita em ser espiritual, irmãos, mas eu estou sendo tocado por Deus falar isso aqui. Eu creio que os irmãos creem na presença do Senhor. Aleluia. Vocês acreditam que anjos caminham aqui dentro dessa igreja, irmãos? A gente já viu, irmãos, já captou pela câmera aqui, ó. Isso aqui é algo muito tremendo, irmãos. Não é todo mundo que crê. E eu já mostrei aqui para os irmãos, não sei se o irmão Rubens já viu. Anjos voando aqui, sobrevoando dentro dessa igreja aqui, ó. A gente olhava assim, é diferente daquilo que a gente vê aí nas pinturas, né? Não é aquele anjo assim, com aquelas asinhas, é algo sobrenatural, meus irmãos. Isso significa que a presença de Deus, ela paira sobre esse lugar. A pessoa que ela é espiritual, ela entra dentro de um lugar como esse, ela já sente aqui, aleluia, a presença do Espírito Santo. Quem está sentindo esta presença aí, aleluia? Levanta a mão então mais uma vez, repita assim, diga glória ao Pai. Fala glória ao Filho. Diga glória ao Espírito Santo de Deus. Levanta as mãos, diga assim, mas graças a Deus que já nos deu a vitória. Diga por nosso Senhor, diga Salvador Jesus Cristo. João capítulo 2, e ao terceiro dia fizeram-se umas bodas em Caná da Galileia, e estava ali a mãe de quem, igreja? E foram também convidados Jesus e os seus discípulos para as bodas, e faltando vinho, a mãe de Jesus lhe disse: não tem vinho. E Jesus: mulher, que tenho eu contigo? Ainda não é chegada a minha hora. Sua mãe disse aos empregados: fazei tudo quanto ele vos disser. E estava ali postas 6 talhas de pedra para as purificações dos judeus, e em cada uma cabiam 2 ou 3 metretas. E disse-lhe Jesus: enchei de água essas talhas. E encheram-nas até em cima. E disse-lhes: tirai agora e levai ao mestre Sala. E levaram. E logo que o mestre Sala provou a água feita vinho, não sabendo de onde viera, se bem que o sabiam os empregados que tinham tirado a água, chamou o mestre Sala ao esposo e disse-lhe: todo homem põe primeiro vinho bom, e quando já tem bebido bem, então o inferior, mas tu guardaste até agora o bom vinho. Jesus principiou assim os seus sinais em Caná da Galileia, e manifestou a sua glória, e os seus discípulos creram nele. Quem crê no poder de Jesus, igreja? Levanta a mão e fala com fé, diga meu Deus, fala meu Pai, diga eu creio na tua presença, no teu poder, fala comigo nesta tarde, através da tua palavra. Levanta assim as mãos para o céu, canta comigo assim, num só coral.

Podei-vos assentar, meus irmãos, ocupe o seu assento, desocupe as mãos, isso. Louva Jesus com aquelas palmas mais alegres, de vitória, mais avivada, meus irmãos. Irmãos, nós podemos, aleluia, observar no começo do livro da Bíblia, aleluia, de João, no capítulo 2, algo, meus irmãos, sobrenatural estava para acontecer no local aonde Jesus estava. Uma coisa que eu quero dizer para a igreja: não se assuste se no meio desse culto algo sobrenatural acontecer, de uma forma não programada, mas espontânea.

porque é isto que acontece aonde Jesus se faz presente. Jesus estava, meus irmãos, num casamento. A palavra de Deus não fala quem é que estava casando, mas evidentemente era um homem e uma mulher. O casamento daquela época, meus irmãos, diferente dos dias atuais, que existe uma celebração, os noivos então trocam fotos, agradecem os convidados. O casamento daquela festa era um casamento que durava dias, dependendo da riqueza daquela pessoa, poderia durar até mês. E Jesus então, naquele casamento, ainda com seus discípulos, diz a Bíblia que os discípulos ouviram a sua voz, aceitaram o chamado, sabia que ele era algo, alguém diferente, mas a Bíblia nos mostra que ainda eles não criam nele, igreja do Senhor. Jesus, naquele último dia da festa, estava presente, meus irmãos, naquela festa, a sua mãe, por nome de Maria, e a Bíblia diz que Maria então olha para Jesus e diz: o vinho se acabou. O vinho acabando, meus irmãos, era sinal de que uma festa também acabaria. Era necessário a existência do vinho para a celebração, para brindar, para os convidados se sentirem ali à vontade naquele lugar. O vinho acabou e a preocupação agora: o que faremos? No último dia daquela festa, vocês sabem, meus irmãos, que festa, aleluia, tem que se encerrar, mas ela não pode se encerrar de qualquer maneira, inclusive aonde Jesus está presente. A festa que Jesus está presente, meus irmãos, ela não se encerra de qualquer maneira, mas ela vai se encerrar com todos se alegrando, jubilando ao Senhor nosso Deus. Eu quero dizer para a igreja que hoje, quarta-feira, diga glória a Deus, dia 10 de dezembro, é o último dia da campanha das profundas revelações do Espírito Santo. E neste último dia desta campanha, se enquadrando semelhantemente a esta mensagem, Jesus no último dia daquela festa, hoje estamos no último dia desta campanha. Talvez você está dizendo: não é o vinho que acabou. Talvez você está dizendo: acabou a felicidade, acabou a paz, acabou a alegria dentro do meu lar, como disse aquele centurião, alguém enfermo, como disse Jairo, a menina está morta. Quem sabe o que te trouxe aqui hoje na casa do Senhor, igreja de Deus, foi algo que está se acabando, então se acabou. Mas eu quero dizer para vocês que está conosco nesta tarde aquele que transformou água em vinho, em nome de Jesus. Está conosco nesta tarde aquele que transforma maldição em bênção, em nome de Jesus. Está conosco nesta tarde aquele que pega a pessoa morta, aleluia, para ser mais preciso, meus irmãos, mais de dois, mais de três, cheirando mal, já fedendo, meus irmãos, defunto em decomposição. Está conosco o Senhor Jesus, que pega, meus irmãos, o morto e faz reviver, porque para ele nada é impossível, para a glória de Jesus. Se você crê, glorifica ele. Exalte o nome dele nessa tarde. Jesus estava presente. Veja que os discípulos não sabiam ainda bem ao certo quem ele era. Maria sabia. Tanto é que quando Maria fala: Jesus, acabou o vinho, ela está dizendo: chegou a tua hora do Senhor fazer o milagre. Quantas das vezes nós também, meus irmãos, cremos, quem crê em Jesus, levanta as mãos. Cremos em Jesus, sabemos que ele pode fazer o milagre acontecer, o morto ressuscitar, o paralítico andar, o cego enxergar, o mudo falar, o surdo ouvir. Mas nós também queremos ser como Maria, determinar o dia, o momento e a hora que ele vai fazer a obra. Veja que Jesus, ele dá uma resposta para Maria, que é uma resposta para alguém também que está aqui hoje nessa tarde. Alguém que está dizendo: Senhor, lá em casa, se o Senhor não fizer o milagre, se o Senhor não fizer a obra na minha vida, no meu ministério, no meu chamado, no meu lar, aleluia, no meu casamento, eu não sei o que vai ser de mim. E eu quero dizer
dizer para você, fique no Salmos 40 em nome de Jesus. Saiba que quem determina a hora de operar na tua vida não é você, mas é o Senhor dos Exércitos que está no controle da situação. Quando Maria fala, acabou o vinho, ela está dizendo, eu creio, opera o milagre agora, faz a obra. Mas Jesus diz, mulher, aleluia, o que tenho eu contigo? Ainda não é chegada a minha hora. Veja que foi no último dia. Talvez você está olhando para esta palavra e dizendo, então, quando que vai ser a hora? Quando que vai ser o momento? Jesus tem o momento certo para operar na tua vida. Jesus tem o momento certo para operar no meio do culto, meus irmãos. Quando ele quer operar, ele opera no começo do culto, antes do pregador chegar, depois do pregador chegar, porque quem manda em tudo é ele. E operando ele, ninguém impedirá. Aleluia, para a glória de Jesus. É ele quem determina. É ele, meus irmãos. Era Jesus dizendo, ainda não é chegada a minha hora. E é Jesus também dizendo para você, que talvez está aqui desde o primeiro dia da campanha, participou na primeira, quarta-feira, segunda, quarta-feira, terceira, quarta-feira, salvo engano, teve uma das quartas-feiras aqui que choveu muito em Ponta Grossa, mas alguém estava aqui esperando como Maria Jesus operar o milagre. Esperando como Maria Jesus fazer a obra. Talvez você está esperando, aguardando. E eu quero dizer para a igreja que toda espera que nós temos em Deus vai valer a pena em nome de Jesus. Quando você espera no homem, você se frustra. Quando você espera, meus irmãos, nos recursos humanos, pode ser que os recursos humanos vai olhar para você e dizer, não tem mais jeito, não tem mais solução. Você lembra daquela mulher que sofria com hemorragia, um fluxo de sangue, 12 anos sofrendo, gastou tudo quanto possuía no médico, nos recursos humanos, e a Bíblia diz que antes ela indo de mal a pior, ela ouviu falar de Jesus. Aleluia, tem gente aqui que não só escuta falar de Jesus, mas você também fala com ele. Aleluia. Diferente daquela mulher que não sabia, diferente dos discípulos que não conhecia, eu creio que eu estou pregando aqui para alguém que diz, eu conheço Jesus. Jesus já me livrou da morte, Jesus já fechou a boca do leão, Jesus já repreendeu a força do fogo, Jesus já me livrou como livrou a Pedro quando estava naufragando, Jesus também me socorreu. Eu creio que estou pregando aqui hoje nesta tarde, aleluia, para pessoas que creem que conhecem Jesus, não conhece por ouvir falar, mas conhece, aleluia, por ouvir a sua voz, por falar com ele, por ser íntimo dele. Aleluia, Deus está dizendo para você nesta tarde, aleluia, fique no Salmos 40, tenha paciência, porque em breve vai chegar a hora dele operar na tua vida. E quando ele decidir operar, aleluia, o milagre vai virar notícia. Quem é que crê nesta palavra? Quem crê nesta palavra, igreja? Levante a mão e dá um brado de glória a Deus. Jesus está diante de um problema. Jesus está diante de um problema. Junto com ele estão 12 discípulos, um dos quais era Tomé, que não cria, não acreditava. Um dos tais era Judas, que o havia de o trair. Um dos tais era Pedro, que o havia de negar 3 vezes, diz a palavra. Jesus estava diante de um problema. Jesus está também diante do problema que te cerca, do problema que te preocupa, do problema que tira o teu sono. Ninguém dá glória. Saiba, meu irmão, minha irmã, que quando você faz como Maria, pastor, o que que Maria fez? Algo de suma importância. O apóstolo Pedro lá no final vai dizer, lançando sobre o Senhor toda a vossa ansiedade, porque ele tem cuidado de vós. Maria, ela deixa aos pés de Jesus, ela deixa à mercê de Jesus tomar, aleluia, a decisão quando operar, mas ela traz para ele o problema. Sabe por que muitas pessoas se frustram? Porque ela leva o problema que é para levar para Jesus, leva para o amigo, leva para a amiga, leva para o vizinho, leva para o colega, leva para o ímpio, vai contar o problema para o ímpio vai olhar e vai dizer, mas você não é crente? Você não serve a Deus? Você não fala de tantas maravilhas? Agora você está me falando de problema? E
Isso é o motivo, meus irmãos, de tantas pessoas que estão carregando frustrações porque não levaram o problema como Maria, que levou o problema para o Senhor Jesus. Jesus acabou o vinho. Jesus, o vinho se acabou. Diga glória a Deus. Não tem vinho. O que que não tem na tua vida, irmão, que Jesus não pode fazer existir para a glória de Jesus? O que não tem na tua casa, irmão, que Jesus não pode colocar lá dentro? A Bíblia nos fala de uma mulher que foi ter com o profeta Eliseu, dizendo: se eu não pagar as minhas dívidas que o meu marido morreu e deixou, eu vou ter que ceder os meus dois filhos. Não tenho riqueza, não tenho bens, não tenho nada. O único que me restou foram dois filhos. Me ajude, homem de Deus. Aleluia. Ela levou o problema para alguém, aleluia, que poderia solucionar. Ô igreja, eu estou sentindo aqui a presença de Deus nessa tarde. Eu quero dizer para você que quando você leva, aleluia, o teu problema para Jesus, Jesus coloca um batalhão de anjos, aleluia, para trabalhar em teu favor. Quem crê, dá um glória a Deus. Quando você leva o teu problema, aleluia, para Jesus, Jesus, ele já começa a trabalhar. Aquela mulher que foi ter com o profeta Eliseu ouviu da boca daquele homem: o que tens em casa? Pode soar uma pergunta ofensiva. Como é que ele vai perguntar para uma mulher viúva, uma mulher que não tem dinheiro, não tem condições? Declara-me o que tem em casa. Será que era interesse? Não, irmão. Era o Senhor, aleluia, decidindo trabalhar naquela mulher, naquela casa. E ela diz: a tua serva, ela não tem senão um pouquinho de azeite. Eu quero perguntar para alguém aqui hoje, nesta tarde: tem azeite aí ainda para Deus operar? Ninguém dá glória? Tem azeite aí ainda, irmã, para Deus salvar a tua família? Tem azeite aí ainda para Deus repreender essa depressão? Ô igreja, tem azeite aí ainda para Deus repreender esse câncer? Porque se tiver azeite, Deus está falando contigo nessa tarde, que nada vos será impossível em nome do Senhor Jesus. Nada. Ele é fiel. Ele faz acontecer o que não existe. Aquela mulher então diz para aquele homem de Deus, e ele diz: pode deitar o azeite, mas só tem um pouquinho. Pega vasos emprestados dos teus vizinhos, e não um pouco, pega o máximo que você conseguir. Manda esses dois meninos, olha para você ver, que iam trabalhar para os credores, vão trabalhar para ti. Aleluia, e o milagre vai acontecer. Sabe quando é que o milagre aconteceu na viúva? Sabe quando é que o milagre aconteceu no casamento? Vou te contar aqui algo semelhante. Quando Maria diz: não tem vinho, Jesus fala: mulher, que tenho eu contigo, ainda não é chegada a minha hora. Sabe quando é que o milagre aconteceu? É quando Maria delegou a Jesus a função de autoridade para ele. Maria, que estava diante dos seus servos, diz: façais tudo quanto ele vos disser. Você tem feito o que Deus tem te pedido para você fazer? Você tem feito, irmã, o que Deus tem ordenado para você fazer? Porque talvez você tenha esperado o milagre, mas você não quer fazer o que Deus manda. Quem entendeu, diga glória a Deus. Você quer que talvez Deus salve a tua família, Deus liberta a tua casa, Deus transforma o teu lar, mas quando chega na hora de nós fazer com Maria, façais tudo quanto ele vos disser. Delegar, aleluia, autoridade para quem tem autoridade. Fazer como aquela viúva que disse aos seus filhos: vamos trabalhar, vamos crer na palavra do homem de Deus. Se o homem de Deus falou, mas mãe, o que que vai acontecer? Como é que isso vai acontecer? Da onde só tem um pouquinho de azeite? Eu me lembro, eu vi, eu abri aquela botija, só tem um pouquinho. Se Deus falou, ele se encarrega pela palavra. Era como se eu visse aquela mãe convencendo, aleluia, os filhos, dizendo: se o homem de Deus falou, Deus vai fazer alguma coisa. Ô igreja, o que sair desse altar que hoje, essa palavra não vai voltar vazia. Se você crer, colocar em prática, o Deus que multiplicou azeite na botija, o Deus que transformou água em vinho, ele está conosco aqui hoje para fazer obras maiores, coisas maiores, aleluia. Levante a tua mão e dá um glória pelo entender que você está recebendo essa mensagem. Dá mais um glória, igreja. Dá mais um glória com alegria.
Aleluia. É assim que a fé, meus irmãos, ela gera milagres. Não é uma fé parada, não é uma fé que eu fico de braços cruzados. Por que que o povo hebreu, aleluia, viu milagres e não entraram na terra prometida? Porque eles não queriam fazer nada, meus irmãos. Ficavam de braço cruzado. E quando o milagre chegava, a Bíblia diz que eles começaram.

é a gente dizendo: Senhor, eu estou grato pelo que o Senhor fez. E ele olha lá do céu: você está sendo grato? Pois agora eu vou fazer mais na tua vida, eu vou operar mais na tua vida. Aleluia. Jesus operou nesse casamento. Jesus operou, meus irmãos, quando aquela viúva, ela começou a trabalhar com seus filhos, eram só dois. Olha que empreendimento que daria tudo, aleluia, para ser um fracasso. Um pouquinho de azeite e muitas vasilhas. Como isso, na lógica, daria certo? Porque Deus não trabalha com lógica, irmão. Deus é acostumado a trabalhar com gente que, aos olhos dos homens, é doido, é louco, é maluco. Quem entendeu, diga glória a Deus. Essa mulher é doida, para que ela quer tanto vaso? Se o marido dela, se ela recebeu esses dias aí, ó, andaram procurando ela. Se ela, mas como assim? Eu não estou entendendo. O marido dela morreu, ela está devendo, o que ela quer com esses vasos? Bom, vamos emprestar para ela, né? Pelo menos nesta hora, vamos fazer alguma coisa de serventia para esta mulher. Irmão, Deus pega as coisas loucas, aleluia, para confundir os sábios, diz a palavra. Deus pega as coisas vãs, desprezíveis desse mundo, para confundir, meus irmãos, aleluia, aqueles que acham que são. Deus está falando contigo aqui hoje, nessa tarde. Creia na minha palavra, creia no meu nome, creia no meu poder, que eu estou pronto para operar na tua vida, para fazer a obra na tua vida. Se você crê, glorifique, exalte, adore. Adore esse Deus, adore esse Deus. O azeite deitou naquela casa. Até quando, pastor? Até acabar a vasilha. Acabou a vasilha, acabou o azeite. Assim também, meus irmãos, a água, a Bíblia diz aqui, dá um glória para Jesus. Dá mais um glória para Jesus aí. A Bíblia diz aqui no versículo 6, estavam ali postos 6 talhas de pedra. E Jesus então deita a água, mandando, faça assim, ó. Olha o milagre acontecendo. Enchei essas talhas de água, encheram-nas. Orou, consagrou, o milagre aconteceu. Agora o que faz? Agora vocês vão lá e mostrem ao mestre Sala. Mestre Sala, aleluia, experimentando, disse aquele homem, aleluia, o noivo daquela festa. E Jesus lá longe, ó, olha para cá. E Jesus lá longe, Jesus não estava perto, só observando. Porque Jesus é assim. Às vezes parece que ele está distante de nós, mas ele está presente com a sua mão poderosa. Às vezes parece, meus irmãos, que nós oramos, oh glória, aleluia, Jesus se encontra distante de nós, mas ele está por perto, aleluia, agindo nas nossas vidas. Quem é que crê, levanta a mão e diga glória a Deus. O mestre Sala, aleluia, provando aquela água feito vinho, diz a palavra: todo homem põe, pois, primeiro vinho bom. Mas você fez diferente, colocou o vinho bom por último. Ele não entendia que quem estava fazendo aquilo ali não era o homem, mas era o Senhor dos senhores, era o Rei dos reis. Ele está conosco aqui hoje, nessa tarde. Talvez você está dizendo: Jesus demorou, Jesus está tardando. A Bíblia diz que o Senhor não retarda a sua promessa, ainda que alguns a tenha por tardia, mas ele chega na hora certa. E Deus está falando contigo aqui hoje, que a hora certa dele operar é hoje na tua vida. Quem recebe? Quem recebe esta palavra? Aleluia. A hora certa dele operar é agora, irmã. A hora certa dele operar, irmão, é hoje, é agora. Quando Jesus chega, aleluia, na aldeia de Betânia, de Marta e Maria, Lázaro já estava morto. Quando Jesus chega, Marta disse: se tu tivesse chegado antes, o teu amigo Lázaro, a quem tu amas, não teria morrido. E Jesus estava olhando para ela: você não recebeu o recado, não, Marta? Mandei, pois, um mensageiro dizer que esta doença não é para quê, igreja? Não é para a morte, mas para que o nome do Pai seja glorificado por ela. Tu não sabes, Marta, que o teu irmão há de ressuscitar? Sim, Senhor, eu sei, há de ressuscitar na ressurreição dos mortos. No último dia, Jesus disse: não, Marta, é hoje, aleluia. Marta, é agora. Irmã, Deus está falando contigo que ainda hoje, aleluia, ele visita os teus e você está aí calada, não dá um glória. Ainda hoje, irmão, Jesus está tocando aí, Jesus está tirando esse coração velho e colocando um coração novo. Ainda hoje o Senhor está, aleluia, visitando aqui as válvulas do teu coração, as veias coronárias, as artérias. Jesus está curando, glorifica.

0: glorifica, igreja, adore, exalte esse Deus. É hoje que ele vai fazer a obra, é hoje, irmão, é hoje, igreja. Foi assim que Jesus disse para Marta, é hoje. E Marta, meus irmãos, infelizmente, aleluia, só creu quando viu o seu irmão ressuscitado. Tem gente que assim, só crê depois que vê a coisa pronta. A mãe fala para o filho, vou na igreja, vou buscar, Jesus vai te libertar das drogas, só crê depois que eu ver, mãe. Nas drogas, tanto tempo fumando, sou assaltante, já fui preso, não tem jeito, para mim não tem mais solução, me deixa, velha. Mas a velhinha está lá aos pés do Senhor Jesus. Infelizmente tem gente que é assim, irmão, ele só crê depois que vê a obra completa. Mas ainda que alguém não crê, creia você em nome do Senhor Jesus. Ainda que alguém não espere, espere você em nome de Jesus. Ainda que alguém não confia, confie você em Deus, aleluia. Seja aquele homem, aquela mulher que confia, independente da circunstância, independente da situação. Você é como o monte Sião, que não se abala, mas permanece firme para sempre, para a glória de Jesus. Dá glória a Deus, igreja. A água está sendo derramada aqui hoje, nessa tarde. E essa água eu te digo que é o Espírito Santo sendo derramado em ti. Quem recebe desta água, aleluia. Eu quero que a igreja se coloque em pé na presença do Senhor nosso Deus. Aleluia, se coloque em pé. Glória a Deus.
1: 35 minutos.
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0: ainda em pé, vamos receber o diácono Daniel que está aqui hoje, que vai adorar a Deus conosco, vamos, com aquelas palmas bem fortes para Jesus.
1: Glória a Deus, graças a Deus, amém, irmãos, amém, igreja. Cumprimenta a igreja com a paz do Senhor Jesus, amém. Quem está feliz com o Senhor, bate palma para Jesus. Glória a Deus. Quem veio para adorar o Senhor? Glória a Deus. Quem veio para adorar Jesus? Eu creio que Deus, ele tem o melhor para entregar para as nossas vidas. Amém? Levanta as duas mãos para os céus. Quem sabe o hino, assim, ó, divino companheiro, quem conhece? Vamos cantar? Canta, assim, ó.

de palmas para Jesus. Pode se assentar, toda a igreja. Vamos louvar a Deus. Vem dizer o santo nome de Jesus, irmãos. Oh, glória a Deus. Vamos cantar que Jesus tem vitória para nós.

que Jesus está com as mãos estendidas nessa noite. Então, se nós crer, a vitória já é nossa, em nome de Jesus. Amém, irmãos? Estão mais vindo? Glória a Deus. Diga glória a Deus, toda a igreja, irmãos. Oh, maravilha de Deus.

0: cumprimento a todos os amados ouvintes com a paz do Senhor Jesus. Aqui quem cumprimenta é o presbítero José Leal. E passando por aqui já para convidar a todos os amados ouvintes do programa Vencendo pela Fé para se fazer presente. Aqui vai estar presente o nosso irmão, cooperador José Carlos, fazendo a campanha de 7ª terça-feira, na presença do Pai, do Filho e do Espírito Santo de Deus, orando em favor de todos, e todos estão convidados para estar presente. Aqui está o homem de Deus, 7ª terça-feira, pregando a palavra de Deus, orando através do dom do Espírito Santo, e com certeza o Senhor operando sinais, prodígios e maravilha. Então todos estão convidados, já conhece aqui o endereço, né, da Igreja Pentecostal Deus é Santo. Então todos estão convidados e o Senhor com certeza garantindo milagre, garantindo a vitória, em nome de Cristo Jesus, o nosso Senhor.
1: Muito bem, amados ouvintes, aqui que tenho imenso prazer em cumprimentar com a paz do Senhor, de nosso Senhor e Salvador Jesus Cristo, teu irmão.

0: por Cristo, cooperador José Carlos. Amados ouvintes, eu estou nessa programação para convidar a todos amanhã, terça-feira, é terça-feira de bênção, terça-feira de milagre. Venha buscar as bênçãos de Deus. Eu mesmo, cooperador José Carlos, estarei aqui para pregar a palavra de Deus, aonde estaremos sete terça-feira. Eu, nosso irmão cooperador Rubens, nosso irmão presbítero José Leal, aqui estaremos para louvar, para bendizer, para pregar a palavra de Deus e Deus operando maravilha. Venha buscar as bênçãos, venha buscar as vitórias, venha buscar as grandezas das mãos do Senhor, aonde Deus vai fazer coisas grandes em nossa vida. Amados ouvintes, nós estamos vivendo um momento difícil sobre a face da terra e você é nosso convidado especial. Convidado de honra para se fazer presente. Você que às vezes está com um problema difícil, Jesus vai dar a bênção e a vitória. Então venha, eu mesmo, cooperador José Carlos, estarei pregando a palavra de Deus e Deus operando maravilha. Não deixe, não fique em casa, venha receber as bênçãos, venha receber a vitória neste culto maravilhoso. Amanhã vai começar essa campanha maravilhosa e Deus vai fazer coisas grandes. Aqui neste momento, eu peço para vocês que vocês venham e Deus vai fazer maravilha e o poder de Deus vai ser derramado sobre a tua vida, em nome de Jesus Cristo.
1: Alô, ouvinte de casa, o programa Vencendo pela Fé. Aqui tenho o imenso prazer de cumprimentar todos com a paz do Senhor Jesus e seu irmão em Cristo, cooperador Rubens. Então, irmãos, eu faço o convite a vocês aí, nesta terça-feira, irmãos e irmãs, vem aí, nós vamos iniciar a campanha nessa terça-feira e eu, pela misericórdia de Deus, estarei pregando de manhã às 9 da manhã, às 2 da tarde e à noite o nosso cooperador José Carlos, que vai iniciar essa campanha. Aí temos eu, nosso cooperador José Carlos, nosso presbítero José Leal. Então, irmão, você não pode perder essa bênção e milagres. Vem à Igreja Pentecostal, Deus é Santo, é Avenida Carlos Cavalcante, 252, bem em frente ao Balarote. Então, não deixa de comparecer, irmãos, não deixa de perder a tua bênção. Se não comparecer, você vai perder a sua bênção. Aqui, então, vem às 9 da manhã, às 2 da tarde e às 19 horas. Quem te despede, com a paz do Senhor Jesus, seu irmão em Cristo, cooperador Rubi. Deus abençoe em nome de Jesus.

0: Graças a Deus, queridos irmãos, irmãs e ouvintes, nós estamos aqui no interior da igreja pentecostal, Deus é Santo, e estamos aqui com um irmão que tem um testemunho tremendo, e ele vai contar para vocês como ele chegou na igreja Deus é Santo, e como ele está agora, depois dele participar dessas campanhas, enfim, vamos ouvir ele mesmo testemunhar. Meu irmão, seu nome?
1: Luciano Barbosa.
0: A bênção, Luciano Barbosa. Conta para os ouvintes, quanto tempo você está aqui fazendo campanha conosco? O que que você tem recebido de Deus aqui na igreja Deus é Santo?
1: Olha, eu já venho participando aí dos cultos aí da igreja aí há mais ou menos aí um ano e meio. E eu vim através de um convite do meu pai aí em final de outubro para novembro de 2019. Que eu naquela época, infelizmente, aí desde 2012 eu vinha passando uma dificuldade, contas, situação financeira, já havia 3 anos que eu estava desempregado. E no primeiro dia que eu vim na igreja aqui, graças a Deus, Deus usou o pastor Paulo Messias, e fui revelado. E Deus falou naquele momento ali que havia uma pessoa que tinha ganhado muito dinheiro na vida, e o tanto que ele tinha ganho era muito menor do que a quantidade que ele perdeu. Eu ergui a mão, era eu. Confirmei que realmente era isso. Passei muita dificuldade, eu estava 3 anos empregado, tinha perdido o limite. Eu há 30 anos trabalho com fotografia, estava sem serviço, tanto de fotografia como de outros tipos

0: serviço, sem crédito, sem nome na praça. Cheguei na igreja arrebentado. Arrebentado mesmo, porque eu perdi tudo que eu tinha. Desde ter que vender equipamento, vender carro, a casa com prestação atrasada, luz vencida, telefone, os irmãos ajudando, meu pai me ajudando com cesta básica na época, porque mal e mal eu conseguia ganhar para pôr comida na mesa ali. E a gente, como um pai de família, então se torna difícil isso aí, porque a gente toda a vida foi trabalhador e a gente vendo os filhos da gente precisando e perecendo e a gente não tem o que fazer. Então, para a gente, como homem, sacerdote do lar, para mim era muito difícil. E naquele dia foi revelado, Deus usou o pastor e ele falou que a partir daquele dia Deus estaria mudando o meu cativeiro e eu nem tinha prestado atenção. Ele perguntou quanto tempo fazia, eu falei que desde 2012. Como era 2019, havia 7 anos que eu estava passando por luta. E a partir daquele dia ele falou que Deus estava mudando minha história. E a partir daquele momento meus 7 anos de vaca magra tinha acabado. E a partir dali Deus ia começar a restituir tudo aquilo que eu perdi. E eu naquele momento ali eu abracei aquela profecia, aquele dom de Deus que foi usado através do pastor. E acreditei nas promessas que Deus tem para minha vida, assim como Deus tem para todos os irmãos que estão nos ouvindo. E a partir daquele dia minha vida começou a mudar. E eu fiz um propósito, coração, de congregar nessa igreja, dizimar nessa igreja, assumir um compromisso com Deus, assumindo os votos, e não apenas pelos votos, mas pela fé e por acreditar no Deus que eu sirvo, no lugar que prega a verdade, que prega a palavra de Deus, o lugar que você sai nunca do jeito que você entrou, porque toda a vida é transformado, tem uma palavra de conforto para os nossos corações. E a partir daquele momento minha vida começou a mudar. Logo após eu já entrei na Rodonorte, as coisas começaram a engrenar. Eu quitei minha casa, quitei minha caminhonete, hoje minha caminhonete é paga, minha casa está paga. Depois de 7 anos, hoje eu tenho luz em dia, água em dia, colégio da minha filha que estava 1 ano e meio atrasado em dia. Não devo 1 real, pode puxar meu CPF para onde for, não devo nada, não tinha mais crédito. Hoje eu tenho 6 cartões de crédito que ele me restaurou, hoje eu tenho mais de 10 mil de limite em crédito e consigo andar de cabeça erguida. Tive aí uma decepção há poucos dias. Fui mandado embora do meu serviço por justa causa, por um falso testemunho, uma acusação, mas eu sei que através disso aí tem mão de Deus, porque desde que eu tenho assumido um compromisso com Deus aqui nesta igreja, tudo o que tem acontecido é porque Deus permitiu e eu sei que a mão dele está agindo desta forma e eu não tenho que me queixar. Agora, dia 8 de dezembro, eu fui contemplado, ganhei uma moto de uma promoção de um suco no mercado Tozeto, R$8.000.
1: De graça.
0: De graça. E não esperava, porque nunca ganhei nada. E veio essa moto na hora que eu mais precisava. Eu ganhei essa moto aí no dia 8 de dezembro, no dia 13 eu fui mandado embora por justa causa. Então Deus já preparou tudo o terreno porque ele sabia o que eu ia precisar. E eu não me arrependo e sei que Deus tem abençoado a cada dia mais a minha vida. Porque basta a gente crer em Deus, crer nas promessas, servindo uma igreja onde prega a verdade e você, acima de tudo, assumir um compromisso de fidelidade com Deus. Porque muitas vezes nós passamos luta, nós passamos dificuldades, porque por causa da nossa desobediência. Porque Deus não se afasta de nós, mas Deus é educado. Ele não força entrar na nossa vida. O que basta é nós abrir nosso coração, acreditar na palavra de Deus e acreditar nas promessas que Deus tem para a nossa vida quando Ele usa uma pessoa de Deus para confirmar aquilo que Ele tem para nós.
2: Para recapitular, você chegou aqui no pó, caído no chão, em vários aspectos da sua vida, principalmente na área financeira, sua vida estava no chão.
0: Estava no chão e eu hoje com 43 anos, a gente já está bem vivido, trabalhado, toda a vida, tudo que eu ganhei foi perdido.
2: E você chegou aqui, eu lembro, Mão Barbosa, desculpe interromper, mas você disse que as pessoas que você... Na época tinha estendido as mãos, as mesmas pessoas, elas viraram as costas para você. Realmente, você estava vivendo os anos de vacas magras mesmo. Você estava vivendo assim num tempo, eu lembro muito bem, quando o irmão chegou aqui, uma situação deplorável. Os amigos, pessoas, que um dia você estendeu as mãos, aquelas mesmas pessoas estavam com as costas viradas para você.
0: Isso mesmo, pastor, porque a gente vive num mundo que você esperar a gratidão do ser humano aí é muito difícil. E a palavra de Deus nos fala que maldito homem que confia no homem. Mas eu, quem me conhece, provavelmente vai ver meu nome e o meu testemunho, conhece a minha vida. Eu sou uma pessoa que eu tenho um coração enorme, eu tenho prazer em ajudar as pessoas. Eu cresci dessa forma e eu me sinto bem quando alguém pede um favor para mim. Eu sinto prazer em ajudar. Então, nesses 30 anos de fotografia que eu tenho bagagem, Se alguém puxar meu nome aí, Luciano Barbosa, eu sou um dos nomes da fotografia na cidade. Muito desses piadas, essa geração nova que vem aí, fui eu que ajudei, ensinei. Não ensinei, mas eles aprenderam porque eu estendi a mão, assim como eu tive uma pessoa que estendeu a mão e acreditou em mim. E eu estendi a mão, ajudei, favoreci, desde comprar equipamento, ensinei como trabalhar, como fotografar, como fazer cliente. E nos momentos que eu fui passando dificuldade, meu nome foi ficando de lado. Os próprios amigos que eram de dentro da minha casa, que só não são meu compadre porque eu não batizo criança, que a gente já vem de uma geração cristã, não saíam da minha casa, eram pessoas que você ligava, não atendia o teu telefone. Se eles te viam você na rua, eles desviavam a esquina achando que você poderia pedir um favor ou dinheiro emprestado. Eram as mesmas pessoas que eu ensinei a fotografar e ajudei, deixei de pegar evento para mim, às vezes para fazer para eles. E as pessoas iam nos meus clientes e diziam: olha, não feche casamento com Barbosa, Barbosa tá quebrado. Se você fechar com ele, ele vai sair fugir da cidade e não vai fazer teu evento. E quem me conhece sabe que eu nunca fugi de uma responsabilidade e de alguma coisa que eu devia. Porque Deus me honrou e eu fui atrás de cada um. Paguei tudo que eu devia, não fiquei devendo nada para ninguém. E Deus foi restaurando minha vida. E hoje essas mesmas pessoas, hoje vieram me pedir um apoio numa época de pandemia, que nós temos que se reunir para fazer uma passeata, porque os eventos fotográficos, quem lida com som, quem lida com decoração, eu sei que está um momento difícil. Eu sei que isso aí é um momento que tem muitos amigos. Eu tenho procurado fazer o melhor que eu posso de alguma forma para poder ajudá-los, porque estão passando dificuldade, porque só vivem disso. Mas quando toda a vida eu tive 2, 3 empregos que eu lidava com fotografia e lidava com meus carros, com mecânica, sou motorista, então eu toda a vida fui uma pessoa que eu me virei nesses 43 anos de vida. Eu nunca fiquei parado, e isso aí hoje é meu diferencial. Deus me deu sabedoria para trabalhar de outras formas, que a minha pandemia, como eu falei para eles, a minha pandemia, meu 1 ano e meio que o pessoal está passando dificuldade, eu passei por 7 anos. E eles viraram as costas inteiras para mim, nunca ninguém pôde me ajudar e me estender a mão. Então, graças a Deus, me deu força. E hoje, para mim, nessa pandemia, isso aí foi uma armadura que eu vim 7 anos me preparando para estar trabalhando hoje dessa forma, que não me atingiu 100%, primeiro porque Deus não permitiu. Deus me preparou para essa pandemia. Não está fácil para ninguém. Como eu, faz 2 anos que não tem evento. Muito pouco, porque eu respeito as normas. Eu podia fotografar com menos pessoas, books externos, mas eu não quero, porque muitos colegas meus também não estão fotografando, então eu não faço questão de fotografar, para manter um padrão como todos, em prol de ajudar eles de alguma forma. Só que eu tenho outras fontes, Deus tem me abençoado, Deus não tem deixado perecer minha vida, minha casa, porque eu já estava preparado por uma dificuldade que eu passei lá atrás. Mas quando Deus me prometeu, que ele falou que o meu cativeiro estava sendo mudado e que ele ia restaurar, eu aceitei essa bênção e acreditei nas promessas de Deus para a minha vida. E através disso, hoje eu estou preparado para aguentar.
2: E veio da onde você menos esperava.
0: Justamente, da onde que eu menos esperava.
2: Você trabalhava com fotografia, era o ramo que você, na época, era o ramo principal. E agora Deus mudou, Deus virou o cativeiro, Deus fez assim algo por Deus, Barbosa. Eu vejo que foi por Deus. E hoje você é outra pessoa, daquela pessoa que chegou aqui na igreja no final do ano de 2019.
0: Justamente, e a gente é, porque talvez muitas pessoas podem estar escutando um testemunho, eles podem achar às vezes, não, agora a pessoa melhorou de situação, agora está querendo escarnecer ou querendo se achar por cima e dizer que os outros estão errados, que ele agora se virou sozinho. Não é. É uma visão que você tem que ter, que você tem que acreditar naquilo que Deus fala para nós. Nós não temos que se apegar na promessa que o homem tem para você. Eu só cheguei nessa situação, talvez porque eu precisava, talvez, ser moldado em alguma coisa na minha vida. Meu coração precisava ser trabalhado em alguma área da minha vida. E a primeira coisa para Deus mudar a minha vida, fui eu que tomei uma atitude de mudar uma vida e estar na presença de Deus. É fácil? Não é. Mas só que Deus tem sido comigo e eu acredito nas promessas que Ele tem para mim. E acima de tudo, eu mudei a convivência com certas pessoas que não me faziam bem. Eu ajudo as pessoas que me ajudam, as pessoas que precisam de mim e a pessoa que respeita aquilo que você faz por elas. Pessoas que viviam ao meu redor, que era só na hora do oba-oba, na hora que você está por cima, ou na hora que a pessoa vem na tua casa, às vezes, para, em vez de te ajudar a pessoa simplesmente analisar aquilo que você tem para querer te passar até uma rasteira. Então, para Deus chegar num patamar onde que chegou na minha

0: a vida, eu comecei a mudar os meus princípios e me dedicar mais à minha família, acima de tudo, na presença de Deus. E sendo fiel com Ele em dízimo, oferta, os votos que eu tenho feito na igreja, nunca volta vazio. É você assumir um compromisso com Deus. Então tem muita gente que está escutando hoje, que talvez esteja na mesma situação que eu estou. E é o que eu falo para todo mundo. Se Deus mudou a minha vida, Ele vai mudar a tua também. Talvez você não esteja passando por nada que não seja tão diferente do que eu estou. Às vezes você está com o coração arrebentado, mas você está passando pelo mesmo motivo que eu passei, e eu acreditei naquilo que Deus tem para você. Então busque, se põe na presença dEle, que Deus vai trabalhar na tua vida assim como trabalhou na minha. Eu passei 7 anos de luta, mas faz 1 ano eu não tenho dinheiro sobrando, não estou rico, mas hoje eu tenho paz. O pouco que eu tenho é para viver de forma digna com a minha família, e acima de tudo, é a gente que é conhecido na cidade, é você trabalhar e andar de cabeça erguida sem dever nada para ninguém. Que a gente, como um pai de família, isso aí para mim não tem preço. E eu consegui isso porque Deus tem honrado a minha vida. E eu sei que Deus é fiel comigo. É nós que somos desobedientes com Ele e não procuramos se aproximar dEle. Por isso que às vezes nós pagamos um preço alto.
1: Hoje Deus tem te honrado.
0: Graças a Deus.
2: Cada campanha, cada proposta, cada voto, eu vejo que aqui na Igreja Deus é Santo é uma oportunidade que Deus dá para a pessoa, para ela sair de uma situação que parece que não tem saída. É uma oportunidade para Deus abrir uma nova porta, para Deus agir. E o principal, vale a pena estar na casa do Senhor?
0: Vale muito a pena estar na casa do Senhor, porque como, né, tem um ditado que fala que com Deus já não é fácil, imagine sem Deus na vida da gente. E os votos que a gente faz nunca vão voltar vazio. Mas o que nós temos que ter no nosso coração e na nossa mente, acima de tudo, é o respeito e o compromisso com Deus. A partir do momento que você fez um voto, não pense que você está fazendo uma negociação, uma negociata com Deus. É você entregar ali o teu desejo, o teu pedido, com a fé no teu coração, sabendo que Deus vai te honrar. Porque se você fizer um voto pensando em negociar e fazer um trambique com Deus, achando que eu vou dar porque eu quero isso, aí Deus não vai te honrar. Mas a partir do momento que você pega no pouco que você tem, e você faz um voto com Deus, expondo ali a tua situação, e crendo na promessa que Deus tem para a tua vida, e o que Ele é capaz de fazer na tua vida, você pode ter certeza que você vai ser muito assim como eu fui. Eu não quero mais aquela vida que eu tinha, por desobediência. Porque eu achava, às vezes, muitas vezes, eu gastar dinheirada em carro antigo, em coisa arada do mundo, investir sem precisar ir lá e comprar 2, 3 máquinas, viajar 3 anos por 3 vezes no ano aí para você comprar equipamento, coisa que não era necessária, talvez para você ostentar, para você mostrar para os outros. E daí eu precisei ir na lona para mim ver o que realmente tinha valor na minha vida, que é o que eu tenho hoje. Eu tenho muito pouco, mas o pouco que eu tenho com Deus é muito. Não me falta nada. Hoje eu posso sair, se eu precisar ter um luxo ali, de eu ir ali na esquina com a minha família ali fazer um lanche, eu posso, coisa que eu não podia. Que é triste para um pai chegar, a filha pedir um lanche e você não ter R$10 no bolso para comprar. Então a gente que é homem tem caráter, e acima de tudo a gente procura andar na vontade de Deus, isso daí pra gente, pra, pelo menos para mim, era humilhante, e eu sei o que eu passei. Então nesse tempo de 7 anos eu fui muito moldado na minha vida, mas eu fui muito honrado, e eu sei que Deus tem muito mais para mim, assim como tem para cada um de vocês que estão ouvindo o meu testemunho. Não é para vangloriar, não é para passar por cima de ninguém, mas é para saber o quanto que Deus é bom. E basta nós chegar a Ele, que Deus tem muito para dar para mim, para você e para cada um. E Ele conhece todas as suas necessidades, todas.
2: É o que eu quero perguntar por mão agora. Se põe na situação de um pai de família agora, está escutando agora esse teu testemunho, esse teu depoimento, que está, como você diz, na lona, está no chão, que já desceu o poço, não tem mais como se afundar mais. No fundo, no fundo, no fundo do poço. Essa pessoa que está ouvindo essa programação, quem sabe pensando em ir embora de casa, mudar de cidade, para a situação mudar. Qual é a palavra, irmão Barbosa, que você passa agora para quem está escutando esse teu testemunho, ouvindo aqui quantos testemunhos que passam aqui nessa programação de rádio, quantas bênçãos, quantos milagres, quantas curas, quantas vitórias, e ele fica assim pensando, será que isso acontece? Será que tem solução para o meu problema? Qual é a palavra que você passa agora para quem está na sintonia dessa programação?
0: A palavra, quando a gente está no fundo do poço, que é o que todo mundo fala, se a gente parar para pensar, isso daí é o mais claro possível que Deus mostra para a gente. Quando você está no fundo de um poço, se você olhar, a única saída que você tem é para cima. Basta você olhar para cima que a saída do poço é para cima. E a nossa saída é para cima, nos braços de Deus Altíssimo, que Ele está olhando por nós. Não desanime. Se você tem dificuldade, assim como eu tive, eu sei muito bem o que eu passei. Todas as vezes que eu tive dificuldade, não foi uma nem duas vezes, talvez foi por uma imprudência, por eu não saber administrar a minha vida. Mas se você pôr Deus em primeiro lugar, Ele começa a trabalhar naquilo, na área que você precisa ser trabalhado. Não desista da tua casa, não desista da tua vida, do teu casamento, porque tudo tem jeito. Tudo tem solução, assim como teve para mim. Não desanime, porque Deus ama você, Ele ama a tua família. Principalmente eu falo para você, como pai, como um sacerdote da casa. Você é o cabeça da casa, você é o cabeça da família. Não deixe a tua família, teus filhos perecer, talvez porque você precisa ser tratado em alguma área da tua vida. Não desanime, porque o que Deus fez para mim, Ele pode fazer para você. E da mesma forma que Ele me ama, Ele ama você, Ele ama a tua família. Não desista, não jogue tua família fora. Talvez por causa de uma aventura, por causa de um erro, por causa de uma falha. Porque hoje é um dos dias que eu já vim complicado, foi um dia exaustivo, foi um dia cansativo. A gente tem luta, tem dificuldade, mas eu sei que eu estou aqui na igreja e eu vou sair daqui com a minha vitória. Porque Deus é bom. Só você, pai de família, não desista. Porque Deus ama você e Ele não vai deixar você perecer. Procure a casa de Deus, faça um voto com Deus, busque a Deus, entregue a tua vida para Deus, que o mais Ele fará na tua vida.
2: Tá aí, ouvintes, essas palavras vindas de um homem que ele um dia teve no fundo, como ele diz, no fundo do poço, 7 anos de desgosto, de amargura, de amigos, que na verdade não eram amigos, que viraram as costas, mas ele encontrou, depois disso, a palavra de Deus, a promessa de Deus que se cumpriu, e surgiu uma luz no fundo do túnel, uma luz lá em cima, que essa luz é Cristo, é Jesus. Venha para Cristo, venha para a luz, sai das trevas. Você que está ouvindo essa programação, angustiado, abatido, olha o que Deus fez na vida do Mão Barbosa. O mesmo Deus que operou na vida dele, vai operar também na sua vida. Mão Barbosa, você está feliz?
0: Muito feliz, agradecido a Deus. E eu sei que Deus tem muito mais para minha vida, para minha família. E eu creio nas promessas de Deus, assim como Ele tem para mim, Ele tem para você. Venha para a casa do Senhor, que eu tenho certeza que você vai ser exaltado, Deus vai honrar a tua vida e vai mudar a tua história.
2: Tá aí, ouvintes. Acho que depois de tantas palavras como essa, eu vou deixar agora para você refletir essas palavras, esse testemunho, esse depoimento. Que Deus abençoe essa obra, esse ministério, que Deus continue abençoando sua vida, irmão Barbosa. E você que está ouvindo essa programação, corra para cá. A Igreja Pentecostal Deus é Santo está aqui na General Carlos Cavalcante, 252, em frente às lojas Balarote, ao lado do Habibis, no coração de Ponta Grossa. Vem, a entrada é franca e a bênção, é claro, é garantida em nome de Jesus.

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0: Cumprimento a todos os amados ouvintes com a paz do Senhor Jesus. Aqui quem cumprimenta é o presbítero José Leal. E passando por aqui já para convidar a todos os amados ouvintes do programa Vencendo pela Fé para se fazer presente. Aqui vai estar presente nosso irmão, cooperador José Carlos, fazendo a campanha de 7ª terça-feira, na presença do Pai, do Filho e do Espírito Santo de Deus, orando em favor de todos, e todos estão convidados para estar presente. Aqui está o homem de Deus, 7ª terça-feira, pregando a palavra de Deus, orando através do dom do Espírito Santo, e com certeza o Senhor operando sinais, prodígios e maravilha. Então todos estão convidados, já conhece aqui o endereço, né, da Igreja Pentecostal Deus é Santo. Então todos estão convidados, e o Senhor com certeza garantindo milagre, garantindo a vitória, em nome de Cristo Jesus, o nosso Senhor.
1: Muito bem, amados ouvintes, aqui que tenho imenso prazer em cumprimentar com a paz do Senhor, de nosso Senhor e Salvador Jesus Cristo, teu irmão em Cristo, cooperador José Carlos. Amados ouvintes, eu estou nessa programação para convidar a todos amanhã, terça-feira, é terça-feira de bênção, terça-feira de milagre. Venha buscar as bênçãos de Deus. Eu mesmo, cooperador José Carlos, estarei aqui para pregar a palavra de Deus, aonde estaremos 7ª terça-feira. Eu, nosso irmão cooperador Rubens, nosso irmão presbítero José Leal, aqui estaremos para louvar, para bendizer, para pregar a palavra de Deus, e Deus operando maravilha. Venha buscar as bênçãos, venha buscar as vitórias, venha buscar as grandezas das mãos do Senhor, aonde Deus vai fazer coisas grandes em nossa vida. Amados ouvintes, nós estamos vivendo um momento difícil sobre a face da terra, e você é nosso convidado especial, convidado de honra para se fazer presente. Você que às vezes está com um problema difícil, Jesus vai dar a bênção e a vitória. Então venha, eu mesmo, cooperador José Carlos, estarei pregando a palavra de Deus, e Deus operando maravilha. Não deixe, não fique em casa, venha receber as bênçãos, venha receber a vitória neste culto maravilhoso. Amanhã vai começar essa campanha maravilhosa, e Deus vai fazer coisas grandes. Eu aqui neste momento, eu peço para vocês que vocês venham, e Deus vai fazer maravilha, e o poder de Deus vai ser derramado sobre a tua vida, em nome de Jesus Cristo.
2: Alô, ouvinte de casa, o programa Vencendo pela Fé. Aqui tenho o imenso prazer de cumprimentar todos com a paz do Senhor Jesus, e seu irmão em Cristo, cooperador Rubens. Então, irmãos, eu faço o convite a vocês aí, nessa terça-feira, irmãos e irmãs, vem aí, nós vamos iniciar a campanha nessa terça-feira, e eu, pela misericórdia de Deus, estarei pregando de manhã às 9 da manhã, às 2 da tarde, e à noite o nosso cooperador José Carlos, que vai iniciar essa campanha. Aí temos eu, nosso cooperador José Carlos, nosso presbítero José Leal. Então, irmão, você não pode perder essa bênção e milagres. Vem à Igreja Pentecostal Deus é Santo, e Avenida Carlos Cavalcante 252, bem em frente ao Balarote. Então não deixa de compareça, irmãos, não deixa de perder a tua bênção. Se não comparecer, você vai perder a sua bênção. Aqui, então, vem às 9 da manhã, às 2 da tarde e às 19 horas. Quem se despede com a paz do Senhor Jesus, seu irmão em Cristo, cooperador Rubi. Deus abençoe em nome de Jesus.

Ouvintes do programa Vencendo pela Fé, mais uma vez, presbítero Paulo Messias falando com vocês aqui dentro desta abençoada programação. E eu quero falar com os irmãos da cidade de Castro. Alerta, alerta, povo de Deus da cidade de Castro, porque nesta terça-feira, no horário das 7 horas da noite, eu vou estar com os irmãos aí na rua Cruz Machado. Eu disse rua Cruz Machado, número 1000, na Vila Rio Branco. Vamos estar aí numa noite de vitória, de milagres da palavra sendo pregada. Haja visto que é o culto onde os membros e obreiros não pode faltar. E estamos também em campanhas onde nós oramos por milagres, por libertações, por curas divinas, a palavra é pregada, as orações são realizadas, Deus vem operando. Então, desperta a fé, povo de Deus de Castro, nesta terça-feira, nós vamos estar aí com os irmãos na rua Cruz Machado, número 1000, na Vila Rio Branco, esquina com a rua Otávio Torres Pereira. Vocês não podem faltar, não fique de fora, traga

0: consigo um amigo, um parente, um vizinho, um conhecido, manda uma mensagem para alguém, convide alguém para você estar presente, não perca esse culto desta noite de terça-feira, onde eu creio que o Senhor nosso Deus, ele vai agir, ele vai operar, ele vai fazer coisas grandes, sobrenaturais, para a glória do Pai, do Filho e do Espírito Santo de Deus. Tá certo, meus irmãos? Nesta terça-feira, dia 17 de março, no horário das 7 da noite, nós vamos estar em Castro, na Rua Cruz Machado, número 1000, na Vila Rio Branco, para mais uma noite de bênção e de vitórias para a glória do Pai, do Filho e do Espírito Santo de Deus. Daqui a pouco nós voltamos falando mais desta terça-feira, às 7 horas da noite.
1: Ouvintes do programa Vencendo pela Fé, estamos agora no interior da Igreja Pentecostal Deus é Santo, aqui na cidade de Castro. Um milagre extraordinário aconteceu. Pare o que você está fazendo, escute esse testemunho, porque é um milagre sobrenatural. Castro jamais viu esse testemunho. Castro jamais viu esse testemunho, algo tremendo. Preste atenção. Minha irmã, seu nome?
2: É Ana Machado.
1: Ana Machado, a senhora contou um milagre aqui agora que aumentou minha fé. Conte esse testemunho, essa libertação sobrenatural que Deus fez na sua vida, minha irmã Ana Machado.
2: Pois é, eu vim aqui ruim na minha barriga, daí voltei para casa. Daí no sábado eu fui no banheiro e caiu aquele bicho horrível, comprido e feio mesmo, aquele bicho.
1: A senhora tem estado aqui nas campanhas na Igreja Deus é Santo?
2: Eu venho.
1: E a senhora veio aqui, recebeu a oração.
2: Oração.
1: Foi feita a oração pela senhora. E quando a senhora chegou em casa, a senhora começou a sentir mal, foi isso?
2: Senti muita dor na minha barriga.
1: Muita dor na barriga.
2: Muita dor na barriga.
1: Aquela dor foi aumentando, até o ponto da senhora entrar no banheiro. E quando entrou no banheiro, o que aconteceu?
2: Daí joguei aquele bicho feio mesmo.
1: Como é que é o nome do bicho?
2: Verde, é um manturuvá.
1: Olha aí, ouvintes. Olha aí para você ver o testemunho dessa irmã. Ela conta que ela veio aqui na Igreja Deus é Santo. Ela esteve aqui conosco, recebeu oração. E quando ela voltou para sua casa, começou a sentir mal. E quando ela chegou, foi no banheiro e expeliu, defecou. Caiu de dentro dela, saiu para fora um mandrová. É grande esse bicho, minha irmã?
2: É.
1: Grande.
2: Grande, feio, né? Verde, um bicho verde.
1: Meu Deus.
2: Horrível.
1: Saiu de dentro da senhora.
2: Saiu. Daí parou aquela dor na minha barriga, ficou dolorida.
1: Até saiu de dentro da senhora o mandrová.
2: Dentro de mim.
1: Dentro da senhora.
2: Dentro da minha barriga. Tava no útero, né?
1: Dentro do útero da senhora.
2: Isso.
1: Meu Deus do céu. Olha aí, ouvintes. Isso era uma obra de magia negra que estava dentro do útero da irmã Ana Machado. Mas ela veio aqui na Igreja Deus é Santo, ela que sentia muitas dores na barriga. Antes de jogar esse bicho para fora, o que a senhora sentia na barriga?
2: Eu sentia uma dor queimada.
1: Queimava?
2: Uma dor queimava.
1: Parece que algo caminhava dentro da senhora.
2: É, uma dor queimava. Daí vim aqui no sábado, eu joguei aquele bicho.
1: Jogou para fora?
2: É. Aquele bicho feio.
1: Mandrová.
2: É.
1: Que cor que era aquele animal, aquele bicho?
2: Verde.
1: Verde.
2: Bicho verde.
1: A senhora já viu isso acontecer já, a primeira vez?
2: Nunca vi. Nunca vi.
1: Primeira vez
2: que eu tô vendo.
1: A senhora nunca tinha ouvido falar disso?
2: Não.
1: Quando a senhora jogou pra fora, quando saiu de dentro da senhora, o que a senhora sentiu? Ficou assustada? Como é que foi a sua reação?
2: Pois eu fiquei, né, assustada e pensando em pedir pra Deus. Digo, ai, foi Deus que fez, né, um milagre pra mim derrubar esse bicho, porque é coisa feita, né?
1: Tem coisa mandada.
2: É coisa mandada.
1: Olha aí, irmãos, meu Deus do céu, ela veio na Igreja Deus é Santo, sentia muita ardência, muito ardume na barriga, e quando ela chegou foi feita a oração. Olha para você ver a importância de você estar aqui nesse ministério, na Igreja Deus é Santo. A senhora não sabia que isso estava dentro da senhora, né?
2: Não sabia.
1: Não sabia?
2: Não sabia.
1: Não imaginava que isso estava dentro?
2: Eu pensava que era uma dor assim, que eu precisava de ir no médico, que coisa assim, né?
1: Daí... Só não comeu, não ingeriu esse negócio, não. Não teve como, né? Não tem como.
2: Não, tem. E sempre achando sujeira no meu lote lá. toco de vela, de toda a cor. Ui, eu até me arrepio de falar.
1: E quando veio aqui na igreja, Deus é Santo, recebeu a oração, chegou em casa, sentiu mal, e aquele bicho cor verde, como é que era esse bicho lá?
2: Eles falam que era mandrová.
1: Mandrová?
2: Mandrová verde.
1: Bicho verde, saiu dentro da senhora.
2: Bicho verde.
1: E agora a senhora foi liberta desse mal, saiu esse troço dentro da senhora?
2: Foi, graças a Deus.
1: Foi liberta?
2: Foi.
1: Olha aí, irmãos. Olha para você ver o que Deus está fazendo nesse ministério, na igreja pentecostal Deus é Santo, aonde tem uma porta da igreja Deus é Santo aberta, os milagres sobrenaturais acontecem. Essa irmã fala que nunca ouviu falar. Qual foi a reação dos seus familiares? A senhora mostrou para eles como é que foi?
2: Eles falam que era mandorová. Daí eu puxei a descarga, de susto, né?
1: De susto.
2: Eu me assustei, digo, credo, o que é isso aqui? Né? Daí pedi para Deus, digo, eu estive na igreja de Deus, ele vai me ajudar, que eu não vou, mas eu fiquei tremendo assim, né?
1: Meu Deus do céu.
2: Porque eu nunca tinha visto.
1: Nunca tinha visto isso, minha irmã?
2: Nunca, nunca.
1: A senhora jamais imaginava que isso ia sair de dentro da senhora?
2: Não imaginava, de jeito nenhum, não imaginava.
1: E veio na igreja de Deus a Santa e foi liberta dessa alba de magia negra?
2: Foi liberta, graças.
1: Olha aí, e eu quero que a senhora faça um convite agora, para quem vai ouvir o seu testemunho no rádio. Tem muitas pessoas agora que estão em casa ouvindo esse depoimento, esse testemunho, que estão lá enfeitiçadas, estão lá emacumbadas, e eu quero que a senhora passe um convite. Qual é o convite que a senhora passa para essa pessoa que está vendo lá? Quem sabe restolho de feitiço na casa, dentro do banheiro, dentro da casa, enfim. O que a senhora fala para essas pessoas? Fique em casa sofrendo ou venha para a igreja Deus é Santo?
2: Venha para a igreja Deus é Santo, né? Porque aqui a gente recebe milagre, sai curado, né?
1: Aqui acontece milagre.
2: Acontece milagre.
1: A senhora já bateu em muitas portas?
2: Não, não, não, na verdade eu nunca fui em igreja
1: nunca
2: nenhuma.
1: Nunca fui?
2: Não.
1: Essa foi a primeira igreja?
2: A primeira igreja que eu tô vendo, sentindo milagre, né? Meus filhos faziam 3 anos que não trabalhavam. Estão trabalhando em nome de Jesus.
1: Deus abriu as portas.
2: Abriu as portas.
1: Meu Deus, então essa, a senhora chegou aqui derrubada.
2: É, e essa coisa, né, Nemi?
1: Foi liberta.
2: Foi, graças a Deus.
1: Convite para quem está ouvindo é, fique em casa ou vem para Deus é Santo?
2: Venha para Deus é Santo, que, né?
1: Deus vai fazer um milagre.
2: Faz milagre pra gente.
1: Diga glória a Deus.
2: Glória a Deus.
1: Como é o nome da senhora?
2: É Ana Machado.
1: A senhora mora onde?
2: Eu moro aqui perto do hospital.
1: Qual é o nome do bairro lá?
2: Jardim Araponga.
1: Aí está. Ouvintes do programa Vencendo pela Fé, vem para a igreja Deus é Santo. Mesmo Deus que operou na vida da irmã Machado, vai operar na tua vida também. Mais um milagre, mais um testemunho que confirma que Deus tem agido de forma sobrenatural nesse lugar. Deus abençoe.

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0: Ouvintes do programa Vencendo pela Fé, mais uma vez, presbítero Paulo Messias falando com vocês aqui dentro desta abençoada programação. Eu quero falar com os irmãos da cidade de Castro. 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Eu disse rua Cruz Machado, número 1000, na Vila Rio Branco. Vamos estar aí numa noite de vitória, de milagres da palavra sendo pregada. Haja visto que é o culto onde os membros e obreiros não pode faltar. E estamos também em campanhas onde nós oramos por milagres, por libertações, por curas divinas, a palavra é pregada, as orações são realizadas, Deus vem operando. Então, desperta a fé, povo de Deus de Castro, nesta terça-feira, nós vamos estar aí com os irmãos na rua Cruz Machado, número 1000, na Vila Rio Branco, esquina com a rua Otávio Torres Pereira. Vocês não podem faltar, não fique de fora. Traga consigo um amigo, um parente, um vizinho, um conhecido. Manda uma mensagem para alguém. Convide alguém para você estar presente. Não perca esse culto desta noite de terça-feira, onde eu creio que o Senhor nosso Deus, ele vai agir, ele vai operar, ele vai fazer coisas grandes, sobrenaturais, para a glória do Pai, do Filho e do Espírito Santo de Deus. Tá certo, meus irmãos? Nesta terça-feira, dia 17 de março, no horário das 7 da noite, nós vamos estar em Castro, na rua Cruz Machado, número 1000, na Vila Rio Branco, para mais uma noite de bênção e de vitórias para a glória do Pai, do Filho e do Espírito Santo de Deus. Daqui a pouco nós voltamos falando mais desta terça-feira, às 7 horas da noite.
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0: Cumprimento a todos os amados ouvintes com a paz do Senhor Jesus. Aqui quem cumprimenta é o presbítero José Leal. E passando por aqui já para convidar a todos os amados ouvintes do programa Vencendo pela Fé para se fazer presente. Aqui vai estar presente nosso irmão, cooperador José Carlos, fazendo a campanha de 7ª terça-feira, na presença do Pai, do Filho e do Espírito Santo de Deus, orando em favor de todos, e todos estão convidados para estar presente. Aqui está o homem de Deus, 7ª terça-feira, pregando a palavra de Deus, orando através do dom do Espírito Santo, e com certeza o Senhor operando sinais, prodígios e maravilha. Então todos estão convidados, já conhece aqui o endereço, né, da Igreja Pentecostal Deus é Santo. Então todos estão convidados, e o Senhor com certeza garantindo milagre, garantindo a vitória, em nome de Cristo Jesus, o nosso Senhor.
1: Muito bem, amados ouvintes, aqui que tenho imenso prazer em cumprimentar com a paz do Senhor, de nosso Senhor e Salvador Jesus Cristo, teu irmão em Cristo, cooperador José Carlos. Amados ouvintes, eu estou nessa programação para convidar a todos amanhã, terça-feira, é terça-feira de bênção, terça-feira de milagre. Venha buscar as bênçãos de Deus. Eu mesmo, cooperador José Carlos, estarei aqui para pregar a palavra de Deus, aonde estaremos 7ª terça-feira. Eu, nosso irmão cooperador Rubens, nosso irmão presbítero José Leal, aqui estaremos para louvar, para bendizer, para pregar a palavra de Deus, e Deus operando maravilha. Venha buscar as bênçãos, venha buscar as vitórias, venha buscar as grandezas das mãos do Senhor, aonde Deus vai fazer coisas grandes em nossa vida. Amados ouvintes, nós estamos vivendo um momento difícil sobre a face da terra, e você é nosso convidado especial, convidado de honra para se fazer presente. Você que às vezes está com um problema difícil, Jesus vai dar a bênção e a vitória. Então venha, eu mesmo, cooperador José Carlos, estarei pregando a palavra de Deus, e Deus operando maravilha. Não deixe, não fique em casa, venha receber as bênçãos, venha receber a vitória neste culto maravilhoso. Amanhã vai começar essa campanha maravilhosa e Deus vai fazer coisas grandes. Eu aqui neste momento eu peço para vocês que vocês venham, e Deus vai fazer maravilha, e o poder de Deus vai ser derramado sobre a tua vida, em nome de Jesus Cristo.
2: Alô, ouvinte de casa, o programa Vencendo pela Fé. Aqui tenho um imenso prazer de cumprimentar todos com a paz do Senhor Jesus, esse irmão Cristo, cooperador Rubens. Então, irmãos, eu faço o convite a vocês aí, essa terça-feira, irmãos e irmãs, vem aí, nós vamos iniciar a campanha nessa terça-feira, e eu, pela misericórdia de Deus, estarei pregando de manhã às 9 da manhã, às 2 da tarde, e à noite o nosso cooperador José Carlos, que vai iniciar essa campanha. Aí temos eu, nosso cooperador José Carlos, nosso presbítero José Leal. Então, irmão, você não pode perder essa bênção e milagres. Vem à Igreja Pentecostal Deus é Santo, é Avenida Carlos Cavalcante 252, bem em frente ao Balarote. Então não deixa de comparecer, irmãos, não deixa de perder a tua bênção. Se não comparecer, você vai perder a sua bênção aqui. Então vem às 9 da manhã, às 2 da tarde e às 19 horas. Quem te despede com a paz do Senhor Jesus, seu irmão em Cristo, cooperador Rubi. Deus abençoe em nome de Jesus.

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1: Em nome de Jesus, meu Deus, em nome de Jesus Cristo, Senhor, olha quanta gente agora orando conosco nesta madrugada, quantas pessoas orando conosco, meu Deus, quanta gente clamando, doentes, quantas pessoas enfermas, meu Pai. Senhor, arranca essa doença agora. Jesus, arranca esse mal agora. Prova para nós que o Senhor ainda nos ouve, que o Senhor ainda nos escuta, meu Deus. Ah, Senhor, que o Senhor ainda nos responde. Oh, meu Deus, meu Pai, em nome de Jesus Cristo, toca agora nesse tumor canceroso, essa glândula, esse nódulo canceroso, cancerígeno. Senhor, toca agora. Espírito Santo, vai tocando, meu Deus, vai tocando agora, vai repreendendo os demônios, vai repreendendo o diabo, o espírito da morte, o espírito assassino, o espírito devorador, destruidor. Meu Deus e meu Pai, oh,

Ó Senhor Jeová, ó meu Deus, meu Deus, meu Deus, meu Deus, meu Pai, Espírito Santo, vai tocando agora nesse corpo frágil, esse corpo enfermo, esse corpo que está dilacerado, ó meu Deus, esse corpo que está frágil, Senhor, toca nesse corpo agora, meu Deus. Toca agora, Jesus Cristo. Toca agora, meu Deus, curando, repreendendo, Senhor, repreendendo, meu Deus, todo tipo de doença, todo tipo de enfermidade, todo tipo de macumbas, de demônios, de espíritos malignos. Senhor da glória, meu Deus e meu Pai, repreenda, Senhor, agora todo tipo de demônios que estão agindo e reagindo de todas as formas, oh meu Deus, oh meu Senhor da glória, meu Senhor Jesus, meu Deus, repreenda, repreenda esse mal, repreenda essa doença maldita agora, repreenda essa doença maligna, em nome de Jesus, essa dor, essa inflamação, esta bactéria, Jesus queima agora, Jesus queima essa obra do diabo, Jesus queima essa obra maligna, Jesus queima esta obra do adversário, esta obra do inimigo, Jesus queima agora, vai repreendendo, meu Deus, vai repreendendo, vai queimando, vai colocando por terra agora, aonde tiver uma inflamação, onde tiver uma infecção, meu Deus, repreenda, meu Deus, queima agora, meu Deus, repreenda agora essa obra do diabo, essa obra maligna, essa obra das trevas, esse espírito maligno que querem destruir esse casamento, que quer destruir essa família, que quer acabar com essa moça, esse rapaz. Jesus, queima agora, meu Deus, vai repreendendo, meu Deus, vai queimando agora, meu Deus, vai queimando agora, Senhor, vai repreendendo essa obra do diabo, essa obra maligna, em nome de Jesus Cristo Salvador, meu Deus, vai repreendendo toda seta, todo espírito do diabo, todo espírito de mortandade, espírito do assalto, do crime, do suicídio, ó Jesus, queima agora, ó Jesus, queima agora esse espírito maligno, esse espírito destruidor que entrou nesse corpo, nessa casa, nessa família para destruir. Senhor, repreenda. Senhor, repreenda agora, meu Deus. Senhor, repreenda agora, Senhor. Senhor, repreenda. Faz essa obra maligna ser desfeita agora, em nome de Jesus Cristo, meu Deus. Jesus, repreenda o câncer, repreenda a AIDS, a epilepsia, a convulsão, meu Deus, repreenda, Senhor, agora essa opressão na mente dessa pessoa, no coração, no entendimento. Jesus, queima agora toda essa perturbação, todo esse tormento, essa amargura, esses pensamentos de morte. Jesus, queima agora esses pensamentos de suicídio, oh meu Deus do céu, repreenda agora esse demônio que veio do inferno para querer acabar com tudo dentro dessa casa, desse lar, desta família. Meu Deus, repreenda, meu Deus, repreenda, meu Deus, repreenda, meu Deus, repreenda agora, meu Deus, repreenda agora, Senhor, repreenda agora, meu Deus, repreenda agora, vai repreendendo toda a força do diabo, todo o levante de Satanás, ó Satanás dos infernos, Jesus Cristo te repreenda, não adianta você querer, não adianta você insistir, não adianta você resistir, o Senhor te repreenda, Jesus Cristo te repreenda, Jesus Cristo te repreenda,
ó Deus.

dos céus, ó Deus da glória, ó Deus poderoso, vai repreendendo agora, meu Deus, vai queimando agora, meu Pai, vai queimando agora, Senhor, todo mal, todo levante, toda bruxaria, toda magia negra, todo tipo de demônios. Jesus repreenda, Jesus queima, Jesus queima agora, Jesus queima, Jesus queima agora, em nome de Jesus. Eu dou ordem agora a essa doença que sai, em nome de Jesus. Essa praga, essa maldição, essa peste, Jesus, queima agora todo tipo de peste, de pragas, todo tipo de doenças, todo tipo de macumbas, de feitiço, de bruxaria, de maldição. Senhor, repreenda, Senhor, repreenda agora, meu Deus, meu Deus, repreenda, meu Deus, queima agora, meu Jesus, queima, meu Jesus, queima agora, Espírito Santo, vai queimando, vai repreendendo, Senhor, agora, toda a força da destruição, demônio da fofoca, demônio, Jesus te repreenda, Jesus Cristo te repreenda, espírito da fofoca, da destruição, da calúnia, da injúria, da difamação, o Senhor te repreenda, Jesus te repreenda. Você veio para acabar com tudo, né? Mas não vai conseguir, não vai conseguir, não vai conseguir, em nome de Jesus, não vai. Você que saiu do inferno, mandado por Satã, por Lúcifer, pelos comandantes do inferno, para acabar com tudo, para destruir tudo, mas não vai conseguir, não vai, não vai, não vai, não vai, em nome de Jesus, em nome de Jesus Cristo, ó Deus da glória, peleja por nós agora, meu Deus, peleja, peleja, Senhor, por nós, peleja agora, Deus, ó Deus, peleja por nós, ó Deus, peleja, peleja pelo teu povo, peleja, meu Pai, pelos teus servos, pelas tuas servas, Senhor, peleja, meu Deus, ah, meu Deus, peleja agora, em nome de Jesus Cristo, Salvador, vai pelejando, meu Deus, vai pelejando, meu Deus, vai pelejando, meu Deus, vai pelejando, meu Deus, vai, Senhor, pelejando por nós, não deixe essa mulher perder a fé, não deixe esse homem perder a fé em Deus, não deixe essa pessoa desanimar, meu Deus, não deixa, meu Deus, não deixa, meu Deus, não deixa a pessoa perder a fé, a confiança em Deus, Jesus, não deixa, meu Deus, não deixa, meu Deus, não deixa, meu Deus, não vai deixar, não vai deixar, não vai deixar, em nome de Jesus, em nome de Jesus Cristo, meu Deus, não deixa, meu Deus, não deixa, meu Deus, não deixa, meu Pai, meu Deus, não deixa, Senhor, não deixa, Espírito Santo, não deixa, meu Deus, não deixa o adversário, não deixa o maligno, não deixa, Senhor, o diabo tocar no meu corpo, não deixa o diabo tocar na minha vida, na minha casa, na minha família, não deixa o diabo tocar nessa obra, nesse ministério, não deixa o diabo tocar nos irmãos também de outras igrejas que estão agora conosco orando, clamando, buscando, meu Deus, meu Pai do céu, meu Jesus, olha os irmãos que têm ajudado nós em oração, que têm orado por nós, que têm jejuado por nós, que têm nos ajudado, meu Deus, com a sua oferta, com o seu dízimo, para que essa obra continue crescendo, alcançando vidas, alcançando almas, alcançando pessoas, ó Deus e Pai, ó Deus dos céus, ó Deus da glória, ó Deus poderoso e santo, meu Jesus, meu divino Espírito Santo de Deus, guarda, meu Deus, a nossa vida, guarda, meu Deus, guarda os irmãos, guarda as irmãs, meu Deus, vai guardando.

Senhor, debaixo do sangue de Jesus. Ó Deus, abençoa as nossas igrejas. Aonde tem uma igreja, Deus é santo. Aonde tem uma porta aberta dessa igreja, Pai da glória, envia o povo, envia os milagres, envia as bênçãos de Deus, envia, Senhor, as vitórias, envia, meu Deus, os grandes milagres. Deus dos céus, aumenta a fé do teu povo, acrescenta a nossa fé, meu Deus, em nome de Jesus Cristo Salvador, Espírito Santo, Espírito de Deus, Espírito da verdade, meu Deus dos céus, ó meu Pai, ó meu Senhor da glória, Jesus, ó Jesus Cristo, mostra que o Senhor nos ainda ouve. Eu quero sinal de Deus, Pai. Eu não estou pedindo aqui porque eu mereço. Eu não estou aqui dizendo que eu sou digno, que eu sou merecedor, que eu sou isso, não. Eu estou aqui confiante em Deus, confiante na sua palavra. Então toca agora na nossa vida e nos abençoa. Toca agora em nossa vida, meu Deus, e nos abençoa poderosamente. Nos abençoa, meu Deus. Meu Deus, nos abençoa em nome do Senhor Jesus. Meu Deus, nos abençoa, meu Pai, em nome de Jesus Cristo, meu Deus. Em nome de Jesus Cristo, Senhor. Em nome de Jesus Cristo, meu Deus. Senhor, nos abençoa, nos consagra, nos unge com teu sangue, nos unge com teu sangue, nos unge com teu sangue, meu Deus. Meu Deus, nos unge com teu sangue, nos unge com teu sangue, Senhor. Meu Deus da glória, meu Deus poderoso e santo, meu Deus, nos consagra, nos dá vitória, nos dá o perdão, nos dá a vida, meu Deus, a saúde, nos dá a vida e a saúde, meu Pai, porque a vida pertence a Deus, a vida é o Senhor Jesus. O Senhor diz, eu sou o caminho, a verdade e a vida. Ó Deus da glória, o Senhor diz, eu sou a vida. Quem crê em mim, ainda que esteja morto, viverá. O Senhor diz que a vida, que a ressurreição, a vida. Ó meu Deus do céu, toca agora nessa pessoa que está hospitalizada, está internada, está na UTI. Meu Deus, toca nessa criança doente, toca nessa criança enferma, toca nessa criança, meu Pai, nesse pai, nessa mãe, que está entre a vida e a morte. Ó, meu Deus, toca agora essa pessoa que tem uma causa na justiça, que tem um dinheiro para receber, que tem um negócio para dar certo e não está dando certo nada. Meu Deus, põe as tuas mãos, Senhor. Põe as tuas mãos, meu Deus, põe as tuas, meu Deus, põe as tuas mãos, põe as tuas mãos. Não tem nada que Deus não pode fazer, não tem nada que o Senhor não pode fazer. Ó Deus, faz agora, ó Deus, faz agora, ó Deus, põe as tuas mãos, ó Deus, põe as tuas mãos, Senhor, ó Deus, põe as tuas mãos, ó Deus, põe as tuas mãos, meu Deus. Meu Deus, põe as tuas mãos, em nome de Jesus Cristo, meu Pai, em nome de Jesus Cristo, meu Deus, põe as tuas mãos, peleja por nós, peleja, meu Deus, pelo teu povo, peleja, meu Deus, pelos pastores, pelos obreiros, pelas obreiras, pelos membros, pelos jovens, pelas crianças, pelos visitantes, Senhor. Ah, Deus da glória, beleza, Senhor, eu quero levantar da oração, mas eu quero levantar daqui diferente. Eu quero ver um sinal de Deus, eu quero, meu Pai, um sinal de Deus, ainda antes de levantar da oração, eu quero um sinal do meu Deus. Ó Deus, dentro dessa casa, ó Deus, aonde tiver alguém agora orando conosco, eu quero um sinal de Deus. Eu quero uma resposta de Deus. Eu quero uma resposta de Deus na minha vida agora. Em nome de Jesus, eu quero, meu Deus. Eu preciso, eu necessito, meu Pai, de uma resposta do Senhor. Dentro da minha casa,
da casa dos irmãos, nesse lar, nesta família, nesse casamento, na saúde, na vida financeira, na vida conjugal, sentimental e principalmente na vida espiritual. Meu Deus, oh meu Deus dos céus, em nome de Jesus Cristo, Senhor, em nome de Jesus Cristo, meu Deus, em nome de Jesus Cristo, Salvador, Espírito Santo, Espírito de Deus, Espírito verdadeiro, Espírito Santo de Deus, Deus, eu quero um sinal, quero uma resposta do Senhor, em nome de Jesus, meu Deus, em nome de Jesus, meu Deus, em nome de Jesus, em nome de Jesus, meu Deus, toca agora, aonde ninguém pode fazer nada, aonde ninguém pode fazer nada, Senhor, vai fazendo, meu Deus, vai fazendo, Senhor, vai fazendo, Espírito Santo, oh, meu Deus, vai fazendo uma obra divina, completa, poderosa, santa e maravilhosa, Senhor, vai fazendo, para que nós possamos glorificar o seu santo nome, que nós possamos dizer glória a Deus com alegria, não é um glória a Deus com tristeza, não é um glória a Deus obrigado, não é um glória a Deus forçado, mas um glória a Deus de verdade, com a alma, meu Deus, com o coração alegre, com a vida alegre, oh meu Deus, oh meu Pai, oh meu Senhor Jeová, meu divino Espírito Santo, meu Deus, meu Deus, meu Deus, meu Deus, meu Pai do céu, peleja, peleja, peleja, meu Deus, nos guarda, meu Pai, de toda laçada, toda armadilha de Satanás, meu Deus, meu Pai, abençoai, meu Deus, abençoai, meu Deus, abençoai, meu Deus, abençoa esta vida, abençoa esta pessoa, em nome do Senhor Jesus, meu Deus da glória, Espírito Santo da verdade, oh meu Deus, tenha misericórdia, tenha compaixão, piedade, Deus, tenha misericórdia, meu Deus, nos cobre com teu sangue, nos cobre com teu sangue, Senhor, nos lava no teu sangue, meu Deus, como nós somos carentes de Deus, mas muito carente, nós sem o Senhor não somos nada, meu Deus, meu Deus, meu Deus e meu Pai, em nome do Senhor Jesus, em nome do Senhor Jesus, meu Deus, Senhor da glória, nos cobre com teu sangue, nos cobre com teu sangue, nos cobre com teu sangue, nos cobre com teu sangue, nos cobre com teu sangue, meu Deus, oh meu Pai do céu, nos cobre com teu sangue, Deus, oh meu Deus, o Senhor é tão grande, o Senhor é tão grande, o Senhor é tão grande, tão grande, tão grande, tão grande, meu Deus, como o Senhor é grande, meu Deus, como o Senhor é grande, o Senhor é grande, eu só tenho que agradecer a Deus pela sua grandeza, pela vossa grandeza, por o Senhor estar nos abençoando, está nos dando vitória, meu Deus, em nome de Jesus, meu Deus, meu Deus, meu Deus, meu Pai, Senhor, nos cobre com teu sangue, nos cobre com a tua graça, com teu poder, nos cobre com teu Espírito Santo, nos cobre com a tua fortaleza, Senhor Deus, oh Jeová, graças a Deus, graças a Deus, graças a Deus, glória a Deus, louvado seja o nome do meu Deus, bendito é o Senhor da glória, meu Deus,

poderoso, tu és grande, oh meu Deus, tu és grande, tu és grande, tu és muito grande, oh meu Deus, eu quero reconhecer isto, eu quero que o Senhor me ajude a reconhecer a grandeza de Deus, oh Senhor da glória, meu Deus, ajuda-me a reconhecer a tua grandeza, porque o Senhor fazendo reconhecer a grandeza de Deus, a minha fé, aleluia, acrescenta, minha fé aumenta, minha confiança aumenta em Deus, saber que eu posso depositar os meus desejos, que eu posso depositar os meus anseios e confiar e ter certeza que vai dar tudo certo, meu Deus, meu Pai, em nome de Jesus Cristo, Salvador, ó Deus, ó Deus, ó Deus, ó Deus, ó Deus, ó Deus, ó Deus, obrigado, ó Deus, obrigado, obrigado, Deus, obrigado, glória a Deus, glória a Deus, glória a Deus, glória a Deus, glória a Jeová, glória a Deus, glória a Deus, glória a Deus, glória a Deus, graças a Deus, louvado seja Deus, bendito é o Senhor da glória, bendito é o meu Deus, bendito, engrandecido, glorificado, é o Rei, é o Senhor da glória, meu Deus, meu Deus e meu Pai, meu Senhor dos Exércitos, meu Senhor Jeová, meu Divino Espírito Santo, oh meu Deus, oh Jeová, oh Deus, eu não tenho palavras, eu não tenho sabedoria para saber falar com o Senhor, me dá uma linguagem espiritual, me dá uma mente espiritual, para que eu possa saber, que eu possa falar com Deus de uma forma divina, de uma forma poderosa, de uma forma gloriosa, meu Deus e meu Pai, oh Deus poderoso, me ajuda a compreender os mistérios de Deus, ajuda-me a temer a Deus, ajuda-me, meu Deus, a compreender a tua palavra, compreender a tua vontade, compreender os teus estatutos, tuas leis divinas, meu Deus, meu Deus, meu Deus e meu Pai, ajuda, meu Pai, ajuda, meu Deus, esse povo, ajuda, meu Deus, estas vidas que correm de um lado para o outro, sem conhecer o verdadeiro Deus, sem saber quem é Deus, não sabe quem é Deus, não conhece o Senhor, oh meu Deus e meu Pai, olha quanta gente perdidas, quanta gente, meu Deus, que não sabe separar a mão direita da esquerda diante de ti, meu Deus e meu Pai, oh meu Deus da glória, oh meu Senhor Jesus, tenha misericórdia, tenha compaixão e piedade, Deus, faz uma obra no coração, na mente, faz uma obra na alma, no entendimento das pessoas, meu Deus, que estão sofrendo por falta de conhecer a tua palavra, conhecer o Deus que o Senhor é. Deus, quantas pessoas agora estão sofrendo, pessoas, meu Deus, que conhecem a palavra, conhece a palavra, mas não conhece o Senhor da palavra, pregou a palavra, mas depois caíram, fracassaram na fé, na caminhada, estão aí com a mente apagada, o coração apagado, o entendimento apagado, não tem mais aquela unção, não tem mais aquela virtude, não tem mais aquela graça no coração, aquele temor de Deus, oh meu Deus, oh Jeová, oh meu Deus, faz esse povo voltar para Deus, faz esse povo voltar para o Senhor, voltar para Jesus Cristo, voltar para a palavra, voltar para o Senhor dos Exércitos.

Deus, meu Pai, o Senhor sabe como agir, o Senhor sabe como trabalhar nos corações. Só Deus é capaz, só o Espírito Santo é capaz de fazer uma grande obra no coração, na mente, no entendimento das pessoas, para que elas possam se voltar para Deus, voltar para Deus de verdade e permanecer firme na sua presença até o fim da vida. Deus, ó Deus e Pai, repreendo o espírito do engano, repreendo o espírito maligno que tem iludido as almas, iludido os corações, os pensamentos, iludido a pessoa, o entendimento da pessoa. Meu Deus, liberta. Meu Deus, faz uma obra. Meu Deus, faz uma obra, meu Deus. Faz uma obra, Espírito Santo. Faz uma obra nos corações. Faz uma obra na mente e na alma, no entendimento das pessoas. Meu Deus, ô Jeová, salva as almas. Me dá um coração ganhador de alma, uma mensagem ganhadora de almas. Meu Deus, me dá uma mente aberta para a palavra, para a pregação. Meu Deus, me ajuda, me dá discernimento, me dá entendimento, meu Deus, para orar pelo povo, Senhor. Meu Deus, meu Pai, ô grande Deus da glória, ô grande Deus do céu, Senhor Jeová, Espírito Santo, vai de encontro agora, meu Deus, as almas que estão aí paradas, afastadas, desviadas, iludidas na cachaça, no jogo, na bebida, nas coisas desta vida, que prendeu, que amarrou o coração, amarrou a mente, amarrou o entendimento da pessoa. Meu Deus, liberta. Meu Deus, faz uma obra completa, uma obra divina, uma obra santa. Deus, uma obra que só Deus pode fazer. Senhor da glória, alcança agora, meu Deus, alcança agora esta casa, este lar, esta família. Alcança o Espírito Santo, alcança do teu jeito, da tua forma, não do jeito que nós pensamos, não do jeito que nós queremos, mas do jeito que Deus quer, da forma que Deus quer. Deus, alcança agora as vidas, alcança as vidas, meu Pai, alcança os corações, alcança a mente desse povo, a alma, nos alcança, meu Deus, para que possamos prosseguir a nossa jornada, a nossa caminhada na tua presença, até o fim da nossa vida, esperando a volta do Mestre, esperando o arrebatamento da igreja. Meu Deus e meu Pai, ó meu Deus, ó meu divino Espírito Santo, levanta os caídos, fortalece os fracos, anima quem está desanimado. Meu Deus, ó meu Pai do céu, derrama, meu Deus, derrama, meu Deus, derrama, meu Pai, derrama vida, poder, unção, autoridade, derrama graça nesta oração, derrama, meu Deus, ó Jeová, ó Espírito Santo, derrama agora saúde, derrama saúde, meu Deus. Quantas pessoas doentes, pessoas oprimidas, pessoas sofrendo, atacadas pelo adversário, pelo inimigo. Ó meu Deus, ó meu Deus e meu Pai, Senhor da glória, Deus, manifesta, Senhor, manifesta, meu Deus, manifesta o teu poder, manifesta a tua graça, manifesta, meu Deus, o perdão, manifesta, meu Deus, a tua misericórdia, a tua bondade, manifesta, meu Deus, no nome de Jesus, no nome de Jesus, meu Deus.

0: nosso coração, abra o nosso entendimento, manifesta, meu Deus, manifesta, Senhor da glória, manifesta, Deus, Deus, manifesta, manifesta, Senhor, em nome de Jesus Cristo, Salvador, manifesta, meu Deus, ah, meu Deus, manifesta a tua grandeza, manifesta a tua grandeza, a grandeza do nosso Deus.
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0: Deus, que nós possamos viver alegre na tua presença, Senhor da glória.
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0: 4h14.
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2: E essa é mais uma do grupo Independência Fandangueira. Pra quem sabe.

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Bom dia. Está entrando no ar o programa Testemunhas da Verdade. Aqui quem fala com vocês é o Irmão Bacana. Meu nome é Adriano, mas também sou conhecido como Irmão Bacana. E vamos estar juntos com vocês até 15 para 6, que é o horário que temos aí para adorar a Deus, aprender da sua palavra, intercedermos uns pelos outros e também termos comunhão uns com os outros e termos comunhão com Deus. Eu sempre tenho destacado de maneira especial esse último aspecto, ou a gente chama isso de disciplina espiritual, é ter comunhão. Ter comunhão com os irmãos e as irmãs e ter comunhão com Deus. Até é um texto que eu sempre cito aqui. Até a gente já escutou louvor aí sobre esse texto várias vezes. É um louvorzinho que eu gosto da Heloísa Rosa. Se andarmos à luz, isso é um texto do livro de João. Eu decorei com ela, né? Se andarmos na luz, com a música da Heloísa Rosa. Se andarmos na luz, como Ele na luz está, temos comum união uns com os outros, e o sangue de Jesus nos purifica de todo o pecado. Então, se andamos na luz, como Ele na luz está, ou seja, como Deus Ele se revela na luz, temos comunhão uns com os outros, tá? Isso aqui é muito importante. Nós precisamos ter comunhão com a igreja, com aquilo que Deus está fazendo. Isso é fundamental para que tenhamos uma percepção clara daquilo que estamos fazendo, para que outras pessoas possam contribuir com aquilo que temos feito, e também, claro, para que nós possamos contribuir com as outras pessoas. É uma comum união. E além disso, está escrito na palavra que as nossas obras, quando são feitas em Deus, elas se revelam. Eu sempre cito aqui, até está no Evangelho de João, uma parte que me chamou a atenção desde o princípio, que eu queria saber por que as pessoas não recebem Jesus, né? Queria entender. E um dia eu cheguei nesse texto do Evangelho de João, que diz assim, Jesus falando, né? Eu vim como luz, mas os homens amaram mais as trevas do que a luz. E eles não vêm para a luz para que as suas obras não sejam manifestas. Então, as pessoas que se afastam da comum união, ou até as pessoas que se afastam uma das outras, elas querem se esconder, elas querem fugir muitas vezes da responsabilidade. E nós não podemos ter esse tipo de atitude, tá? Nós devemos ter muito cuidado, porque as nossas obras devem ser feitas em Deus. E se nós não temos comunhão com aquilo que Deus está fazendo através das pessoas, nós não temos aí aquele termômetro, né, para saber se aquilo que estamos fazendo é realmente Deus, tá certo? Então, é uma coisa bem importante a gente andar com outras pessoas, porque daí a gente começa a pensar se aquelas atitudes que estamos tendo, elas são feitas em Deus ou não. Assim, aquilo que nós estamos fazendo está sendo feito em Deus, nós somos movidos pelo Espírito Santo nas nossas ações, no nosso agir. E aí, mesmo que às vezes hajam situações delicadas,

erradas, mas nós temos aquela convicção interior de que Deus está testificando aquilo que nós estamos fazendo. É óbvio que nós devemos ter muito cuidado, porque às vezes nós estamos nos condenando naquilo que nós estamos aprovando. Isso o apóstolo Paulo falou. Nós estamos sendo condenados naquilo que nós estamos aprovando. O que quer dizer isso? Quer dizer que nós estamos tendo uma ação que Deus não está associado naquilo, mas nós geramos em nós uma noção de verdade que nós imaginamos que aquilo está sendo correto. Vamos dar um exemplo bem fácil para a gente entender. Hoje tem um movimento na igreja que chama os desigrejados, que são pessoas que ficaram magoados com a igreja. Ah, eles foram na igreja de fulano, foram na igreja de ciclano, e as pessoas feriram eles, e eles desistiram da igreja. Então, a Bíblia diz que nós não devemos deixar a nossa congregação como é o costume de muitos. Nós não devemos deixar a nossa comunidade cristã como é o costume de muitos, por simplesmente nós termos um desentendimento com alguém. Nós precisamos congregar, nós precisamos perseverar. Às vezes acontece, e aí a gente pode contar porque a gente já sabe do que está falando, às vezes Deus está direcionando para um outro campo de trabalho, né? No caso, por exemplo, de um missionário. Às vezes aquilo ali não está funcionando, não está fluindo, não está funcionando, aí Deus está direcionando para um outro campo, mas você vai ter que resolver aquela situação para você sair. E de alguma forma você tem que pegar aquela situação lá e dar conta e sair em paz, né? Vamos usar aqui um exemplo da escritura. Você pega Abraão e Ló. Os pastores deles estavam brigando, estavam se desentendendo. E aí Abraão chegou e fez a proposta para Ló. Está lá no livro de Gênesis. Falou: Ló, já para nós não brigar e os pastores terminar essa confusão, vamos se afastar? Eu, na minha humilde opinião, eu acho que Ló tinha que se submeter, porque a promessa estava sobre o seu tio Abraão. Mas Ló, ele achou que aquilo era bom, olhou para as campinas lá, porque Abraão falou assim: ó, lado que você escolher, eu vou para o outro. Ele olhou para aquelas campinas, tudo verdinha, parecia o jardim do Senhor, e ele foi para lá. Mas lá tinha Sodoma e Gomorra, onde depois houve uma destruição total daquele lugar. E ele precisou sair foragido de lá. Mas para resolver o problema, ele decidiu escapar. Mas teve uma situação adversa depois. Abraão simplesmente colocou a situação, porque aquilo lá estava sendo um empecilho para Abraão. E aí o que acontece, e muitos pregadores eles têm uma... Eu não gosto muito dessa interpretação. Eles dizem: ah, depois que Abraão deixou Ló, Deus falou com ele. Porque realmente, se você olha no texto, Deus conversou com Abraão e aí entregou alguma coisa ali para Abraão, uma promessa, né? Conversou com Abraão. Mas muitos dizem que foi porque Ló foi embora. Então não é a questão de que Ló foi embora. A questão é que a contenda, a divisão, os partidos, que nem diz a escritura, eles prejudicam o desenvolvimento. Então nós devemos ter cuidado na hora de tomar decisão. Até deixa eu te trazer um texto, não sei se eu provavelmente já trouxe aqui, eu acho que faz algum tempo. Na escritura está escrito assim que o casal ele não pode se apartar, a não ser, está escrito lá, por causa de oração, pela dedicação do Senhor, mas depois volta de novo. Entende? E aí sabe por que não pode se apartar? Aí eu acho que Pedro que fala isso. Ele diz assim: para que as vossas orações não sejam impedidas. Então contenda, confusão, esse negócio todo, ele faz com que o desenvolvimento das pessoas não aconteça. E por isso que nós devemos ter cuidado, né? Eu não creio, né, que Deus está projetando afastar a pessoa. Sabe por que isso acontece? Jesus esclareceu. Ele falou: pela dureza do coração de vocês.
Então,

E aí a gente não quer ser tratado, ninguém quer dar o braço a torcer. Aí acontece essas dificuldades mais para frente. Até na hora parece que é um ganho. Mas mais para frente isso vai gerar situações mais difíceis e adversas, porque já vai ter uma história ali e é uma confusão que a gente nem imagina. Daí a gente não sabe por quê, a gente não consegue sair daquelas confusões que a gente se coloca. Tá bom? Então tome cuidado, a comunhão é a melhor coisa. Quão bom e quão suave é que os irmãos estejam em união. Tá? Tá lá, Salmo 133. É como óleo na barba do Arão, aquele perfume, aquele óleo que deixa vamos dizer assim, deixava a barba do Arão alinhadinha, bonitinha, cheirosinha. Provavelmente é essa referência que está sendo feita aqui nos Salmos. Tá? Então é suave quando as pessoas vivem bem. Deus se agrada quando as pessoas vivem bem. Quando dá essa confusão toda, não seja você o responsável. Tá? Deixa eu dar um último texto nesse sentido. Está escrito assim, ó, quando depender de vós. Está escrito assim, texto aqui no Novo Testamento. Quando depender de vós, tenhais paz uns com os outros. Se depende de você, tenha paz. Deixe as coisas acontecerem de maneira tranquila. Não cause mais situação. Deixa eu te falar outro texto, esse é do Provérbio. Está escrito assim, sem lenha, o fogo se apaga. Então, se nós não ficar colocando lenha na fogueira ou fomentando aquela situação, acaba, morre ali aquela situação. Tá certo? Então, vamos cuidar, tá? Cuide da comunhão, cuide de você estar vinculado com uma comunidade cristã que tem o amor como propósito, a vivência das escrituras como propósito de vida. Isso vai fazer diferença não só na sua vida, mas na vida da comunidade que você faz parte, da família que você faz parte. É isso que precisamos fazer. Essa é a nossa missão nesse mundo, fazer o bem. Como Jesus ele fazia o bem, nós também devemos fazer o bem. Fazia, né? Quando ele estava em carne, mas ainda ele faz. Tá? Devemos fazer o bem. Essa é a nossa missão nesse mundo. Tá certo? Bom, vamos lá para o nosso texto. A gente está estudando o Evangelho de Mateus, o Sermão da Montanha. E aqui a gente tem o verso 13. Hoje a gente finaliza mais uma vez. Ah, não. Deixa eu ver. A gente ainda tem mais um versículo aqui do Sermão da Montanha, né? Mas hoje estamos no 13. Tá? E lembre que aqui tem um amém no final, mas ainda o verso 14, ele tem mais um desdobramento aqui, tá? Hoje tem um amém aqui, por isso que eu achei que era o final, mas ainda tem o verso 14 que dá uma destacada aqui. Mas a gente já estudou, tá? O Sermão da Montanha juntos, né? E agora, coube nós passar novamente na oração do Pai Nosso. Desculpe, a gente já estudou a oração do Pai Nosso, e agora a gente está passando de novo porque a gente está estudando o Sermão da Montanha, tá certo? E eu sou muito feliz, tá? Eu sempre falo, tanto aqui com Mateus, que a gente está estudando o Sermão da Montanha, mas também o Evangelho de Marcos, isso é firmeza pra gente, tá? Se não me engano, foi Pedro também que falou. Eu não fico triste de repetir a mesma coisa para vocês, Pedro falou. E ele disse assim, porque isso é segurança para vocês. Então, quando nós lemos esses textos aqui, é segurança para a gente. A gente está aprendendo aqui a respeito da oração que Jesus ensinou, né? Podia ficar a vida inteira. Já pensou se nós tivéssemos só esse trechinho do Pai Nosso para a gente se alimentar? Era a vida inteira. Tem muitos lugares no mundo, não sei se já ouviu falar sobre isso, as pessoas têm um pedacinho da Bíblia, um versículo às vezes traduzido, e eles guardam aquilo lá como uma preciosidade. E nós temos a Bíblia toda. Então, a cada versículo aqui, ele é um, vamos dizer assim, um início para a reflexão do Evangelho, para a gente saber o que Deus está querendo de nós, para que o Espírito Santo possa falar com nós. Tá bom? Então, é uma alegria para mim comentar aqui com vocês
o Sermão da Montanha e, é claro, o Pai Nosso,

mais uma vez, que é a segunda vez que a gente está estudando, porque a gente estudou as orações, né, do apóstolo Paulo, estudamos algumas orações de Jesus, e a gente passou por aqui já, então. Então, verso 13 do capítulo 6 diz assim, ó: não nos deixe cair em tentação, mas livra-nos do mal, porque teu é o reino, o poder e a glória para sempre. Amém. Deixa eu focar aqui, até nós vamos fazer em duas partes esse versículo aqui. Eu vou focar aqui com vocês esse verso 13 na parte primeira aqui, tá? Diz assim, ó: não nos deixe cair em tentação, mas livra-nos do mal. Bom, essa palavra tentação, não sei se lembra você, mas me lembra a tentação do Senhor Jesus, tá? E aqui o Senhor Jesus está ensinando assim: não nos deixe cair em tentação, porque a tentação acontece, certo? A tentação, ela tem a ver com a nossa natureza. A nossa natureza, o apóstolo Paulo esclarece isso à frente, ela tem essa inclinação para as coisas desse mundo, porque é como nós aprendemos. E o que acontece? Então, nós somos inclinados para os negócios desse mundo, dessa terra. E aí, o que que a gente tem que fazer? A gente tem que resistir pela palavra. Porque quando Jesus foi tentado, ele foi tentado, porque ele estava com fome. Só que Jesus disse assim: nem só de pão vive o homem, mas de toda a palavra que sai da boca de Deus. Aí Jesus foi tentado pelos negócios desse mundo. Aí Jesus, mais uma vez, ele ficou firme. Tá? Tá aqui no Mateus, eu acho que é o Mateus 4. Né? O inimigo, né, o adversário da nossa alma, ele também tentou Jesus, né, com os negócios desse mundo. Mostrou tudo aquilo que era o reino desse mundo e seu esplendor, está escrito aqui, é Mateus 4. E Jesus, e falou assim para Jesus: se você prostrar, me adorar, tudo isso é teu. Aí Jesus respondeu: retira, Satanás, porque está escrito: adora o Senhor, seu Deus, e só a ele preste culto. Então Jesus, mais uma vez, aqui, né, resistiu o diabo pela palavra. E aí o adversário também tentou Jesus por status, né? Você é filho de Deus? Então se joga aqui desse pináculo aqui, desse lugar alto, porque está escrito que os anjos vão te segurar. Olha como que Satanás, ele é argiloso. Ele usou a palavra, a Bíblia, para tentar Jesus. Aí Jesus falou: não tente. Também está escrito: não tente o Senhor teu Deus. Então veja, a tentação aconteceu com Jesus. E até a palavra diz que em tudo ele foi tentado. Mas Jesus não cedeu à tentação do diabo. Então quando Jesus está ensinando isso aqui, Jesus está nos ensinando também a resistir. Porque depois que Jesus passou por essa prova, essa situação ali, os anjos o serviram. E se Jesus tivesse tropeçado em alguma dessas provas, Jesus ia perder o foco. Jesus ia perder o foco e a nossa salvação ia ficar comprometida. Então, quer saber o que acontece se nós andar errante aí pelo caminho? Nós não alcançamos aquilo que nós podemos alcançar em Deus. Tá cheio de pessoas por aí e você pode confirmar comigo que eles perderam o tempo de Deus e hoje estão passando em situações difíceis. Às vezes eu trabalho com pessoas com drogas, né? E perderam a vida naquilo lá, perderam família, perderam coisas que o Senhor tinha dado para eles, porque se envolveram com coisas erradas. Então nós temos que escapar o quanto antes das corrupções desse mundo, para que nós possamos cumprir todo o propósito. Até tem um texto que fala isso: todo o propósito. Não é só metade do propósito. Nós podemos levar uma vida comum, eu sempre digo isso, podemos levar, não tem problema.

problema. Mas nós vamos perder todo o propósito. E a chance nossa nesse mundão aí é uma só. É uma vez só. Tem gente que tá, ah não, nós vamos voltar de novo, vamos ter oportunidade. A Bíblia diz que não. A Bíblia diz que é uma vida que nós temos nesse mundão aí. Então nós precisamos, tá, cuidar com esses empecilhos da nossa corrida. Até lá no livro de Hebreus, e é um texto que a gente sempre tem uma percepção dele, no livro de Hebreus está escrito lá, né, que nós devemos nos embaraçar do pecado que tão tenazmente nos assedia. Olha só, nós devemos nos livrar do pecado que tão tenazmente nos assedia. Por isso Jesus nos ensinou a orar: não nos deixe cair em tentação, mas livra-nos do mal. É o pedido aqui que o Senhor Jesus nos ensina a fazer. Quão bom seria, né, se nós orássemos, se nós vivenciássemos esse texto aqui, para que nós não ficasse amarrado por aí. É igual eu sempre testifico, né? Eu fumei maconha até os 20 anos, ali mais ou menos 14, até os 20. Mas aquilo era uma amarra em mim. Quando eu deixei, faz que eu vi a minha vida desenvolver. Então não é, e eu falo pro pessoal, não é que vai levar para o inferno, isso ou aquilo. Não, é a questão que aquilo está amarrando a minha vida. Eu larguei, o negócio fluiu na minha vida. Então é isso que Jesus está ensinando aqui. Nós devemos ter cuidado com aquilo que está nos impedindo de avançar. Aquilo que está, o pecado que tão tenazmente nos assedeia. O pecado que tão tenazmente nos provoca, tá bom? Nos assedia, né? Essa palavra que eu queria, nos assedia. Bom, vamos lá para os louvores, daqui a pouquinho voltamos com a palavra. Manda uma mensaginha pra gente, 42 99980 6703, 42 99980 6703. Manda uma mensaginha aí, a gente vai ficar feliz. Você pode pedir oração, você pode contar o seu testemunho e também você pode aí nos abençoar com os pedidos de louvor. Eu sempre digo, a gente às vezes não consegue atender de pronto, mas o registro está aqui, as orações, a gente tem uma listinha aí para estar intercedendo por vocês, tá? A gente sempre tem abençoado e claro, vocês também têm nos abençoado, e a gente fica feliz de trocar essas figurinhas aí, tá certo? 42 99980 6703, manda uma mensagem aí e a gente vai conversando. Vamos ouvir os louvores. Daqui a pouquinho voltamos com a Palavra de Deus, efetivamente o nosso estudo sobre o Evangelho de Marcos. Nós estamos no capítulo 13, se quiser dar uma... capítulo 13, tá? Se quiser dar uma revisadinha aí, daqui a pouco nós voltamos. Vamos lá, vamos ouvir os louvores em nome de Jesus.

lá então para o nosso estudo da palavra de Deus. Estamos estudando o Evangelho de Marcos e já estamos no capítulo 13. Eu creio que no final, nesse ano a gente termina o Evangelho de Marcos. A gente já está estudando esse Evangelho, eu suspeito, uns 3 anos aí, 2 anos pelo menos. Eu estava outro dia revisando os áudios, né, que a gente tem essas mensagens aqui todas gravadas, e eu tive que trocar o meu celular, e eu creio que foi alguns anos, aí até tem que marcar, né, quando eu comecei, e marcar quando a gente terminou, né, porque é um longo estudo. Evangelho de Marcos, a gente está procurando fazer, às vezes não versículo por versículo, mas porções pequenas, porque eu creio, né, e vocês que já têm me acompanhado há algum tempo sabem disso, né, às vezes uma palavra tem um detalhezinho ali que a gente desdobra uma conversa, e o Espírito Santo nos ajuda, nos dando a instrução para aquilo que é necessário. Tá certo? E eu já falei para vocês, e gosto sempre de repetir, porque é uma alegria pro meu coração estudar os evangelhos aqui com vocês. E tá crescendo aí no meu interior a ideia de estudar o Evangelho de João. Se Deus nos permitir, a gente vai focar no Evangelho de João, porque o Evangelho de João, ele é o mais diferente dos evangelhos, do que os evangelhos... Ele é muito diferente do que os evangelhos sinóticos, né? Sinóticos é a mesma visão. Sinóticos. Sinóticos é a mesma visão. Mateus, Lucas e Marcos, eles têm a mesma perspectiva. Tanto que muitas partes do evangelho de Marcos aparecem em Lucas e em Mateus. E aí, Mateus e Lucas, eles têm alguns textos complementares que não aparecem em Marcos. Mas... a maneira de produção, até muitos dizem que Mateus e Lucas, eles pegam o próprio documento de Marcos e para produzir o texto deles, tá certo? Então são evangelhos muito parecidos. Mateus e Lucas têm detalhes bem específicos também, mas o João é o mais diferenciado. A gente fez um estudo do capítulo agora, eu acho que é o 16.

16 ou 15, a oração de Jesus lá, né? A oração sacerdotal, é, eu acho que é 15. Agora eu não lembro, né? Mas a gente fez um estudo sobre a oração sacerdotal, a oração de Jesus, parece que é um capítulo inteiro ali. E esse registro ali do 13 para diante, assim, da Santa Ceia ali, que a gente vê Jesus conversando com seus discípulos, não tem, pode reparar, não tem nos outros evangelhos. E várias outras, vários outros detalhes a gente não tem no Evangelho de João. Então, eu estava pensando já essa semana, terminando aqui o Evangelho de Marcos, a gente já está com planos aí, de projetos, como disse, se Deus permitir, de ir para o Evangelho de João. Apesar de que agora eu pensei também no livro de Atos, seria uma pedida interessante também, porque é o desenvolvimento da igreja, depois do sacrifício de Jesus, né? Mas eu creio que a gente vai para o Evangelho de João, porque eu estou muito mesmo focado nos evangelhos, e eu creio que é o centro das escrituras, como eu já falei para vocês. Então, parece que ainda tem o brilhozinho do Evangelho de João. Eu comecei estudo de um livro com um amigo meu, sobre o Evangelho de João, um livrinho muito pequenininho, mas a gente está estudando, então, o contexto também ali que João escreveu, por que João escreveu, assim como a gente faz com Marcos, né? Qualquer coisa que eu vejo do Evangelho de Marcos, eu acabo comprando os livros para ler, para ter uma referência importante, tá certo? Bom, e a gente está aqui com o capítulo 13, e para mim esse é o capítulo talvez mais complexo aqui do Evangelho de Marcos. É claro que a gente vai enfrentar bastante coisa depois, né, que tem o capítulo 14, 15 e até o 16, mas, né, o 13 aqui nessa Bíblia que é NVI, ela está escrita assim, o sinal do fim dos tempos. Então, é uma mensagem profética aqui de Jesus, que tem muita gente querendo interpretar esses textos, e eu fico muito assim, cuidadoso quando o pessoal quer muito interpretar esses textos, querem pensar o que está acontecendo em Jerusalém, para conectar com isso que Jesus está falando aqui. Eu tenho cuidado com essas coisas, o fim do mundo, a falta de Jesus, sabe? Eu acho, claro, que essas coisas vão se realizar, a gente consegue ver os registros de Jesus comentando sobre isso, mas eu creio assim que a minha experiência cristã é muito mais do cotidiano, né? O que eu tenho que fazer, com quem que eu tenho que falar, o que eu preciso resolver, são problemas muito mais práticos do que essas questões mais escatológicas, né? Que é o estudo do fim dos tempos, que me importa. Até pelo tipo de trabalho que eu faço, as pessoas que eu converso, né? Eu tenho muito cuidado com isso. Mas, como está aqui, né, como registro, e Jesus deixou, tem coisas a nos ensinar. O próprio Apocalipse, a gente já estudou aqui com vocês, as igrejas do Apocalipse, né? Algumas igrejas que João teria escrito para essas igrejas, e ali tem uma mensagem profética e tal. Eu queria muito estudar o Apocalipse, só que daí me parece que Jesus, ou o Espírito Santo, né, me selou ali só as igrejas, só a mensagem da igreja. Então eu não fiquei estudando os demais capítulos do Apocalipse para entender o que ia acontecer, o que estava acontecendo, o que vai acontecer, porque eu acho que a minha questão é muito mais prática. Tá bom? Por isso que esse texto é um texto difícil. Depois, se você tiver curiosidade, você pode ler aqui, claro, no Evangelho de Marcos, capítulo 13 todo, para tentar ali abstrair alguma coisa, tirar alguma coisa dali. Mas o que eu quero tirar desses textos e é o sentido dos nossos comentários? Bom, o que nós podemos usar hoje desses textos aqui? Porque é para os nossos tempos a mensagem de Jesus, e se lá para diante alguém vai experimentar questões bem delicadas do final dos tempos, Deus vai comunicar no coração dessas pessoas para que elas façam uso desse texto, uso propriamente, de maneira própria desses textos, no contexto que eles estão vivendo.
Tá? Então é mais ou menos assim que eu penso essas mensagens apocalípticas, final dos tempos, que muita pessoa faz muita comoção sobre isso. Eu não, eu tenho muito cuidado com essas coisas. Bom, mas vamos lá. Eu quero destacar aqui o que a gente já falou antes da gente entrar num conteúdo novo e que me chamou muita atenção. A primeira coisa que me chama muita atenção, a gente já falou nos programas anteriores, aqui no início do capítulo 13, é que o discípulo pega e mostra para Jesus: nossa, Jesus, está vendo essas pedras, essa construção? Porque Jesus está ali no templo, né? Aí Jesus pega, nem dá muita bola para ele, e fala assim: pode, está vendo isso aí? Não vai ficar pedra sobre pedra. Então, o ensino para mim foi: eu não devo ficar me impressionando com essas coisas, com essas comoções que há no mundo, né? O meu encanto deve estar em Cristo, fazer a vontade de Deus. Tá certo? E foi mais ou menos isso que eu acho que Jesus quis dizer. Não ligue para isso aí, não vai ficar pedra sobre pedra. Agora nós temos uma missão importante a realizar. Então isso me chamou muita atenção. Um programa que a gente comentou isso. E o outro programa a gente comentou uma parte que os discípulos chegaram para Jesus e falaram: Jesus, quando é que vai acontecer essas coisas que você tem falado? E aí Jesus começa a dar instrução para eles. E eu lembro que na mensagem a gente comentou que a gente tem que ir para Jesus. Não adianta você ficar indo no YouTube, porque já vem tudo mastigadinho e às vezes não tá de acordo com o que as escrituras falam. É invenção das pessoas, porque eles têm uma interpretação que eles acham que está correta, porque eles ouviram de alguém falar que está se reproduzindo isso faz tempo. Tá? Então, converse com Jesus. Qual que é a necessidade de Jesus, Deus saber? O que que eu preciso conhecer? O que que eu preciso saber, Jesus, a respeito disso que o Senhor está tratando e está falando? Tá? Então, eu lembro que essa mensagem também foi muito importante para mim. Então, até agora, para mim, foram essas duas coisas importantes aqui do capítulo 13. Primeiro, nós não devemos ter o nosso olho fixo em coisas que não têm relevância para nós. Né? E em segundo, nós devemos chegar em Jesus e comentar com Jesus. E não ficar procurando por aí a respeito de coisas que não tem propósito, que nós vamos perder tempo com isso aí, porque não é para nós. Tá certo? E agora Jesus vai dar a resposta para os discípulos. E aqui a gente vai focar em cada detalhezinho que Jesus vai falar aqui para a gente tentar entender o que tem a ver com a nossa vida. Tá? No verso 5, Jesus então respondendo os discípulos que perguntaram para ele quando que ia acontecer aquelas coisas, Jesus disse assim: ó, cuidado, ninguém os engane. Aqui nós já vamos parar. Porque é isso que eu tenho falado aqui para vocês. Cuidado, ninguém engane vocês. Tá cheio de gente por aí, inclusive agora com esse fenômeno da internet, buscando like. Porque, não sei se você sabe, esses canais da internet, tem algumas pessoas que monetizam. O que quer dizer isso? Eles ganham dinheiro com as visualizações. E aí, qualquer coisa que acontece, que é polêmica, o pessoal tem coisa a dizer a respeito disso. Às vezes ele não tem compromisso nenhum com aquela causa, mas ele vai postar lá porque ele sabe que é um assunto do momento e aquela mensagem pode viralizar e ele pode ganhar mais dinheirinho com isso. Então tem gente interessada. Sabe, na Bíblia tem um pessoal, uma vez eu ouvi falar num estudo não, um colega fez um comentário, e na Bíblia fala sobre um pessoal chamado sofistas. Está nas escrituras, se não me engano ali na época do livro de Atos, mas é uma tradição grega que permeava o tempo de Jesus ali, né? E aí era sofista, o que que era? Esses ensinadores que iam ensinando por aí em busca de atrair a atenção de pessoas e ganhar dinheiro com o ensinamento deles. Então, até os gregos ali, que são os mais conhecidos, que era Platão, Aristóteles, esse pessoal, eles tinham um pé atrás com esse pessoal aí. Tá? Porque eram pessoas que tinham interesse por trás do ensinamento deles. E hoje, você já ouviu uma palavra que chama charlatão? Que são essas pessoas mentirosas. Eles estão em busca de pessoas
para eles dizerem que eles são pessoas muito inteligentes. Até esses dias, eu não vou comentar quem é, mas tinha uma pessoa que eu gostava muito dos louvores. Essa pessoa produzia muito, parecia uma pessoa muito séria. E agora ela pegou, fez uma amizade com um rapaz que está nesse bolo, sabe? Está nesse bolo de fazer treinamento, está nesse bolo de até entrar para a política e se dizendo religioso, e coloca, vamos dizer, a bandeira da religião para ganhar voto.

E aí eu comecei a observar essa pessoa e ela fez um vídeo junto com a outra e falou assim: "Ah, esse meu amigo aqui muito inteligente, a sabedoria dele é muito grande". Eu falei: "Nossa, ele está deixando a simplicidade do evangelho para abraçar um homem que não tem parada, que de repente está defendendo um lado, de repente está defendendo o outro, de repente está usando a religião para falar alguma coisa, para treinar pessoas para o comércio". Eu falei: "Nossa, saiu da simplicidade de Cristo". E é um pastor. E é uma pessoa de relevância. Ele é também compositor. Ele é um adorador. Então, ele saiu da simplicidade de Cristo. Até, deixa eu falar esse texto para vocês, porque é um texto muito, muito precioso para mim. Tá lá no Coríntios. É claro que eu falo, tá lá, não sei aonde, porque eu não sei o endereço do texto, sabe? Mas esse seria importante se eu achasse aqui. Eu acho que está lá em Coríntios 10. Vamos ver se eu acho aqui, se está mais ou menos aqui. Porque o apóstolo Paulo, na segunda Coríntios, eu acho. O apóstolo Paulo, ele diz assim: "Eu estou preocupado com vocês, Coríntios. Vocês estão sendo enganadas como Eva. Estão sendo enganados como Eva, e vocês têm saído da simplicidade de Cristo". Deixa aqui que eu estou achando. Vamos, tomara que esteja aqui. E aí a preocupação do apóstolo Paulo era essa: que o pessoal saísse dessa confusão e ficassem lá na simplicidade de Cristo. Porque na simplicidade de Cristo que é a verdade. Aí a gente fica buscando coisa, buscando para um lado, buscando para o outro, e só se enganando com falsos discursos. É que não é. Mas aqui tem um outro texto que eu gosto muito, ó, que diz assim, ó, veja bem, ó. Nós, ó, olha bem, ó, nós destruímos, é o capítulo 10 da 2 Coríntios, verso 15. Nós destruímos argumentos e toda pretensão que se levanta contra o conhecimento de Deus. Olha agora, isso que eu gosto aqui, ó. E levamos cativo todo pensamento para torná-lo obediente a Cristo. Olha que isso aqui é muito especial, ó. Nós fazemos a defesa, destruímos argumentos que vão contra o conhecimento de Deus, mas olha essa parte chave aqui, ó. Diz assim, ó: "Levamos cativo todo o pensamento para torná-lo obediente a Cristo". Bom, lembra que a gente está lendo aqui no Marcos, né? Jesus, ele disse assim, ó: "Tomem cuidado, ninguém engane vocês. Ninguém engane vocês. Quer saber como que ninguém pode te enganar? Leve cativo o pensamento a Cristo". Pense assim: você ouviu alguma coisa? Ó, eu fiquei na universidade muito tempo, e lá os professores, a pesquisa, na ciência, eles são muito bons de argumento. Só que o que que eu fazia? Eu já estava lendo Bíblia. Aí quando eles falavam alguma coisa lá, na faculdade, eu falava assim: "Bom, vou levar esse pensamento cativo a Cristo". É quase que eu disse assim: "O que que Deus, o que o Senhor Jesus acharia disso?". Aí às vezes eu sentia a confirmação do não. Bom, então isso não serve para mim. Eu levava cativo o meu pensamento a Cristo. Então eu penso, a pessoa comentava, eu pensava sobre aquilo que ela estava falando e falava assim: "Bom, Deus, o que que é esse negócio?". Eu olhava nas escrituras: "É isso que eu devo me importar?". Isso é levar o pensamento cativo a Cristo. Deixa eu dar um outro exemplo, agora das Escrituras. Tem um povo na Bíblia que o apóstolo Paulo chegava lá para pregar o Evangelho. E eles eram nobres. A Bíblia diz que eles eram nobres. Por quê? Porque eles iam nas Escrituras para ver se o que o apóstolo Paulo estava falando era verdade. Tá? Então veja bem. Jesus, ele disse: "Ninguém engane vocês". E como que ninguém vai enganar nós? Nós olhando pela Escritura. Como pode manter o jovem puro o seu caminho? Está lá no Salmo 119, observando conforme a palavra. Agora, o que que tem acontecido hoje? As pessoas olham na internet, esse pessoal, e eles abraçam tudo que eles estão falando.
E ali é um jogo de imagem, você coloca até imagem ali, você cria imagem.

0: E aí ele começa ali a matutar, matutar, matutar, e ele briga por isso. Mas ele não sabe se aquilo é verdade. Ele não tem experiência naquele negócio. E tá todo mundo dando opinião agora sobre tudo, sem ter experiência nenhuma. E aí engana muitas pessoas. É, então, nós não podemos ser enganados. Jesus falou: cuide, ninguém vos engane. E o verso seguinte, até dá para a gente comentar rapidinho aqui, ó. Muitos virão em meu nome dizendo: sou eu. E enganarão a muitos. Está cheio de gente falando que é da parte de Deus e não é. Mas tem enganado muitas pessoas, porque o apóstolo Paulo, ele diz assim, ó, as pessoas terão comichão nos ouvidos, é como se fosse bicho nos ouvidos, coçandinho, e eles procurarão instrutores conforme os seus próprios desejos. O apóstolo Paulo disse isso. Nos últimos dias vai ser difícil, por quê? Porque muitos vão buscar doutores, instrutores segundo os seus próprios desejos. Então é por isso que muitas pessoas hoje estão enganadas. E é uma pena, porque tem pessoas, às vezes, próximas a nós, que eles confiam mais nesse. Desculpe a expressão, confiam mais nesses porcaria que estão por aí falando coisa, do que confiam em nós, que Deus colocou próximo, Deus colocou nós do lado, às vezes, para auxiliar. E a pessoa confia lá no Senhor que ele nunca viu, está vendo na internet, pessoas que estão enganando. Olha, eu vou dizer para vocês, a experiência que eu tenho tido, tá muito complicado os nossos dias, como o registro das escrituras disse faz tempo. Porque as pessoas, elas estão buscando respostas com pessoas que não têm condição nenhuma de instruir. Agora, aprenderam, que nem até o pastor Isaías, ele falou uma vez, papagaio só fica repetindo e não tem experiência. Então, nós não podemos cair nesses enganos, tá? É isso que Jesus está falando aqui, ó. Cuidado, ninguém os engane, porque está cheio de enganadores por aí. E como que nós não vamos nos enganar? Pode depois dar uma lida lá, 2 Coríntios 10. Eu queria outro texto que Paulo fala assim, ó, vocês estão sendo enganadas como Eva, enganados como Eva. Eu temo que vocês sejam enganados como Eva e saiam da simplicidade de Cristo. Mas esse 10 é o outro texto que eu gosto também. Eu temo. Ah, tá no 11 aqui, ó. Depois dê uma lida. Agora a gente não vai ter tempo, mas olha aqui, ó. Eu temo, ó, no verso 3 do 11 do 2 Coríntios. Receio e quero evitar que a serpente que enganou Eva com astúcia engane vocês e a mente de vocês seja corrompida e se desvie da sincera e pura devoção a Cristo. Essa é uma versão mais contemporânea, tá? Mas dê uma lida. É capaz de semana que vem a gente voltar nesse negócio aqui, tá? Deu uma revisada, tá? No 10 e 11 do 2 Coríntios. Temo que vocês, assim como a serpente enganou Eva, engane vocês também, e vocês saiam da simplicidade de Cristo. E qual é o segredo, então? Submeter os nossos pensamentos a Cristo, ao conhecimento de Deus, para que nós possa ser livre dessas amarras que estão por aí. Muitas vozes há no mundo, mas existe o Espírito Santo para nos lembrar da verdade. Vamos orar? Vamos orar em nome de
1: Pai,
0: Jesus. Nós queremos submeter a nossa vida ao Senhor. Não é só a nossa mente, Pai, mas todo o nosso ser. Conforme nós aprendemos na Tua palavra, que nós devemos amar de todo o coração, de toda a nossa alma, com todas as nossas forças e com todo o nosso entendimento. Nos ajuda, Pai. Nós pertencemos ao Senhor. Nós declaramos agora que somos do Senhor e submetemos tudo que nos chega ao conhecimento de Cristo, Pai. Nos indica pelo Espírito Santo. Nos mostra pelo Espírito Santo. A Tua palavra diz que a sua voz, ela está em todos os lugares, na entrada, na saída das portas, a tua sabedoria.

sabedoria da sua voz. E nós queremos ouvir a sua voz, Pai. Não queremos ser enganados, como lemos aqui, o próprio Jesus falou, ninguém engane, porque muitos vêm em nome de Jesus, muitas pessoas que enganam. E eu lembro, Senhor, daqueles homens que vieram, estavam do lado de Israel, e eles deixaram o pão embolorar, a barba crescer, chegaram para Israel, para o povo de Deus, e falaram, nós viemos de uma terra distante, mentirosos. E aí o povo não consultou a Deus e fez uma aliança com eles. E esses foram um empecilho na vida do seu povo, Pai. Porque eles se comprometeram com coisas que não eram adequadas, com pessoas que estavam enganando eles. Pai, desvia de nós, Pai, as línguas mentirosas, conforme o salmista orava. Também nós, Pai. Cuida de nós, Pai. Nos livra, Pai. Nos livra do mal, das armadilhas do nosso adversário, que é o diabo. Nos dá discernimento, nos capacita, Pai, a andar conforme o Senhor tem projetado, Pai. Eu quero abençoar, Pai, os meus amigos, minhas amigas que têm acompanhado essa programação, Pai. Que haja clareza no entendimento deles, Pai. Para que eles possam bem conduzir os seus passos, bem conduzir os seus pensamentos, para que a sua glória, Senhor, se manifeste em nós. Em nome de Jesus, meu irmão, a minha irmã, que tem questões, Pai, e às vezes eles têm colocado diante do Senhor, estabelece os pensamentos deles, em nome de Jesus, Pai, em Cristo Jesus. E também, Senhor, nos capacita a auxiliar pessoas, a aconselhar pessoas. Envie o teu Espírito, Pai, não seja a nossa boca que fala, mas seja a sua voz. Nós estamos aqui, Pai, diante do Senhor, entregando o nosso ser para o Senhor, para que o Senhor possa usar, conforme o Senhor tem projetado desde o início dos tempos. A tua palavra diz isso, Pai. Abençoa nós, abençoa as nossas comunidades, pessoas que são próximas a nós. Nos capacita, Pai, a caminhar conforme o Senhor tem projetado e estabelecido, em nome de Jesus. E todos nós dizemos amém. Meu irmão, minha irmã, é uma alegria estar junto com vocês, tá? Demos mais um texto precioso aqui. Você vê como Deus vai nos capacitando? Né, foi nos indicando, depois deu uma revisada, tá? Coríntios 10, onde Paulo tá orientando aqui os... É 2 Coríntios, tá? 10 e 2 Coríntios 11. São dois textos aqui, o que mais chama atenção a mim, né? É esse verso que fala que nós devemos levar cativo todo o pensamento e tornar obediente a Cristo. E no início do capítulo 11... do 2 Coríntios, fala a respeito que o apóstolo Paulo tem zelo pelo povo de Coríntios, que eles eram meio doidinhos, é uma igreja bem difícil de Coríntios. Pode ver que é um textão que ele escreve para eles, e o apóstolo Paulo fala, olha, tenho medo que vocês sejam enganados como Eva, e saiam da simplicidade de Cristo. Então, o zelo hoje do Espírito Santo por nós é o mesmo, tá? O Espírito Santo, que o Espírito Santo, assim como usou Paulo para instruir, né, a igreja de Corinto, que o Espírito Santo também nos oriente, tá bom? Em nome de Jesus, para que a gente não seja enganado, né? O inimigo, nós falamos no início da programação, quis enganar Jesus, colocou lá uma pedra, falou, transforma em pão, você é o filho de Deus. Ah, não, colocou ele num lugar alto, falou, se jogue, você não é o filho de Deus, Deus vai cuidar de você. Usou a Bíblia, inclusive. E depois ainda ofereceu para Jesus aquela oferta, né, de todos os reinos e tudo, se Jesus adorasse prostrado. Jesus falou, nem só de pão vive o homem, não tentai o Senhor teu Deus, e disse ainda para ele que para ele ir embora, porque a adoração e estava escrito que só devemos nos prostrar diante de Deus. Tá bom? Olha como Jesus saiu, e nós também precisamos sair. Mas precisamos tomar cuidado, o inimigo está aí, está cercando, buscando quem possa tragar. E isso pelas redes sociais, até pela rádio, toma cuidado, escuta nós aí, mas depois vai revisar lá o texto. Pela rádio, pela TV, por pessoas, tá? O nosso adversário é astuto, tá? E ele procura passar rasteiro em nós.
tá certo? Mas em Jesus nós vamos

ser mais que vencedores. Tá bom? Semana que vem estamos de novo. Pastor Isaías está com vocês amanhã. Pastor Eliseu também. E vamos dando sequência na palavra, tá? Lembre lá, se você tiver, né, a tarefa de casa é o Coríntios 10, 2 Coríntios 10 e 11. Mas, às vezes, você pode ir lá no Sermão da Montanha, pode dar uma lida no Marcos 13, que é o que a gente está estudando, estamos dedicados nisso aí. Tá bom? Até semana que vem, em nome de Jesus. Tenham todos um bom dia na presença de Deus e uma ótima semana.

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1: Uma excelente terça-feira para você. Estamos no ar, estamos chegando com o nosso Parceiros do Campo, o nosso tradicional encontro de todas as manhãs aqui no seu rádio, na rádio que vai mais longe, levando sempre formação e informação a você, nosso amigo ouvinte, nosso amigo produtor, que eu sei que já está aí cedinho na labuta, você, meu amigo caminhoneiro, que está aí na estrada também, receba o nosso carinho, o nosso bom dia, também você que está em casa, enfim, onde você estiver. Seja bem-vindo. Muito prazer, eu sou Elielton Amaral e nós vamos juntos a partir de agora com o nosso Parceiros do Campo. 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
2: E que maravilha, chegou a hora do nosso tema veterinário de hoje. E quem vai dar o recado é ele, o meu amigo e parceiro de sempre, o doutor Aldori José Corso, médico veterinário da Castrovet. Bom dia, doutor, seja bem-vindo.
3: Olá, amigos, bom dia, terça-feira. Vamos caminhando nessa semana, que Deus nos acompanhe. Bom dia, Lielton. Você que tá ligado aí com a gente agora, o Exildo Proença lá, domador de cavalo, tá ligado com a gente agora, o Jauri lá no Tabor, meu amigo Albinão ali da Horacária 1, sempre ouvindo a gente, ele e o Abel, bom dia, família querida ali, o Hamilton lá da Pecuária, lá no Caraguatá, tá ligado com a gente agora, o Reginaldo Teles, ali na, trabalha com frisos, né? Nas propriedades, os barracões de confinamento, o Lauro Machado e Yasmin Rodrigues estão ouvindo a gente agora, bom dia. A Pamela lá na ponte da Santa Cruz ali tá ouvindo. Maurício ali da Fundação ABC, nosso amigo aí Maurício, bom dia, agrônomo da Fundação ABC, seu pai Messias, nosso ouvinte também de todas as manhãs, obrigado pelo carinho. E o vermelho do SAMU, né? A Graziela, sua esposa, também estão ligados com a gente. Vamos lá, quero falar um pouco hoje sobre a anemia, mas lembrando, deixa eu passar o nosso contato para você poder participar conosco, né? Pode ligar sugerindo um tema, fazendo uma pergunta, tirando uma dúvida, se houver, e mesmo registrando a participação, muito importante para nós. Participe. Nosso telefone é o 42 98824 3375. Vou repetir, 42 98824 3375. Participe, é uma alegria tê-lo aqui conosco. Ok, anemia. Anemia é um tema bastante importante, porque toda anemia, ela tem uma origem, tem uma causa. E ela é uma doença que leva a outras doenças, porque o animal, ele baixa a imunidade, ele fica mais predisposto a outras doenças. Então, é importante essas doenças que são, eu diria assim, imunossupressoras, porque elas causam problema por si só e elas acabam trazendo outros de carona. Então, o que é uma anemia? É uma diminuição das hemácias no sangue, nas glóbulos vermelhos, e ela pode ser uma perca de sangue ou uma falha na produção de sangue. Se você tem uma leucemia, né? Um câncer na medula óssea, isso leva à diminuição na produção de glóbulos vermelhos, que automaticamente vai dar uma anemia. Ou a perca por vários motivos, né? Você pode aí ter um rompimento de veias, né? Um corte, principalmente bovinos, que tem as veias mamárias, a região da úbere extremamente irrigada. Então, se o animal enrosca em algum objeto contundente, não é raro, né? A gente ter animais que estão no barracão, pisam na úbere da outra vaca, e pela dor o animal levanta e acaba lacerando ou rompendo vasos, somente as pontas dos tetos, também provoca hemorragias. As neoplasias, no modo geral, nos tumores, eles produzem perca de sangue. Nós temos também rompimento de baço, que é bastante comum, traumatismo, animais que se imprensam em espaços pequenos, vão passar em dois, um espreme o outro, animais de 600 quilos, então é muito fácil romper o baço, ele está literalmente encostado ali nas costelas do lado esquerdo, então é comum normal ter rompimento de baço e dar uma hemorragia, geralmente leva ao óbito, não dá tempo de o proprietário ver o animal, ele deita, parece que está só descansando, ele vai, dorme por causa da diminuição dos glóbulos vermelhos, da sonolência, o animal não acorda mais, infelizmente essa é a realidade. Bom, então são várias maneiras, é importante lembrar que animais que perdem aproximadamente um terço aí do sangue já entram em choque também hipovolêmico, também tem óbito, que é o que acontece quando temos hemorragia muito abundante. Então, só para ter uma ideia, um animal de, vamos pegar um animal de 500 quilos, 8% do peso vivo é sangue, então 8 vezes 5, 40, o animal tem 40 litros de sangue. Para ele perder um terço, ele precisa perder em média aí 13 litros, né? De 10 a 13 litros, se o animal já perder, já entra em choque hipovolêmico, já vem a óbito. Então, por isso que, além de você fazer, né, solicitar que o profissional que te assiste, o médico veterinário, vai fazer a sutura, a interrupção dessa hemorragia, nós temos que muitas vezes a transfusão para repor Esse volume de sangue, senão o animal

mesmo que não venha a óbito por choque hipovolêmico, mas um animal que tem uma anemia muito prolongada, e nós sabemos que essa reposição dessa anemia dos glóbulos vermelhos leva aí pelo menos uma semana, nesse meio tempo nós podemos ter um excesso de esforço cardíaco e provocar uma dilatação. Então o animal não vem a óbito naquele momento, mas o animal fica com problemas depois de produção de leite, de crescimento, o animal fica cansado. E é claro, em algum determinado momento que seja muito exigido, pode sim dar uma fibrilação cardíaca, o animal vira óbito. Conta essa dilatação cardíaca, normalmente ela fica crônica e ela não se restabelece mais. Então, fica aí a dica. Claro que existe outras maneiras também do animal perder sangue, não é só dessa forma abrupta, através de rompimento de vasos ou rompimento, traumatismo do baço. O animal pode perder sangue por verminoses intensas. Verminoses, existem parasitas que se alimentam, além do conteúdo que está na luz intestinal, ele se fixa na parede do intestino, além dele se alimentar de sangue, ele provoca ainda um gotejamento, por assim dizer, na parede do intestino, que vai, por isso que muitas bezerras, quando estão com a parasitose muito intensa, tem as fezes pretas, é por conta que tem parasitas que são, se alimentam, né, de sangue, hematófagos, e acabam então provocando essa perca de sangue na luz do intestino, e além do próprio parasita se alimentar dela, né? Perdas de sangue progressivas, crônicas, né? Com o consumo de samambaia também, nós temos hemorragia na bexiga, então o animal urina com sangue, você tem uma perda progressiva. Animais que têm anorexia, que têm fraqueza, que não se alimentam direito, normalmente vão entrando no quadro de anemia. Intoxicações, principalmente por chumbo, ou raticidas, né? Que são os dicumarol, e que os animais pet acabam se alimentando, muitas vezes, de um rato ou do próprio veneno para rato que é colocado, os animais acabam tendo acesso. Então isso também leva aí a perca. Animais com úlcera, então você vê o esterco escurecido, que há um sangramento dentro do abomaso, esse sangue é lá no quarto estômago, até ele sair no final para ser eliminado pelas fezes, ele acaba sofrendo uma lise, uma hemólise, uma destruição, um cozimento, por assim dizer, e ele acaba então escurecendo as fezes, ela sai bem característica, algumas até muito característica, que parece até um piche de tão preta que são, é bastante viscoso e preto, extremamente preto. Então isso é indicativo que você tem uma úlcera já no estado avançado com bastante sangramento. Então todas essas coisas acabam levando o animal então a perder o sangue, e por conta disso ter ou óbito ou ter uma deficiência. Mas é um tema importante, não vou conseguir terminar agora, sinalizar que o tempo está curto, então vamos deixar para o próximo encontro, vamos falar um pouco mais sobre anemia. Obrigado pela sua companhia, Deus abençoe seu dia e até amanhã, se ele nos permitir.

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0: 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A gente volta a se encontrar amanhã bem cedinho, 5:45 da manhã. Mas continue ligado, porque a informação na antena não para. Vem aí os nossos amigos do Fatos em Destaque, trazendo agora os principais destaques do dia, desta manhã, de terça-feira. Obrigado pelo carinho da sua companhia, um forte abraço, um dia abençoado para você e até amanhã.
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0: No sinal, pontualmente 6 da manhã. Bom dia, o Fatos em Destaque aqui com a equipe da Antena está começando e hoje é terça-feira.
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2: Caros ouvintes, hoje falaremos sobre por que me sinto inferior. Certo dia, um samurai muito orgulhoso visitou um mestre Zen. Embora fosse muito famoso, sentiu-se repentinamente inferior. Ele então disse: "Por que estou me sentindo inferior? Quando aqui entrei, me senti inferior e jamais me senti assim antes. Encarei a morte muitas vezes, mas nunca experimentei medo algum. Por que estou me sentindo assustado agora?" O mestre Zen disse: "Olha para estas duas árvores, a árvore alta e a pequena ao seu lado. Ambas estiveram juntas durante anos. A árvore menor jamais disse à maior: por que me sinto inferior diante de você? Esta árvore é pequena e aquela é grande, e este é o fato." O samurai argumentou: "Isto se dá porque elas não podem se comparar." O mestre então replicou: "Então não precisa me perguntar. Você sabe a resposta. Quando você não compara, toda inferioridade ou superioridade desaparece. Você é o que é e simplesmente existe. Um pequeno arbusto ou uma grande árvore, não importa, você é você mesmo. Uma folhinha da relva é tão necessária quanto a maior das estrelas. O canto de um pássaro é tão necessário quanto qualquer Buda, pois o mundo será menos rico se este canto desaparecer. Simplesmente olhe à sua volta. Tudo é necessário e tudo se encaixa. Ninguém é superior ou inferior. Cada um é comparavelmente único. Você é necessário e isso basta."
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1: Isaac Ortiz.
2: 6:05, sol nasce às 6:45, pôr do sol às 17:51, 6:05, Ponta Grossa, greve encerrou a greve dos servidores, por enquanto essa é a informação do sindicato, e pelo Brasil desenrola FGTS dívidas, são notícias, assuntos principais. Ah, Belo Horizonte, aquele avião que caiu ontem com 5 pessoas e 3 mortes, são as notícias mais comentadas e mais faladas nesta manhã, por aqui também pelo país. 13,4 de temperatura, não tá tão frio como ontem, tanto que a máxima já vai para 26, e temos uma previsão de tempo bom para o dia de hoje.
3: Terçou aqui na antena, opa, bora lá, bom dia amigos e amigas, antenados e antenadas, um abraço do urso bem apertado, bem demorado, ótima abençoada terça, cada ouvinte aí da antena sua FM 102.7. A rádio que vai mais longe para ficar bem pertinho de você, 37 anos, a antena sendo a sua companhia, antena classe especial. Terça-feira, 5 de maio de 2026, estamos vivenciando o dia de número 125, 125º dia do ano no calendário gregoriano, faltando 240 para encerrarmos aí o ano de 2026. Está passando muito rápido. Várias datas estão assinalando o calendário hoje. Hoje é Dia Internacional da Língua Portuguesa e da Cultura Lusófona. Também é Dia Mundial da Higiene das Mãos. Dia Internacional da Parteira. É Dia Mundial do Trânsito e da Cortesia ao Volante. Data de suma importância, reflexão. Estamos tendo paciência no trânsito, que cada vez mais está complicadíssimo. Então, hoje é Dia Mundial do Trânsito, da Cortesia ao Volante. Também é Dia Nacional do Líder Comunitário. Parabéns aí a todos os líderes comunitários. Fazem um bom trabalho aí, essa data comemorativa aí, no 5 de maio. Aquele indivíduo, né, que representa as necessidades, as vontades aí da população perante os poderes.

0: cidades do estado. É Dia Nacional das Comunicações, também Dia Nacional do Expedicionário e é Dia Nacional do Uso Racional do Medicamento e é Dia do Marechal Rondon. São as principais datas assinalando aí o calendário de 5 de maio de 2026. 8409-1431 é o WhatsApp aqui da antena. O telefone fixo é o 3223-3322 e nós já estamos lá no Face. Participa, interaja junto conosco sempre. Aquele prazer absoluto receber o teu carinho, a tua participação, a tua mensagem. Já chegando as primeiras do dia hoje. Muito bom dia, Ivandir Cordeiro, já sintonizado aqui no 102.7. Também o nosso querido amigo Anderson Signuri. Muito bom dia, Anderson. Já estamos aí no gigantão, no caminhãozão aí do Anderson. Já estamos no tapetão preto. Bom dia, Fatos em Destaque, ouvindo aqui pelo aplicativo em Contagem. Manda um alô aí para minha esposa Luana e para minha filha Valentina. Boa viagem, Deus acompanhe. Tá bonito o nascer do sol aí em Contagem. Obrigado aí, Anderson, por compartilhar aqui conosco as fotos aí. Eu adoro nascer do sol, né? É sensacional. Sempre que posso, estou observando. Parabéns aí pela foto. Também junto conosco, Emerson Meida, o pessoal da Emerson Pneus aqui, já mateando, chimarrando. Bom dia, Emerson. Grande abraço. Ana Cirlei já tomou um cafezinho bem gostoso, bem quentinho na xícara da Sicredi. Fica muito mais gostoso. E o Bueno Velho tá mandando um abraço aí para todos. E assim que começamos o dia, sempre com muita gratidão, dizendo obrigado, meu Deus, por mais um novo dia. É isso aí, Bueno. Gratidão sempre a Deus, Pai Todo-Poderoso. E lá no Pesqueiro Extremo, está lá o Márcio Extremo e a Lubininca. Um forte abraço para vocês aí. Obrigado pela companhia. Alexa, sintoniza na antena sua FM 102.7. Alexa já acorda o Márcio lá, né? Alexa tem esse poder aí, né? Você programa ela lá e pontualmente às 6 horas da manhã ela liga o rádio aqui na antena. 6:10, é o Fatos começando.
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3: Olá, bom dia. Eu sou Raíssa Pimentel, meteorologista, e este é o boletim Cimepar Informa, com a previsão do tempo para esta terça-feira, dia 5 de maio de 2026, no Paraná. O predomínio de uma massa de ar mais seca inibe a formação de nuvens de chuva em todo o estado. No amanhecer, há restrição de visibilidade entre o Centro-Sul, Campos Gerais e a região metropolitana de Curitiba, mas essa condição perde força ao longo da manhã com a dissipação gradual da nebulosidade. Nas demais regiões, o dia segue com pouca nebulosidade. As temperaturas entram em elevação em todo o Paraná, com destaque para o sudoeste, oeste e noroeste, onde os valores ficam em torno dos 30 graus. 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
4: A garoa de ontem, as chuvas deu 2 milímetros aqui na nossa estação. 2 milímetros, 13.4 é a temperatura, fresco, mas dá uma aumentada na temperatura ao longo do dia. Máxima 26 e temos então tempo bom. Alguns pontos com neblina, mas a terça-feira, dia 5, com tempo bom em toda a nossa região. Ponta Grossa, Castro, Ipiranga, Canambeí, Piraí, Palmeira, Teixeira, Imbituva e assim por diante, reserva também. A quarta-feira, com tempo bom, 15 para 27. Quinta, tempo bom, 16 para 26. Na sexta, 3 milímetros. Sábado, 37 milímetros de chuvas no sábado. E domingo, mais 31. Então, final de semana, por enquanto, com previsão de muitas chuvas. Umidade no ar, 74%. Lua na fase cheia.
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4: Castro, a funerária Iapó, comunica o falecimento do bebezinho Augusto Gomes Leal, nascido em 15 de dezembro de 2025, com apenas 4 meses e 18 dias de vida. Então, 2026, dona Rosinha, 4 meses e 18 dias. Morador da rua Licínio Lopes, 303, Jardim Araucária Castro, deixa os pais Camila de Lima Gomes Leal e Everton Santos Leal. Faleceu no dia 4 de maio de 2026, no Hospital Pequeno Príncipe, em Curitiba. 4 meses só então a criancinha, infelizmente. Velório aqui na Capela Zarsk. Sepultamento hoje, dia 5, às 9, no cemitério do Socavão, aqui em Castro.
0: 6:13 e a Rádio Antena Sul FM, em parceria com o Serviço Funerário Municipal aqui da cidade de Ponta Grossa, comunicando os falecimentos deste dia 4 para 5 de maio de 2026. Iniciando com o falecimento do senhor Antônio Alves, ele que era jardineiro, 74 anos de idade. Nascido na cidade de Castro, seu Antônio Alves estava morando em Carambeí, internado aqui na Santa Casa de Ponta Grossa. Seu corpo foi transladado para Carambeí, onde está sendo velado na capela da Igreja Católica de Catanduva de Fora, em Carambeí. E o sepultamento do jardineiro Antônio Alves, de 74 anos de idade, para o cemitério de Catanduva de Fora, amanhã, dia 6, às 9:30. Falecimento do senhor Adelírio dos Santos. Seu Adelírio, com 99 anos de idade. Ele era gaúcho de nascimento, nascido na cidade de São José Erval, estado do Rio Grande do Sul. Adelírio dos Santos, 99 anos de idade, ele era soldador aposentado. Estava internado aqui no Hospital Bom Jesus. Seu corpo sendo velado na Capela Municipal de Telêmaco Borba, e o sepultamento para o cemitério Jardim da Saudade, em Telêmaco Borba, hoje às 16 horas. Falecimento de Edson Luiz Galvão, de 52 anos de idade. Ele faleceu em sua residência aqui na cidade de Ponta Grossa. Edson Luiz Galvão, 52 anos, está sendo velado na capela da funerária Princesa, e o sepultamento para o cemitério municipal São Sebastião, hoje às 10 horas. Falecimento do senhor Lair Ozadizuki, de 74 anos de idade, e ele que era comerciante, nascido na cidade de Rebouças, morador aqui de Ponta Grossa. Lair Ozadizuki, ele faleceu na Santa Casa de Misericórdia. Seu corpo sendo velado na capela da funerária Prever Ângelus, e o sepultamento para o cemitério Parque Campos Gerais, marcado hoje para as 17 horas. Falecimento da senhora Maria Pavilic. Dona Maria, com 86 anos de idade, ela era palmeirense. Nascida na cidade vizinha Palmeira, ela era zeladora. Maria Pavilic estava internada aqui no Hospital Bom Jesus de Ponta Grossa. Seu corpo transladado para sua terrinha natal, a cidade de Palmeira, onde está sendo velado na capela municipal. E o sepultamento da senhora Maria Pavilic, de 86 anos, para o cemitério municipal de Palmeira, hoje às 15 horas. Falecimento de Marli Aparecida Gibeluca. Dona Marli, com 60 anos de idade, ela era técnica de enfermagem. A dona Marli foi velada na capela do Luto Santana e sepultada ontem no cemitério Parque Jardim Paraíso, às 17 horas. Falecimento de Valdirley Ewer, de 53 anos de idade, e ele que era projetista e técnico de edificações. Valdirley Ewer está sendo velado na capela do Luto Santana, e o sepultamento para o cemitério Parque Campos Gerais, marcado para as 16:30. E o falecimento da senhora Maria Helena Zalewski. Dona Maria Helena, com 54 anos de idade, ela era vendedora. Nascida na cidade de Jacupiranga, estado de São Paulo, moradora há bastante tempo aqui na cidade de Ponta Grossa. Ela estava internada na Santa Casa. Seu corpo sendo velado na capela da funerária Princesa. E o sepultamento na data de hoje, em cemitério ainda a ser determinado pelos familiares, agendado para as 10 horas. às famílias em

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2: Esse é o Giro de Notícias. Eu sou Cassi Balog e você acompanha os destaques do momento. Um avião bimotor de pequeno porte caiu e atingiu um prédio de 3 andares no bairro Silveira, região nordeste de Belo Horizonte. Segundo informações do Corpo de Bombeiros, 5 pessoas estavam na aeronave. O piloto e o copiloto morreram no local. 3 passageiros que estavam a bordo da aeronave foram resgatados com vida e encaminhados a um hospital nas proximidades. O avião decolou do aeroporto da Pampulha e caiu minutos após iniciar o voo. Ninguém que estava dentro do edifício se feriu. O presidente dos Estados Unidos, Donald Trump, advertiu as forças iranianas nesta segunda-feira que seriam varridos da face da terra caso tentassem atacar navios americanos no Estreito de Hormuz ou no Golfo Pérsico. Trump também afirmou que os negociadores iranianos estavam se mostrando muito mais maleáveis do que antes. Mas desta vez, as ameaças foram acompanhadas de uma ação militar que testará o cessar-fogo prolongado entre os dois países. O Desenrola Brasil 2026 começa nesta terça-feira. O programa de renegociação de dívidas prevê também a renegociação junto ao FIES. O desconto pode chegar a 99% do valor consolidado do débito, nos casos de pessoas inscritas no cadastro único. A decisão do presidente Lula deve beneficiar mais de 1 milhão de estudantes com pendências do financiamento estudantil. Em março, o total da carteira do FIES tinha mais de 89 bilhões de reais, dos quais mais de 57 bilhões correspondiam a contratos inadimplentes. O presidente Lula deve viajar a Washington nesta semana para encontro na Casa Branca com o presidente Trump. A data não foi oficializada, mas o encontro deve ocorrer nesta quinta-feira. A viagem ocorre dias antes de Trump viajar a Pequim. Os dois encontros foram afetados, entre outros motivos, pelos desdobramentos da guerra com o Irã e sua extensão no Oriente Médio. O Brasil atingiu em março recorde na produção de petróleo e gás. No período que coincidiu com o primeiro mês da guerra desencadeada por ataques dos Estados Unidos e Israel ao Irã, o Brasil produziu quase 6 milhões de barris de óleo equivalente por dia. Os dados sobre produção foram divulgados nesta segunda-feira pela Agência Nacional do Petróleo, Gás Natural e Biocombustíveis, ANP, órgão regulador do setor vinculado ao Ministério de Minas e Energia. O Giro de Notícias é uma produção da Agência Rádio Web. Texto e apresentação, Cassi Balog. 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
6: O dia vai amanhecendo. A Ângela do Varana, saber se vai ter Feira Verde hoje. Pela informação, sim, Ângela, porque o sindicato suspendeu a greve ontem. Daqui a pouco a agendinha para hoje, tá? Onde vai estar o Feira Verde aqui em Ponta Grossa, nessa terça-feira, dia 5. As notícias principais desta manhã são: hoje tem Mega Sena? 8 milhões é a mega de hoje. Aposentados, pagamentos nesse dia 5, finais 7 até o mínimo, 2 e 7, acima do mínimo. Bolsa Família começa dia 18. Notícia no Brasil é o avião que atingiu o prédio em Belo Horizonte e 3 pessoas faleceram, 2 internadas. Governo libera FGTS para quitar dívidas. É o Desenrola Brasil. Robinho Júnior denuncia agressão de Neymar. Neymar está envolvido em outra confusão agora lá no Santos com o Robinho. Quem declarar um imposto de renda até domingo pode entrar no primeiro lote de restituição. Putin declara cessar fogo com a Ucrânia em 8 e 9 de maio. Mas é só 2 dias? Ah não, daí não vale. Centenário da Diocese de Ponta Grossa vai ser celebrado com grande evento em maio. Sindicato de Servidores, lá em Ponta Grossa, diz a imprensa da capital, suspende greve por orientação judicial.

0: judicial. 6h27.
1: Bora lá saudando mais antenados e antenadas. Nosso querido Motora João de Lima tá junto aqui no 102.7. JP Dutra, muito bom dia, Dutra. Obrigado aí pela companhia, esposa doutora Juliana. Forte abraço, Dutra. Daqui a pouquinho, Momento Esporte aí passando informações fresquinhas, pertinentes aí aos ingressos que estão à venda. Germano Krieger, operário ferroviário, não é Rede Ferroviária Federal, em Operário Ferroviário Esporte Clube. Também junto conosco, Pedro Valmiro Batoré, já sintonizado no 102.7, a dona Lourdes Zacarias, um forte abraço. Sérgio Clausura, bom dia, Sérgio. Obrigado aí pela companhia. Domingão gostoso, vai ter festa aí no Olho d'Água em Ipiranga. Forte abraço aí. O Ednei, esposa Silmara, do Sabará, Uridão de Carambeí, sempre ligadão. Bastante neblina na cidade de Ipiranga, informação da Ana Cirlei. Obrigado aí, forte abraço. Presente aqui no 102.7. O Andrezão aqui em Conchas Velhas ficou na expectativa. Vem mais chuvas por aí então, é. Tá feliz da vida, né? Temos que reabastecer aí os nossos mananciais de água. Obrigado aí o André, a esposa Jéssica, o Miguel e o Yuri. A nossa querida ouvinte Vera da Madureira já está sintonizada. Ela diz: preciso ir na prefeitura hoje. Pode informar se vai estar aberta a prefeitura. Um abraço a todos da Antena Sul FM. A princípio sim, viu, Vera? Nós vamos confirmar oficialmente, já passei a informação aí pro nosso querido Mário Marcondes, que é o gerentaço da praça de atendimento da prefeitura. Daqui a pouquinho o Mário vai responder para nós, grande Marcondes. Mas a princípio está suspensa a greve por determinação judicial. 6h29, o portal DC Mais, o jornal diário dos campos aqui da cidade de PG. Em 4 meses, Ponta Grossa perde 18 milhões em repasses do IPVA. Muitas vagas de emprego para a Agência do Trabalhador, cidade de Ponta Grossa. Lei estadual reconhece o trabalho de diáconos e obreiros evangélicos aqui no Paraná. Câmara de Ponta Grossa interrompe sessão. A Câmara teve polêmica após tensão com o Sindiserve. Audiência pública discute desafios do autismo em jovens adultos aqui no Paraná. Idosa fica gravemente ferida em Guamiranga. Cachorro Pilsen está desaparecido aqui na cidade de Ponta Grossa e a família pede ajuda para localizar. Cadê o Pilsen? Pilsen, apareça. 6h30 na antena.
2: Castelo, Comando.
3: Setor policial de Ponta Grossa e região.
2: Capê.

0: gás e multas exorbitantes, o Sindicerve e os servidores municipais seguem em estado de alerta. A greve foi suspensa para proteger o trabalhador, mas a nossa união continua mais forte do que nunca. Não vamos sossegar até que a nossa valorização e a dignidade do trabalho sejam respeitadas. Nota, então, aqui para nós do Canhão Informativo, Sindicato dos Servidores, a greve está suspensa aqui na cidade e tudo volta à normalidade, valendo a partir desta terça-feira.
1: É que o sindicato ele foi notificado sobre a decisão judicial do Tribunal de Justiça do Paraná, que decreta a ilegalidade da greve com aplicação de multa de R$20.000 para o Sindicerve a cada dia que permanecesse a greve. Então, aí o sindicato recebeu essa notificação, assinou, foi protocolada, tudo certinho, por isso definiram que não, né, respeitar a justiça, o Tribunal de Justiça aqui do Paraná, que definiu como ilegal a greve neste presente momento.
0: Polícia Militar de folga efetua disparo para cessar ataque de cão pitbull aqui em Ponta Grossa, no bairro Neves. A equipe policial foi acionada, tiro, um cão da raça pitbull fugiu de sua residência enquanto era alimentado por sua tutora e passou a atacar outros animais. O animal avançou contra um cão de pequeno porte, arrastando-o por diversas quadras. Diante da agressividade e do risco iminente, um policial militar de folga aqui em Ponta Grossa interveio com arma institucional, efetuando o disparo que cessou a agressão. A tutora acionou atendimento veterinário. Tem um termo contra esse fato e a polícia vai investigar. Então, o policial de folga teve que atirar contra um cão pitbull aqui no bairro Neves, em Ponta Grossa, ontem. Adolescentes são flagrados furtando produtos em loja em Jaguaraíba, também está na Polícia Militar. Homem em surto no telhado é contido aqui em Ponta Grossa, bairro de Oficinas. Isso no dia de ontem, envolvendo uma pessoa que surtou. Ele estava em estado de agitação e havia acessado o telhado de sua residência e de um imóvel vizinho. Corpo de Bombeiros de Ponta Grossa foi acionado e conseguiu convencê-lo. Desce daí. Após a descida, ele permaneceu em estado alterado, mas tudo terminou bem e ele foi encaminhado para a casa hospitalar. E um homem é vítima de roubo mediante sequestro em Sengé. As quatro ocorrências, então, na Polícia Militar.
1: 13ª, setor calmo, Polícia Rodoviária Federal, Ponta Grossa, às 11 horas, KM-485, BR-376, sentido sul, ocorrendo um sinistro do tipo saída de leito carroçável, seguido de colisão contra árvore. Um ferido grave, condutor encaminhado ao Hospital Regional pelo CIAT e Corpo de Bombeiros. Envolveu aí uma composição, um caminhão que estaria transportando oxigênio, né? O cilindro estaria vazio, emplacado aqui na cidade de Ponta Grossa. Motor aí encaminhado, ferimentos graves até o Hospital Regional, fato atendido pela Polícia Rodoviária Federal. 6:34.
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0: Ontem tivemos um jogo da Série B. O Operário estava coringando esse jogo e o Vila Nova empatando com o Atlético em 1-1. Operário, quinta colocação na Série B. Operário que joga amanhã contra Chapecoense aqui no Germano pela Copa Sul-Sudeste. Amanhã tem jogo do Operário, então, em Vila Oficinas. Libertadores hoje tem o Palmeiras representando o Brasil às 19 contra o Sport em Cristal. É o único brasileiro em campo pela Libertadores hoje, demais amanhã. Na Sul-Americana tem três brasileiros jogando hoje. O Deportivo Riestra recebe o Grêmio às 19. Juventude contra o Atlético Mineiro às 19 também. O Recoleta às 21:30 contra o Santos. Santos que tem uma questão envolvendo o Robinho Júnior e também o Neymar. Confusão, o Neymar teria agredido o jogador. Tem uma coisa interna pesada envolvendo mais uma vez Neymar da equipe do Santos. Então é a agenda esportiva desta terça-feira, amanhã tem mais futebol.
1: E ainda com o Operário, o JP Dutra passando notícia fresquinha, tem promoção aí, mês das mães, conta tudo, não esconda nada, JP Dutra, muito bom dia.
3: Bom dia, Glemaier, bom dia, Isaac Ortiz, bom dia a

0: todos amigos ouvintes do programa Fatos em Destaque. Olha só, Igle, amanhã, quarta-feira, tem Operário e Chapecoense no estádio Germano Krieger. É a Copa Sul-Sudeste. E eu venho aqui para trazer duas boas notícias. A primeira, que já tem ingressos à venda a partir de R$ 60,00 a inteira e R$ 30,00 a meia entrada. E a segunda boa notícia é que quem é sócio torcedor tem direito a levar neste jogo mais 4 convidados. 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Você pode levar a mãe, você pode levar a esposa e ainda você pode levar mais 2 convidados de graça. Sendo sócio torcedor, você pode aproveitar esta e outras oportunidades, outras vantagens que oferece o sócio torcedor. 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Vamos pra cima, fantasma, assombra eles.
1: Valeu, JP Dutra, que boa notícia então, hein? Sócio leva até 4 convidados em comemoração aí ao mês das mães. Os sócios torcedores titulares podem levar aí a mãe, a esposa e mais 2 convidados gratuitamente. Obrigado aí pela informação, amigo JP Dutra.
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1: 6:37, Agência do Trabalhador Cidade de Ponta Grossa, na expectativa de retomar as atividades normais no dia de hoje, nesta terça-feira, dia 5/5/2026. 8:00 da manhã, portas abertas, o pessoal atendendo com bastante vagas de emprego, inclusive vagas que não requerem experiência comprovada na carteira, e tem vagas também para PCDs. Pessoas com deficiências, procura a Agência do Trabalhador. O Vitor Supermercado também está contratando, tem várias vagas, vários setores lá. Deixa o currículo ali na recepção do Vitor Supermercado no Sabará. As lojas Tozeto, Castro e Ponta Grossa também recebendo currículos aí para diversos setores. Nós da Antena te desejamos muito sucesso. 6:38.
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3: Feijão carioca, preços máximos, saca de 60 quilos, R$ 400, subiu um pouquinho. Feijão preto, 180, milho 56, soja 115, trigo 68. Arroba do boi, 350, vaca 315 e o quilo do suíno, R$ 4,80.
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2: 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As últimas notícias da Assembleia Legislativa do Paraná para você.
9: A Assembleia Legislativa do Paraná aprovou nesta segunda-feira o projeto de lei que dá nome a uma das obras viárias mais importantes de Londrina, o viaduto da PUC, localizado no cruzamento da BR-369 com a Avenida Jockey Club, passa a se chamar Viaduto Papa Francisco. A proposta é assinada pelos deputados Tercílio Turini, Jairo Tamura, Cloara Pinheiro e Luiz Cláudio Romanelli. De acordo com o deputado Tercílio Turini, autor da proposição, a homenagem celebra o legado de Jorge Mário Bergoglio, o primeiro Papa do Hemisfério Sul, falecido em abril de 2025. Além da homenagem, os parlamentares ressaltaram o impacto técnico da obra. O viaduto facilita o acesso ao campus da PUC, melhora a integração da região oeste de Londrina e libera o fluxo de veículos para quem se desloca entre o norte do Paraná e o estado de São Paulo. Com a aprovação, o texto agora segue para os trâmites regimentais para a sanção.
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3: Bom dia, 6h44, Feira Verde Ponta Grossa, que volta hoje. Atenção para agenda, já também disponível no grupo da Antena no WhatsApp, tá lá tudo certinho para você verificar depois se não pegar aqui por nós do rádio. Agora de manhã, Feira Verde Ponta Grossa, terça, dia 5. Agora de manhã, 8 horas, Francelina, 8h30, São Marcos, 8h30, Leila Maria, 9h15, na Marina 1. Às 10 no Borsato 2. Às 10 também tem no Esplanada, 10h30, Marina 2. Parte da tarde, 13h30, Colônia Dona Luísa, também nesse horário, no Jardim Ponta Grossense e também na Vila Margarida, às 14h30, aqui no São Cristóvão, 14h30, Parque dos Sabiás e 14h30, Vila Liane. Mais informações, grupo da Antena no WhatsApp, tem lá todas as informações.
1: Bom dia, Ismael, nosso querido amigo Vilela, o Vilelão aí da Águia, se preparando para mais um dia de trabalho, um grande abraço. Olga de Guamiranga, também sintonizada aqui no 102.7, Marisa Haddad e o Paulo Haddad, um grande abraço. A Regina e o Luciano no Porto Olívia. O Jair Oliveira tá dizendo aqui, terçou e esfriou em Castro. Tá frio aí, Jair? Sai agasalhado aí, um forte abraço para vocês aí, obrigado pela companhia. Maria Helena Silva Diniz, o Zélter está em Campo Largo, o Márcio Leandro Sandaca está aqui no Parque Nossa Senhora das Graças. Seu Valério, sempre em Carambeí, sintonizadão aqui no 102.7. A Nani Anaí, muito bom dia, obrigado aí, um forte abraço para vocês. José Maria Martins Pereira, sintonizado aqui no 102.7. 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
0: Vamos informando, 6h47. Suelen Ferreira, aqui em Jaguaraíba, no Sertão. Tudo bem, Suelen? Bom dia, boa terça-feira. Obrigado pelo recado aqui no Zap na Antena, que é o 42 98409 1431. A greve em Ponta Grossa terminou, tudo volta ao normal hoje. Feira Verde, postos de saúde, escolas, tudo normal hoje. Que mais? Paulo Batista, restaurante popular também. Tudo é para ser normal nesta terça-feira, tá? 6h48, as óticas Cavizio aqui no calçadão diz: não faça óculos, meu amigo e minha amiga, sem antes passar aqui nas óticas K-Vision, que tem a consulta por apenas R$60. 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O Diniz. 6h48, vai dar um bom dia pra gente nesta manhã.
6: Bom dia, Isaac, bom dia, ouvintes da Antena Sul. Hoje eu quero falar com você que recebe o benefício social, ou então o LOAS, como muitas pessoas conhecem. LOAS, na verdade, é o nome da lei, Lei Orgânica da Assistência Social. E se você recebe esse benefício, é possível você também fazer o pagamento do INSS para que amanhã ou depois você possa se aposentar. Por quê? O INSS, de tempos em tempos, faz uma revisão nesses benefícios sociais, e se a renda familiar, a renda do grupo familiar, tiver alguma alteração, você pode ter esse benefício cortado. Então, para evitar esse tipo de problema, você pode pegar uma pequena parcela desse salário que você recebe como benefício social e fazer todos os meses o pagamento do INSS, para que desta forma você possa alcançar os 15 anos mínimos necessários para sua aposentadoria, ou então completar algum tempo que você já tenha contribuído. Por exemplo, você tem lá 8, 9, 10 anos de contribuição, você pode complementar com o pagamento através do dinheiro que você recebe do LOAS, e aí completar os 15 anos, e aí você se aposenta por idade. E a aposentadoria ninguém vai tirar de você, ninguém consegue fazer com que essa aposentadoria seja anulada, ou que seja suspensa, ou que você seja impedido de receber esse benefício. Hoje eram estas as informações que eu gostaria de transmitir. Bom dia, Isaac, bom dia a todos os ouvintes, e até uma próxima oportunidade.
0: Você precisa falar com o Diniz? 42 99946 9555. Diniz, responde você. O sol tá bonito lá fora, Edson. Eu fui dar uma olhada agora na sacada aqui da antena, olhar lá no leste, o sol tá nascendo muito bonito nesta terça-feira. Então, a caminho do sol. 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
1: Geraldo, Fernanda e o João Lucas, família abençoada de Ipiranga, estão tomando um cafezinho e ouvindo Fatos em Destaque. Aí, bonito, bom café para vocês aí. Deus abençoe a terça-feira. Professor Edilson, palmeirense, operariano, curtindo antena embaixo das cobertas. Mas que tal, Edilson, hein? Que tal? Faz inveja, mas é uma invejinha branca e o importante é estar na companhia da antena. Obrigado, Edilson, a Sônia e um grande abraço para vocês aí. Seu Lauro Almeida, muito bom dia, seu Lauro, a esposa Maria Luísa, o Daniel, a Dani, a Maria, grande abraço, seu Lauro e a esposa Maria Luísa já levantaram, tiraram o leitinho aí das vaquinhas aí. Grande abraço para vocês. Sintonizados na antena. 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A Thelma Regina tá junto conosco, obrigado aí pela companhia, presente aqui no 102.7. Família Cosmo, em Moquém, obrigado aí pela sintonia, obrigado ao seu Moacir, dona Lúcia, a motora Márcia, que já tá transportando aí a criançada de Uvaia para as escolas aí pela Vanzona aí, com a Vanzona, né? Fazendo a Vanzona roncar a turbina aí, né? É, com muita segurança aí, um grande abraço para vocês aí, obrigado pela sintonia.
0: Wanda Kunhonski, Olho d'Água, Ipiranga, bom dia, tem rádio ligado aqui na antena, muito obrigado. 6h53, carnes é na Porca Chique, Paulo com a sua equipe nesta terça-feira, voltando, retornando após a folga de ontem na Porca Chique. 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
1: Jucimara Schaefer, junto aqui no 102.7. Mery Camargo, Sérgio Bonetti Gonçalves, Piraí do Sul. A Maria Baiana tá colocando a água no chimarrão neste momento aí. E tão bonito aqui, olha só. Os bolos, os mais gostosos aí. Café à mesa já, hein, Maria Baiana? Tá aparecendo aqui um bolo muito gostoso de fubá aí. Bom café para vocês, pro seu Sebastião, pra Elenira aí. Obrigado sempre pela companhia aqui na antena.
0: Miriam! Bom dia!

Isaac, bom dia a você, a todos os ouvintes. Isaac, a Polícia Civil do Paraná iniciou ontem a participação na Operação Caminhos Seguros, coordenada pela Secretaria Nacional de Segurança Pública. A ação, que visa combater a violência e proteger crianças e adolescentes, ocorrerá até 18 de maio. Esta é a segunda edição com a participação da Polícia Civil do Paraná. Em 2025, a corporação realizou 180 prisões de foragidos da justiça por crimes cometidos contra crianças e adolescentes. A ação, que faz alusão à campanha Maio Laranja, tem como objetivo direcionar esforços para a implementação de ações policiais de natureza preventiva, educativa, ostensiva e repressiva para o enfrentamento de todas as formas de violência contra crianças e adolescentes em todo o Paraná. Durante os dias de operação, a Polícia Civil do Paraná vai reforçar as ações de polícia judiciária nos núcleos de proteção às crianças e adolescentes vítimas de crime, nas delegacias da mulher, além de outras unidades policiais em todo o estado. Ao longo de todo mês, também estão previstas ações de conscientização em escolas públicas e privadas.

0: meio de palestras e rodas de conversa direcionadas para o público estudantil. A ideia é orientar crianças e jovens para que consigam reconhecer situações de perigo e saibam como pedir ajuda. Bom, era essa a informação que eu tinha para hoje. Um grande abraço, um bom dia e até amanhã.
1: Se Deus quiser. Obrigado, Miriam. 6h56, Mola Santa Helena, Castro e Carambeí, alinhamento, molejo, soldas, embuchamentos, quinta roda, suspensão ar, freios, alongamento de chassi, você faz com o melhor atendimento e o melhor orçamento aqui em Mola Santa Helena. 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
1: 6h59, obrigado, Leandro, falando para nós do MM. Aposentados hoje, Jeremias, finais 7 até o mínimo e 2,7 acima do mínimo. São os pagamentos para essa terça-feira, dia 5, 6h59.
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9: O governo federal lançou nesta segunda-feira o programa de renegociação de dívidas, o Desenrola 2.0. Esse programa chega em meio ao cenário pré-eleitoral e também como uma tentativa de melhorar a imagem do governo federal. A iniciativa é voltada aos brasileiros que ganham até 5 salários mínimos, ou seja, pouco mais de R$8.000, e permite renegociar dívidas feitas até janeiro deste ano, com atraso entre 90 dias e 2 anos. Entram neste programa débitos de cartão de crédito, cheque especial e crédito pessoal, com descontos que podem chegar a 90% dos juros e juros limitados a 1,99% ao mês. Além disso, o governo prevê a liberação de recursos do FGTS para ajudar trabalhadores a quitar pendências financeiras. O presidente Luiz Inácio Lula da Silva afirmou que a medida é uma forma de ajudar brasileiros que enfrentam dificuldades com dívidas.
10: Nós vamos fazer com que você volte a respirar. Nós vamos criar as condições para vocês diminuir o endividamento de vocês, para vocês pagarem dívida que vocês já estão devendo há muito tempo, que não podem pagar, para que vocês se libertem um pouco da dívida do cartão de crédito e do cheque especial. E estamos dizendo para as pessoas, olha, vamos fazer tudo isso, vai ter um fundo garantidor, agora vocês não podem continuar jogando em bet. Vocês não podem. Por isso é que nós estamos proibindo durante um ano das pessoas gastarem pouco do seu recurso fazendo jogo.
9: O programa também estabelece que o uso do FGTS será direcionado diretamente aos bancos credores, evitando o desvio de recurso. Outra medida prevista é o bloqueio do CPF em plataformas de apostas online por até um ano para quem aderir ao programa. O Desenrola 2.0 inclui empresas, estudantes

0: fiéis e produtores rurais com condições específicas para cada um desses grupos. Segundo o Banco Central, mais de 100 milhões de brasileiros têm algum tipo de dívida ativa. Agência Rádio Web.
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6: O sol é o destaque desta manhã, 13.4 de temperatura máxima 26. Então aumenta um pouco as temperaturas de hoje para amanhã, comparado com esses dias anteriores. E é tempo bom durante toda a terça-feira. Para amanhã, também a previsão é de tempo bom. E o destaque é o final de semana. Até quinta-feira, tempo bom. Sexta-feira tem 3 milímetros. Sábado tem 37. Então, vamos ter volta das chuvas no final de semana. Aí, domingo, mais 31 milímetros. Assim que está a previsão nesta manhã. 13.3, a máxima 26, a lua na fase cheia.
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6: Funeraria Pó Castro comunica o falecimento de Augusto Gomes Leal, nascido em 15 de dezembro de 2026, com apenas 4 meses e 18 dias. Criança, então, infelizmente faleceu. Morava a família aqui na rua Licínio Lopes, 303. Familiares moram aqui no Jardim Araucária Castro, deixando os pais, o Augustinho, os pais dele, a Camila de Lima e o Everton Santos Leal. Ele faleceu no Hospital Pequeno Príncipe, em Curitiba. E o velório acontece aqui na Capela Zarsk, com sepultamento às 9 no cemitério do Socavão, aqui em Castro.
7: 7:08 e a Rádio Antena Sul FM, em parceria com o Serviço Funerário Municipal da cidade de Ponta Grossa, informando os falecimentos deste dia 4 para 5 de maio de 2026. Iniciando com o falecimento do senhor Eliseu Batista Gomes, de 71 anos de idade, ele que era nascido na cidade de Irati, morador de Ponta Grossa, faleceu em sua residência. Eliseu Batista Gomes está sendo velado na Capela Municipal São José e o sepultamento segue para o cemitério Parque Jardim Paraíso na data de hoje, agendado para as 17 horas. Falecimento de Antônio Alves, de 74 anos de idade, seu Antônio, que era jardineiro. Nascido em Castro, estaria morando em Carambeí. Antônio Alves, jardineiro de 74 anos, estava internado aqui na Santa Casa. Seu corpo foi transladado para Carambeí, onde está sendo velado na capela da Igreja Católica de Catanduva de Fora. E o sepultamento de Antônio Alves para o cemitério de Catanduva de Fora, amanhã, dia 6, às 9:30. Falecimento de Adelírio dos Santos, de 59 anos de idade, ele que era soldador. Gaúcho de nascimento, nasceu na cidade de São José Erval, estado do Rio Grande do Sul. Morador de Telêmaco Borba, Adelírio dos Santos, 59 anos, estava aqui no Hospital Bom Jesus, em Ponta Grossa. Seu corpo foi transladado para Telêmaco, onde está sendo velado na Capela Municipal. E o sepultamento para o cemitério Jardim da Saudade, em Telêmaco Borba, agendado para as 16 horas de hoje. Falecimento de Edson Luiz Galvão, de 52 anos de idade. Faleceu em sua residência aqui na cidade de Ponta Grossa. Ele está sendo velado na capela da funerária Princesa e o sepultamento segue para o cemitério São Sebastião, marcado para as 10 horas. Falecimento de Lair Osadzu.

0: anos de idade. O seu Lair, ele era comerciante. Nascido na cidade de Rebouças, estaria morando aqui em Ponta Grossa há bastante tempo. Lair Ozadzuki, comerciante de 74 anos, estava internado na Santa Casa. Seu corpo sendo velado na capela da funerária Prever Ângelos. E o sepultamento para o cemitério Parque Campos Gerais, agendado para as 17 horas. Falecimento de Maria Pavelic. A dona Maria, com 86 anos de idade, ela era palmeirense. Nascida na cidade vizinha Palmeira, moradora desta cidade Palmeira. Maria Pavelic, profissão zeladora. Estava internada aqui no Hospital Bom Jesus. Seu corpo transladado para sua terra natal Palmeira, onde está sendo velada na capela municipal. E o sepultamento para o cemitério municipal de Palmeira, marcado para as 15 horas. Falecimento de Valdirley Ewer, de 53 anos, projetista e técnico de edificações. Valdirley Ewer, ele está sendo velado na capela do Luto Santana. E o sepultamento para o cemitério Parque Campos Gerais, às 16h30. E o falecimento da senhora Maria Helena Zalewski. Dona Maria Helena, com 54 anos de idade, ela era vendedora. Nascida na cidade de Jacupiranga, estado de São Paulo, moradora de Ponta Grossa. Estava internada aqui na Santa Casa. Seu corpo sendo velado na capela da funerária Princesa. E o sepultamento segue nesta manhã, às 10 horas, para cemitério ainda ser definido pelos familiares. 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
2: Feira Verde Ponta Grossa hoje, repetindo para o nosso ouvinte, dois ouvintes que perguntaram aqui, porque ontem teve a questão da greve, daí volta hoje, e as pessoas ficam às vezes sem a precisa informação. Então volta hoje o Feira Verde, a equipe 1, na Vila Francelina, 8 horas, Vila Marina 1915, Marina 2, 10h30, na Colônia Dona Luísa, 13h30. A equipe 2, tem o São Cristóvão também, com a equipe 1, 14h30. A equipe 2, no São Marcos, 8h30, daqui a pouquinho então. No Borsato, 2 às 10. No Jardim Ponta Grossense, 13h30. Parque dos Sabiás, 14h30. A equipe 3, Feira Verde hoje, Leila Maria, 8h30. No Esplanada, às 10. Vila Margarida, 13h30. E na Vila Liane, às 14h30 de hoje.
0: Bom dia, Vermelho. Um grande abraço, nosso querido amigo Vermelho, esposa Graciela, em Castro. Muita neblina por aqui, os motoras. Se cuidem, muita atenção, ligue os faróis. Bom alerta, Vermelho. E a esposa Graciela, aí, muito obrigado aí pela companhia. Bastante neblina, então, na região dos Campos Gerais, aí, várias cidades. O pessoal está destacando a neblina nesta manhã de terça-feira. Repórter Tiririca, bom dia, nosso grande amigo Tiririca, esposa Juliana aí, um grande abraço para vocês. O Tiririca está passando a informação de uma senhora desaparecida aqui no Borsato. É a dona Esther Martins. Ela tem Alzheimer. Complicada a situação, né? E se alguém viu aí a dona Esther Martins, ou alguma pessoa que esteja aí perdida, né? No Borsato, principalmente, já foi feito ali o boletim de ocorrência, mas a família está desesperada atrás dessa senhora. É a avó de uma amiga aí do Tiririca, né? Que está passando a informação. Então, dona Esther Martins, alguém que viu a dona Esther, entra em contato com a Rádio Antena Sul FM, com o repórter Tiririca, também lá no plantão policial PG, que é o grupo do Tiririca aí, né? Ou passa a informação para nós aí, nós de imediato repassamos. Pode até ligar, né, pro SAMU, ou então para a Polícia Militar, a Guarda Civil Municipal, que Alzheimer é complicado, né? A pessoa não sabe ali, não tem noção, e às vezes vai longe, longe, longe. Então, Esther Martins, desaparecida aqui na cidade de Ponta Grossa.
2: Renato Najara, na escuta. Obrigado, bom dia. Bom dia, gostei da dica do Diniz de hoje, que chega a ser um conselho, porque a maioria das pessoas que recebem benefícios trabalham para complementar a renda, aí com o próprio dinheiro do governo pago o INSS.

0: Baixinho. Obrigado, Baixinho. Gostou do comentário de Diniz. Começou os acidentes na rotatória próxima ao cemitério Frei Matias. Castro, só falta de respeito no trânsito. Nilce, bom dia. Joel da Vila Rosário em Castro acompanhando nós.
1: Bom dia, Isaac Igle e ouvintes da Rádio Antena Sul FM. Vamos para mais um, se Deus quiser. Abraço, bom trabalho. Esquecendo de mandar um abraço pro motora Aldo, motora aí da saúde de Carambeí, que transporta os pacientes para Curitiba e região. Grande abraço.
0: Adriano, bom dia. Hoje tem Mega Sena 8 milhões. Avião atinge prédio em Belo Horizonte, deixa 3 mortos, 2 internados. Não corre em risco pelas informações. Que acidente ontem, não é? E a TV Globo, o cinegrafista da Globo, gravou os momentos que antecederam o avião batendo contra um prédio lá em Belo Horizonte. Que acidente, hein? Desenrola, governo libera FGTS para renegociar dívidas com desconto e até usar parte do FGTS para pagar débitos. A medida mira quem ganha até 8.105 e pode liberar bilhões para ajudar brasileiros endividados. O programa vale para dívidas feitas até janeiro de 2026 e atrasadas entre 90 dias e 2 anos. Então tem algumas regrinhas que você precisa verificar. Betes e consignado. O governo tenta conter dívidas das famílias. Quem declarar o imposto de renda até domingo que vem, Dia das Mães, pode entrar no primeiro lote e restituição, imposto de renda que vai até o final do mês.
2: E com relação a este acidente aéreo lá em Belo Horizonte, a RIC Record destacou, o piloto era paranaense.
0: Maringá.
2: O piloto Wellington de Oliveira Pereira, 34 anos, né? Que morreu neste terrível acidente, ele que comandava a essa aeronave, né? Em Belo Horizonte, Minas, esse avião de pequeno porte, mas ele era aqui da região norte do Paraná, né? Da cidade de Colorado, né? Destacando aí que agora o piloto estaria morando em Vitória da Conquista, na Bahia. Esse monomotor, infelizmente, mas segundo os especialistas ali, o piloto teve uma destreza muito grande ali, ele poderia ter causado uma tragédia muito maior e segundo especialistas que analisaram as imagens ali, ele soube conduzir a aeronave para evitar um impacto gigantesco.
0: Foi uma tragédia. 7h18, a Cibele chega para dar um recado para nós do Fit Shape.
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13: Atenção, eleitor, você tem até a próxima quarta-feira para regularizar o título ou tirar o seu título para votar nas eleições de 2026. O prazo é 6 de maio, quarta-feira, e vale para quem precisa tirar o primeiro título, transferir o domicílio eleitoral ou regularizar pendências na Justiça Eleitoral. Depois dessa data, o cadastro será fechado e quem não estiver em dia não poderá.

0: a votar no primeiro turno marcado para outubro. Os serviços podem ser feitos pela internet, no site do Tribunal Superior Eleitoral ou presencialmente nos cartórios eleitorais. A campanha para mobilizar eleitores, especialmente os mais jovens, tem reforço de uma parceria entre o TSE e o Fundo das Nações Unidas, o Unicef. A oficial do Unicef Brasil, Gabriela Goulart, destaca a importância da participação dos jovens no processo eleitoral.
1: O Unicef se uniu ao TSE para lembrar a importância do voto aos 16 e 17 anos. É uma parcela da população que está passando por várias vulnerabilidades, se você pensar em termos de saúde mental, violência, né, essa dificuldade do acesso à escola, mobilidade urbana, questões climáticas. Então, essa parcela, votar, tirar o título, é dizer eu existo. E é isso que o Unicef, junto com o TSE, quer divulgar para convocar essa população.
0: Dados da Justiça Eleitoral mostram que no Brasil tem cerca de 5 milhões e 800 mil jovens entre 16 e 17 anos, mas apenas uma parcela já fez o cadastro para votar. Para tirar o título, é necessário apresentar documento com foto e comprovante de residência. Já quem vai fazer o processo online precisa comparecer depois a um posto para a coleta da biometria. Estar com o título regular também é essencial para outras situações, como assumir cargos públicos ou emitir documentos oficiais. Agência Rádio Web, de Brasília, Yuri Hudson.
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4: Sete e 28, Ponta Grossa tem sol, já giramos aqui. Vamos dar uma olhada nas imagens, as câmeras nossas aqui, Edson, pelo Paraná. Guaratuba, ó, nessa câmera, nessa tela 1 tem sol. Curitiba, na 2, tem sol. O destaque é o sol, então, não é? O sol vai brilhando em todo o Paraná nesta manhã. Tem Maringá? Maringá tem sol, tem Foz do Iguaçu também tem sol. Telêmaco Borba também com sol. Então, o nosso Astro Rei é o destaque desta manhã em todas as cidades do Paraná, praticamente com sol nesta manhã.
5: Bom dia, Antônio Charneski. Forte abraço, obrigado aí pela companhia. Tá curtindo aí o jornalismo do Fatos em Destaque, debaixo das cobertas. Tô de molho na cama, acompanhado da dona Gripe. Ela veio me visitar. Eita, mundo, toma um limão rosa aí com um limãozinho ali, bem espremidinho. E adoça com mel, é sensacional.
4: Aí, ciência não... também, vacina, ciência, tem vacina nas unidades e ainda tem doses.
5: Tem e vacina. Será que o Charneski já tá no grupo lá? Às vezes não.
4: O Charneski,
5: né?
4: Deve estar, não, o Charneski deve estar pela boa.
5: Eu acho que ainda não
4: tem
5: tá,
4: 60,
5: né?
4: Charneski?
5: Não, acho que não.
4: 57?
5: Não, o Charneski deve ter uns 42 no máximo ali, né? 42 anos.
4: Só?
5: Só. Parece com 35, né, Charneski?
4: Que é amigo, hein, Charneski? Proteção total, você.
5: Repórter Tiririca está informando neste momento uma colisão traseira, né? Dois caminhões e a pré-informação que entra neste momento é que as equipes de resgate da concessionária e também a criminalística no local já se emocionado o Instituto Médico Legal. Portanto, a terça-feira aqui na cidade de Ponta Grossa, começando com esta colisão traseira e, infelizmente, um óbito no local. Daqui a pouco, mais informações.
4: 7h30, Igle, você deu uma manchete cedinho. O que aconteceu na Câmara ontem? O Júlio encerrou a sessão? Os servidores estavam na Câmara, ontem teve a greve que encerrou, não é? O pessoal fez a greve ontem porque tinha uma determinação da justiça, tinha uma multa ao sindicato e o sindicato optou, achou por bem encerrar, vamos parar, porque senão tem que pagar essa multa depois. E daí o pessoal foi na Câmara.
5: A sessão ordinária da Câmara Municipal de Ponta Grossa, realizada nesta segunda-feira, foi suspensa pelo presidente do Legislativo. A decisão ocorreu em meio a um impasse envolvendo representantes do Sindicato dos Servidores Públicos Municipais. Segundo ali o presidente, A suspensão foi motivada por falta de respeito durante uma tentativa

0: regras regimentais e que a solicitação precisa ser formalizada previamente. Mas não é caso do povo. Ele orientou o ecossindicato, protocole o pedido para que participasse, né? Que a participação possa ocorrer na sessão de quarta-feira próxima, agora dia 6. Portanto, se o sindicato protocolar, vai ter o direito de uso da tribuna.
1: É, o presidente seguiu a regra, que tem uma regra com relação à tribuna.
0: É um regimento interno.
1: Ele poderia até abrir um adendo,
0: claro,
1: ontem, não é?
0: Com certeza.
1: Acho que ele poderia, como presidente, até porque tinha os servidores na casa, não é? Mas ele preferiu seguir a regra, não, a tribuna tem que ser com antecedência e daí eu vou cumprir a regra. Então foi isso que aconteceu, não é?
0: Alguns vereadores ali,
1: o pessoal ficou chateado.
0: O Ricardinho Zampieri, né? Pediram, não, deixa o pessoal do sindicato falar, explicar essa coisa toda aí, né? Mas pediu que protocolasse para que a palavra seja dada aí amanhã, na próxima sessão, quarta-feira.
1: E daí o pessoal protocolou, será? Tem que ir amanhã daí, não é? Se o presidente falou isso, protocole e amanhã vai falar. Vamos lá para ouvir.
0: Vai esclarecer.
1: Os servidores, o que, que eles querem falar? A casa é de todos.
0: É, deu uma muvuca justamente por esta não deixar de usar, né? Não deixar
1: de usar. A tribuna realmente ela tem uma regra, não é? O
0: Sim.
1: presidente, daí ele pode utilizar. Olha, já utilizaram a tribuna esse mês. Não sei se é uma vez, faz tempo que eu não acompanho mais a sessão da Câmara, mas tem uma regra lá que você pode utilizar uma vez, duas vezes e tem que se inscrever com antecedência. Mas ontem era um caso esporádico, não é? Ontem tinha uma greve e tal, eu acho que seria importante, mas o presidente optou então por seguir a regra da tribuna livre, mas abriu para amanhã, vamos acompanhar para amanhã então, desde que o sindicato tenha se inscrito, creio que sim.
0: Vamos aguardar as cenas dos próximos capítulos.
1: Homenagem, aniversário do meu irmão José Soares da Silva, ele mora em Carambeí. Quem faz homenagem é sua irmã Zula e o seu cunhado Nelson e seus sobrinhos. Eu moro em Castro, ele mora em Carambeí. Zula, obrigado pelo recado, parabéns. Aqui para Carambeí, então, nesta manhã. Quanto que tá o dólar? O ouvinte perguntando o dólar. Fala para nós aqui o valor do dólar, como que tá? Tá 4,96, a gente sabe. Tá aqui 4,96 o dólar nesta terça-feira, tá, ouvinte?
0: O Márcio Extrema tá dizendo, faltou na receita aí melzinho, limãozinho, rosa e faltou, né, a pinga. É o famoso pica-pau aí. Boa, Márcio, obrigado aí pela sintonia.
1: Bom.
0: O seu Antônio Valdemar Vieira, um grande abraço. Obrigado aí, seu Vieira de Carambeí, toda a família já tomando um cafezinho gostoso aí e acompanhando Fatos em Destaque.
1: 7h34, tá faltando alguma coisa, Edson? O Edson que vai monitorando, nossa, a gente já falou de todas as notícias, não, ó, faltou aquela. Qualquer coisa você internamente avisa nós, Edson. Você é o nosso, como é que é o ponto, não é? Pessoal lá do jornal, tem o ponto, né? Um pontinho no ouvido, nós... Mas qualquer coisa você coloca um ponto em nós aqui. A gente já tem um fone de um lado e do outro lado pode colocar o fone ponto para ouvir o nosso Edson, que me informa agora que eu tenho que chamar o Marcos da Vida Natural Produtos Naturais.
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1: 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O ouvinte está perguntando para nós.

0: do auxílio transporte aqui em Castro. Benefício de 500 por mês até 10 parcelas para 150 estudantes. As inscrições vão até o dia 10, família. Até o dia 10. É no site castro.atende.net. Exclusivamente digital. Os prazos são rígidos e o processo é totalmente pela internet, então até o dia 10, tá? Para que o seu filho, para que o estudante não fique sem transporte. Outro ouvinte pergunta também aqui em Castro sobre o Castra Mais Paraná 2, que vai acontecer dias 14, 15 e 16 de maio. Vai ter o Castra, castração de animais aqui em Castro, também inscrições pela internet. Vai ser no Parque Lacustre, são 600 vagas. 600 vagas de cães. Cadastro no www.castramaisparaná2.com.br. Obrigatória RG do animal no site simpatinhas.mma.gov.br. Então tem notícias para Castro valendo para esses próximos dias também.
1: Reginaldo Dalins, materiais de construção em Castro, grande abraço para você, Reginaldo, já tomando um cafezinho, daqui a pouco partiu trabalhar, né? Obrigado aí pela sintonia, Valdir Cordeiro da Ronda, também o Darley Lopes, Elídio Carlos Cury de Macedo, nosso presidente do Conselho de Segurança aqui na cidade de Ponta Grossa. O ouvinte tá dizendo, ninguém faltou com respeito, mexeram no calo do presidente e ele ficou bravo, tá bom então, obrigado aí pela companhia.
0: É, que o presidente queira ou não queira, é mais ligado à prefeita Elizabeth, não é? Então, tem essa questão também. Na dúvida, eu posso proteger quem está ao meu lado, mais perto de mim, não é? Então, às vezes tem isso também. Vou proteger o meu amigo, a minha amiga e assim por diante. É assim que funciona no nosso dia a dia. Geralmente a gente tende a fazer isso.
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0: O seu Araújo e a dona Aparecida do estacionamento do Araújo?
1: Fica aqui na Doutor Colares. 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
0: Ah, naquele estacionamento aqui?
1: Isto.
0: Seu Araújo, dona Aparecida passaram nas óticas Cavision. Ó, que maravilha. Ô, seu Araújo, obrigado, dona Aparecida. Ouviram o rádio, foram lá, falaram com a Juliane, com a Bete e com a Carol e foram super bem atendidos. Parabéns, então, que joia.
1: O Araújo ali, que se não me engano, tem dois estacionamentos, um bem do ladinho ali da agência do trabalhador e outro na esquina, na Rua Santana, esquina com a Doutor Colares. Araújo, um forte abraço para você, é ouvinte fiel da Caravana da Alegria MM também.
0: Também?
1: Também.
0: Muito bom.
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0: Brasileiro não vive sem rádio, faltam 20 minutos para as 8 da manhã.
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1: Eu sou Regina Pinheiro e você ouve agora as principais notícias do Senado Federal. O Congresso analisa propostas que podem reduzir a jornada semanal de trabalho de milhões de brasileiros. Entre elas, um projeto do governo propõe a diminuição de 44 para 40 horas com possibilidade de ajuste por negociação coletiva. A proposta tem pedido de urgência e pode ser votada em até 45 dias. No Senado, uma PEC também prevê a redução para 40 horas, mas de forma gradual ao longo de 4 anos. O tema divide opiniões entre os parlamentares. O senador Cleitinho, do Republicanos de Minas Gerais, afirma que a medida não prejudica a economia.
2: Problema do país, gente, nunca vai ser o empresário trabalhador. Coloque isso na cabeça de vocês. O trabalhador, o empresário, ele é fonte de riqueza.
1: O Senado vai discutir a redução do tempo mínimo de atividade militar exigido para a aposentadoria integral de policiais e bombeiros. O projeto vindo da Câmara permite que os estados diminuam em até 5 anos esse período. Hoje são exigidos 35 anos de serviço, sendo ao menos 30 na atividade militar. Pela proposta, esse tempo pode cair para até 25 anos. O senador Stevenson Valentim, do Podemos, do Rio Grande do Norte, afirmou ser favorável a discussão do projeto.
3: Você sabe que é trabalhar na escala 24x24, 24x32? Não, e lidando com situações de estresse, passando o dia todo lidando com coisas que ninguém quer lidar, que é a segurança pública, quer trocar tiro com bandido, quer subir morro, quer ir atrás de traficante, de bandido. Eu acho que é justo a gente discutir isso aqui.
1: Outras notícias sobre o Senado estão disponíveis em senado.leg.br/rádio.
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4: 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É agora, a hora é agora, 7h48.
5: Bom dia aos ouvintes da rádio. 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A Sociedade Brasileira de Urologia já aponta que mais da metade dos homens a partir dos 40 anos tem algum tipo de impotência. 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
4: 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O ouvinte pede para a gente repetir a nota de falecimento aqui de Castro, do bebê Augusto Gomes Leal, 4 meses e 18 dias, que a família mora aqui no Araucária. A mãe é a Camila e o pai Everton. Faleceu no Hospital Pequeno Príncipe de Curitiba. Uma criança velório aqui na Capela Zarski e o sepultamento no cemitério do Socavão daqui a pouco, às 9 horas.
6: 7:53, Gilmar do Mel, Piraí do Sul, um grande abraço, obrigado aí pela companhia, dona Ana, Bárbara, Melissa, presentes aqui no 102.7. Marcos Eurique, o Marcão, obrigado aí pela companhia, grande Marcão das Cebolas aí na Santa Marta, dona Lourdes aí, né? A vizinha do Marcão, também junto conosco o Jacir Rossoni, obrigado aí pela companhia. Matheus Maier tá indo doar sangue, filho, boa atitude aí, um grande abraço, boa doação de sangue aí, o pessoal do EMEPAR realmente aqui na cidade de Ponta Grossa está pedindo doadores de sangue, precisa doadores de sangue no EMEPAR, cidade de Ponta Grossa.
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6: Vários ouvintes mandando aí para nós aí os vídeos, né, deste acidente, uma colisão traseira aqui na BR-376 em frente à Mac Ponta Caminhões. E infelizmente, né, nós podemos presenciar ali a viatura do Instituto Médico Legal, né? Então, óbito nesta situação, BR-376, nesta manhã, bem ali na frente do Posto Abelhão, a Mac Ponta, Ponta Grossa.
4: Que no industrial, né? Distrito industrial.
6: Distrito industrial.
4: Então, um acidente, infelizmente, com morte agora de manhã. Dois caminhões?
6: Dois caminhões, colisão traseira.
4: E na foto ali, o caminhão entrou embaixo do outro. E, meu Deus do céu, neblina, o que será que aconteceu?
6: É, o inspetor Aurélio aqui já passa a informação, aguardando o retorno da equipe, que está neste momento finalizando o atendimento nesta ocorrência. Então, o pessoal que está na estrada aí, né?

0: temos acidente, infelizmente, com óbito BR-376.
1: Jomar Valença.
2: Alô, alô, meus queridos comunicadores, Isaac Ortiz e Eglemaier, muito bom dia. Bom dia, Edson Antenão, tudo bem? Veio a pé ou veio de trem? Bom dia, Anteninha. Bom dia, Campos Gerais. Terça-feira, 5 de maio. Estamos com tempo bom em Curitiba, 14 graus a temperatura agora. E esquenta à tarde, 26 graus. E a campanha Maio Amarelo mobiliza ações em todo o Paraná para reduzir acidentes e salvar vidas.

0: A abertura da programação inclui blitz educativas e orientações a motoristas, ciclistas e pedestres sobre atitudes mais seguras. Neste ano, o tema reforça a importância da empatia no trânsito. Enxergar o outro é salvar vidas. Respeitar a velocidade, evitar o uso do celular e manter distância segura fazem a diferença diante de um cenário ainda preocupante de mortes e feridos em todas as vias. Motoristas que passam pelo sistema de pedágio eletrônico Free Flow no Paraná terão um período de adaptação sem aplicação de multas em um dos trechos monitorados. A decisão da ANTT envolve a região de Rolândia e busca dar mais tempo para que os usuários se familiarizem com o modelo de cobrança automática sem praças físicas. O sistema funciona por leitura de placas ou tags eletrônicas e o pagamento deve ser feito posteriormente. A orientação é que os motoristas fiquem atentos aos prazos para evitar penalidades no futuro. Tempo bom em Curitiba, com temperatura máxima prevista para a tarde de hoje de 26 graus. Jomar Valença com as informações da Rede Aerp. A todos uma ótima terça-feira.
1: Então, Jomar também destacando o sol e o calorzinho, 26 graus de máxima para o dia de hoje. E no final de semana segue a previsão de chuvas, com até 60 milímetros, somando sábado e domingo. Cimepar mantém a previsão de chuvas para o final de semana. Terminando, ouvinte, muito obrigado, Nasser Bandeira e Marcelo Bradley, aqui na Antena Agora, mais sorte para você.
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0: dia, muito bom dia, meu amigo, muito bom dia, minha amiga. Você que estava ouvindo Fatos em Destaque com Isaac Ortiz e também Eglimar. Sejam bem-vindos ao Mais Sorte pra você até às 8h30.
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0: Muita positividade na sua alma, no seu coração, na sua vida e para a sua família aqui.

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2: para você. No programa de hoje vamos trazer carta do dia, consultório do amor pelo rádio. Tem um beozão aí, ó. O cara era casado, aprontou pra mulher, traiu a mulher, ai, ai, ai, ai, ai, ai, traiu a mulher.
3: Vixe.
2: Se arrependeu, a mulher foi embora, se arrependeu, pediu pra voltar. Oh! E ela deu um coice de mula no peito dele. É. O drama de hoje. Oh! Epa! É de chorar rezando.
3: Como é que pode, né?
2: Cara aprontou, traiu.
3: E homem safado, né?
2: Se arrependeu.
3: E homem jaguara, né?
2: Quis voltar.
3: Como é que pode,
2: né? E levou,
3: né,
2: um coice de mula no peito. Ai, meu Deus, ai, meu Deus. Durma com tanto barulho. E como tem homem danado, né?
3: Como? E homem jaguara, né?
2: Como tem homem jaguara, né?
3: E homem safado, né?
2: É, safado também, né? Aham, aham.
4: Que isso?
2: Que isso? Uhum. 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
2: Aquela que vai bem, bem, bem mais longe. No final do programa, benzimento, reza forte, abençoando você, os quatro copos com água. Coloquei quatro copos com água em cima da mesa todos os dias para ser benzido. O primeiro copo de água sempre é para o senhor e a senhora beber. Segundo é para dar para os pets. Terceiro, para colocar nas plantinhas, nossas amiguinhas. E o último copo de água é para espergir nos quatro cantos da casa ou no estabelecimento comercial, quebrando a inveja, o olho gordo e toda sorte de males. E o que me chama atenção é que o segundo copo de água é para os pets, para os animaizinhos. E eu te pergunto, senhores ouvintes, quem desses rezadores por aí, pastor, padre, macumbeiro, feiticeiro, etc e tal, quem que reza pelos bichos? Hã? Quem que reza pelos bichos? Só Nasser Bandeira, que é que nem São Francisco de Assis. Amo os animaizinhos. Tenho um carinho muito grande pelos animaizinhos. Tenho dois cãezinhos maravilhosos, lindos, na minha casa. O Veludinho e o Tigrinho. São dois cachorrinhos. Sabe aqueles cofap? Compridinho, baixinho. É, amo eles. E todo tipo de pet. Todo tipo de pet. Aqui do meu lado, meu colega de trabalho, Marcelo Breve. Bom dia, Marcelo.
5: Bom dia, tarólogo Nasser Bandeira. Bom dia, tarólogo
2: bom dia.
5: Nasser. Tarólogo Nasser Bandeira, hoje estamos vivenciando esta terça-feira, maravilhosa terça-feira de maio, tarólogo Nasser Bandeira. Dia 5 de maio, dia da comunidade, dia do artista pintor, dia do Marechal Rondon e dia nacional do expedicionário.
2: É, aqueles nossos irmãos que foram pra guerra e graças a Deus voltaram vivos. Deus abençoe todos eles. Bom, Marcelo, quinta-feira que vem, hoje é terça, amanhã é quarta, depois de amanhã, volto a atender nos Campos Gerais, Hotel Planalto, Rua 7 de Setembro, 652. Centrão, né? Centrão da cidade. 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Mas para isso tem que ligar e agendar horário. só tendo por agendamento para organizar o meu trabalho. Se eu disser assim, ó, eu atendo por ordem de chegada, vai 200, 300 pessoas e vão ficar todas brigando uma para passar na frente da outra. 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Lá no hotel não pode ter buvuca de gente, porque é um hotel renomado, né, Marcelo?
5: Isso.
2: Então, tem que ter gente, pode até ter bastante gente, mas um sai, outro chega, um sai, outro chega. Isso também contribui para a privacidade daqueles que vão ver as cartas, porque não fica no meio de tumulto de gente, porque é por hora marcada. Sai um, entra outro, sai um, entra outro. Quase que ninguém chega a ver quem tá saindo, né, Marcelo Bredley?
5: Tarólogo Nasser.
2: Nosso telefone para as pessoas ligarem, Marcelo Bredley. Pede pra Bruna reforçar e falar das mídias, Marcelo.
5: E dá pra chamar no zap também, né?
2: Também, claro, no zap, e chama GPS pra ele indicar caminho certinho pro nosso povo, Marcelo.
5: 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Bruninha, tá por aí, Bruninha? 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
5: Muito bem, tarólogo Nasser Bandeira, vamos chamar no zap, né, tarólogo Nasser Bandeira? 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
2: Ok, ok. 8:09, sol brilhando nos Campos Gerais. 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Essa é boa, hein, Marcelo? 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
5: 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Fala aí pra gente, GPS.
7: Calculando rota.
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2: É bem mastigadinho o nosso endereço para você estar comigo, vendo as cartas do tarô pro senhor, pra senhora, te benzendo, fazendo cirurgias, desmanchando coisas macabras que de repente existe na tua vida, feitiçarias, pragas, agouro, que a ex-mulher mandou, que o ex-marido mandou, que o cunhado mandou, que a cunhada mandou.

0: que o vizinho mandou.
1: Como fazem mal pros outros, né? Gente ruim.
0: É, e aqui nos Campos Gerais o que tem de gente que mexe com coisa do mal.
2: Nossa.
0: Não é brincadeira. Uma região assim, ó, campesina, nossa, campo, muito campo. A gente pensa que tudo é pessoas boas, mas tem muito joio no meio do trigo, Marcelo, como já diz lá na Bíblia, tem muito joio no meio do trigo, gente ruim, gente mal, fazendo mal uns pros outros, mas se te fizerem o mal, Nasser Bandeira está aqui em Ponta Grossa para pisar na cabeça da serpente, do dragão, do gramunhão e libertar você, mas tem que ligar, agendar horário, né, amigo? Não é assim. 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Marcelo, depoimento de graças que as pessoas alcançam daqui um pouquinho e um depoimento indescritível, né, Marcelo?
3: Isso, isso mesmo, tarólogo.
0: Mas agora é o que mesmo, Marcelo?
3: Agora fala, seu Nasser.
0: Fala, Marcelo.
3: Carta do dia, seu Nasser.
0: Chegando no rádio das pessoas, Marcelo.
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0: É, embaralhei, cortei as cartas do tarô cigano. Qual a carta que saiu aí, Marcelo? O número dela, Marcelo?
3: 37, seu Nasser.
0: 37? Já falo. Qual a carta de número 37

Carta de número 37 é a carta do mundo. Essa carta é pra lá de propositiva, porque ela diz assim, ó: o mundo deu e dá muitas voltas, mas chegou a hora da tua vitória. Aleluia! Que maravilha! A carta do dia tá anunciando que o mundão deu tantas voltas, mas chegou a hora da tua vitória. Aleluia, aleluia, aleluia, que quer dizer

0: carta propositiva que sai como carta do dia, que não é brincadeira. Agora sim, depoimento aqui dos Campos Gerais, gente que se liberta de feitiçarias, de encosto. Este homem aqui, ó, os encostos não largava dele, perturbava ele, tirava a paz dele. Escute seu Aloísio de Uvaranas, que via vultos, as coisas ruins, os gramunhão aparecia para ele. Procurou benzedor, tudo desapareceu da vida dele. E aqui são 54 para 55 anos de experiência no mundo espiritual. Isso não é brincadeira, gente. Não é um moleque que apareceu aqui dizendo que é um curandor, que é um benzedor. São 54 anos de conhecimento, meio século. Respeite esse cara que está aqui nos Campos Gerais e que por muitas vezes os meus trabalhos já passou no Fantástico, já passou no Globo Repórter, já saiu na revista Veja. Oh, você para sair na revista Veja é muito complicado. Já saí duas vezes na Veja, Fatos e Fotos, Manchete, Tempo da Manchete, Contigo, Isso É, vários jornais do Brasil, porque é um trabalho conhecido, renomado, aplaudido pelo povo brasileiro. E o resultado? Você vai ver o seu Aloísio contando aqui no Mais Sorte para você.
1: Eu estou aqui com o senhor Aloísio. O senhor tem quantos anos, senhor Aloísio?
2: 75
1: anos. 75
2: anos.
1: Mora onde em Ponta Grossa, seu Aloísio?
2: Uvarana.
1: Vale do Varanas.
2: Mais um Varanas.
1: Ok, Vale do Varanas. Quando o senhor me procurou no final do ano passado, o senhor estava vivendo momentos de perturbações na sua vida e dentro da sua casa. O que que o senhor via lá ou sentia, seu Aloísio?
2: Tava andando assim, porque mexia no cabelo da gente, aquilo dá um jeito ruim. Eu ia, eu apago a luz para bem dormir, né?
1: Ah.
2: Tem que fechar bem devagarzinho.
1: Então, quando eu apagava a luz, aparecia vultos, aparecia coisas.
2: Passava a mão na cabeça.
1: E andando dentro de casa, o senhor andando dentro de casa, parece que alguém lhe passava a mão na cabeça.
2: Parecia
1: que alguém passava a mão na sua cabeça.
2: Parecia.
1: Isso lhe assustava, senhor Luiz?
2: Ah, me arrepiava o corpo. O corpo, assim,
1: Ficava
2: dar um jeito ruim.
1: É, claro, coisa de um jeito ruim, né? Bom, e aí o senhor veio ver as cartas, eu descobri que tinha coisas de feitiçaria nas cartas do tarô cigano, cortei, desmanchei tudo aquilo que tinha jogado nas suas costas, na sua casa, e agora como é que tá lá a sua casa? Alguém lhe passa a mão no cabelo ou não?
2: Agora acabou.
1: Acabou?
2: Acabou.
1: Que bom. O senhor tá feliz?
2: Tô feliz agora.
1: Que bom. E aí veio aqui no programa de rádio para agradecer a graça de libertação desses maus espíritos que se manifestavam dentro da sua casa.
2: Manifestavam, tá lá dentro da minha casa.
1: Inclusive, o senhor me falou que um certo dia chegou a ver um vulto próximo a um limoeiro, tipo um gato preto, um bicho que se mexia. O senhor ia lá olhar, não era nada.
2: Olhava aquela coisa preta lá, sumia. Daí voltava pra dentro, né? Daí
1: o bicho voltava.
2: Voltava.
1: Que coisa. Mas agora os bicharadas sumiu. Aquele espírito que lhe tocava na sua cabeça, que lhe penteava. Tudo sumiu, desapareceu, e o senhor veio aqui para me agradecer.
2: Eu vim agradecer ao senhor, que isso aí pode acreditar, que é verdade mesmo.
1: Ok, um homem de 75 anos não tem por que estar mentindo e falando uma inverdade. Um abraço pro senhor, seu Aloísio.
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0: É, e como as pessoas enfrentam perturbações em casa, na vida delas, no trabalho delas, por isso que não se encontram no amor, na vida profissional, financeira, e tem muita gente boa que não faz mal para ninguém, mas enquanto eles não fazem mal pros outros, os outros fazem para eles. Quero meu socorro, quero a minha ajuda. É tão facinho para você chegar na minha presença. Só ligar, agendar horário e quinta-feira vamos se encontrar. Pela meteorologia, o tempo vai estar bom, vai ter sol, vai estar fresquinho, mas isso faz parte da época do ano. Não vai ter frio de zero grau, não. Não vai ter chuva. 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Marcelo, direto ao consultório do amor, porque diz aqui o Túlio, Marcelo. Pulei a cerca. Traí a patroa. Ela descobriu.
4: Vixe.
0: Foi embora. Tô correndo atrás dela, mas ela só diz não.

0: Não, e me deixa eu chorando. E choro por ela, seu nosso. Tô pensando até em me matar. Me matar. Ah, tá. Na hora de meter gaio na patroa, tu não pensou em te matar. Eu não queria dizer essa palavra. Mas eu tenho que falar. É ser muito bobaião, né? Na hora do erro, tava parceirinho, se achava o melhor homem da face da terra. Agora que o bicho pegou pro teu lado,
1: aí o bicho pega, seu Nácio.
0: Choro, choro, eu vou me matar. Sabe o que que ele diz aqui, Marcelo?
1: É.
0: Diz que vai tomar chumbinho.
1: Meu Deus do céu.
0: Vai tomar chumbinho.
1: Não faz isso não, cara.
0: Vai tomar chumbinho, coisa nenhuma,
1: meu
0: cara.
1: Meu Deus do céu.
0: Bom, é o drama do turno no seu rádio.

0: de hoje, aqui na Antena Sul FM. No Mais Forte pra você, a maior audiência do horário, hein? Os Campos Gerais para ouvir o drama. Esse programa é um programa curtinho, mas puxa, parece que é de 2 horas. O povo ama, de todas as crenças, de todas as religiões, de todas as classes sociais.
1: Nossa!
0: Porque é um programa para todos. Aqui não é uma coisa direcionada só pro evangélico, só pros macumbeiro, só pros católicos, não, aqui é pra todos de todas as religiões.
2: Nascer Bandeira.
0: E o drama é interessante, hein? O drama é interessante. Bom, diz o Túlio, pulei a cerca. Ele,
3: nossa,
0: tem 37 anos de idade, o Túlio. Ela, 31. Eram casados há 5 anos e diz ele, fui tentado pela uma mulher.
4: Eu não tô entendendo o que o senhor tá falando.
0: Diz ele, foi tentado pela mulher. Esse aí, Marcel, chega a cair cupim da cara dele, porque a cara parece aqueles pau podre que tá caindo cupim.
5: Eu, hein?
0: Fui tentado pela uma mulher. Pô, mas se o cara não quer, ele não aceita. Bom, mas se envolveu, traiu, patroa descobriu e não quer mais ele, não, não, não. Ele quer ver nas cartas do tarô.
6: Olha, que cara de pau.
0: É, pô, é cara de pau nisso. Ele quer ver se ela vai voltar, porque já procurou ela, final de semana, foi lá na casa da mãe dela, onde ela tá, se ajoelhou, levou um buquê de rosas vermelha. E ela disse, não, ninguém mandou você me aprontar. Ah, agora tá chorando, tá ajoelhado aos meus pés, nunca me deu um buquê de rosa, agora tá me dando? Não, não, não, não, Nanina, não, não, não te quero mais.
5: Nanina, não.
0: Ah, mas eu não aguento, eu vou me matar, eu vou tomar chumbinho, eu vou tomar chumbinho, ai, eu vou me matar. Sabe o que que ela disse pra ele? Pulador de cerca, safado, não te quero mais. Aceita, aceita, que dói mesmo.

0: o cara aprontou e agora diz que se ela não voltar,
1: epa,
0: quer tomar chumbê.
1: Epa!
0: Oh! E sabe por que que ela não quer voltar? Porque ela já tá em outro.
1: Oh!
0: Claro, ele abriu espaço. Não quis mais ela, ela também deu troco pra ele e já está com outro. Não casada, mas já tá namorando outro. Tomou nos dedos bonito. Marcelo, carta da chave, diz que os caminhos dele tá fechado pra ela voltar. Carta da temperança, carta dos amantes, ele que fique com a amante dele. Carta da notícia, ela não vai voltar. Carta das boas energias, ele que procure outra pra ele.
2: Dá nos dedos dele.
0: Hã?
2: Dá nos dedos dele.
0: Não, ela já deu, cara. Ela já deu e bonito. Mandou ele aceitar que aí vai doer menos.
3: Saudade dele, chorando, eu liguei pra ele pra dizer que eu tô sofrendo.
0: É, essas histórias de amor não é brincadeira. Bom, a última carta, o segredo, diz que ela não quer e que ele perdeu o Playboy. É. Perdeu o Playboy.
4: Hã? Perdeu o Playboy.
0: Perdeu o Playboy por culpa dele. Ele que arrumou sarna pra se coçar. E ainda vem chorando. Diz que quer tomar chumbinho. Ai, meu Deus. Ai, meu Deus. Todo mundo dando barulho. Vamos pra reza forte, benzimento pro nosso povo.

0: câncer bandeira e a cirurgia espiritual.
1: Me desligo do mundo, matéria. Pego meu rosário, meu crucifixo. Escuto os sinos da catedral. Canto gregoriano. Provoco os anjos para descer até a terra, visitar a tua casa, a tua vida, te abençoar, te libertar de tuas amarras. Falo com a mãezinha do Brasil, Nossa Senhora Aparecida.

0: Marcelo, o anjo milagreiro das águas, Marcelo.
1: Abençoe neste momento os quatro copos com água. O primeiro que o senhor, a senhora vai beber, segundo para dar para os pets, terceiro para as plantinhas, nossas amiguinhas,
0: e o último copo de água para espergir nos quatro cantos da casa e também no seu estabelecimento comercial. Terminamos aqui o programa de hoje, prometendo voltar amanhã, 8 da manhã, e continue aí com a nossa programação, chegando no seu rádio, manhã bem legal.
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5: Muito bom dia, Antena CFM, a rádio do seu jeito, no ar aqui pela antena, manhã bem legal. Eu sou o Luiz Augusto te fazendo companhia a partir de agora, no oferecimento de Super Dal Santos, Cicobi Crédito Canoinhas, Arte Capricho, Risolar, levando pra você o bem legal.

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1: Manhã bem legal na antena, agora 8h39. As melhores músicas pra você relembrar, curtir. Agora tem uma dos sertanejos anos 90, Rick Renner. Estou me desligando de você.

0: aí, o Rick Renner na manhã da antena, pra você matar saudade, e Maiara e Maraíza também. Quem sente saudade sou eu. Banda Ícaro e Gilmar, que a gente começou bem aí esse bloco, cheio de ofertas também do Super Dal Santos. 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
0: É isso aí, Antena Sul FM, a rádio do seu jeito. Muito bom dia, bom dia, bom dia. A partir de agora, muita música boa, você sabe, né? A partir das 8:30 da manhã tem descontração, alegria no seu rádio. É uma amanhã bem legal com você, Luiz Augusto, e você comigo. Manda sua mensagem, participe. 98409 1431. Uma ótima terça pra você. Hey!
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0: Olha, a gratidão abre portas que o orgulho nunca conseguiria tocar. O esforço constrói caminhos que a sorte jamais sustentaria. Sonhe alto, trabalhe duro, mas nunca avance tão rápido a ponto de esquecer de agradecer pelo que já conquistou. Tá bom? Bom dia, bom dia, bom dia!

0: Muito bom dia, Antena Sul FM, 8h54.
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noite em Luarada, Fernando e Sorocaba, aqui na antena. Rolou também Gustavo Lima com Retrovisor. Música boa, você vai ouvindo e vai curtindo aqui na programação da manhã, bem legal, no oferecimento do Super Dal Santos, economia, preço baixo. 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
0: Olha, hoje é dia 5 de maio e hoje tem muitas datas a serem lembradas, hein? Dia do artista pintor, dia do Marechal Rondon, dia do Patrimônio Mundial Africano, dia nacional das comunicações, dia nacional do expedicionário, dia internacional da parteira, dia nacional do uso racional de medicamentos, dia mundial da língua portuguesa, dia mundial do campo, dia higienização das mãos, combate à asma e dia do trânsito e da cortesia no volante. Aliás, um tema bem importante e interessante, né? Cortesia ao volante. Muito bem, Antena Sul FM, vamos lá para os fatos. O dólar fechou ontem 4,96. Segue nesse patamar abaixo de R$5, né? O dólar. Bancos esperam ajustes para iniciar negociações do novo Desenrola 2.0. O governo publicou na noite de segunda a medida provisória que cria o novo programa de renegociação de dívidas. Pessoas com renda mensal de até R$8.105 poderão aderir ao Desenrola Brasil 2.
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0: Olha, o Messias, que é o que foi rejeitado na STF, né? Agora o governo cogita indicá-lo ao Ministério da Justiça. A pasta é atualmente comandada por Wellington César, que tomou posse em janeiro e ainda está em processo de composição da sua equipe. Bolsonaro recebe alta de hospital após cirurgia no ombro. O ex-presidente permanecerá com uma tipóia por 6 semanas e é previsto recuperação total dentro de 6 a 9 meses. E um avião de pequeno porte colide com um prédio em Belo Horizonte. Pelo menos 3 pessoas morreram. A aeronave tinha 5 passageiros. Pouco antes da colisão, o piloto teria informado a torre de controle do aeroporto de Pampulha que enfrentava dificuldades no procedimento de decolagem. Pudemos presenciar a queda do avião, né? Por imagens captadas por um helicóptero da Rede Globo. Vimos ali o desespero dos que estavam no helicóptero, né? Ao ver a cena do avião sendo jogado, por assim dizer, entre os prédios em Belo Horizonte. 3 pessoas morreram. Nenhuma que estava no prédio, né? Sim, os passageiros do avião, piloto e mais 2 passageiros. Agora 9:10, informações para você aqui na Antena 102.7. Para fechar aqui, a gente tem o Mega Sena, né? Tem hoje sorteio, R$8 milhões.

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1: Olha, Jennifer e Stephanie, MC Jacaré, Fiduma e Jeca. Os Rodeio voltou.

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3: Previsão do tempo.
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4: 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Olha a temperatura aqui na região dos Campos Gerais. Neste momento, os termômetros marcam 18 graus. Hoje chega a 25 ainda. Tempo ensolarado, não há previsão de chuva. Amanhã também não há previsão de chuva, mínima de 14, a máxima de 26. Para quinta também não há previsão de chuva, mínima de 15, a máxima de 25. Então, tempo bom para os próximos dias. Temperatura agradável, porém, aí a partir do fim de semana nós teremos frio, né? Frio. Temperatura chegando aí a 4 graus na região dos Campos Gerais. É verdade. Se preparem. Chegou o inverno. Não, não chegou o inverno ainda, né? Estamos vivendo o outono, né? O outono. Então tá bom, beleza. O outono.
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4: Olha, recém-lançada música do Cristiano Araújo, uma das últimas, talvez a última que ele deixou gravada. As lágrimas vão te afogar.

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0: Tá aí, agora, Henrique e Juliano, hábito de comprometido, agora são 9:31. Juliano.

0: antena. Ah, você ouviu aí? A música do Henrique Juliano na manhã, bem legal. E também rolou por aqui Ana Castela, mamãe, não deixe seu filho ser um cowboy. Mas por quê? A gente segue aqui na programação da antena 102.7, 9:34. Vamos juntos até as 10:30, né? Com muita música boa, descontração, alegria no seu rádio. Muito bom dia!
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2: Muito bem, bom dia para você e a gente vai trazer aqui as notícias do esporte. Hoje tem Libertadores e La América. O Palmeiras tenta manter a liderança, aliás, aí encaminhar a classificação.

0: seleção, né? Joga contra o Sporting Cristal. Fora de casa. E o jogo valendo aí já pela quarta rodada da Libertadores da América. No grupo do Palmeiras, ele tá em segundo lugar, né? Sport Cristal justamente na primeira posição. Vai ser lá em Lima, del Peru. Então hoje às 7 da noite tem Sporting Cristal e Palmeiras. No mesmo grupo, Junior Barranquilla contra o Cerro Porteño. Palmeiras tem 5 pontos, né? Cerro tem 4. Se o Palmeiras tropeçar hoje, o Cerro pode ultrapassar se vencer o Junior Barranquilla, né? Então, importante jogo para o Palmeiras. Ainda pela Libertadores da América, temos aí o Rosário Central contra a Libertad. Boca Juniors pega Barcelona e Guayaquil. São os jogos da Libertadores mais importantes. Aí na Sul-Americana tem o Grêmio que enfrenta o Deportivo Riestra. O Atlético Mineiro pega o Juventud. Santos em crise pega o Deportivo Recoleta. O jogo é fora de casa, né? Lá na Argentina, né? E às 21h30. E o Neymar, hein? Daqui a pouco vamos falar sobre esse caso do Neymar que foi até denunciado no clube por agressão. Verdade. É, o Arsenal contra o Atlético de Madrid fazem a semifinal da Champions League, segundo jogo. Primeiro deu um empate em 2-2 lá em Madrid. E o jogo hoje é lá na Inglaterra. O Arsenal, que ontem foi beneficiado no campeonato inglês pelo tropeço do Manchester City. Manchester City, que estava ali a 6 pontos do Arsenal, ontem podia reduzir essa diferença para apenas 3, né? E daí ia ter vantagens no jogo de desempate, saldo de gols e coisa e tal, né? Mas aí ontem o Everton fez um jogão contra o Manchester City, saiu perdendo, virou, ficou 3-1 o resultado, mas ainda o Manchester City empatou o jogo no finalzinho, no último lance, né? Mesmo assim, o Arsenal comemorou, né? Porque ainda tá 5 pontos agora, faltando 4 rodadas para o fim do campeonato inglês. Daqui a pouco mais informações aqui, vamos falar sobre esse caso aqui do Neymar.
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0: Bem legal aqui na antena, vamos lá. Agora tem Jorge Matheus e Matheus e Cauã. Gaivota.

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10: 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Agora 9:57, estamos ao vivo aqui na programação da 102.7, a rádio que vai mais longe. Muito bem, vem aí Dia das Mães, Dia das Mães especial, né? 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

0: Antena CFM, a rádio do seu jeito, tá aí o Felipe Araújo. Na manhã da Antena 102.7, ó, tem Blitz sexta-feira, hein? Tem Blitz sexta-feira aqui na Antena, a partir da 1:30 da tarde. Blitz 102, muitos brindes aqui em frente à Antena CFM, que legal, hein? Então vai se preparando aí, Semana das Mães e Blitz Antena Sul pra você. Presentear você, presentear sua mamãe. Deixa eu mandar um alô aqui também para o Sebastião. Quem mais aqui mandou mensagem foi o Marcos. Aliás, falando Sebastião, mandou mensagem aqui lá do Max Atacadista. Isso aí, Bastião, bom dia!
1: Muito bom dia, Luiz. 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

Muito bom dia, Antena 10:19. Legal ter sua companhia aqui na rádio que vai mais longe. Agora 10:19, a gente tá na reta final aqui do programa, mas eu quero dar um recado pra você do supermercado Isolar, onde é muito bueno de comprar. 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Vamos seguir aqui com The Weeknd.

0: Está aí o The Weeknd, Save Your Tears, salve suas lágrimas. Aliás, quem tem que salvar as lágrimas, guardar as lágrimas, eu acho que vai ser o Neymar. Bom dia, Lu. Cadê o hashtag Neymar na Copa? Será que... Bom dia, bom dia.
1: Ai, eu acho que... Eu não sei o que pensar. Tá difícil. A gente tinha que ter uma... Eu acho que o Neymar tinha que fazer uma declaração, sabia?
0: É verdade. Eu acho. Talvez ele volte nas redes sociais aí pra falar alguma coisa.
1: Eu acho que ele teria que fazer. O que foi as últimas notícias que você teve sobre isso?
0: As últimas notícias não são nada boas para o menino Ney. Clima pesa com denúncia e Robinho Júnior pode pedir rescisão de contrato. Os bastidores da treta entre Neymar e o Robinho. Imagem arranhada, possível multa e rescisão na mira. E ele notificou extrajudicialmente o Santos, porque disse que não tem condições de trabalho, segurança no trabalho.
1: Nossa!
0: Foi exatamente isso.
1: Agora, imagine, o Neymar com o calibre que ele tem aí de experiência e de tudo mais, né? Ele é o jogador mais famoso que a gente tem aqui, indiscutivelmente.
0: Verdade. Só olhar porque, o Instagram dele, quantos milhões
1: que ele... Que ele ia, do nada, dar uns tapas no Piá?
0: É, o Piá provocou, né? O
1: Piá provocou. Certo que a violência não justifica, mas, do nada...
0: É que os caras têm o ego assim, sabe, né? Provocou, ele fica brigando com... Um torcedor?
1: Ele brigou com a Luana Piovani e ganhou, né? Ganhou a questão da Luana Piovani ainda.
0: Essa da Luana, não sei. A Luana falou alguma coisa?
1: Ela falou que ele era um péssimo pai, um mau marido, que aquilo. E que tava ganhando dinheiro com umas propriedades lá na Bahia, um negócio assim. E ela falou mal dele e ela vai ter que pagar...
0: Indenização.
1: A indenização, vai ter que pagar as custas do processo. E ainda fazer 8 horas de serviço comunitário durante toda semana, durante 4 meses.
0: Olha só, viu? Viu? Pagou,
1: agora,
0: cara. Agora a Luana
1: aí,
0: também fala.
1: É, ela fala pros cotovelos. Agora, esse menino aí do Santos, o Robinho Júnior, eu não quero te dizer nada. Tá certo, ele tá indo pelo lado dele querendo se defender. Mas ele vai ser rechaçado.
0: Vai, com certeza.
1: E isso aí é uma das coisas que jogou a última pazinha, eu acho, de terra na ida do Neymar pra Copa.
0: Isso sim. Mas agora, no caso do Robinho, você sabe que a questão é que o pessoal vai acabar indo pro lado do Neymar, né?
1: Sim.
0: E o Robinho, tem um histórico muito bom também por causa do pai, né?
1: É.
0: Aí pronto, vai cair tudo nas costas dele. É ele que vai sofrer as represálias também, por mais que ganhe os processos aqui, mas...
1: É, eu também acho.
0: Eita, não, até a imprensa internacional repercutiu a treta. O Neymar chegou, disse que pediu desculpa, disse que foi um racha, porque acabou o treino com os jogadores que não jogaram no fim de semana, certo?
1: Uhum.
0: Aí teve o racha ali, tava bem disputado entre os jogadores que estavam descansando na partida do Santos no fim de semana. Aí teve aquele um contra um, e aí caiu o Neymar com o Robinho. E o Robinho fez alguns dribles lá e começou a... sabe que quando uma pessoa tá meio nervosa e outro chega e fala calma, a pessoa fica mais brava ainda. Diz que aconteceu isso, o Neymar disse que empurrou, bateu, sei lá, fez alguma coisa.
1: Não, mas eu acho que o Santos vai ter que se pronunciar e o Neymar também. O
0: Neymar vai ter que, mas eu não sei, tá ficando mais distante agora, de um dia pro outro as coisas mudam.
1: É, eu também concordo, Luiz. Infelizmente, eu concordo com você. Nosso hashtag Neymar na Copa.
0: Não sei se
1: nós
0: vamos perder,
1: vamos perder essa aí.
0: César falou que nós já perdemos essa.
1: É?
0: Ah,
1: meu Deus.
0: Fico insistindo, ele falou, não adianta, o Neymar é...
1: Carta fora do baralho.
0: Tem a índole ruim, mano. Vem aí, Lu, com hashtag, até daqui a pouco no Ponto de Encontro.

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2: É isso aí. Bom dia. Entrando no ar a sua revista falada, é o seu hashtag de todas as manhãs. Muito bom dia, eu sou Lu Santos e você está na melhor 102.7, a rádio que vai mais longe. Somos classe especial. E aí, como é que você tá aí do outro lado do rádio? Tudo bem? Tudo certo? Tudo jóia? Ficaremos juntos nessa próxima hora. Muita música, notícia, informação, entretenimento para sua manhã. 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Hashtag de terça-feira, 5 de maio de 2026. Regidos pelo signo de touro, a estação é o outono. 75º dia do ano, 240 dias para terminar 2026. Fase da lua, minguante gibosa. E o que a gente comemora no dia de hoje? Hoje para os católicos é dia de Santo Hilário de Arles. Hoje é dia nacional das comunicações. Aniversário de Chitãozinho, da dupla com o Chororó. Hoje é dia nacional do expedicionário.

0: E começando agora as doenças respiratórias, então te prepara, porque tá chegando.
1: Ai, o inverno tá chegando e com ele também vem o glamour, porque as pessoas ficam mais bonitas.
0: Water level.
1: No inverno. Por quê? Porque a gente se cobre.
0: Se produz, bota uns panos diferenciados.
1: Coloca uma cacharel e um cachecol, você já tá com cara de chique.
0: Se falar cacharel rápido, você atrapalha, né? Uma cacharel aí, coloca.
1: Então vem com a gente na manhã. Hashtag do que a gente vai falar hoje?
0: A gente vai falar sobre uma bebidinha que a gente começa a tomar no outono mais do que no resto do ano. A gente vai falar sobre a origem do chá.
1: Ai, que maravilha! 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
1: 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Agora, 10 horas e 45 minutos. Lê, eu vou fazer a previsão do tempo aqui, porque você viu semana passada a chuvarada.
2: Caraca, né? Foi demais.
1: Eu tirei um balde de água do meu quarto. Você acredita?
2: Entrou pela janela, entrou pelo...
1: Não, pelo ar-condicionado. Meu Deus do céu. Vamos ver como é que fica aí para os próximos dias. Hoje, dia lindo, maravilhoso, com mínima de 14 e máxima de 25. Nesse momento, temperatura agradabilíssima, 22 graus é a temperatura. Aí na quarta-feira, mínima de 14 e máxima de 26, tempo lindo. Quinta-feira, mínima de 15 e máxima de 25 graus, tempo lindo, maravilhoso. Sexta-feira, tá aí uma previsão de 5,8 milímetros de chuva, com mínima de 17 e máxima de 22. Aí sábado, vamos ver, 20 milímetros de chuva com mínima de 16 e máxima de 19. Domingo, dia das mães, chuva. 27 milímetros de chuva. E olha só, hein, Lê? A mínima vai cair para 8 graus. E a máxima 17. Aí na segunda-feira, sei não, hein? Sei não se não vem a primeira geada aí, porque na segunda-feira vai estar mínima de 5 e máxima de 16. Realmente, aproveitar esses próximos dias para lavar as blusas.
2: Se vocês estivessem vendo a cara de alegria dela quando ela falou geada.
1: Ai, meu Deus do céu. Então, gente, é isso aí, hein? É a previsão do tempo. Previsão do tempo para os próximos dias, segundo o CIMEPAR. E, Lê, então vamos lá falar então sobre a origem do chá.
2: Vamos. Então, o chá, né? Todo mundo tem essa sensação do chá inglês, o chá das 5, da rainha, né? E aí lá eles tomam esse chá das 5, da rainha, com leite.
1: Eu gosto de chá com leite, sabia?
2: É legal, é saboroso, né? Só que o chá, ele remonta muito tempo atrás, antes da Inglaterra. Porque o chá, ele não foi criado na Inglaterra, como pode ser que muitas pessoas interpretem. O chá, ele surgiu na China!
1: Ô, louco!
2: Então, ele é de aproximadamente 2737 antes de Cristo.
1: Nossa!
2: Ele é muito mais antigo do que a gente imagina. E de todas as lendas, assim, né? Porque como é uma coisa muito, muito,

0: antiga, que vem de um passado muito remoto, não tem como você ter uma precisão absoluta, né? E a lenda conta que na época de um imperador chinês chamado Cheng Nung, ele descobriu o chá de uma maneira, ingênua, no acaso, simples. Ele estava com os seus servos embaixo de uma árvore, se refrescando, descansando, e eles estavam fazendo uma infusão ali com a água e tal, e veio um vento e derrubou em cima desse recipiente com água fervendo algumas folhas de uma planta. E esta folha ferveu ali, fez a infusão e eles acabaram tomando e sentiram aquele sabor distinto do que eles já tinham provado anteriormente e foram atrás de saber que planta que era. E é aí que eles começaram a fazer o cultivo dessa plantinha que deu origem ao nosso chá que a gente toma hoje e que foi difundido para o resto do planeta. Na Europa, a primeira vez que o chá apareceu foi pela Holanda.
1: Nossa!
0: Então, não foi ali pela Inglaterra, mas foi a Holanda que deu conta de continuar espalhando. E a curiosidade final do chá é a do saquinho. Porque quando eles começaram a exportar o chá, eles não tinham como levar as folhas, porque a planta do chá, ela, cada pezinho de chá, ele pode produzir por 50 anos. Você imaginou uma planta ficar durante 50 anos podendo ser extraída para você poder produzi-la? Então, assim, quando eles cultivam, eles fazem, né, é uma relação, uma história. 50 anos é metade da vida de uma pessoa, menos, mais até. E aí eles começavam a enviar esses saquinhos para ser provados pelas pessoas em sacos maiores, e eles ficavam enrolados dentro de seda, sacos grandes de seda. E num acaso, e sempre o acaso surgindo, brotando, né, um desses sacos molhou. E como a gente sabe que o chá, ele molhou, ele escorre, né, aquela tintura dele, e chegou em um cliente, e o cliente reclamou: olha, você colocou as folhas dentro de um saco de seda, e ela chegou aqui escorrendo, pingando, e sujou tudo, rebocou tudo aqui, e é ruim, é desconfortável, é chato. E o vendedor de chá, das folhas de chá, teve um insight. Ele imaginou: por que não consumir aquele produto já seco, triturado em uma porção menor e com uma fibra um pouquinho mais esparsa, para que ele conseguisse abrir-se dentro do sachê, porque o termo não era sachê, ele, né, eles não sabiam, eles estavam inventando isso.
1: Saquinho,
0: um
1: digamos,
0: saquinho,
1: né?
0: Saquinho. Para colocar na água e ele expandir e sair a tintura na água. E aí que surgiu a ideia do sachê. Eram vendidos em sacos grandes de seda, que deu ruim para um cliente, e esse dar ruim às vezes é bom, porque ele teve o insight. Então a moral da história é: tá ruim, mas tá bom, entendeu? Não vamos reclamar, porque às vezes do nada você brota a tua pérola da vida. Um sachê.
1: Um sachê. E que a gente não vive sem. Eu não vivo sem chá.
0: Não, não tem como. Não tem como. Acho que o mundo inteiro, né?
1: Não. E não é o chá, lógico, quando você tá com algum mal-estar, eu vou fazer um chazinho pra você.
0: Exato.
1: Né?
0: Exato.
1: Ou então, né? Eu adoro chá de hibisco. Eu tomo chá de hibisco umas 2-3 vezes no dia.
0: Então, é saboroso, né?
1: Então, cada um com o seu chá preferido.
0: Qual é o seu chá aí, ó, do outro lado? Quero saber.
1: Qual o seu chá preferido? Conta aí pra mim e pro Lê, hein? Adorei essa história. Sempre aí. Como é que é? Lê Negocec é cultura. Agora 10:53.

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1: Isso aí, agora faltando 5 minutos para as 11 horas da manhã. Essa daqui, gente, é uma regravação aí que Cristiano Araújo fez há muito tempo atrás. E é a penúltima música que eles vão lançar, falando aí em nome de Cristiano Araújo. As lágrimas vão te afogar.

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7: Isso aí, manhã hashtag. 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
1: Ah,
0: e agora, gente,
1: eu não vivo querer ver.
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1: Ganha brinde. Por falar em mãe, Lu. Por falar em mãe, ontem foi aniversário da minha mama.
0: Oh.
1: Então eu quero mandar um beijo pra minha mama Eva. Maravilhosa. Feliz aniversário. Que a vida sempre te traga só amores e alegrias. Te amo muito. Feliz dia teu que passou. Feliz dia. Feliz todos os dias, né?
0: Verdade.
1: É isso aí. Feliz aniversário, mamãe. Te amo.
0: Muito bem, agora 11 horas e 5 minutos aqui na Antena Sul FM. Se você quiser participar, falar com a gente, manda aí 98409-1431, WhatsApp da Antena Sul FM. Vem com a gente aqui na manhã, hashtag. E agora a gente tem Charlie Brown Jr.

0: aí, você tá na melhor, 102.7, Antena Sua FM, somos classe especial. Agora 11:18 e eu pedi pra ele, falei, faz tanto tempo que a gente não faz uma dica de arquitetura, o que que você vai falar pra gente hoje, Lê?
1: Vamos lá.

0: Olá pessoal de Dica de Arquitetura, estava com saudades de poder falar sobre o meu universo. Então é isso, gente. Vamos, já que a gente está nesse momento outonal, a gente vai falar agora sobre as cores para os espaços internos que o outono nos proporcionam e que são as melhores opções para você utilizar e deixar a tua casa com aquele toque outonal, mas assim, dentro do padrão de estilo, identidade, personalidade, e é isso. A primeira cor que a gente sugere agora para este outono e que nunca sairá de moda é a terracota. Porque a terracota é aquela cor que ela te arremete completamente ao mundo orgânico. Então ela vai fazer relação com a argila, com a terra crua, com a natureza no seu tom mais pleno. E o grande diferencial deste ano pro terracota é que ele não está preso só nas paletas para ser colocada nas paredes. Você tá tentando e conseguindo colocar o terracota nos tapetes, nas molduras dos quadros, sabe, nas mantas em cima dos sofás e nas decorações como vasos com flores e cores alaranjadas. Só que a grande novidade para este ano é a cor verde profundo, aquele verde intenso, sabe, carregado assim, que você consegue colocar em poltronas. Sei. Em cadeiras e que dá assim uma personalidade, que você olha para aquele ambiente e a primeira coisa que o teu olhar puxa é aquele verde com aquele tom veludo, retrô, assim. A terceira opção de cor para você transformar o seu ambiente, e é uma cor também forte e quente, é a cor mostarda, que é uma cor clássica desta estação. E você consegue trazer a elegância e o calor que o cômodo precisa, porque já tá começando a ficar mais friozinho. Então essas cores que são mais quentes nas paletas, elas te dão essa sensação de aconchego que você vai precisar para você ficar mais confortável. E a supernova é o marrom café.
1: Ai, que lindo.
0: Este marrom café, ele traz a profundidade pro espaço. Então, ele está entre essas paletas terrosas também, só que o marrom café, ele é levinho. Ele não é o café que a gente tá acostumado, que é escurão. E o marrom café, ele tá quase o café com leite ali.
1: Entendi.
0: Entendeu? Pra ele ficar levinho no ambiente. O cinza sempre vai estar presente nos momentos de outono, porque ele é o neutral, né? Ele pode agregar qualquer coisa que você queira. Fala uma cor aí, Lu. Qualquer cor.
1: Uma cor bege.
0: Vai combinar com cinza, não há erro, entendeu? O cinza é um negócio, assim, que você vai, sempre vai ter esse trunfo no bolso. O cinza, ele vai te salvar. E a última cor que eu vou indicar pra este outono, e é um desafio, hein? É muito estilo, muita personalidade, e é o bordô. O bordô, sim, ele consegue adicionar profundidade e sofisticação ao teu ambiente. Mas esse gosto é pra decoração e pra ambientes, ele é um gosto peculiar. Se você não tiver personalidade ou não chamar um profissional pra te dar um salvaguarda, você pode se estabacar todinha e fazer um entendeu? Importante é assim, não abandone o bordô, mas não se carregue de bordô.
1: Ai, as cores de inverno são demais, né?
0: São demais.
1: Demais.
0: E na medida certa, elas vão trazer sim o que você precisa. Identidade, personalidade, bom gosto e conforto. É isso aí.
1: Muito bem, essa foi a dica de arquitetura do Lene Gossec, o arquiteto.
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0: Copa Americano, Pedro Paulo e Alex. Isso aí, 11:35, tá na hora de dizer tchau. E onde que o povo te acha, meu querido?
1: É isso aí, pessoal. É um prazer estar aqui sempre falando para todo mundo. Vocês podem me encontrar nas redes sociais, no arroba Lenegosec, tanto pro Instagram quanto pro Facebook. E no meu telefone particular, 429-9871-6038. E eu vou ter prazer em te ajudar com o seu projeto, com o seu interior, com o seu paisagismo. E é isso aí. Boa terça-feira pra geral.
0: Isso aí, beijo, meu bem. Até a próxima. E é o seguinte, tá chegando aí Luiz Augusto, ponto de encontro Castrolândia Sicredi. A gente se encontra à tarde no Ducassete 102 a partir das 3. Do céu.

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1: Está entrando no ar pela Rádio Antena Sul FM, ponto de encontro Castrolanda e Sicredi, o seu jornal do agronegócio. 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
2: 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No ar aqui pela antena, o seu programa de informação do agronegócio para nosso amigo produtor, pecuarista, amigo também do campo. E você que está sintonizado aqui no ponto de encontro para saber das notícias do agronegócio. Fica com a gente, hein? Uma ótima manhã de terça-feira, dia 5 de maio. Tempo ensolarado aqui na região e a gente vai falar do tempo para você.
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2: Bom, hoje a atuação de uma massa de ar seco deixa o tempo firme, com predomínio de sol durante boa parte do dia, sem previsão de chuva em toda a região de atuação das cooperativas ABC. As temperaturas estarão em gradual elevação. Aqui em Castro, hoje a máxima 26 graus. Amanhã, sem previsão de mudanças nas condições do tempo. A massa de ar seco segue mantendo o tempo firme, com predomínio de sol, entre pouca variação de nuvens em toda a região do Grupo ABC. O amanhecer será de temperatura amena e volta a esquentar durante o período da tarde. Aqui em Castro, as temperaturas vão variar entre 15 graus, a mínima, e 27 a máxima. Em Ponta Grossa, hoje a máxima 27 graus e amanhã os termômetros marcam entre 15 e 28. Em Tibagi, hoje a máxima 27 e amanhã entre 16 e 28 graus. Para maiores informações, entre no site da fundaçãoabc.org.br/SMA. Agora são 11h42, hoje tem aqui no
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2: Olha, como parte da comemoração dos 75 anos da Castrolanda, uma peça teatral está sendo preparada para contar a trajetória da cooperativa na colônia e da colônia. Beatriz Wozniak Barbosa, analista de cooperativismo, destaca que cooperados e familiares estão convidados a contar esta história no palco. Vamos ouvi-la.
3: Olá, cooperado, cooperada e familiares. Estamos aqui para convidar vocês para fazer parte da nossa história no palco.
1: Ponto de
3: em comemoração aos 75 anos da Castrolanda. Vamos contar a trajetória da cooperativa e da colônia em uma peça teatral especial. E você pode fazer parte deste momento. Estamos convidando os cooperados e seus familiares para participarem como atores dessa história, que também é de cada um de vocês. Não importa a idade, precisamos de crianças, adolescentes, jovens, adultos e idosos. Cada geração tem um papel fundamental para dar vida a esse momento. Mais do que uma apresentação, será uma homenagem a quem construiu, vive e continua escrevendo essa história todos os dias. Participe, traga sua família. Viva esse momento com a gente. Em caso de dúvidas e inscrições, entrar em contato com a Beatriz pelo número 4299147

0: 82 40 42 99147 8240. Estamos esperando por vocês.
1: Muito bem, obrigado a Beatriz Wozniak Barbosa, analista de cooperativismo, e trouxe pra gente aqui o Boas Práticas. E contou também com a colaboração da Luana Souza, analista de comunicação da Castrolanda.
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1: 11:44. Atenção, desde o dia 1º de maio está acontecendo as atualizações dos descontos previdenciários que passaram a ser aplicados conforme o seu enquadramento. Produtor rural, pessoa física, produtor rural, pessoa jurídica e segurado especial. E as novas alíquotas vigentes. Entre em contato com o seu agente de relacionamento para orientações e formalização do processo. 11:45.
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0: Tássia Holanda, junto com a gente, Sicredi, Lely e TRR São José, levando para você o ponto de encontro. Olha, outono é uma estação de transição. E no mês de maio, as características de inverno começam a ficar mais presentes na atmosfera. De acordo com o CIMEPAR, mais ocorrências de geada são registradas, além da passagem de novas frentes frias, seguidas de massas de ar frio, que devem derrubar as temperaturas. Para monitorar as ocorrências, iniciou hoje o serviço Alerta Geadas, ofertado pelo CIMEPAR em parceria com o IDR Paraná. Marco Juvenil Josevícios, coordenador de operação do CIMEPAR, destacou a Agência Estadual de Notícias que os modelos de previsão indicam dois cenários bem diferentes na primeira e na segunda quinzena de maio. Vamos ouvi-lo.
1: Na primeira metade do mês, o tempo será mais dinâmico, com passagens de duas frentes frias pelo Paraná. A primeira está prevista entre os dias 2 e 3 de maio. Será uma passagem rápida, com efeitos mais perceptíveis na região leste do estado, incluindo uma leve queda nas temperaturas. A partir da segunda quinzena, o cenário muda novamente. A tendência é de um padrão de tempo mais estável, com menor influência de frentes frias. As temperaturas devem subir gradualmente ao longo dos dias e não há indicativos objetivos de volumes expressivos de chuva para o estado.
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0: Apesar do nome, o impacto de uma frente fria não significa necessariamente que vai fazer frio. Ela é uma área de transição.

0: Entre uma massa de ar frio que avança sobre uma área onde já há uma massa de ar quente. Em choque vem, faz com que o ar quente suba rapidamente, formando nuvens e aumentando as instabilidades e trazendo chuva. Após a passagem de uma frente fria, uma massa de ar frio pode, sim, causar a redução nas temperaturas. E é o que está previsto entre os dias 7 e 8, segundo o Marco. Vamos ouvi-lo.
1: Já a segunda frente fria, prevista entre os dias 7 e 8 de maio, deve trazer o primeiro evento de frio mais abrangente do mês. Há risco de geadas mais significativas, principalmente na metade sul do estado. O período mais intenso do frio deve ocorrer entre os dias 9 e 12 de maio, com a atuação de uma massa de ar polar sobre o estado.
0: Com o sobe e desce dos termômetros, a expectativa é de que o mês termine com as temperaturas dentro da média histórica no estado. A partir de hoje, o Sinepar inicia o ano 32 do serviço Alerta Geada, em parceria com a IDR, com apoio da Secretaria de Estado da Agricultura e do Abastecimento, prefeituras, cooperativas e associações de produtores. Marcos José Vícios explica que o mecanismo foi criado originalmente para proteger cafezais recém-plantados, mas hoje atende diversas atividades agropecuárias e outros setores da economia.
1: A geada é um fenômeno típico desta época do ano mais fria, principalmente nos estados do sul do Brasil. Ela ocorre principalmente em situações onde nós temos a conjunção de uma massa de ar polar, uma massa de ar muito fria, atuando sobre a região, o céu mais aberto, sem a presença de nuvens, e com a velocidade do vento muito fraca. Numa situação assim, a superfície da Terra perde calor muito rápido por radiação para a atmosfera, fazendo com que a queda de temperatura seja mais acentuada sobre a superfície de folhas e da superfície do chão. Com isso, a umidade do ar presente nas proximidades vai fazer a transformação entre vapor e gelo, criando cristais de gelo sobre a superfície.
0: Durante o período de operação do Alerta Geada, de maio a meados de setembro, pesquisadores do IDR e do CIMEPAR divulgam boletins diários com informações sobre as condições do tempo e a evolução de massas de ar polar pelo estado. Quando há previsão de danos, alertas são emitidos e amplamente divulgados com antecedência. Agora são 11:51, o Ministério da Agricultura e Pecuária ampliou o ZARC nível de manejo, avançando na gestão de riscos no campo com apoio da Embrapa. A nova fase expande o projeto para mais estados, inclui o milho safrinha e aumenta os percentuais de subvenção ao seguro rural. A iniciativa busca incentivar produtores a adotarem boas práticas agrícolas, aliando tecnologia e políticas públicas. Foram destinados recursos para ampliar a cobertura, especialmente na cultura da soja. Entre as mudanças estão novos percentuais de subvenção que podem chegar a até 50% para áreas com menor nível de manejo. O modelo permite classificação antecipada das áreas, trazendo mais previsibilidade e previsão na avaliação de riscos. O programa também incorpora critérios de sustentabilidade e qualidade do solo, tornando a produção mais resiliente. Entre as principais mudanças está a expansão do projeto para a cultura da soja, que passa a abranger, além do Paraná, os estados de Mato Grosso do Sul, Santa Catarina e Rio Grande do Sul. Para essa cultura, o comitê aprovou a destinação de R$1 milhão em recursos exclusivos do programa de subvenção ao prêmio do seguro rural, reforçando a estratégia de continuidade e ampliação da política pública. Agora são 11:53.
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3: Vamos lá para as cotações do mercado agropecuário. A saca de 60 quilos do feijão cores, R$395. Feijão preto extra 60 quilos, R$220. O milho a saca de 60 quilos, R$64. Trigo tonelada, R$1.100. Soja disponível 60 quilos, R$122. Soja balcão 60 quilos, R$116,67 a saca de 60 quilos. Temos o dólar que opera em queda e está sendo cotado a R$4,92.
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3: E a gente agradece muito sua audiência, seu ponto de encontro, o Jornal do Agronegócio aqui na Antena, trazendo sempre a melhor informação. Segunda a sexta, a partir das 11:40. A gente deseja a você uma ótima terça-feira. Na sequência tem Antena Repórter. Um grande abraço a você, a gente se encontra amanhã. Tchau.
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0: do Bola. Não é, programador. O programador, não é Raul Gil? Como é que era? Lembra do clube? Você não é da época do Bolinha, né?
1: Eu tenho lembranças, clube, assim, quando era criança.
0: O clube do Bolinha.
1: Eu peguei o finalzinho lá nos anos 90.
0: O clube
1: final.
0: Do Bolinha era um sucesso, era na tarde de sábado. Eu, quando eu conheci televisão, Arvinho, eu conheci televisão em 1982, mais ou menos. É, que eu conheci televisão. Foi em 82. Eu assistia a Luta Livre. Na casa do vizinho.
1: Na casa do vizinho,
0: na casa do vizinho. É. Depois que o pai comprou uma televisão, daí nós ficamos chique. Aquela televisão colorida que a gente colocava uma tela na frente, lembra?
1: Sim.
0: Então, daí nós era chique, tinha TV colorida. Alô, meu povo, senhoras e senhores, com licença, boa tarde, bem-vindo, bom dia para quem não almoçou, boa tarde para quem já tá com a gente, porque já iniciamos aí a tarde, já passa do meio-dia, e nós queremos cumprimentá-lo desejando que todos tenham uma tarde maravilhosa, uma semana abençoada, e que Deus se faça presente na sua vida, no seu trabalho, na sua casa, na sua saúde, onde quer que você esteja, por mais que sejam poucos os segundos, minutos ou horas que você pense em Deus, pense

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1: Amém, Márcio.
0: Hoje é dia 5.
1: 5 de maio. Já é.
0: Dia 8 agora de maio, o João Vitor vai completar aniversário. Dia 15 de maio, se eu não me engano, acho que é o Murilo que completa aniversário, tá bom? Um abraço, Murilo, também meu sobrinho. Dia 19 de maio, Joy, faço mais de meio século. É, e assim vai, né? O meu amigo Devirso já fez agora, mês passado. Devirso, um abraço pra você. Esse mês que passou, ele fez aniversário. Ele é um ano mais novo do que eu, né? Claro, tá mais cabrunhado que eu, mas é mais novo, né? Fazer o quê? E você faz aniversário quando, Arvin?
1: Junho. Agora já.
0: De junho?
1: Em junho, já, dia 1º de junho.
0: Você já vai pros 18 agora.
1: Pois, oi, bons tempos, né?
0: 18 que não... 18 anos ele tem só de rádio.
1: 18 a 20 anos atrás.
0: 18 a 20 anos atrás, aí... São 12 horas e 5 minutos com a gente na tarde, iniciando o programa, os nossos valorosos anunciantes, os nossos patrocinadores.
1: Com certeza, hein, Márcio? 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Um abração pro Marioli, né, Márcio? 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
0: Alô!
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0: Quero mandar um abraço, cumprimentá-lo, desejar uma semana abençoada pro meu querido, meu velho, meu amigo Pedro Antena.
1: Diretamente.
0: Alô,
1: de Doutor Ulisses.
0: Doutor Ulisses, o vereador mais querido, mais amigo desse povo, do Doutor Ulisses e do Caraguatá. O nome dele é Pedro Antena, nosso ouvinte de todos os dias.
1: Querido.
0: Uma hora tá lá no Doutor Ulisses, daqui a pouco tá aqui em casa, daqui a pouco tá lá no Jaguariaíba, daqui a pouco tá no Capinzal, Piraí. Um abraço pro Pedro Antena, que tá ligado junto com a gente, acompanhando o programa. Álvaro e Márcio, boa tarde, manda os parabéns pro meu neto, o Rômulo, que tá de aniversário.

0: Hoje está fazendo 9 aninhos, que Deus abençoe ele com muitos anos de vida, nós amamos muito. Nós, aqui, nós, Martins, quem manda é o Sebastião Melo.
1: Né? Um abraço, pessoal, toda a família querida lá sempre. Parabéns com a gente.
0: O Baiano Boiadeiro tá ligado junto com a gente também, o Daniel Silva escutando com o radinho, mandou uma foto.
1: Ô, Danielzão. Tarde.
0: Tá lá, um abraço, Danielzão, muito obrigado pela sintonia, abraços pra todo mundo, vai confirmando a audiência, contando pra gente onde você tá nos ouvindo. Alô, Carlos, no Capinzal, alô, Rose, pessoal lá no Jaguariaíba, alô, Sandra, alô, Cidinho, lá
1: Elane, na fazenda querida, Natalé. Pessoal da Campina do Elias.
0: Campina, a Elaine tá ligada junto com a
1: gente. Tá com a gente e o pessoal já fazendo aquele apelo, estradas rurais da região da Campina do Elias, atenção, tá pessoal bem. Da prefeitura, Ricardo, pessoal do gabinete, galera da infraestrutura, dá uma atenção especial lá na Campina do Elias, tem um tráfego muito grande de caminhões ali na região, o pessoal pedindo uma atenção especial, então, as equipes ali na região da Campina do Elias, ali alguns trechos ali estão intransitáveis, o pessoal pedindo então urgente a amarela na Campina do Elias.
0: O nosso negócio é um programa, é o povo, o nosso negócio é lidar com gente, tratar bem as pessoas, por isso nós estamos aqui colocando o nosso programa à disposição de vocês, para que participem, seja com elogios, seja com o que for, aqui você tem voz e tem vez.
1: Positivo, eu quero mandar um abraço aqui pra Elisete, todo o pessoal da Fazenda Limeira, estão ouvindo a gente também, e a gente queria saber informações com relação à castração aí dos cachorros, tá tendo um anúncio, né, da prefeitura, da castração. Elisete, presta atenção, informações que chegou agora pra nós aqui, que tá praticamente todas as vagas já da castração ocupadas. Já a repercussão foi bem grande, né, desse programa de castração, então já tá cheio. Pode ser que na hora lá o pessoal consiga um encaixe, né, pra levar seu animalzinho, mas tem que tentar conversar com o pessoal pra tentar encaixar ali nas vagas, mas a princípio eu conversei com o Reinaldinho agora há pouco, tá cheio já, pessoal, as vagas ocuparam já.
0: A última vez que ele esteve aqui, inclusive, o Vingueiro falou sobre isso, são 600
1: vagas. Já tava praticamente ocupado já tudo, confirmado agora que já ocupou.
0: É, mas o que que acontece? Continua sendo anunciado, continua...
1: Porque pode encaixar, né?
0: E aí o que acontece? Mas tem um endereço que você tem que fazer um cadastro lá.
1: Isso, pessoal, vocês podem tirar mais dúvidas na Secretaria de Agricultura, aqui próximo ao Caramuru, conversa lá com a equipe do Reinaldinho, mas a princípio a informação é que já tá todas as vagas ocupadas, mas em junho agora teremos mais um programa, eu conversei com o Reinaldinho, ele falou pra mim, Alvinho, pode até divulgar pro pessoal, em junho vai ter mais vagas disponíveis aí pela prefeitura pra fazer a castração, mas até inclusive, lá a gente vai estar divulgando.
0: Inclusive tá no nosso o Paulinho acabou de mandar
1: no site aqui, da rádio,
0: no site da rádio, que o canil municipal aqui de Castro oferece castração gratuita de animais para tutores de baixa renda. Como é que funciona? O canil municipal aqui de Castro está com avaliações, né, para castração, inclusive gratuita de animais. O serviço é destinado a tutores de baixa renda comprovada com cadastro ativo ali no CadÚnico, né? E também animais em situação de rua. Para participar, o tutor entra em contato com o canil, faz o cadastro e aguarda, né, o agendamento dessa avaliação. Se o animal estiver apto, é encaminhado então para castração em uma das três clínicas credenciadas pelo município. Né? Você pode entrar em contato com o castro.atende.net, Cidadão Notícias e Saúde.
1: Ou, na dúvida, pessoal, vai lá na Secretaria de Agricultura, pois o canil é subordinado à Secretaria de Agricultura, vai ali próximo ao Caramuru, conversa com a equipe que o pessoal vai tirar todas as dúvidas e vai passar as orientações para vocês. O fato é que o Reinaldinho comentou que agora em junho vai ter um novo mutirão, essa é a palavra, me fugiu a palavra, vai ter um mutirão agora em junho aí, com mais vagas aí para fazer a castração dos animaizinhos aí, dos cães e gatos, pessoal. Eu quero mandar um abraço também aqui pra Marilda, tá ouvindo a gente, o Douglas, também amigos nossos aí, pessoal da região do Socavão, estamos na audiência com vocês, obrigado também, o Fernando tá com a gente, a Pamela querida, um beijo, pessoal aqui da Vila Rio Branco, também estão ouvindo o programa com a gente aí todos os dias. Márcio, eu quero mandar um abraço a toda a equipe da cultura também aqui do município de Castro aí, a Vivi, o doutor Roni, todo o pessoal aqui da cultura estão com a gente também ouvindo a programação, Clédson, a Jennifer, a Vivi acabou de mandar para nós aí o cronograma, a agenda, né, cultural aqui de Castro aí, dos trabalhos da Secretaria de Cultura para essa semana, então a Vivi acabou de mandar pra gente aqui o áudio aí do que vai ter aí da Secretaria de Cultura para esta semana.
2: Olá, sou Viviane Azevedo, diretora

0: de comunicação da Secretaria de Cultura e esta é a nossa agenda. Na Casa da Praça é a última semana para você visitar a exposição Raízes que Cultivam o Futuro, que celebra os 90 anos do Colégio Agrícola Olegário de Macedo. 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
3: Tudo bem, senhoras e senhores, são 12:16, 12:16, Alvinho. Tem aqui um povo aqui reclamando que de uma estrada que tá precisando de cascalho.
4: Cascalho.
3: Você conseguiu identificar?
4: Já vejo aqui. Já localizo aqui.
3: Dá uma olhadinha aí, porque nós estamos com o pessoal aqui da Secretaria de Assistência Social, né?
4: Ó, o pessoal mandou uma situação também aqui, próximo ali nas proximidades do Max, aqui no contorno sul, os motoristas estão usando ali para cortar caminho e estão andando em velocidade não compatível com o estacionamento. O pessoal tá entrando no estacionamento do mercado, ali na região do Max, aqui no contorno sul, para cortar caminho e em alta velocidade. Aí, o pessoal não tá respeitando os pedestres ali, pessoal que tá transitando na região, tá bem perigoso. O pessoal pedindo aí uma fiscalização, um posicionamento, o que pode ser feito. Diz que o pessoal tá desviando os motoristas para não ter que fazer a rotatória ali, Márcio. Estão entrando no estacionamento para cortar, só que em alta velocidade ali, né? Totalmente incompatível, né, com a via, é uma área particular, é um estacionamento ali, e o pessoal tá entrando rapidão ali, moto, carro, perigoso ocorrer um acidente.
3: Eu sou da seguinte,
4: o pessoal tá pedindo para dar, o que dá para fazer ali, né?
3: Eu sou da seguinte opinião, Alvinho. Quando você oferece, por exemplo, um estacionamento, seja no teu estabelecimento, você tem que ter alguém que cuide.
4: Uhum.
3: Entendeu? Então, eu acho que o pessoal aí do próprio supermercado,
4: talvez dá uma olhada,
3: por exemplo, aí você, né, coloca um segurança ali para poder acompanhar esse tipo de coisa.
4: Ou
3: encher, alguém marca a placa e passa pra polícia.
4: Encher de redutor lá dentro, né? Aqueles tachões lá para o pessoal não poder correr, né? Mas que situação desagradável que tá acontecendo.
3: Ou entra em contato aí com o pessoal da guarda, o pessoal da polícia,
4: segurança pública,
3: e os pede para
4: fiscalizar ali na via pública, exatamente. Mas tá dado o recado.
3: Mas tem cabeçudo para tudo, né? Tem cabeçudo para tudo.
4: Você vê que coisa, né? O estabelecimento tem um estacionamento bacana, legal, bem amplo ali, né? Pra dar comodidade ao cliente, e o pessoal ali se aproveitando e entrando por ali pra cortar caminho.
3: Tem a facilidade de chegar lá e estacionar o carro, aí, que Deus o livre, um louco desse atropela alguém.
4: Deus o livre, é verdade. Então, tá dado o recado aqui, vamos estar passando as autoridades competentes pra ver o que pode ser feito.
3: Pessoal da Secretaria de Assistência Social, isso. Eu tô com a
5: Rosemary.
4: Querida Rosemary.
3: Tá com a gente. Como é que você tá, Rosemary? Tudo bem?
5: Tudo bem, e vocês?
3: Graças a Deus. E o nosso querido?
6: Adriano.
3: Passa pra cá um pouquinho só. Adriano, tudo bem com você? Tranquilo também?
6: Tudo bem, graças a Deus.
3: Tá bom. Rosemary, nós sabemos que essa secretaria, na verdade, é a secretaria que abrange quase todas as secretarias.
4: Você só atende, né, a população.
3: Por que eu falo isso? Porque quando a gente fala Secretaria de Assistência, a gente nota que é um trabalho sempre complicado e dobrado. Dentro da tua secretaria, por exemplo, o que você atende tanto hoje aqui?
5: Então, veja bem, é que a política de assistência social desenvolve um trabalho intersetorial. Isso

0: Está previsto dentro da nossa política. Então, nós fazemos articulação com as outras políticas, porque para garantir direitos, né, não são só os direitos de assistência social. Sim. Previsto na nossa lei orgânica, mas nós fazemos a garantia de direitos através da articulação, dos encaminhamentos para as outras políticas de qualificação profissional, de pré-qualificação, de saúde, de educação, de esporte, de cultura.
1: É por isso que eu digo que abrange todas as secretarias, praticamente. Né?
0: Isso, porque nós temos essa relação com as outras secretarias, né, essa articulação para que a garantia de direitos sociais seja efetivada por meio das políticas públicas, né?
1: E é muito, é um atendimento praticamente quase que 24 horas que vocês têm com preocupações para resolver. Na verdade, eu penso assim, que assistência social é resolver situações.
0: Certo, nós temos muitas demandas, né? Então a política de assistência social é dividida em proteção social básica e proteção social especial. Em resumo, né? Claro, na proteção social básica nós temos os CRAS, que é os Centros de Referência de Assistência Social, que atendem nas comunidades, nas áreas de vulnerabilidade social, né? Os programas sociais, os serviços, os programas, os benefícios, os projetos. Temos os serviços de convivência, fortalecimento de vínculos para criança, para jovens, para adolescentes, adultos e pessoas idosas também. Então, assim, são vários serviços. E na proteção social especial, nós temos o CREAS, né, que é o equipamento chave, digamos assim, que é o Centro de Referência Especializado de Assistência Social, que também vai atender as situações de violência, de violações de direitos, né? E daí nós temos as unidades de acolhimento institucional também na alta complexidade, e temos, né, isso tanto na básica quanto na especial. Os serviços são governamentais e também são realizadas parcerias com a sociedade civil, né, na proteção social básica e na proteção social especial de média e alta complexidade.
1: Eu vou te fazer uma pergunta minha aqui: CREAS e CRAS, qual que é a diferença?
0: Então, os CRAS, eles vão trabalhar na proteção social básica, uhum, né? Que é atendendo as regiões mais vulneráveis, incluindo em serviços, em programas, benefícios, projetos, né? Para que essas famílias, elas melhorem suas condições de vida, sua qualidade de vida, que sejam inseridos nos programas sociais, que melhorem suas condições e qualidade de vida, né? Então, você vai fazer um trabalho de prevenção, de proteção e de proatividade para essas famílias. E a proteção social especial vai trabalhar com a violação de direitos, né? Com as violências e violações de direito. Então, para fazer um trabalho já atuando onde a violência já existe, né? Então, precisa fazer esse trabalho, né? E daí tem a alta complexidade, que são os acolhimentos onde já houve rompimento de vínculos de criança, de jovens, de adultos, de pessoas idosas. Então, já houve o rompimento de vínculos, não há mais condições de permanecerem nas famílias. Então, essas pessoas, né, esses usuários da política de assistência social serão inseridos em unidade de acolhimento, que é a última medida, né? Então, o trabalho, ele precisa ser essencialmente preventivo e de atendimento às situações de violação de direitos, né, de violência e violação. E pro acolhimento institucional é uma medida excepcional.
1: Muito bem.
0: Certo? Que bom. É um resumo.
1: Mas é bom a gente falar para as pessoas poderem entender, né, a função de cada um aqui. Uhum. Bom, são 12 horas mais 23 minutos. Alvinho, tem alguma pergunta, alguma coisa aí?
2: O pessoal, não, vários ouvintes participando aqui, um abraço aqui a galera que tá na audiência também. Algumas situações aqui da área rural, o pessoal pedindo uma atenção. Guararema, aí, se possível, atenção, manda essa mensagem pro pessoal da infraestrutura. Manda as equipes no Guararema, alguns trechos também necessitando de manutenção. Já a Guariaíva também, o pessoal pedindo uma atenção especial. Esses dias já tinha vindo mensagem ali com relação ao sinal de telefonia na região de Jaguariaíva, área rural de Jaguariaíva. Ainda estamos com dificuldades de sinal aqui, né, na região de Jaguariaíva, e está fazendo falta, né? O pessoal está perdendo contatos ali, precisa entrar em contato com a saúde, fazer consultas ali. Estamos sem sinal de telefonia na região de Jaguariaíva, bairro dos Lanças. Então, atenção aí, pessoal, no caso, a operadora TIM, o pessoal tá comentando que tá essa dificuldade ali em Jaguariaíva. Então, atenção aí, pessoal da TIM, alguém que possa intervir, né, junto ao operador ali, alguém do poder público.

0: público para ver o que pode ser feito ali, o pessoal relatando que estão até perdendo consulta, não estão conseguindo se comunicar com o pessoal da saúde ali devido à falta do sinal de celular, do sinal de telefonia. Então está registrado aí essa reclamação dos moradores do bairro dos Lanças, região de Jaguariaíva. O pessoal diz que está bem complicada a situação. Mandar um abraço também aqui para a Sheila, tá ouvindo a gente também, a Sheila querida. Pessoal aí ouvindo a programação ali lá na UBL, pessoal da Log, né?
1: Ela é carreteira.
0: Estão na sintonia, um abraço aí, estão na audiência também. É, o pessoal mandou também aqui uma informação pra gente, vai repassar pro pessoal do esporte da prefeitura. Queria saber por que não arrumaram ainda o society em frente à Secretaria de Esportes. Estamos gratos aí, pessoal, pedindo pra saber o que aconteceu. Vou estar mandando pro Cristiano Meira, né, essa solicitação aí pra ver o que tá acontecendo. Um abraço pro Daniel, que tá ouvindo a gente. Pessoal pedindo aí pra arrumarem o society ali próximo à Secretaria de Esportes.
1: Deixa eu falar com a Adriana aqui um pouquinho também pra gente conversar sobre uma parte importante. São resultados concretos de uma destinação que hoje eu quero saber quem que pode fazer essa participação, quem pode ajudar, como é que funciona essa situação de hoje as pessoas. É, por exemplo, está aqui, quem ama Castro investe em Castro, transforme o seu imposto em projetos sociais para as nossas crianças e adolescentes. Como é que é isso, Adriano?
2: Muito bem, muito bem, bem interessante. Então, nós estamos falando hoje do Fundo Municipal dos Direitos da Criança e do Adolescente, uhum, né, que faz a gestão aí dos valores destinados ou doados por cada contribuinte. A gente sabe que existe uma renúncia fiscal do governo, né, que nós, cidadãos, podemos então destinar, né, a projetos, tanto da área da criança e do adolescente, uhum, quanto para pessoas com deficiência, quanto para pessoas idosas, né? E hoje, em especial, a gente vem falar com relação ao Fundo Municipal de Direitos da Criança e do Adolescente, que é onde a gente tem feito uma campanha grande mesmo de conscientização para que as pessoas consigam, então, deixar o seu valor aqui em Castro e não que envie para a União, né? Então, estamos em pleno. Aí já dia 30, né? Acho que vence, uhum, já o final, né, da destinação aí do imposto de renda, né? Então, aqueles que fazem a declaração no modelo completo, né, você pode destinar até 3% do seu imposto devido diretamente, então, para o fundo, né? Então, o contador geralmente sabe disso. Então, você me pergunta como funciona. A gente orienta assim: a pessoa que sente no coração que quer destinar, que gosta, que conhece, né, e que agora, através aqui da nossa comunicação, consegue, uhum, também ter acesso, converse com o seu contador, né? O contador também já tem tudo certinho como fazer, porque qual que é o medo das pessoas? As pessoas dizem: ah, mas eu vou ter que pagar mais, né?
1: Não
2: vai pagar mais, né? Então é sobre o valor, inclusive, né? Às vezes o que acontece? Fez a continha lá, saiu o boletim para pagar, às vezes tem que pagar na hora, né? Mas esse valor vem restituído, corrigido, né, lá na restituição.
1: Dentro dessa restituição ele pode fazer uma doação.
2: Pode fazer a doação, exatamente.
1: Escolhe quanto quer.
2: E escolhe, 3% agora.
1: 3%.
2: Né? Depois, né? A minha colega vai falar também aqui, depois durante o ano, né? De maio a dezembro, 6%.
1: 6%.
2: Que ele pode dividir também, né? Pessoa física, ele pode dividir 2 para o idoso, 2 lá para pessoas com deficiência, 2 para criança.
1: Pode destinar.
2: Pode, né, destinar, né? Então, a gente quer dizer que o dinheiro fica aqui em Castro, né? Não vai para um caixa único lá em Brasília, né?
1: Para quem não conhece o Adriano é gerente aqui, Adriano, da Cavanes.
2: Isso, né? Eu sou colaborador da Associação Tony Marcos Cavanes, uhum, então eu sou a outra ponta da Rosimeira, uhum, a gente tem essa parceria com o governo aqui, já faz alguns anos como Cavanes, né? Fui coordenador aqui da Casa da Criança e do Adolescente Padre Marcelo Quilit, né? A gente sempre tem atuado junto aos conselhos aqui do município e há 25 anos colaboro como funcionário na Associação Tony Marcos Cavanes, hoje exercendo a função de gerente de projetos.
1: Tá, mas nessa restituição, a pessoa que queira fazer essa doação, ela precisa entrar em contato com vocês ou direto na própria Receita?
2: Direto com o contador.
1: Com o contador.
2: Isso, daí lá o contador vai fazer para ela toda a documentação, uhum, aí ela vai informar, né, a Secretaria da Assistência Social, uhum, aqui para poder ter o recibo, né? Uhum. Daí a gente vai encaminhar o recibo para ela e esse recibo depois é anexado junto à declaração dela.
1: Vocês têm muita gente, Rosimeire, que hoje faz esse tipo de trabalho, fazendo essa doação para Para sempre?
3: Todos os anos nós fazemos esse trabalho de sensibilização da comunidade, em especial os contadores, né? Porque são os contadores que fazem a declaração de imposto de renda e precisa ser realizado no modelo completo para que

0: seja efetivada junto à Receita Federal. Então, os anos anteriores nós temos uma média de 500 mil, que são R$500 mil, deduzidos, ou feito dedução do imposto de renda, ou também doações, né? Nós também recebemos doações em dinheiro, né? Porque o Conselho da Criança, vinculado ao Fundo Municipal dos Direitos da Criança, é vinculado ao Conselho da Criança, e o Conselho da Criança é vinculado à Política de Assistência, e a Secretaria de Assistência Social é a gestora do fundo.
1: Tá, então, vem para a secretaria.
0: Isso, vem para uma conta específica, né? Uhum. Uma conta do fundo, que é a conta do Banco do Brasil, né? Então, agência 0485, dígito 5. A conta corrente é 35368-X. Então, o contador, ele vai fazer essa destinação no formulário completo. Isso. Nós fizemos um evento recente, onde nós convidamos os contadores do município, tanto pessoas jurídicas quanto pessoas físicas também, para participar, porque nós precisamos sensibilizar cada vez mais a sociedade que ela pode deixar esse dinheiro do imposto de renda devido a pagar ou retido na fonte, né, para o município, para as crianças e adolescentes ou para as políticas públicas do município, né? Porque nós temos também a pessoa idosa, né? Então, assim, que também tem fundo. Tem outros fundos também vinculados, né? A Secretaria de Assistência e também a outras secretarias que tem conta. Então, que tem um fundo criado com CNPJ. Nós temos um CNPJ. E isso se reverte, esse recurso, né? Que vai ser deduzido do imposto de renda, a pessoa não vai tirar do bolso. Ela vai, no caso, o contador ele vai emitir uma DARF, né? E que é como se fosse um boleto, e a pessoa vai adiantar isso para a conta do fundo e depois ele vai ser restituído, certo? A pessoa física, ela vai ser restituída ali no imposto de renda retido na fonte, sabe? Então, você vai ter o seu dinheiro de volta. Você não vai tirar dinheiro do bolso.
1: Não tira.
0: Então, é preciso conversar com o seu contador e fazer essa destinação. O recurso não vai, né, para o governo federal, ele fica no seu município.
1: No município.
0: E nós revertemos em projetos sociais.
1: Vocês fazem a distribuição depois.
0: Isso, daí nós fazemos a partilha de recursos no Conselho Municipal, uhum, né, que são membros da sociedade civil e do governo, né, são uhum. O Conselho, ele é paritário, formado por membros da sociedade civil e do governo, que vão votar. Na verdade, nós fazemos uma resolução onde são criados critérios de partilha desse recurso e também objetivos, digamos, para onde vai esse dinheiro, que tipo de projeto nós pretendemos. Então, são várias possibilidades de projetos preventivos, né, de prevenção às situações de violência, às drogas, na cultura, no esporte, em projetos para a Secretaria de Assistência Social, para os serviços de convivência de criança e adolescente, sabe? Mas projetos inovadores, criativos, ele não é recurso para manter serviço.
1: Sim.
0: Porque o recurso para manter serviço é previsto por política pública, né? Então, cada política tem o seu recurso garantido no orçamento do município. E esse dinheiro não, esse dinheiro é para projetos específicos, né? De prevenção e atendimento a essas crianças e adolescentes. Nós podemos citar até alguns exemplos, né?
1: Por favor.
0: Nós temos, assim, por exemplo, a fanfarra, né? Que uhum. A escola pode ser nas diferentes áreas, não é só na assistência social, na educação, na saúde, na cultura, no esporte, né? Atendimento à criança com deficiência, criança adolescente com deficiência, né? Por exemplo, nós temos projeto na PAI, nós temos projeto de tecnologia na casa da criança, nós temos projeto de fanfarra tanto na Guarda Mirim quanto no Ninho do Sorriso também. Nós temos projeto do Centro da Juventude, com estúdio, com academia, sabe? Estúdio é no CSJ, Jardim Colonial, que atende 170 crianças. Também o Centro da Juventude tem academia. Então, são projetos governamentais e não governamentais. Então, assim, é muito importante você deixar o dinheiro no município, o dinheiro do imposto de renda devido a pagar ou retido na fonte.
1: Qualquer pessoa que tenha esses requisitos, que inclusive eu queria pedir para o Adriano dar uma repassada, isso, nos requisitos aí.
0: Tanto a pessoa física

0: diga ele, eu quero fazer a destinação do meu imposto de renda, né? Pro fundo municipal aqui de Castro. Então, ele sabe fazer isso de forma simples, bem direta, programada, junto à Receita Federal. E também uma ajuda que a gente pede aos contadores, né? Que eles, a gente até fez aqui um evento em Castro, né? Com todos os contadores, agradecimento desde já ao escritório Thiago, né? Que também colaborou conosco, fazendo palestra, falando bastante também com os contadores, mas dizer que os contadores são os nossos grandes parceiros, né? Para desenvolver todas essas ações aqui em Castro, né? Porque eles devem incentivar, né, o contribuinte, os seus clientes, né, e mostrar que essa é uma forma de exercer também a cidadania, né, fiscal aqui em Castro, né? Então é um trabalho que eles fazem ajudando a transformar a realidade das nossas crianças e adolescentes. Então a conta, a nossa colega aqui já passou, né, a conta do Banco do Brasil, e tem o CNPJ, né, que é do próprio do fundo, né, que é o CNPJ 18 216 869 1000 invertido 33, né? Então os telefones para contato, né, aqui da secretaria é o 42 21 22 5506. Também nós temos o e-mail cmdca@castro.pr.gov.br, ou qualquer coisa faça uma visita ali na rua Padre Damos, o número 81, centro, na secretaria. Com certeza estaremos ali para recebê-lo e dar as maiores informações possíveis.
1: E as pessoas têm até o dia 30 de dezembro para fazer isso, ou a 30 agora de
0: maio.
1: 30 de maio, né? Nós temos 30 de maio. Então, até 30 de maio tem. Você pode fazer ainda a sua doação. Conversar com o seu, com o seu contador, dizer, como o Adriano falou, eu quero destinar o meu imposto de renda.
0: Isso, 30 de maio, 3% agora, só, né?
1: Agora.
0: Isso, 3%.
1: De junho em diante, que de junho, dezembro, tem mais 3.
0: É, 6%.
1: 6% daí.
0: Sempre o calendário ele vai encerrar dia 30 de maio com 3%. Passou, daí começa a 6, né? Até o final, até 31 de dezembro, final de dezembro, daí reduz para 3 de novo.
1: Muito bem, aqui no nosso programa a gente tem essas conversas, a gente entra nos detalhes, às vezes, né? São coisas que parecem complicadas, mas que são simples, né? Traduzindo no linguajar do povo, né? Quem quer fazer a doação da dedução ali da restituição do imposto de renda, fala com o contador, quero deixar em Castro, tá ajudando a nossa comunidade de um modo geral, né? Porque, como a gente falou, a secretaria abrange várias situações. E isso é muito bom. Adriano, mais alguma coisa, por favor?
0: Agradecer a oportunidade a todos, aqui a rádio também, que nos abre esse espaço, né? A todas as nossas crianças, adolescentes, equipamentos que estão nos ouvindo agora também, e a você, né? Nosso contribuinte, nosso ouvinte, que possa então, de fato, entrar em contato com seu contador e colaborar, deixando então, né? O seu valor a restituir aqui também no município de Castro, lembrando que isso daí não saia mais do seu bolso, né? É uma renúncia fiscal que o governo faz, já dando a possibilidade de investimento aqui no município. Um forte abraço a cada um e um agradecimento aqui a todo o pessoal da rádio.
1: Rosemary, qualquer dúvida pode procurar vocês na secretaria.
2: Sim, estamos.
1: Vocês estão aonde ali?
2: Aqui na rua Padre Damaso, número 81, centro, do lado do Banco do Brasil, na lateral do Banco do Brasil.
1: Que bom, que joia. Mais alguma coisa que você queira acrescentar?
2: Só quero agradecer também a oportunidade da rádio, né, de fazer essa divulgação, essa sensibilização para a comunidade e para os contadores, e dizer que a cidadania recomenda, destine seu imposto de renda para nossas crianças e adolescentes.
1: Tenho certeza que vai ser uma assim de bom uso, e uso naquilo que é correto e naquilo que é certo, né, Alvinho?
3: Positivo.
1: Obrigado, Rosemary.
2: Muito obrigado.
1: Obrigado, Adriano.
2: Muito obrigado.
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2: Senhoras e senhores, senhoras
3: Oi,
2: e
3: Marcio.
2: Senhores. Ó, o Alvin já decidiu que esse ano do imposto de renda ele vai abater lá. Já falou.
3: É importantíssimo, pessoal. Importantíssimo.
2: Então, faça ajudar. Você também, não esqueça, né? Declare o seu imposto de renda na restituição. Você diz, olha, eu quero que fique em Castro, tá bom?
3: Viu, Marcio? Só, a gente vai com as ocorrências policiais. O Daniel tinha perguntado pra nós aqui dali do Society, próxima Secretaria de Esportes.
2: Já mandou.
3: Falei com o Cristiano Meira, que é nosso secretário de Esportes. O Cristiano me respondeu na hora aqui. Beleza, Alvinho, tranquilo? Estamos ouvindo você. Vocês aí, vai ser iniciada a reforma.
2: Cristiano Meira, o homem do
3: Tá previsto esporte. Agora em breve já a reforma do Society ali, que é próximo à Secretaria de Esporte, né? E vai ser entregue à população pro uso ali, né? Vai ficar muito bacana. Então, o Daniel perguntou aqui pra nós e eu já mandei pro Cristiano. O Cristiano já respondeu: vai ser iniciada a reforma do Society, vai ser arrumado, né? E em breve vai estar pronto e vai ser entregue ali, né, pro pessoal utilizar, né? Fazer as práticas esportivas. Bem bacana, um abraço pro Cristiano e toda a equipe do esporte.
2: Você falou ali do bairro dos Lanças, lá em Jaguariúva.
3: Jaguariúva. Uhum.
2: Falou já, né?
3: Já, Jaguariúva tá, ali. Tá bom. Pessoal pedindo essa intervenção do poder público. Alguém que possa intervir ali pra ver, pra melhorar o sinal de telefonia ali, que tá causando dificuldades pra população do Lanças, né? Área rural de Jaguariúva. Até questão de consulta médica, o pessoal, né, mandar mensagem ali, não tá conseguindo pela falta do sinal de telefonia. Então, atenção, autoridades de Jaguariúva, a gente sempre fala aqui de autoridade, partindo de uma autoridade é mais fácil, né, Márcio?
2: Verdade.
3: Pra ali. Então, atenção, pessoal da gestão da Prefeitura de Jaguariúva, vê o que tá acontecendo aí com as operadoras ali, os moradores estão com dificuldade com a falta do sinal na região do Lanças.
2: Ô, meu amigo, meu querido Nivaldo da Log também, hoje tá com o filhão dele. É, ele, a esposa, estão homenageando ali o Rômulo, de 9 aninhos.
3: Um abraço, querido.
2: Tá na escuta, parabéns, Deus abençoe você, Rômulo, papai e a mamãe, um abraço pra vocês, obrigado aí pela audiência.
3: Mandar um abração pro André, tá ouvindo a gente também, pessoal da Vila Rio Branco, um abraço pro André e toda a família, a Priscila, todo o pessoal com a gente, a Suzane também, estão na sintonia, uma ótima semana pra vocês, pessoal, obrigado pela audiência. Márcio, eu quero só mandar também um recadinho aqui, dar um abraço a toda a comunidade ali, o pessoal que sempre tá com a gente na audiência, os nossos amigos ali da capela do Santa Rita de Cássia, né? O pessoal ali sempre com a gente ali, fica na região do Jardim Araucária 3, um abraço a toda a comunidade ali do Santa Rita de Cássia, e lembrando que vai ter a festa em louvor, o Santa Rita de Cássia, dia
2: festa!
3: 31, agora, pessoal, no finalzinho do mês,
2: de maio.
3: Festa em louvor a Santa Rita de Cássia, dia 31 de maio, ali na rua Manuel Fidelis Nascimento, no Jardim Araucária 3. Vai ser uma programação muito bacana. Às 10 horas teremos Santa Missa, meio-dia almoço com churrasco, também às 14 horas show de prêmios Cartelinha, e às 16 horas show de prêmios especial. Olha só a premiação: primeiro lugar, R$5.000, segundo lugar, R$3.000, terceiro lugar, R$1.000, quarto e quinto lugar, R$500, pessoal. Então, uma programação muito bacana, essa festa em louvor a Santa Rita de Cássia, dia 31 de maio, no Jardim Araucária 3, aqui em Castro. Estão todos convidados, pessoal.
2: Muito bem, a quinta cavalgada também em homenagem às mulheres será animação do Cristiano Jokoski, meu amigo Cristiano Jokoski, no dia 17 agora de maio, lá na igreja de São Luís dos Machados, aqui em Castro. Café às 8 horas, saída prevista para as 9, almoço às 12, churrasco, maionese e farofa. Organização Comitiva Ortiz. Alô, Rossi, um abraço. Alô, Chicão, muito obrigado pela audiência, estão todos ligados junto com a gente. Obrigado pela sintonia. E quinta cavalgada das mulheres, São Luís dos Machados, 17 de maio.
3: Vamos lá, ocorrências policiais das últimas 24 horas.
2: As principais informações para você que está ligado junto com a gente. Uma operação ali conjunta entre as forças de segurança e também emergência de Ponta Grossa garantiu o desfecho seguro de uma ocorrência envolvendo um homem em surto psicótico na madrugada desta terça-feira. foi no bairro de Oficinas. Essa ação mobilizou equipes da Polícia Militar, Guarda Municipal, Corpo de Bombeiros e o Serviço de Atendimento Móvel de Urgência, que é o SAMU. O incidente, ele teve início quando um homem em estado de extrema alteração subiu no telhado de sua residência e de imóveis vizinhos, colocando em risco a própria vida e a segurança de moradores. Devido à natureza da crise, o Corpo de Bombeiros foi acionado para liderar as negociações técnicas. Após o diálogo, os militares conseguiram convencer o indivíduo a descer de forma voluntária. No entanto, já em solo, o homem manteve o comportamento agressivo e agitado, impedindo a aproximação das equipes médicas para o atendimento necessário. Diante do risco iminente aos socorristas, né, a Polícia Militar utilizou um dispositivo de incapacitação neuromuscular, que é o tal do Taser.
3: Arma de choque,
2: o
3: Taser.
2: Arma de choque. Segundo o primeiro batalhão, o uso do equipamento, ele foi seletivo e proporcional, visando a imobilização segura, sem causar lesões permanentes. Após ser contido, o homem foi, né, fixado em uma maca e entregue aos cuidados da equipe médica do SAMU, que realizou ali o encaminhamento para uma unidade hospitalar. Em nota, a comunicação social da Polícia Militar destacou que a atuação integrada priorizou ali em todo momento a preservação da vida e a segurança de todos os envolvidos no perímetro da ocorrência.
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2: Eu vou ligar aqui, pera lá.
3: Pra quem que você vai ligar?
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2: É, e é rápido, né? Ô, Alvinho, a mulher quer saber como é que faz pra conseguir levar a minha cachorrinha. Eu gostaria de saber da castração para cachorro. Viu, tem que falar lá na
3: pessoal,
2: secretaria.
3: Então, é na Secretaria de Agricultura que você pega mais informações ali do ladinho do Caramuru. O que a gente pode já adiantar para vocês é que já tá praticamente cheio todas as vagas aí. Tá tendo um anúncio ainda nessa da castração, porque eventualmente pode se tentar um encaixe ali, né? Alguém que faltou, alguém que não conseguiu ir, o pessoal tenta encaixar para você conseguir fazer a castração do seu animalzinho. Mas, praticamente, a campanha foi um sucesso, né? Já tá todas as vagas ocupadas. Mas, lembrando que o pessoal pode, procura lá a Secretaria de Agricultura para ver se há a possibilidade de fazer lá no canil essa castração. E o Reinaldinho comentou comigo, que é o nosso secretário de Agricultura, que em junho teremos mais um mutirão de castração também no Parque Lacustre. Então, não fica preocupado que tá tudo cheio agora, né? Em junho teremos mais um mutirão, dessa vez feito pelo município, para fazer a castração dos animaizinhos, né, Márcio?
2: É verdade, Alvinho. Vamos com mais informações às 12h49. Um cão da raça Pitbull foi baleado após atacar outros animais no bairro Neves, na cidade de Ponta Grossa.
3: Só um parênteses, na última semana, o terceiro caso de ataque de Pitbull em Ponta Grossa.
2: É verdade, a ocorrência ela foi registrada ontem, segunda-feira, começou quando um animal fugiu da residência, no momento em que foi ser ali alimentado pela tutora. agressora e passou a atacar outros animais. Durante a ação, o pitbull avançou contra um cão de pequeno porte que foi arrastado por diversas quadras. Diante da agressividade e após tentativa sem sucesso de interromper o ataque, um policial militar de folga interveio. Ele utilizou uma arma de fogo institucional e efetuou um disparo que interrompeu a agressão. Na sequência, a área foi isolada e os procedimentos operacionais foram realizados. Durante a ocorrência, outra pessoa procurou a equipe e relatou que o seu animal

0: também havia sido ferido. A tutora do Pitbull acionou o atendimento veterinário, os animais feridos receberam ali os primeiros socorros e foram encaminhados para atendimento especializado. Um termo circunstanciado foi lavrado contra a responsável pelo animal pelo crime de omissão de cautela na guarda. Um acidente também de trânsito registrado na manhã desta terça-feira, dia 5, na BR-376, em Ponta Grossa, resultou na morte de um jovem de aproximadamente 24 anos. A ocorrência, ela foi em frente ao Maquiponta Caminhões e ao posto Abelhão, no sentido Curitiba-Ponta Grossa. De acordo com as informações iniciais, a colisão traseira envolveu um caminhão trator Scania R-114 e uma unidade de carga Iveco DAIL-55C16, ambos transportando carregamento de bebidas. Com um impacto, a cabine do veículo Iveco Daily ficou amassada contra a parte traseira do outro. A vítima, natural de Itajaí, Santa Catarina, não resistiu aos ferimentos e faleceu no local. Equipes de resgate da concessionária Via Araucária, além da PRF, Polícia Civil também e o Instituto Médico Legal prestaram atendimento à ocorrência. Durante a inspeção técnica, foi constatado que o cronograma, instrumento de medição de velocidade, tempo e distância do veículo do motorista que sobreviveu, estava com a aferição vencida. O equipamento foi recolhido para perícia técnica. O corpo da vítima foi encaminhado ao Instituto Médico Legal de Ponta Grossa para os procedimentos legais. O tráfego na região operou com interdições parciais durante o atendimento, mas já está normalizado.
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0: Tudo bem, são 12 horas mais 53 minutos. Um caminhão saiu da pista, bateu em uma árvore e deixou o motorista ferido na manhã desta segunda-feira, ontem, portanto, na 376, em Ponta Grossa. O condutor perdeu o controle do veículo na região ali do viaduto Santa Paula, sentido Curitiba. Ficou preso nas ferragens. Equipes do Corpo de Bombeiros e da concessionária CCRPR Vias, né, foram acionados para o resgate e atuaram no local. Os socorristas precisaram retirar os motoristas da cabine que estavam presos. Teve também uma fratura exposta em uma das pernas. Ele foi encaminhado para o atendimento hospitalar na cidade. O acidente aconteceu ali durante uma tiba. Ficou preso nas ferragens. Equipes do Corpo de Bombeiros e da concessionária CCRPR Vias, né, foram acionados para o resgate e atuaram no local. Os socorristas precisaram retirar os motoristas da cabine que estavam presos. Teve também uma fratura exposta em uma das pernas. Ele foi encaminhado para o atendimento hospitalar na cidade. O acidente aconteceu ali durante uma chuva que caiu em Ponta Grossa nas últimas horas. A pista estava escorregadia. As causas

0: O acidente serão apuradas pelas autoridades.
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0: O Antônio tá mandando um abraço pra toda a família dele lá no Bananal.
1: Um abraço, pessoal.
0: De orelha ligado na antena sua FM. Olha, um corpo foi encontrado na região ali do Nova Rússia, em Ponta Grossa, acabou mobilizando diversas equipes de segurança. Essa ocorrência foi registrada na Avenida João Manuel dos Santos Ribas, em uma área ali de mata, situada em frente a um hipermercado. A vítima é um homem de aproximadamente 56 anos, identificado preliminarmente como José. Ele vivia nas proximidades em uma barraca e foi localizado por um amigo. Após a localização, as equipes da Polícia Militar, Polícia Civil e também da Perícia Criminal isolaram a área para os primeiros levantamentos. Não foram encontrados indícios evidentes de agressão no corpo. A investigação inicial aponta para a morte natural. A causa oficial será determinada apenas após a conclusão de exames complementares. Um homem também com mandado de prisão em aberto foi preso na região do Boa Vista, em Ponta Grossa. A equipe da Guarda Civil Municipal estava em patrulhamento pelo bairro, o bairro Boa Vista, quando foi acionado por um munícipe, o qual relatou que estaria ali ocorrendo perturbação de sossego nas imediações, informando que um som alto estaria prejudicando a sua tranquilidade e solicitando a presença das equipes para orientação. A equipe se deslocou até o endereço informado, né? Contudo, ao chegar no local, o fato não foi constatado. Para fins de registro do atendimento, o que realizou ali contato com moradores da residência, procedendo à coleta de dados ali para consulta nominal. Durante a identificação, foi constatado um mandado de prisão em desfavor de um indivíduo envolvendo diversos crimes, como ameaça, perseguição, vias de fato, posse irregular de arma de fogo. Diante dos fatos, foram assegurados ali os direitos constitucionais ao indivíduo e, após a confecção do boletim de ocorrência, este foi encaminhado à cadeia pública Eudebrando de Souza para as providências cabíveis.
1: Márcio, acidente grave na região de Arapoti. Um motorista de 24 anos morreu após uma colisão frontal com um caminhão ali na 092, na região de Arapoti, entre Arapoti e Calógeras. Um acidente envolvendo ali um caminhão DAF, né? E o indivíduo que estava em um veículo ali de menor porte, que acabou colidindo contra este caminhão. A violência do impacto foi tremenda ali. Infelizmente, o rapaz acabou falecendo no local. Equipes de resgate foram até o local, Polícia Civil e também Polícia Científica. Acidente, então, aí na região de Arapoti, acabou vitimando ali um motorista de apenas 24 anos, Márcio.
0: Muito bem. A Polícia Civil do Paraná deflagrou uma operação para cumprir mandados de prisão temporária e busca e apreensão relacionados ao homicídio de Josemar Messias, ocorrido em Ponta Grossa. Segundo as investigações, a vítima teria sido agredida e morta em um estabelecimento no bairro Caracará. Em seguida, o corpo foi transportado e carbonizado dentro do próprio veículo no dia 22 de março de 2026. A operação resultou na prisão de 4 suspeitos, sendo 2 homens, com um com 19, outro 22 anos de idade, e uma mulher de 20 anos em Ponta Grossa. Essa mulher e uma mulher também de 50 anos, localizada na cidade de Itapuá, em Santa Catarina. A captura contou com o apoio de Polícia Militar lá de Santa Catarina, né? E as investigações apontam indícios de atuação coordenada entre os envolvidos, incluindo participação na execução do crime, ocultação de cadáver e tentativa de obstrução das investigações. Uma quinta suspeita segue sendo procurada. Além das 4 prisões, a operação também cumpre mandados de busca e também apreensão para recolher equipamentos eletrônicos e outros materiais que possam auxiliar na conclusão do inquérito.
1: Márcio, instantes finais do programa, acabou, né? Não dá mais tempo. O pessoal pedindo aqui uma providência na região do Novo Horizonte. dois pitbulls soltos avançando no pessoal que sai de madrugada para ir trabalhar. Antes que aconteça um acidente, uma tragédia, o pessoal pedindo providências aí na região do no bairro Novo Horizonte, aqui em Castro. Dois pitbulls estão avançando nos trabalhadores.
0: Coisa,
1: de madrugada ali, estão soltos na rua, tem dono, e estão soltos na região do Novo Horizonte.
0: O dono, se der BO, vai responder,
1: com
0: né?
1: Com certeza. Uma última informação também, pessoal, tem neste momento uma situação de vazamento de gás, um caminhão aí vazando gás na região ali próxima à prefeitura de Ponta Grossa, na Visconde de Taunay. Tem restrições ali no momento, a avenida está fechada em vários pontos devido a esse vazamento de gás ali na região da Visconde de Taunay em Ponta Grossa, bem próximo à prefeitura, equipes do Corpo de Bombeiros neste momento no local, pessoal. Márcio, não dá mais tempo.
0: Um abraço.
1: 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Amanhã, até amanhã novamente.
0: Até amanhã, tchau, gente.
1: Valeu, pessoal, um abraço, uma ótima tarde.
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1: Oi, Joe! Excelente tarde pra você, pra você, pra você, pra você. Estamos começando mais um programa Dose Diária. Pela Rádio Antena Sul. 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Quem é? 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Piá.

Que maravilha, Deus é por nós, quem será contra nós, ninguém, amém. Vamos juntos, hoje terça-feira, dia 5 de maio de 2026. E quem diria nós aqui? Quem diria a gente aqui? E mais uma super tarde pelo programa Dose Líder em audiência. 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Senhoras e senhores, obrigado pela audiência em casa, no trabalho, viajando pelas rodovias. Vambora, gente, tá na hora. Os nossos amigos caminhoneiros estão na escuta. Estão na escuta. Um amigo trabalhador aí, agora nessa obra. Hoje, agora já saiu o sol. Agora já pode preparar para fazer aí a cobertura das telhas. Já para começar aquele banhado. Já começou a parar aí na obra ou não? Conta pra gente. Aqui na obra tal, já saiu o sol e estamos voltando ao trabalho. Afinal, a gente trabalha por dia ou não é por empreitar? Boa tarde pra você, amigo trabalhador, amiga trabalhadora dos escritórios, agora nos hospitais, nas farmácias, em todo o comércio castrense e pontagrossense, pessoal do táxi, do Uber, obrigado pela sintonia. Tá gostando do Uber? Como que está aí? As músicas estão boas? Já vai começar uma seleção impecável de músicas aqui na Rádio Atena Sua FM. Você pode colocar até 5 estrelas referente à música do seu Uber. Então fica ligado na programação e vamos juntos. Olha, fazendo Uber, eu quero mandar um abraço aqui para quem já vamos começando o programa com os abraços. Um abraço aqui pro Wilson Asmer, o Rodrigo, o pai do Wilson. Pessoal convidou para pescar. Não, a gente volta cedo. Não, a gente volta tranquilão, viu? A gente volta tranquilo. 7 horas a gente está aqui. 7 horas são as coisas da manhã, né? Pelo amor de Deus, povo pra gostar, né? Parece lontra. 102 da Tela Sua FM, você está na rádio que vai mais longe.

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0: Boa tarde, Michael Lazzarini. Estamos aqui na capital do Paraná.
1: Alô, inclusive o dia lindo na capital ecológica do Brasil. Sabe a capital do Paraná, a cidade linda de Curitiba. Aí as pessoas perguntam, imagina agora aquele granfino, aquele cara high society que tem até jatinho, entra na BMW pra ir pro hangar do Sidacta 2 pra pegar o Citation. E ele liga nessa rádio, pessoas de Castro passeando em Curitiba, trabalhando. E eu gostaria de dizer, aonde você mora? Eu moro em Curitiba. Um abraço aí pra todos, pro Aníbal Cury. Jaime Lerner, grande abraço pra vocês, meus queridos. Curitiba ligados, antena sua FM, fala comigo que eu sou teu amigo, alô.
0: Quem disse que nós não viajamos pra capital aí, ó?
1: Quem disse que a gente não viaja pra capital ecológica do Brasil e capital do Paraná? Para o off, avante perigo constante na antena sul, manda o seu áudio. Michael, e quem não mandar, infelizmente vai pegar conjuntivite aguda e vai pegar frieira no mindinho esquerdo e direito. Porque se falar esquerdo, direita, dá briga. É muita gente mimizenta que existe no Brasil brasileiro de hoje. Então, do mindinho esquerdo e do mindinho direito. Só pra dar briga. Política aqui na Rádio Antena Sul. Diretamente da Austrália, pela rádio que vai mais longe, você ouve The Wonder com Me Network. Boa tarde, Nantena!

0: Michael.
1: Oi.
0: Eu pensava que quem trabalhava na rádio tinha que fazer faculdade de radiologia.
1: Não, querida. Não, imagina.

FM, Lauana Prado. Deixaria tudo. Sorriso Maroto, Conversinha Paralela e também Mea Network Dom Walter. Vamos para o intervalo comercial. Toca o sino, sacristão. Vamos para o intervalo comercial. Irmão, Salim vai pro intervalo comercial. Vamos colocar aquele sorrisinho bonito do olhar do César Teles, porque chegou a hora, aquele momento para você prestar atenção no break comercial. Já iremos anunciar o que vem pela frente. Tem notícias do Antena News, ou seja, uma super programação. Segura aí! Não, peraí, não, peraí. Esse não é o sorriso do César, gente. Vocês estão loucos, vocês querem ganhar conta? Não, isso aqui não é o sorriso do César. Esse aqui é o sorriso do César. Vamos para o intervalo.

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12: Temperatura na região dos Campos Gerais, 25 graus. A mínima foi de 14 na madrugada que passou. Amanhã a máxima deve chegar a 26 graus, mínima de 14 graus. Não existe possibilidades de chuvas para hoje, dia 5, amanhã, quarta-feira, dia 6, quinta-feira, sexta-feira. O CIMEPAR indicando possibilidades de chuvas aqui em nossa região. Deve chover na sexta, sábado e domingo. Final de semana, portanto, promete ser chuvoso. Mais notícias no rádio acontecendo. O dólar real brasileiro está cotado agora em R$4,91. O dólar americano, portanto, valendo a cotação nacional, é R$4,91. Vamos falar sobre a Mega Sena. A Mega Sena que acumulou no último sábado e agora o sorteio. O sorteio para a Mega Sena será hoje, dia 5, a Mega Sena deve sortear 8 milhões de reais. Já a estimativa do sorteio para hoje da Loto Fácil é de 5 milhões e meio de reais. Notícias e informações no Antena News, que volta a qualquer momento, aqui na tarde, que vai mais longe.
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0: Morados da Antena Sul. Hoje o almoço foi arroz, feijão, brócolis e aquele bife com aquela gordurinha amarelada que faz bem pro colesterol. Alô, boa tarde, você está na Antena Sul, vamos atender essa ouvinte maravilhosa. Alô, você está na rádio que vai mais longe?
1: Opa, Marcos, boa tarde, tudo bem?
0: Tudo bem.
1: Estamos aqui escutando o Diário.
0: Que maravilha.
1: Fiquei afastado uns dias, fiquei bem doente.
0: Meu Deus.
1: Daí acabou a luz, acabou a internet.
0: Jesus. Senhor.
1: Agora está melhorando.
0: Graças a Deus.
1: Estou melhor, graças a Deus.
0: Ó, a vida é feita de problemas desde quando a gente nasce até quando a gente vai partir para um lugar especial. Então a vida é feita de dificuldades, mas eu digo pra você, viver vale a pena. Hoje está bem, hoje já está com internet, já está com luz, já está com saúde, é motivo pra agradecer.
1: Quase perdi a ouvinte preferida de
0: meu
1: vocês.
0: Meu Deus do céu, Terezinha.
1: Olha, fiquei bem doente, fui ao médico, tomou remédio, não deu muito certo, sarei com os poderes de Deus.
0: Está aí, graças a Deus.
1: Quero agradecer vocês aí que oraram pelo irmão Assir.
0: Que bom.
1: Eu ontem ele veio pra casa.
0: Ai, que bom.
1: Depois de quase um mês internado por causa do cara da serpente, né? De Cascavel.
0: Meu Deus do
1: céu. Agora
0: ele
1: tá em casa com a família.
0: Que bom.
1: Tá bem melhor, só fazemos diários em 2 meses, mas tá bom, graças a Deus. Que Deus abençoe a cada um de vocês que oraram por ele.
0: Amém.
1: Beleza, Deus abençoe.
0: Ô, minha irmão, querida. Deixa todo honrado, me dá um abraço aqui, me dá um abraço. Que Deus abençoe você grandemente, Terezinha. O seu irmão, boa recuperação para vocês dois. Muita energia positiva. Deus à frente sempre, através de Cristo Jesus. Que Deus abençoe. Muito obrigado. Não, perder você jamais, pelo amor de Deus. Ó, bater na madeira aqui, perder o vídeo, tá louco, velho. Todo mundo ligado na Antena Sul FM, obrigado pela sua audiência. Fala comigo, vamos atender esse ouvinte que está agora tomando leite com farinha, agora aquele pratinho de alumínio. Alô.
2: Ô, Maico, bom?
0: Oi.
2: Ah, hoje aqui o almoço foi arroz, feijão, brócolis e uma pouca.
0: É brócolis? Casimiro, vem dar uma massa aqui, Casimiro, vem aqui, eu quero abraçar todos os meus ouvintes, vem aqui. Ah, meu querido, que maravilha. Vamos atender mais um ouvinte que hoje comeu virado de feijão com 2, 3, 4, 6 oiudos e também um bagrinho, né? Um bagre, do bagre amarelo. Vamos atender esse ouvinte pobre assim como a gente. Alô.
3: Fala, mais meu querido, como é que você tá? Tá bem?
0: Tudo bem.
3: E aí, bora pescar ou não? Ai, caraca. Ótimo dia pra nós, bora pra luta.
0: Vem aqui, Ayrton, vem aqui, um abraço, isso, oh, maravilha. Todo mundo ligado na tarde Antena Sul FM. Acabou com os bagres do Rio do Homem, velho. Poxa, maravilha.

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1: Pela Suitene, você ouviu Panda, Eu Te Seguro. Israel e Rodolfo, Hoje Não. E Turma do Pagode, na Antena Sul, tá na hora, gente.
2: Ei, você!
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4: 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Tá curtindo? Depois do intervalo tem essa aqui.
1: E dentro de instantes. 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Marília Mendonça. Da tarde 102.
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0: Todo mundo ligado junto com a gente na tarde, pela sua FM. Vamos atender mais um ouvinte ligado na

0: tarde, Michael Lazzarini. Estamos aqui na capital do Paraná.
1: E o Mestre Splinter, cadê? Flavinasso, vem aqui, me dá um abraço. Grande abraço, pessoal de Curitiba, capital ecológica do Brasil e capital do Paraná. Fala comigo na Antena Sul.
2: Ô, Michael, bom?
1: Oi.
2: Ah, hoje aqui o almoço foi arroz, feijão, brócolis e uma pocã.
1: Já tem pocã? Não acredito. Ah, não, tá mentindo, tá mentindo, tá mentindo. A vida é uma maravilha. Alô?
3: Michael, repita comigo, Michael.
1: Oi.
3: A vida é uma maravilha. Repita, Michael. A vida é uma maravilha.
1: A vida é uma maravilha. Acertei?

0: Michael. Repita comigo, Michael.
1: Repito.
0: A vida é uma maravilha. Repita, Michael.
1: A vida é uma maravilha.
0: A vida é uma maravilha.
1: A vida é uma maravilha. Entendi, a vida é uma maravilha. A vida é uma maravilha. Porque a música, ela tava horrível a qualidade, eu sou chato pra ele.

abraço, o esquenta do voo 1027. TNT com ICDC. Antena Sul FM. Agora tem Leo Santana, você acredita?

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6: Temperatura na região dos Campos Gerais, 25 graus.
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0: Senhoras e senhores, agora na Antena Sul FM, boa tarde pra você, 2:05.
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0: Com as melhores músicas do passado, você ouve agora pela 102, Antena Sul FM. Vamos lá.

falar dessa curiosidade dessa música? Essa música é uma música escrita pelo baterista Rod Taylor e lançada em 1984 pelo álbum The Works. Surgiu a partir de uma observação pessoal do seu filhinho de idade, do filho do Taylor, que dizia Radio Gaga, ao ouvir o rádio inspirando o título e o refrão da canção, que mistura humor e afeto pelo rádio. A letra presta homenagem ao rádio como meio que uniu gerações, sendo fonte de informação e entretenimento, como os versos My Only Friend, The Night, que diz o seguinte: meu único amigo nas noites de adolescência, tudo que eu precisava saber, eu ouvi no meu rádio. E aí, você ouve agora na Antena Sul FM essa grande música, a esperança que traz esperança e valorização do rádio. Muito bem, gostei, salva de palmas pra ele, o baterista Rod Taylor. E também essa banda incrível, não é à toa que foi titulada Banda Rainha. Essa música é do Queen, especialmente para quem gosta do rádio, vive do rádio e não vive sem o rádio. Aqui na Antena Sul, você volta ao passado e relembra bons e velhos tempos que voltam com certeza na rádio que vai mais longe.

0: A tarde 102,7, você ouviu no voo 1027, o voo rasante diretamente do fundo do baú da Antena Sul FM para o seu rádio. Você ouviu Queen, Radio Gaga, Toto África e Paulo Ricardo também aqui na 102,7. Fala comigo!
1: Paulo Ricardo, velho, Antena Sul, cara. Escutar no Spotify é uma coisa, escutar no rádio a emoção é totalmente diferente.
0: Viva o rádio! Valeu!
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0: Aqui na Antena CFM, dentro de instantes, você vai ouvir Jorge e Matheus com Matheus e Cauã. Gaivota.
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0: Antena Sul, boa tarde, 2h24. 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

0: Antena CFM, você ouviu Dona com Luan Santana, Léo Foguete, Jorge e Matheus com Matheus e Cauã, Gaivota, Parangolé com Léo Santana, Perna Bamba. Tudo isso na Tarde Dose do Rádio.
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3: Fica com a gente. Daqui a pouquinho tem essa pra você curtir.
0: Dentro de instantes, na Tarde Antena Sul, você vai ouvir Guilherme Benuto e Panda. Eu duvido.
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2: Antena FM, boa tarde. 2:41. 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
2: Hoje, dia 5 de maio de 2026. Principais notícias para você no rádio. Você bem informado. Calendário de pagamentos aposentados hoje, dia 5 de maio, pagamentos para finais 07. Até o mínimo. 02 e 07 acima do mínimo. E a primeira parcela do 13º salário também será paga junto com a esta folha de abril. De maio. Bolsa Família, 18 anos, perdão, 18 de maio, finais 01. Mega Sena acumulada para hoje em 8 milhões de reais. Vamos falar sobre o operário ferroviário. Próximo jogo, Copa Sul, Sudoeste. Amanhã, dia 6, 21:30, Operário e Chapecoense no Germano Krieger, aqui em Ponta Grossa. Mega Sena acumulada em 8 milhões de reais. O dólar está cotado nesse exato momento. Vamos atualizando para você, portanto, em R$4,91. Temperatura 25 graus. Tempo bom para hoje, quarta e quinta. Sexta-feira, sábado e domingo, promete ser chuvoso, segundo as informações do Sistema Meteorológico do Paraná, o Cimepar. Todas essas informações no Antena News para você, na Tarde Dose.
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0: Rádio que vai mais longe, por isso que eu sempre digo e canto. Voltamos ao vivo na sua tarde 102,7. Agora 2:44. Um abraço aí pro Irineu Pavilac, que está ligado na tarde dose do rádio. Também para o Casimiro, obrigado pela audiência. Todo mundo ligado aqui na tarde 102,7. Eu tô feliz, eu tô contente. Afinal, hoje é terça-feira. Luta que tu vences, trabalha que Deus te ajuda. Vambora, gente, porque tá na hora. Vem aí o Duca 7. Logo na sequência tem Cowboy do Rádio com Carlinhos Gomes. E 6 horas, Rony Góes. Forte abraço. Vou pegar uma antena foto. Chega. Álvaro César do céu. Cara, me esguelei no programa de hoje. Me esforcei, viu? Me esforcei bastante pesado aqui. Tá bom? Tô indo embora porque o que tinha que falar já falei. Pelo amor de Deus. Alô, Igor. Nosso grande amigo, o DJ Japa. Ligado junto com a gente. Poxa vida, né, Japa? Perdendo pro Mirassol. Vai ganhar de quem, né, velho? Já falei. Tem que levar esse helicóptero lá na Kugler. Veículos pra dar uma arrumada nesse helicóptero. A antena corta, tá com problema. Forte abraço, gente. Voltamos amanhã, logo após o Antena Repórter. Tchau.
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1: Ótima tarde pra você, do cassete 102, entrando no ar aqui pela Antena Sul FM, a rádio que vai mais longe. Mais um campeão de audiência. Na próxima hora, você ouve o melhor do rock e do flashback aqui na Antena Sul, hein? É o seu programa de rock e flashback. Então vem com a gente na tarde 102. Eu sou Lu Santos. E você fica junto comigo, hein? Até às 16 horas, com muito som bacana. Lu, quero pedir uma música, então pede, mas tem que ser boa. Pede aí, mas tem que ser boa. Manda aí 98409-1431, WhatsApp da Antena Sul FM. Música, notícia, informação, entretenimento e muito rock e flashback pra você. E a gente vai começar muito bem, lógico, clássico dos clássicos. U2, Sunday Bloody Sunday.

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4: Isso aí é o do Cassete 102. E vamos dar uma olhada aqui na previsão do tempo, se mudou alguma coisa. Hoje a mínima foi de 14 e a máxima 25 graus. Nesse momento, 25 graus é a temperatura. Amanhã, dia lindo, maravilhoso, com mínima de 14 e máxima de 26 graus. Quinta-feira também, tempo lindo, com mínima de 15 e máxima de 25. Na sexta-feira, espera-se 5,8 milímetros de chuva, com mínima de 17 e máxima de 22 graus. Sábado, gente, tá marcando aí 20 milímetros de chuva aproximadamente. Sábado cai um pouquinho mais a temperatura, mínima de 16 e máxima de 19 graus. Domingo, dia das mães, 27 milímetros de chuva. A mínima cai para 8 graus e a máxima 17. E na segunda-feira, não sei não, se não vem uma geada aí, hein, gente? Mínima de 5 graus e máxima de 16 graus. Essa é a temperatura e a previsão do tempo para os próximos dias aqui para nossa cidade de Castro. Agora 3h23 aqui na Antena Sul, tem essa daqui pra gente relembrar.

0: Isso aí, isso aí. Agora 3:40, 20 minutos para as 4 horas da tarde. Teve Hero, teve Wherever You Go, que mais? I Can Dream About You, Something About You, e meninos e meninas. E agora sabe o que a gente vai fazer? 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
13: Do cassete é assim, hein? Aquela que você quase esqueceu. E a gente começa esse bloco com o Major Tom, Peter Schilling.

Oi, gente, deixa eu mandar um abraço pra Vânia, falou: Lu, massa essas internacionais, hein? Parabéns pela programação, beijos, beijo pra você, Vânia, obrigado pelo carinho, pela audiência. Gente, tô indo embora, volto amanhã às 10h30 da manhã com hashtag Quarta Astral. Segue a programação, na sequência vem Carlinhos Gomes com Cowboy do Rádio. Beijo, beijo, até amanhã.

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1: Terça-feira, 5/5. E aí, tudo bem? Como é que tá? Alegria? Alegria geral, né? Vamos juntos em mais uma super programação. Agora Cowboy do Rádio pra toda a região. Participa aí no 984091431. Diz pra mim o que que a gente vai tocar. 2 horas, voa, passa rapidinho. Vamos aproveitar. 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
2: Badabadu, que beleza de dia! Semana boa, hein? Tava vendo aqui, sol, dia de hoje, né? Amanhã também, quarta, quinta, sexta, pode chover, mas é no finalzinho do dia, mas é uma previsão ainda, né? Tem sol, dia ensolarado aí na tarde de terça, bom demais, hein? Semana abençoada pra todo mundo, diga amém. Isso, já quero sua amizade, hein? Já quero, vamos ser amigo, ser amigo, amigo, amigo, cadê aquela música lá? Tô vendo aqui quanta gente participando, 984091431, atenção, atenção, alô Houston, agora sim.

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1: É nóis, e aí, beleza? O Vitor falou beleza, beleza. É beleza fazer essa programação com programadores e programadoras de toda a região. O pessoal aprendeu certinho, né? Todo dia música diferente de ontem, né? Pra gente não ter repetição, é sem rotina. Aí você não enjoa da gente nunca, né? Vou ligar no Cowboy do Rádio pra ver o que vai tocar hoje. O que vai tocar hoje? Todo dia um assunto diferente, né? Tem muita notícia aí, informação, tem descontração, tem interatividade. Terça-feira, 5, né? Marca aí 5 no mês de maio, mês das mães, né? Pode falar assim, ela merece o ano todo, mas tem a data especial que é 10 de maio aí, né? Se aproxima essa data tão linda. 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
1: 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A nossa ouvinte fiel, ela escreveu ali, a Giana, Ponta Grossa, pedindo música nova, né? Onde é que tá essa música? Ela ouviu na rádio outro dia, tá aqui. A Morgan Wallen com Ella Langley, tá tocando bastante essa música. E muitas músicas do cenário internacional, aliás, o country tá bombando no mundo todo aí, né? Ah, o berço lá no Texas, produzindo só coisa boa, apareceu aqui, é bem essa, então tá. Suelen Carambi, cheia de carinho nas palavras, ouvindo a gente todo dia, que bom. Aqui é o Geliângelo, boa tarde Carlinhos Gomes, tudo bem? Estamos aqui na escuta, top o programa aí, aquele abraço, falou amigão. Carlin Pinaí do Sul mandou uma figurinha ali de valeu mesmo, uma música aí, ela pediu e tocou. Aqui pediu o Christian Ralph, qualquer semana dessas, vamos pensar, né? Eu acho que foi outro dia, não foi? Eu não tenho aqui a lista. Semana que vem já pode pensar. Essa semana tá com César Menotti e Fabiano. Vamos pensando aí, a gente vai colocando aqui os artistas em toda semana aí, sempre com um destaque. Tá bombando César Menotti e Fabiano, hein? Quantas músicas pedidas? Boa tarde, Carlos Gomes. Aqui é o Hélio Joel, bairro Varanas, Ponta Grossa, na audiência. Toca aí a música do Henrique Juliano, Cidade Vizinha. Cidade Vizinha é boa, né? Cidade Vizinha. Aqui é um áudio. Quer mandar um áudio pra mim? 984091431.
3: César, aqui de Ponta Grossa.
1: Opa!
3: Toque Teodoro Sampaio aí, Casaco Verde. E ofereço pra minha esposa, que também tá te ouvindo.
1: Falou, abraço pro casal então, né? Manda o nome da esposa aí. É o César, né? Manda o nome da esposa aí pra gente mandar um abraço pra vocês, hein, César? Onde é que tá Casaco Verde? Se a música fosse composta aqui no Paraná, seria Japona Verde, Japona Verde. Quase na hora, hein? Ou já tá na hora, hein? Já abriu a temporada aí do pinhão, já, né? Abriu a temporada de tirar foto na geada. Ainda não, né? Não tá tão frio assim, mas o frio vem, né? O que mais que eu ia falar? Abriu a temporada não, festa de São João é mês que vem, meu. Ei, você localiza aí, meu. É, aí vai ter pinhão, vai ter pé de moleque, que mais que tem? Milho verde, né? Ei, gosta de falar coisa boa, hein? Só pra deixar com vontade. Vamos até o Texas. Ela

0: através de uma letra muito bonita. É Ligado no Céu, o nome dela. Luciano Camargo, César Menotti e Fabiano, os artistas da semana, foram indicadas aí no garimpo, né? Quem garimpou, manda um joinha pra gente saber que você ouviu. Vamos pro intervalo, voltamos já.
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1: Beleza pura, a nossa ouvinte, a Débora, né? Que pediu essa música e acabou de mandar um recadinho lá, a música do César Menotti e Fabiano com o Luciano Camargo, Gado no Céu, boa música, hein? Galera, tá de parabéns todo mundo, hein? A gente tem os melhores ouvintes, portanto temos os melhores sucessos tocando aí, né? No ritmo que você curte, o sertanejo, o country é uma delícia, fala em delícia, você que tá aí com a... O ouvinte mandou uma foto de uma latinha de leite condensado ali.
2: Que delícia.
1: Aí sim.

0: delícia, você que tá aí com a... O ouvinte mandou uma foto de uma latinha de leite condensado ali.
1: Que delícia.
0: Aí sim, hein? Aí sim, né? A gente tá com a interativa. Não assinou.

Aliás, tem uma que foi, será que não foi essa aqui? Apareceu ali, as lágrimas vão te afogar. É a Cris, né? Cris Irati. Tem uma que apareceu nova aqui, que eu não conhecia, as lágrimas vão te afogar. Não é nova, mas é algo diferente que pintou ali no playlist, né? É o garimpo funcionando a todo vapor. Galera de toda a região mandando.

0: Vertente. É, Hugo Pena e Gabriel. Tá bom, já chegou quem pediu, já vai se preparando. Não para de mandar áudio aqui, não para nunca, hein? Manda aí o seu também, manda aí no 984-09-1431. Manda um oi, um olá, um joinha, uma figurinha, uma foto, um vídeo, aonde quer que você esteja.
1: Olá, Carlinhos, boa tarde, tudo bem? Aqui é a Gabi. Consegue mandar aí pra gente hoje a música Não Namora, do Cleiton Romário com Zenete Cristiano? Se conseguir mandar aí pra gente, já estamos agradecidas desde já, tá bom? Um beijo, fica com Deus e até mais.
0: Amém! Pra vocês também, as meninas lá em Ponta Grossa. A porta-voz aí, a Gabi, onde é que tá essa música? Tá aqui, Cleiton Romário, Zenete Cristiano, vamos tocar.

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0: Tava vendo aqui, vamos fazer uma homenagem pra esse senhor. Pega lá a matéria, morreu semana passada, né? Perdi a matéria, mas já vou entrar no assunto aí, né? Já vamos entrar no assunto, prestar uma homenagem aí, um pracinha. Morreu aos 105 anos. Já volta aí a matéria. A gente tá com o sistema aqui meio complicado hoje, mas tudo certo. Volta lá na reportagem dos pracinhas em 1944. Pracinhas da Força Expedicionária Brasileira FEB foram enviados para lutar na Itália. Amontoados em beliches e em um navio e com medo dos submarinos alemães, soldados brasileiros levaram aí 14 dias para chegar a Nápoles. Então, o Dia Nacional do Expedicionário, homenagem a todos os pracinhas, né? Teve um senhor que morreu aí aos 105 anos. Rio de Janeiro, eu vi essa reportagem, já vamos providenciar e prestar aí a nossa homenagem já entrando nesse assunto. O assunto é isso, né? Tocar música, interagir com você, 984091431, o programa aí tem todo dia, é só você ouvir, curtir, pedir aí a sua música sertanejo, né? O mundo Country também tocando bastante aqui na programação. Olha quanto recado chegou ali, mês de maio, outono, essa foto linda que chegou aqui da região da Castrolanda.
2: Outono.
0: Outono.

aos 105 anos, Altair Pinto Alaluna, um dos últimos veteranos brasileiros que lutaram na Segunda Guerra Mundial. Natural de Sumidouro, no interior do Rio de Janeiro, ele era integrante da Força Expedicionária Brasileira, a FEB, e foi um dos pracinhas que cruzaram aí o oceano para enfrentar aí o nazifascismo na Europa. Prefeitura de sua cidade natal decretou luto oficial de 3 dias em homenagem à sua trajetória. Altair fez parte de um grupo de brasileiros que, entre 1944

Em 1945, foi enviado para o fronte na Itália. Naquela época, o Brasil enviou cerca de 25 mil militares para combater ao lado dos aliados. Esses soldados ficaram aí conhecidos como pracinhas. A La Luna era uma das raras testemunhas vivas desse período histórico, mantendo aí a memória do conflito acesa por mais de 8 décadas após o fim dos combates. A morte de A La Luna marca aí o fim de uma era para a história militar e civil do Rio de Janeiro e do Brasil. Com o passar do tempo, restam aí pouquíssimos veteranos da FEB ainda vivos. Ele representava um elo direto com um momento em que o país teve um papel decisivo na retomada da liberdade na Europa. Manter sua memória viva ajuda a entender a importância da democracia e o sacrifício daqueles que deixaram suas casas no interior fluminense para defender causas globais. Então, nossa homenagem aí a esse pracinho que representa aí os heróis nacionais, né? Heróis da FEB, nosso reconhecimento aí. E a nossa homenagem. Agora 10 para as 5, programação aí do Calpão e do Rádio ao Vivo. E a gente tá aqui, interatividade bombando. E olha, estão lá, 10 para as 5, a tarde boa, né? Céu azul, dia lindo, olha que foto linda. Região da Terra Nova, o vídeo escreveu ali, né? Terra Nova, eita! Vou tocar, essa aí, essa foi pedida também já, né? Essa do César Menotti e Fabiano, Fica Comigo, vamos tocar. Quem pediu o último romântico, né? O último romântico. O último julgamento, tem a último romântico, né? Mas é do... É outro artista aí, é do Lulu Santos, né?

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tá bom, um beijão pra você, vamos tocar aí, né? O pessoal tá pedindo bastante, hein? Certa menor de Fabiano tá bombando, quanta música, né? Quanta música, a dupla é muito boa, quiser dar uma sugestão pra semana que vem, já vai pensando, hein? A gente tá na semana de outono, né? Outono e inverno. 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É um patrocínio aí da hora, das 4 às 5, né? Passou, quase 5, opa!

0: aí, iniciando mais uma hora então, hein? Até 6, hora boa, né? 5 horas, em ponto. A programação é Cowboy do Rádio. A rádio é Antena Sul. E a você na sintonia, acompanhando em toda a região. Aqui é o ouvinte tirou uma foto do painel do carro ali. Antena Sul FM, a rádio que vai mais longe. Botar a região aí, né? A gente vê o cenário ali do... da estrada, né? Ali é uma estrada rural. E aí, pessoal que tá na rodovia, na estrada aí na região, nosso abraço. Pessoal aí contemplando esse dia maravilhoso e é inédito, né? 5 de maio de 2026, todo dia é importante, todo dia é diferente, né? É igual o programa Cowboy do Rádio, todo dia é diferente. Pega lá, Letícia, um beijo pra você, a Carla já agradeceu ali. Amélia mandou um boa tarde Amélia, Ponta Grossa, aqui é o Joinha, aqui é o Lá, aqui já mandei pro ar, aqui também agradeceu, aqui também já tudo certo, aqui também Joyce, né, Carambi, Eliane ouvindo a gente, Telemaco Borba, aqui é áudio, já mandei pro ar, aqui é o Carlinhos, toca aí a do César e Paulinho, morto de saudade sua, e mandou lá no assinu, é o Flávio, né, Flávio Inácio, falou Flávio, essa aí do... apareceu César e Paulinho, vamos tocar. O pessoal é indicando aí as do passado, aquelas que a gente não deixa morrer jamais, né? Mantendo viva boa música sertaneja, grandes parcerias aqui, Último Julgamento, quem mandou lá? Oi Carlinhos, tudo bem? Terçou, e é dia de ouvir novidades do nosso programa favorito com o nosso radialista top. Sorte nossa ter você em nossas tardes. Olha, Carlinhos, essa música aí é emocionante e ficou de arrepiar com o Traia Veia. Abraço, beijo aí da a nossa ouvinte fiel, Elaine Campinas São João. Apareceu aqui, né? Sammy Rico, filho do José Rico, cantando com o Traia Veia, o último julgamento, filho da lenda, né? O filho da lenda, como o pessoal tá chamando. Tá aqui, Sammy Rico, apareceu, já garimpada, vamos tocar. Elaine, um beijão pra você. Olha quanto digitando ali, hein? Quanto digitando. 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Até 6 horas. 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
0: Já vou falar aí as ofertas do Prioto. Já, já. Antes você ouve aí o Último Julgamento.
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0: especialmente a Tati, né? A Tatiana, ela agradeceu ali, mandou uma figurinha simpática, cheia de carinho aí nas músicas que ela indica. Essa aí, bonita canção aí do Zezé de Camargo, Marília Mendonça, rainha, saudosa, saudosa rainha, falando em rainha, cidade rainha, rainha dos cantos. Estamos ao vivo aqui direto de Castro pra toda a região. Aqui apareceu, né? Apareceu, apareceu. Muita música boa, hein? Garimbo funcionando aí no mês de maio. Abril já foi bom demais, né? Beijão pra Letícia, Fônia, Jaguariaíba, mandando um toque ali, né? Oi, oi. Olá. Manda um olá pra nós aí no 984-091431. Amara, ouvindo a gente, Curitiba. Cintia de Piraí do Sul, também confirmou audiência. Aqui é a galera do campo, né? Colheita de feijão 2026, Barquema, Gil Porcá. Alô, Gil, pega aí a foto que o Gil mandou lá, dá um zoom na foto pra gente ler ali o que tá naquele painel. Dá mais um zoom aí, dá mais um zoom. Ei, agora chegou perto, feijão branco, 19,1%. Eu adoro ver essa tecnologia que existe no agronegócio, né? O pessoal da agricultura, bacana aí, ó. A modernidade que tá, né? O pessoal trabalha num ambiente igual a gente aqui no estúdio, né? Ambiente ar-condicionado, ali tá a plantação, galera que tá no labor, o labor, né? O trabalho agrícola, né? Agricultura aí, nossa gigante região, nosso abraço, nosso agradecimento, a gratidão e da audiência de todo dia. Manter o rádio ligado, né? 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

0: da semana. Semana boa, né? Semana aí do mês de maio, primeira semana, dia 5, hoje, tá chegando o dia das mães. 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
0: Ouve música, notícia, informação, também promoção, promoções, né? A gente tá falando aí dos nossos

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0: Hugo e Guilherme, César e Paulinho também o vídeo pediu, Cristiano Araújo foi garimpado aí, Henrique e Juliano, nossa, quanta música, deu tempo, 20 para as 6, e agora a gente vai fazer o quê? Vamos fazer compras?
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5: É o seu programa diário, das 4 às 6, não tem pra ninguém. Olha quanto recado, a gente fez o possível para atender. Algumas garimpadas ali, a gente vai atender durante a semana. Vai pintando sem que você imagine, a sua música pinta de surpresa, assim, causa aquela sensação boa. Ah, essa aí foi eu que pintei, essa foi eu que garimpei. A galera curte bastante isso, né? Magia do rádio, rádio companhia. Apareceu ali. Ontem eu falei brincando, mas a temporada de tirar foto da geada de manhãzinha vai chegar. O Paraná deve registrar novas geadas e termômetros a 0 grau em breve, de acordo aí com as estimativas do Sistema de Tecnologia e Monitoramento Ambiental do Estado, CIMEPAR. Até então, o recorde do frio do ano, 2,5 graus, e a última geada foram registradas localmente. Foi no final de abril, né? Agora as novas previsões são para a segunda semana cheia de maio. Então, semana após uma semana aí chuvosa, né? Que tivemos aí, agora temos tempo bom durante a semana, mas a partir do dia 11, né? Pode mudar. É uma previsão, né? Cidades aí do sul, aqui da região sul, General Carneiro e Palmas, por exemplo, ainda há previsão de geada aí já na semana que vem de novo. E nem as regiões mais quentes do estado devem fugir do frio. Mesmos dias aí, Londrina, Maringá, Paranavaí, Foz do Iguaçu, no norte, noroeste e oeste do Paraná devem ficar com os termômetros entre 8 e 9 graus, por exemplo. Então, norte aqui, o centro-sul, tem aí a previsão. É uma previsão, tem um dado ali que fala assim, os dados são das informações apuradas pelo CIMEPAR até hoje, né, dia 5. O órgão destaca que as condições podem mudar e a previsão atualizada deve ser conferida sempre mais próximo à data. É verdade, sempre mais próximo, fica mais preciso aí a previsão. Então, semana que vem, a previsão é de geada aí na região. Vai se preparando aí, né? Vai se preparando, é. Quando você se prepara, a gente aquece seu coração.

Sabadão, aliás, é só música boa, né? Se liga o rádio às 4 horas, só tem música boa. Quem é que faz esse programa aí? É ouvinte da região toda, região centro-sul, Paranazão afora, a gente tem fronteira, São Paulo, Silvio, um beijo, mandou um toquinho ali, né? A Fer também mandou um toque ali. Gisele de Castro pediu César Menotti e Fabiano, não tocou. Mudar pra quê? Onde é que tá essa música? Rapidinho, antes que o sistema. Sistema é bruto, não perdoa. Enquanto o sistema busca lá a dólar, fechando o dia 4,91. Caiu, hein? Caiu também o euro, 5,74 a cotação de hoje. Hoje é terça, amanhã é quarta, eu volto às 4. Vem aí Alma Serrana na sequência. Uma ótima noite pra você. Valeu!

0: Saudamos a todos aqueles que rezam conosco neste momento tão sagrado da Ave Maria. Desejamos um bom final de tarde, uma boa noite a todos. E vamos iniciar em nome do Pai, do Filho e do Espírito Santo. Amém. Amém. Nesse momento sagrado em que até os ponteiros do relógio ligam a terra ao céu, rezemos a oração do Ângelus. O anjo do Senhor anunciou a Maria.
1: E ela concebeu do Espírito Santo.
0: Ave Maria, cheia de graça, o Senhor é convosco. Bendita sois vós entre as mulheres e bendito é o fruto do vosso ventre, Jesus.
1: Santa Maria, Mãe de Deus, rogai por nós, pecadores, agora e na hora de nossa morte. Amém.
0: Eis aqui a serva do Senhor.
1: Faça-se em mim segundo a vossa palavra.
0: Ave Maria, cheia de graça, o Senhor é convosco. Bendita sois vós entre as mulheres e bendito é o fruto do vosso ventre, Jesus.
1: Santa Maria, Mãe de Deus, rogai por nós, pecadores, agora e na hora de nossa morte. Amém.
0: O Verbo de Deus se fez carne
1: e habitou entre nós.
0: Ave Maria, cheia de graça, o Senhor é convosco. Bendita sois vós entre as mulheres e bendito é o fruto do vosso ventre, Jesus.
1: Santa Maria, Mãe de Deus, rogai por nós, pecadores, agora e na hora de nossa morte. Amém.
0: Rogai por nós, Santa Mãe de Deus,
1: para que sejamos dignos das promessas de Cristo.
0: Oremos. Infundi, Senhor, nós vos pedimos em nossos corações a vossa graça, para que, conhecendo pela anunciação do anjo a encarnação do Verbo, cheguemos por sua paixão e morte a glória da ressurreição. Por Cristo nosso Senhor.
1: Amém. Amém. Dia 5 de maio, terça-feira, quinta semana da Páscoa. E hoje a gente faz memória do primeiro ano de falecimento da Vera Maria de Albuquerque Negrão. Que ela esteja na paz do Senhor. Sabemos que, nos tempos de hoje, a paz é almejada por todos os homens. Porém, é preciso saber que esta paz só será alcançada quando descobrirmos a pessoa de Jesus, pois ele é a verdadeira paz. Somente a experiência pessoal com o Senhor nos concederá alcançar o que todos os homens buscam.
2: Proclamação do Evangelho de Jesus Cristo segundo João.
3: Glória a vós, Senhor.
2: Naquele tempo, disse Jesus a seus discípulos: deixo-vos a paz,

0: a minha paz vos dou, mas não a dou como o mundo. Não se perturbe nem se intimide o vosso coração. Ouvistes que eu vos disse: vou, mas voltarei a vós. Se me amasseis, ficarias alegres, porque vou para o Pai, pois o Pai é maior do que eu. Disse-vos isto agora, antes que aconteça, para que, quando acontecer, vós acrediteis. Já não falarei muito convosco, pois o chefe deste mundo vem. Ele não tem poder sobre mim, mas para que o mundo reconheça que eu amo o Pai e eu procedo conforme o Pai me ordenou. Palavra da salvação.
1: Glória a vós, Senhor.
2: A palavra dos ouvidos ao coração. O evangelho desta terça-feira nos coloca na perspectiva bíblica da despedida de Jesus. O Cristo que veio habitar entre nós após sua morte e ressurreição volta para o Pai. Todavia, sabendo que a sua volta ao Pai deixaria seus discípulos tristes, ele lhes dirige palavras de conforto. Não se perturbe, nem se intimide o vosso coração. Jesus Cristo, para os apóstolos e para nós, também prometeu: vou, mas voltarei a vós. Jesus está entre nós na Sagrada Eucaristia. Por isso, toda vez que participar da Santa Missa e toda vez que vamos ao Sacrário, celebramos o nosso encontro com o Senhor. O Deus presente entre nós também deseja que vivamos em paz. Ele diz: deixo-vos a paz, a minha paz vos dou. Que a paz de Cristo em nossos corações não fique ofuscada pelas tribulações que compõem o cenário do nosso existir.
3: Louvado seja nosso Senhor Jesus Cristo, para sempre seja louvado. Eu sou o padre Leonel Stansky, da paróquia Santa Ana de Castro, e quero nesse momento desejar as bênçãos de Deus para você, para a sua família, que a proteção de Nossa Senhora acompanhe sempre a sua vida. Quero deixar aqui o meu agradecimento por você que nos acompanha todos os dias nesse momento da oração da Ave Maria. E que Deus te abençoe. Em nome do Pai, do Filho e do Espírito Santo. Amém. E permaneça na paz.
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0: Legal, moçada, agora são 6:03. Nós estamos chegando nesse dia maravilhoso, hoje, uma terça-feira, 5 de maio, estamos chegando com casca e tudo pra ficar com vocês aí até as 7 da noite, com a mulher da música gaúcha, o Alma Serrana, aqui pela sua, pela minha, pela nossa Rádio Antena Sua FM. Tá bom, na apresentação fica a cargo desse índio velho que vos fala, tamo em faceiro, bonito e conado, falando de Castro, Paraná. Por aqui, Rony Gomes. 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Vai marcando o telefone do Gaúchão, 984091431. Esse é o nosso WhatsApp, nosso telefone de garupa. Você pode mandar sua mensagem aí, né, tchê? E nós atendemos vocês até em 7, tá bom?
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0: Lembrando que hoje eu tenho 2 ingressos aí no finalzinho do programa. Para esse mega baile que acontece dia 9 de maio, a partir das 22:30, no Clube A7. Com Ivan Godoy e Galderes por excelência. Então manda aí, eu quero ingresso. E no finalzinho do programa a gente tá sorteando para vocês, tá bom? Bueno? Vamos atracando, já vamos iniciando, ó. Trazendo para vocês a primeiríssima de hoje. Tá aí, Gaúcho da Fronteira, churrasco na brasa.
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0: Bueno, moçada, e foi Márcio Correia, Vaneira e Saudade aqui na antena.
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0: Vamos atracando até as 7. É o Alma Serrana, o programa mais gaúcho do seu rádio, 100% tradicionalista, sempre pela mais ouvida Antena Sul FM. A rádio que vai mais longe. Trancovéio aí nessa terça-feira, né, tchê? Hoje, 5 de maio. Prazer imenso em estar com os amigos aí, fazendo aquela programação de finalzinho de tarde, início de noite. Fechando com chave de ouro esse dia, né? E mandando um abraço pro povão que está na sintonia. Olha, manda um abraço pra nós aí, deixa eu ver aqui a Fer, né, que tá na sintonia aí. É, a luz do meu rancho, pra todo o pessoal que tá na escuta do programa, valeu Fer, um abraço. Vamos vendo aqui o pessoal mandando mensagem, participando aí do sorteio do ingresso.
3: Boa noite, Rosnei Osmário de Canambi, tamo na escuta, Rosnei. Um abraço, Rosnei.
0: Tá legal? Aí o Osmário manda mensagem pra nós aí, tá bueno, moçada? Dois ingressos hoje no finalzinho do programa, dia 9 de maio, sábado agora. No clube ASEC aqui em Castro, Ivan Godoy Galderes por excelência, a partir das 22h30, tá todo mundo convidado. Olha, sou ouvinte da Antena Sul, estou na escuta dessa rádio, valeu a Nilza, valeu Nilza, um abraço aí, tá bueno? Participando do sorteio também, toque Cordiona de Alma Viva com o Pagani Bonfim, pra nós curtir o Sirley Chit. A moçada toda na sintonia aí da 102.7, também um abraço lá pro Rodolfo que tá na sintonia com a gente, participando também do sorteio do ingresso, né? Chegando música boa no seu rádio, tá aí pra vocês aí. É os Mirins, a Vaneirinha do Amor.
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0: Tá bom, anota aí pra vocês aí, linda música Pagani Bonfim, o Jonda de Alma Viva por aqui, né?
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1: Tá bom, 6:29.

0: moçada, estamos aí com casca e tudo até 7 da noite. Muita alegria, muita marca buena e contando com a participação dos amigos, hein? 98409-1431. Manda aí, manda aí, eu quero ingresso. Dois ingressos hoje pro grande baile Van Godoy Caldeiras por Excelência ali no Clube ASEC agora, sábado, dia 9, né? Informações aí no 984-28-2143, também no 998-69-3161. Mandando um abraço, quero mandar um abraço lá em Boa Vista. Ah, gurizada lá em Roraima curtindo a gente. Alô, Rodrigo! Aí da Rolatrek, um abraço. Tá no campo, vivente, velho. Tá no campo e com a rádio velho fazendo o eco nas coxinhas aí, né, tia? Aí que me refiro. Também lá pro nosso amigo pessoal do CTG Querência Campeão, lá pro Ronaldo, tá lá na Calpara, índio, velho. E curtindo Alma Serrana aí que me refiro. Valeu, parceiro. Olha aí, toca a música dos quatro Galdério, sou a Ileni Cardoso, quero ganhar ingresso, valeu Ileni, já está concorrendo, valeu.
1: Vamos dançar.
0: Toca aí, shot é figurado com o Porca Véio oferecendo para todos os ouvintes, aí a Silvia, valeu Silvia, um abraço. Quero parabenizar o esposo Renato Bueno, que hoje completa mais um ano de vida. Quero pedir a música Chucro Coração. É a Kathleen Marcondes. Valeu, Renato. Um abraço. Que o patrão vai te iluminar com muita paz, saúde e felicidades aí, tá bom? Aí que me refiro.
1: Eu quero ver.
0: Deixa
1: eu
0: ver também quem tá chegando por cá.
2: Boa noite, meu amigo Ronei Gomes. Eu tô aqui em Formiga, Minas Gerais, te escutando o Almo Serena pela internet, tomando chimarão. Toque a música As Pilchas do Negro pro nosso amigo Crioulo Batista.
0: Beleza, beleza. Valeu, Júlio Paducho, um abraço. Música boa chegando, moçada. Grupo Querência, os Calaveiras por aqui.

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0: É, moçada, 6h43.
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0: É, moçada, tamo bando aqui, né? Metendo gaita. 7h da noite, fazendo eco nas coxias. Não se entregamos de jeito nenhum. Daqui a pouquinho, no finalzinho do programa, dois ingressos pra você aí fazer, você se divertir nesse sábado lá no Clube ASEC aqui em Castro. O Mega Baile, Van Godoy, Galderes por Excelência. A partir das 22h30, então participa comigo, dá tempo ainda. Alô, Vanderlei Tinto, um abraço pra você aí, Vivente. Tá ligadinho com a gente também lá pro nosso amigo Remédio na Vila Santa

0: Cruz, valeu, remédio. Vamos atracando aqui, né, moçada?
1: É, aqui o Ciro de Uvaranas, Ponta Grossa. Gostaria que se tocasse para nós Pandango em Soledade com os Serranos. E ofereço para todos os teus ouvintes e que é o povo bom do Itaiacoca.
0: Valeu, valeu, Ciro, Ponta Grossa na escuta. Também a Leia do Faxinal de São João. Gostaria de ouvir o Fundo da Grota. Valeu, Leia, um abraço para vocês aí no Faxinal, tá bom, hein, não? É só música boa aqui, mas aqui é bueno, né, tchê? Estamos ouvindo aqui na Lagoa dos Aços, manda uma do Gaúcho da Fronteira pra nós ouvir, o Zé Nardo. Ô, José Nardo, tudo especial. Alô, Valdinei Mendes, toque na estância pra venda, ô, roubei a fazendeira. Quero o ingresso, tá bueno, parceiro velho, o Fandango vai tá chegando. Sem perca de tempo, vamos atracando. Porca véia chegando por aqui com o shot afigurado, hein?
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0: Tá bom, tá aí, Grupo Matizes, Chucro Coração aqui na antena. Olha, quero mandar um abraço lá pro Cleverson na sintonia com a gente também, lá pra Maria Júlia. Deixa eu ver aqui, boa noite, estamos na escuta. É, Automecânica do Tia, como é que tá, meu amigo Lourinho? Um abraço pra vocês aí, rapaziada, curtindo a programação, querendo ingresso pro Fandango Velho, né? Tá bom? Um abraço, índio velho. É, vamos atracando mais uma e já já eu volto com o sorteio. Chegando essa daqui agora pra vocês e marca buena. É o crioulo, as pilchas do nego.
1: E pra quem não sabe o que é a pilcha do nego, é a indumentária do gaúcho, tchê.

0: começando aqui, tchê. As pilchas do negro.
1: A boa moçada tá aí, o crioulo Matista com as pilchas do negro. Eu já tenho aí os ganhadores dos ingressos de hoje. Lembrando que eu tenho mais ingressos amanhã, quinta e sexta, tá bom? Se você não ganhou hoje, ainda dá tempo. Então, te prepara aí. Primeiro ganhador é o 42999777939, é o Sirley Chita. 42999777939, é o Sirley Chito.
0: Povo do Ibama.
1: Segundo ganhador é o 42999740097, o Valdinei Mendes. 42999740097, o Valdinei Mendes. Vocês podem retirar aqui o ingresso em horário comercial aqui no balcão da emissora, tá bom, moçada? Tá bom, então nós vamos ficando por aqui. Um abraço pra vocês, prometendo voltar amanhã às 6 horas da tarde com a Alma Serrana. Fique com o patrão velho, com ele eu vou seguindo. Um abraço do tamanho do Rio Grande a todos os gaúchos e gaúchas da nossa querência. E amanhã tamo de volta. Até

0: Em Brasília, 19 horas. Está no ar a Voz do Brasil. As notícias do governo federal que movimentaram o país no dia de hoje.
1: Olá, uma boa noite.
0: Boa noite para você que nos acompanha em todo o país.
1: Terça-feira, 5 de maio de 2026.
0: Vamos ao destaque do dia. Desenrola FIES.
1: Mais de 1 milhão de estudantes podem ser beneficiados com a renegociação de suas dívidas.
0: Estudantes inscritos no CadÚnico contam com descontos de até 99% do valor do débito. Thaís Antônio.
2: O objetivo é do novo Desenrola Brasil. É auxiliar na reorganização financeira e na ampliação do acesso ao crédito para milhões de brasileiros.
1: E ainda oportunidades para o agricultor familiar.
0: A partir de hoje, o pequeno produtor pode vender alimentos para a merenda escolar de mais de 146 mil escolas.
1: Para isso, basta se inscrever na plataforma Contrata Mais Brasil. Daniele Popoli.
3: A plataforma vai conectar quem produz e quem compra em um único ambiente digital.
0: Você vai ouvir também Água para quem precisa.
1: Mais de 120 mil cisternas e outras tecnologias sociais de acesso à água foram entregues no país nos últimos 3 anos.
0: Hoje vamos conhecer o impacto que essa tecnologia traz para quem vive na Amazônia. Érica Brás.
4: O governo do Brasil já levou 6 mil cisternas para populações que vivem na Amazônia. O investimento supera 180 milhões de reais.
1: Hoje na apresentação da Voz do Brasil, Luciana Vasconcelos e Nazi Bru.
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1: Um setor estratégico para a economia do país.
0: A indústria automotiva é uma das principais geradoras de emprego, renda e inovação no país.
1: E hoje em Brasília, o presidente Lula prestigia o aniversário da Associação Nacional dos Fabricantes, a Anfávia.
0: Quem está no Teatro Nacional aqui em Brasília e traz os detalhes ao vivo dessa participação é a repórter Gabriela Noronha. Boa noite, Gabriela.
5: Boa noite, Luciana, Nadi, ouvintes da Voz do Brasil. Olha, o evento ocorre em um momento estratégico com um avanço na produção e nas vendas do setor automotivo. Segundo a FENABRAVE, a Federação Nacional da Distribuição de Veículos Automotores, já foram vendidos mais de 650 mil automóveis nos 4 primeiros meses deste ano. Número quase 20% maior que o registrado nos 4 primeiros meses do ano passado. Somente no último mês de abril, foram emplacados mais de 187 mil carros. E para estimular ainda mais o setor, o governo do Brasil tem desenvolvido ações como o programa Mobilidade Verde e Inovação Mover. A iniciativa cria uma política sustentável para a produção de veículos. Ao todo, são 19 bilhões de reais que serão disponibilizados em créditos financeiros para as empresas até 2028. A política também prevê incentivos fiscais para carros de entrada flex fabricados no Brasil que tenham 80% de reciclabilidade, baixa emissão de gás carbônico. O governo também está incentivando a produção de veículos pesados. Semana passada foi lançada a segunda etapa do Move Brasil. São 21 bilhões de reais para financiamento de caminhões, ônibus e micro-ônibus. E o objetivo é renovar a frota, impulsionar a indústria e gerar mais empregos no setor. Lembrando que a cerimônia aqui hoje marca os 70 anos de atuação da Anfávia, a Associação Nacional de Fabricantes de Veículos Automotores, e vai contar com a presença do presidente Lula, executivos das principais montadoras instaladas no país e também representantes do setor produtivo. Nazi, Luciana, volto com vocês.
1: Obrigado, Gabriela, pelas informações ao vivo.
0: Atenção, estudantes! Começou hoje o prazo de adesão ao Desenrola FIES.
1: O novo programa tem duração de 90 dias.

0: oferece condições para renegociar dívidas.
1: Com o Desenrola Fies, o governo do Brasil quer reduzir a inadimplência para que estudantes regularizem a situação de crédito.
0: Mais de 1 milhão de beneficiários do Fies serão contemplados com a renegociação.
2: Gleice Braga entrou no curso de turismo há mais de 10 anos pelo FIES, o Fundo de Financiamento Estudantil.
3: Em 2018 eu comecei a trabalhar na área de turismo e eu pagando direitinho, né? Quando foi em 2020 que veio a pandemia e a situação foi tão extrema e difícil que eu também fui me endividando que eu não consegui pagar.
2: Para ajudar pessoas como a Gleice, o presidente Lula assinou a medida provisória do novo Desenrola Brasil. O prazo para adesão ao programa começou hoje e terá duração de 90 dias. O objetivo é auxiliar na reorganização financeira e na ampliação do acesso ao crédito em melhores condições para milhões de brasileiros. Entre as iniciativas está a renegociação de contratos em atraso do FIES, com descontos de até 99% sobre o valor da dívida, como explica Dario Durigan, ministro da Fazenda.
4: A gente ouviu muito os interessados e há aqui a necessidade de ajudar alguns estudantes que estão saindo da universidade, conseguindo o seu primeiro emprego e seguem tendo alguma dificuldade de pagar o financiamento.
2: O Desenrola Fies funciona da seguinte forma: para dívidas vencidas e não pagas há mais de 90 dias, se for pago à vista, o governo oferece 12% do valor principal e o desconto na totalidade de juros e multas. Quem optar pelo pagamento parcelado pode negociar em até 150 vezes com descontos em juros e multas. No caso de dívidas com mais de um ano, os descontos são ainda maiores. Se o estudante estiver fora do Cade Único, a redução será de até 77% do valor total e o saldo devedor é liquidado de forma integral. Já os estudantes do Cade Único terão descontos de até 99% do valor total, além de descontos em juros e multas. A turismóloga Gleice Braga espera abater mais de R$40 mil com o novo programa.
3: Vai ser um alívio, né? Poder pagar o FIES. Eu tô com a esperança maior no futuro, né? Poder liquidar essa dívida e ficar tranquila, porque eu quero também ter outras possibilidades, fazer outros cursos.
2: O Desenrola FIES integra o novo plano de renegociação de dívidas do governo do Brasil. Mais de 1 milhão de estudantes serão beneficiados com o programa. Reportagem Thaís Antônio.
1: Serviços ao cidadão, vacinação, atrações culturais, exposições e feiras.
0: Em comemoração ao Dia do Trabalho, o governo do Brasil realiza a Semana do Trabalhador e da Trabalhadora em todo o país.
1: O evento conta, inclusive, com atendimento presencial do gov.br e de emissão da Carteira de Identidade Nacional.
0: E o ministro do Trabalho, Luiz Marinho, falou mais sobre a programação.
5: Você tem desde serviços, seja de previdência social, informação, perícia da previdência, você tem a possibilidade de atualizar a tua documentação, se você perdeu um documento, enfim, tem essa oportunidade. Serviço de saúde, se você está atrasado lá, a tua carteira de vacinação tem uma falha, pode vir aqui aproveitar. É uma forma de valorizar o tema de relação ao trabalho, é uma forma de conscientizar.
1: O evento vai até a próxima sexta-feira e as ações ocorrem tanto nas superintendências quanto em espaços públicos de grande circulação nas cidades.
0: A partir de agora, as redes de educação básica de todo o país vão poder comprar alimentos diretamente da agricultura familiar por meio do Contrata Mais Brasil.
1: Isso porque foi feita a integração da plataforma ao Programa Nacional de Alimentação Escolar.
0: E desta forma podem ser atendidas 146 mil escolas em todo o país.
1: A ferramenta simplifica as contratações públicas e amplia o acesso de pequenos fornecedores.
0: Mais de 1.500 agricultores familiares já estão cadastrados, mas a plataforma pode alcançar mais de 3.900.000 pequenos produtores.
6: A partir de agora, a rede de educação básica de todo o país poderá adquirir alimentos diretamente da agricultura familiar por meio do Contrata Mais Brasil. A plataforma vai conectar quem produz e quem compra em um único ambiente digital. Assim, será ampliado o acesso de pequenos produtores ao mercado público, contribuindo para a oferta de alimentos frescos e saudáveis aos estudantes de todo o país. O processo de compra de alimentos pelas entidades executoras infratoras do PNAE ficará mais simples e ágil, fazendo com que o percentual mínimo de 45% de aquisição de alimentos para merenda escolar da agricultura familiar seja alcançado. Atualmente, 1.518 agricultores já estão cadastrados no Contrata Mais Brasil, mas a plataforma tem potencial para alcançar 3,9 milhões de produtores da agricultura familiar atualmente registrados no Cadastro Nacional da Agricultura Familiar. O Contrata Mais Brasil simplifica as contratações públicas e amplia o acesso de pequenos fornecedores a esse mercado. Na plataforma, órgãos públicos podem publicar suas demandas por serviços de reparos e manutenção e para compra de alimentos e receber propostas diretamente de fornecedores cadastrados. É voltado principalmente a microempreendedores individuais. Já são mais de 1.700 órgãos reunidos no Contrata Mais Brasil e 11 mil empreendedores cadastrados. Daniele Popov para a Voz do Brasil.
1: A inscrição dos agricultores familiares na plataforma deve ser feita no endereço gov.br/contrata-mais-brasil.
0: Após o cadastro, o agricultor informa o que produz e passa a receber notificações automáticas via WhatsApp sempre que um órgão público da sua região publicar uma demanda.
1: O turismo no Brasil não para de bater recordes.
0: Só no último ano recebemos um número histórico de mais de 9 milhões de turistas estrangeiros.
1: Além disso, de janeiro a março, a movimentação de turistas pelo Brasil ultrapassou os 25 milhões de passageiros nos aeroportos do país.
0: E para marcar esse momento, o Brasil realiza o Salão do Turismo, que pela primeira vez será realizado no Nordeste, em Fortaleza.
1: Uma vitrine para tudo que temos de melhor: gastronomia, cultura e as melhores oportunidades de viagens.
0: Com destaque para a produção dos agricultores familiares.
1: A ideia é valorizar a diversidade cultural brasileira e ampliar a visibilidade de novos destinos turísticos.
7: Falta pouco para a abertura do Salão do Turismo, que vai ser realizado em Fortaleza, no Ceará. É a primeira vez que o evento acontece no Nordeste e a expectativa do ministro do Turismo, Gustavo Feliciano, é a de entregar o melhor salão da história.
8: Esse ano a novidade que nós estamos levando, descentralizando, tirando do Sudeste, do eixo Rio-São Paulo e levando a primeira edição para o Nordeste. E esse ano, sem sombra de dúvida, a expectativa é muito grande que a gente possa realizar o maior Salão do Turismo do Brasil.
7: Além de apresentações culturais, palestras e rodadas de negócios, o evento também destaca a produção que nasce no campo e chega à mesa dos brasileiros. É nesse contexto que ganha espaço o Armazém da Agricultura Familiar. Segundo a coordenadora geral de produtos e experiências turísticas do Ministério do Turismo, Fabiana Oliveira, mais do que comercializar, a proposta é apresentar a diversidade e a identidade da produção brasileira.
9: Neste salão a gente tem a exposição de experiências dos 27 estados do Brasil e também a produção associada ao turismo, manifestações culturais, a gastronomia do Brasil. Então, tudo que a gente encontra, né, no turismo do Brasil, a gente leva para o Salão do Turismo.
7: A agricultura familiar conecta turismo, cultura e geração de renda, especialmente em pequenas propriedades e comunidades locais. Para quem já viveu essa experiência, o impacto vai além das vendas. A produtora Beatriz Rodrigues, de Iporanga, em São Paulo, participou de uma edição anterior. Para Beatriz, o Armazém da Agricultura Familiar é um espaço onde o visitante não apenas consome, mas conhece o Brasil de perto.
10: O Salão Nacional de Turismo é algo que faz com que os brasileiros sintam orgulho de ser brasileiro. A gente tem uma nação, um mundo dentro de uma nação. É muita coisa bacana, é muita coisa boa, bonita, gostosa.
7: Quem também aposta nessa vitrine nacional é a produtora rural Elivane Medeiros. Ela destaca que cada produto carrega mais do que apenas sabor.
11: Tudo tem identidade, qualidade e propósito. E isso, gente, vai fortalecer o movimento da geração de renda, que amplia os mercados, posiciona todos esses produtores numa vitrine nacional.
7: O Nordeste contará com o maior número de participantes, refletindo a força da agricultura familiar na região. A entrada no evento será gratuita. Basta acessar gov.br/turismo. Reportagem Caroline Blaut.
0: Na Amazônia, o rio está em todo lugar, mas a água limpa nem sempre chega ao copo.
1: Embora cercadas pelos rios, muitas famílias passaram a acessar água de qualidade somente com a chegada do programa Cisternas.
0: Entre os anos, já foram entregues 6 mil equipamentos para a região.
1: Mais do que uma reserva de água, esses reservatórios representam

0: apresentam a segurança alimentar e a prevenção de doenças causadas pelo consumo de água imprópria.
1: Há água em abundância nos rios que banham a Amazônia, mas nem sempre ela é boa para beber ou lavar roupa, por exemplo. Essa água pode ser imprópria para o consumo humano e resultar em doenças. Mas a chegada do programa Cisternas à região amazônica tem deixado essa preocupação no passado. O governo do Brasil, por meio do Ministério do Desenvolvimento e Assistência Social, Família e Combate à Fome, já levou 6 mil cisternas para populações que vivem na Amazônia desde 2023. O investimento supera 180 milhões de reais na garantia de segurança hídrica a famílias ribeirinhas, indígenas e quilombolas que vivem em comunidades remotas no coração da Amazônia. Famílias como a da agricultora Kátia Azevedo, de 53 anos, que mora em Óbidos, no Pará. Há 4 meses, ela ganhou uma cisterna em casa, com tratamento da água que vem do rio, além de pontos de água na cozinha, banheiro com chuveiro, vaso sanitário e pia. É a primeira vez em 53 anos de vida que a Kátia tem banheiro em casa.
2: Isso aqui é uma água boa, natural, que dá pra gente consumir, melhorou um pouco problemas de saúde, graças a Deus estamos todos maravilhados, encantados com a tecnologia e a gente só tem a agradecer.
1: Lilian Raal, secretária nacional de segurança alimentar e nutricional do MDS, defende o quanto esta iniciativa é capaz de melhorar a vida das pessoas.
3: Você poder tomar banho em um banheiro de chuveiro, praticamente dentro da sua casa, sem precisar se deslocar para o rio todas as manhãs para tomar banho, para pegar água, para poder fazer o café ou para qualquer outra coisa. As crianças não precisam tomar banho no rio mais, elas podem tomar um banho para ir para a escola. As mulheres, que sempre, a quem sempre é atribuído, né, na maior parte das vezes é atribuído esse trabalho de buscar água, né, elas têm mais tempo livre, têm acesso à água ali do lado para poder cozinhar, para lá, qualquer atividade que ela precise.
1: A secretária Lilian Raal ressalta a parceria do MDS com as organizações da sociedade civil.
3: E lembrando que a gente só chega aqui porque o Cadastro Único chegou primeiro, identificou essas pessoas e nos mostrou que elas estavam aqui e que elas precisavam de água de qualidade. E a nossa parceria, né, com as entidades da sociedade civil que trabalham aqui na comunidade e que conseguem enxergar muitas vezes aspectos que a gente não consegue.
1: O programa Cisternas também contribui para movimentação da economia na região, pois investe em mão de obra local para o trabalho realizado nos territórios. Ele também contribui para a segurança alimentar de quem recebe as tecnologias. De norte a sul do Brasil, o programa está presente principalmente no semiárido, na região amazônica, e já chegou a municípios do Rio Grande do Sul e do Mato Grosso do Sul. A meta é entregar mais de 200 mil cisternas até o fim deste ano. Reportagem Érica Brás.
4: Simular uma estiagem severa ou uma grande queimada no Pantanal?
0: Exercícios estão sendo feitos essa semana pelo Ministério da Defesa no MECODEX, Mecanismo de Cooperação em Desastres.
4: É a primeira vez que o evento internacional é sediado no Brasil.
5: O MECODEX 2026 vai simular cenários de crises naturais frequentes no país, como a seca severa na Amazônia e os incêndios florestais no Pantanal. O objetivo é aprimorar o planejamento, a logística e a mobilidade entre os países participantes. O ministro da Defesa, José Múcio Monteiro, destacou a importância desse exercício que pela primeira vez está sendo sediado no Brasil.
6: No momento que eu vestia do Rio Grande do Sul, nós tivemos a estiagem no Amazonas. Depois tivemos o incêndio no Pantanal. Agora mesmo estamos com cheias no Nordeste, Pernambuco, Paraíba. Nós estamos passando por momentos dificílimos. De maneira que esse evento é importantíssimo. Tivemos incêndios na Bolívia, nós temos vários problemas. Esse encontro exercita essa fraternidade, essa preocupação de cooperação, e nós ficamos muito honrados que o Brasil cedie e seja o anfitrião desse encontro.
5: O evento reúne organizações internacionais e órgãos federais, como a Agência Brasileira de Cooperação e o IBAMA. Além do suporte militar, o exercício foca na atuação da Defesa Civil Nacional. A ideia é que as estratégias testadas no exercício possam ser aplicadas em situações reais, ampliando a capacidade de resposta do Brasil e de seus parceiros internacionais. Para o diretor de Preparação e Socorro da Secretaria Nacional de Proteção e Defesa Civil, Armin Braun, o objetivo é garantir que o Estado haja em sintonia mesmo antes das crises.
7: O que a gente faz aqui, apesar de ser um exercício internacional, ele fortalece não só essa cooperação entre nós, as demais agências do governo federal, com os órgãos vinculados às Forças Armadas, mas também ele ensaia uma possibilidade de apoio internacional, tanto do Brasil poder colaborar com esse apoio, tanto do Brasil poder receber esse apoio. Então, a gente dá um passo adiante, a gente prepara, a gente trabalha e se organiza antes que o desastre aconteça.
5: Ao longo da semana, o exercício vai utilizar o SICOD, Sistema de Cooperação em Desastres, desenvolvido pelo Exército Brasileiro para gerenciar operações em tempo real. A plataforma digital centraliza dados e organiza o apoio logístico, agilizando a tomada de decisões em situações de crise. A expectativa do governo é de que o sistema seja validado oficialmente em julho, durante a Conferência de Ministros de Defesa das Américas, no Peru. Reportagem Luciana Colares de Holanda.
0: E para atender municípios atingidos por eventos climáticos extremos, o governo do Brasil liberou 305 milhões de reais.
4: O dinheiro será destinado a ações emergenciais de socorro às vítimas, assistência humanitária e restabelecimento de serviços essenciais.
0: Estamos no Maio Amarelo, movimento internacional de sensibilização para a redução de acidentes e mortes no trânsito.
4: E este ano, o Ministério da Justiça e Segurança Pública aposta na conscientização dos motoristas.
0: O tema da campanha é: no trânsito, enxergar o outro é salvar vidas.
8: Só nos três primeiros meses de 2026 foram mais de 17 mil acidentes nas rodovias federais, com quase 1.400 mortes. Em 2025, mais de 6 mil pessoas perderam a vida nas estradas do país. Nesse ano, o Maio Amarelo traz um convite direto: enxergar o outro e salvar vidas.
9: O Jornal da Noite começa aqui da Zona Norte com uma notícia triste. Recebemos informações de que um motociclista foi vítima de uma colisão causada por um motorista. Até o momento não sabemos a gravidade, mas já há relatos de que o carro estava acima da velocidade permitida na via. E o jovem que dirigiu o veículo não viu o motociclista.
10: Não espere as consequências para abrir os olhos. Maio Amarelo. Enxergar o outro é salvar vidas.
8: Dados da Polícia Rodoviária Federal mostram que comportamentos de risco continuam sendo determinantes para os acidentes. Entre os principais fatores estão o excesso de velocidade, ultrapassagens indevidas e o uso de álcool ao volante. Só em 2025 foram 4 milhões e 600 mil veículos fiscalizados nas rodovias federais, que resultaram em 51 mil infrações. Mesmo assim, o desafio vai além da presença policial. A campanha aposta justamente na mudança de comportamento, como explica o diretor-geral da Polícia Rodoviária Federal, Fernando Oliveira.
11: É preciso haver conscientização e educação. É preciso que os conceitos sejam absorvidos. Nós acreditamos nisso, sabemos que não é algo de resultado imediato, mas nós vamos insistir, persistir sempre para preservar a vida.
8: Além da conscientização, o governo também aposta na educação para transformar o trânsito desde cedo, como garante o ministro da Justiça e Segurança Pública, Wellington César Lima Silva.
12: Para essa mudança cultural acontecer, é fundamental que cheguemos até os bancos escolares. Por isso, o Ministério da Justiça se empenhará, junto com o Ministério da Educação, em promover a inserção desses conteúdos, da preservação da vida, da valorização da vida no trânsito, no âmbito de todos os ciclos de ensino.
8: Em 2025, Minas Gerais liderou o número de acidentes fatais nas estradas, com 765 óbitos, seguido do Paraná, com 593 mortes, e a Bahia, com 589 vidas perdidas no trânsito. Reportagem Cleide Lopes.
4: Gás do Povo, a Caixa Econômica Federal registrou a adesão de cerca de 25 mil revendedoras ao programa em todo o país.
0: Revendedores interessados podem aderir de forma voluntária, desde que atendam requisitos como cadastro regular na Agência Nacional do Petróleo e uso da máquina da Caixa.
4: A iniciativa garante a recarga gratuita do botijão de gás de 13 quilos para famílias de baixa renda inscritas no cadastro único.
0: Mais informações em gasdopovo.mds.gov.br.
4: E essas foram as notícias do governo federal.
0: Uma realização da Secretaria de Comunicação Social da Presidência da República.
4: Com produção da empresa Brasil de Comunicação.
0: Fique agora com as notícias do Poder Judiciário e do Congresso Nacional. Uma boa noite.
4: Boa noite para você e até amanhã.
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15: Decisão do STF que reconheceu união homoafetiva completa 15 anos.
16: Eleição 2026, prazo para tirar o título eleitoral termina amanhã.
15: TST define como deve ser feita a convocação de salário pago em moeda estrangeira.
16: Boa noite, eu sou Marta Ferreira.
15: E eu sou Marcelo Della Libera.
16: No dia 5 de maio de 2011, há exatos 15 anos, uma decisão do Supremo Tribunal Federal reconheceu a união homoafetiva.
15: A decisão abriu portas para garantir outros direitos para essa população. Judite Aragão.
17: Antes de 2011, não havia uma jurisprudência consolidada sobre o reconhecimento da união homoafetiva. Os casos dependiam da interpretação de cada juiz. Depois da decisão, o que era invisível, ganhou números. Um salto de 58 mil casais em 2010 para 480 mil em 2022, de acordo com o IBGE. Em 2013, outra conquista. O Conselho Nacional de Justiça editou a Resolução 175, impedindo que cartórios de todo do país se recusassem a converter uniões estáveis homoafetivas em casamentos.
16: Conselho Nacional de Justiça realiza seminário sobre a atuação da justiça itinerante na prática.
15: A justiça itinerante é uma iniciativa do CNJ para levar os serviços do judiciário aos lugares menos acessíveis. Carolina Chaves.
18: Na abertura do seminário, o presidente do STF do CNJ, ministro Edson Fachin, reforçou que a justiça só acontece de verdade quando chega a cada pessoa.
19: O acesso à justiça se realiza quando alcança concretamente cada pessoa, especialmente aquelas historicamente afastadas dos centros de decisão e das estruturas estatais.
18: Fachin destacou ainda que a resolução do Conselho Nacional de Justiça é um marco, porque tira a justiça itinerante do campo do improviso e a transforma em uma política pública contínua, com financiamento e organização.
16: Eleitores têm até amanhã, 6 de maio, para tirar o primeiro título ou regularizar pendências com a Justiça Eleitoral.
15: Após essa data, o cadastro será fechado para a organização das eleições deste ano. Estevam Furtado.
20: O atendimento pode ser feito nos cartórios eleitorais ou pela internet para quem já possui biometria cadastrada. A partir de 7 de maio, nenhum pedido de inscrição, transferência ou atualização poderá ser feito até novembro de 2026. Quem perdeu o prazo não poderá votar nas eleições deste ano e pode enfrentar restrições, como dificuldade para emitir documentos, tomar posse em cargo público ou se matricular em instituições públicas.
16: TST define como deve ser feita a conversão de salário pago em moeda estrangeira.
15: A decisão envolve um trabalhador contratado em dólar para atuar no Brasil. Anderson Conrado.
21: O caso é de um comandante de embarcação colombiano que teve a remuneração ajustada em dólares. O Tribunal Regional no Rio de Janeiro considerou a cotação do dólar ao longo do contrato para calcular os valores, mas a decisão foi revista pelo TST. Segundo o tribunal, o salário deve ser convertido para reais na data da contratação. A partir daí, devem ser aplicados os reajustes previstos em lei ou em acordos da categoria.
16: É válido o aumento da pena base de um homem condenado por roubar carro de motorista de aplicativo em serviço.
15: Essa conclusão é do STJ. Fátima Uchoa.
2: O motorista estava com o carro parado em via pública à noite, com os vidros abertos, aguardando chamadas, quando foi abordado pelo homem armado. Mesmo após a vítima informar que era motorista de aplicativo e estava trabalhando, o assaltante ordenou que ele saísse e fugiu com o veículo. A Justiça de Alagoas condenou o réu a mais de 12 anos de reclusão em regime inicial fechado, e a sexta turma do STJ manteve a condenação.

0: Para o ministro relator Sebastião Rey Júnior, o réu sabia que a vítima estava trabalhando e mesmo assim se aproveitou dessa situação para cometer o roubo, o que torna o crime mais reprovável e justifica o agravamento da pena base.
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1: Boa noite.
2: Uma boa noite.
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1: Eu sou Paula Groba.
2: E eu sou Humberto Pinheiro.
1: E estes são os destaques de hoje do Jornal do Senado, que começa agora.
2: Senado aprova a criação da primeira universidade indígena do Brasil. Projeto segue para sanção.
1: Lei sancionada endurece penas para roubo de celulares e crimes virtuais.
2: Avança projeto que regulamenta carreira e porte de arma para agentes de trânsito.
1: Boa noite.
2: Boa noite.
1: Um marco para a educação e os povos originários. O Senado aprovou um projeto que cria a primeira universidade indígena do Brasil. A proposta prevê ensino bilíngue, voltado às realidades das comunidades, com campi em várias regiões do país. A ideia é formar profissionais sem romper com as identidades culturais e fortalecer a preservação das tradições.
2: Há previsão de cursos como gestão territorial, saúde indígena e educação intercultural, além de incentivar pesquisas sobre línguas e saberes ancestrais. O projeto segue para sanção presidencial. Mais detalhes na reportagem de Pedro Pincer.
3: O Senado aprovou o projeto de lei da Presidência da República que cria a Universidade Federal Indígena. Vinculada ao Ministério da Educação e com sede em Brasília, a instituição terá campi em várias regiões do Brasil para atender às necessidades dos povos indígenas. Seus objetivos incluem oferecer ensino superior, promover pesquisa e extensão universitária, valorizar saberes tradicionais e incentivar a sustentabilidade socioambiental dos territórios indígenas. O relator, senador Eduardo Braga, do MDB do Amazonas, ressaltou que até hoje não há no país uma universidade essencialmente voltada à realidade dos povos originários. Já o senador Randolph Rodrigues, do PT do Amapá, que é historiador, salientou a importância da criação da Universidade Federal Indígena.
4: É por isso que precisa de uma Universidade Federal dos Povos Indígenas, para que gerações futuras de brasileiros saibam que nós somos o resultado dessa mistura, dessa miscigenação, mas sobretudo que nós construímos esse país sobre povos que aqui estavam muito antes e que deixaram heranças culturais que estão marcadas em nossa vida e estão marcadas em nossa trajetória como nação.
3: O texto segue agora para a sanção presidencial.
1: E o Congresso promulgou hoje a Emenda Constitucional 139, que reconhece os tribunais de contas como órgãos permanentes e essenciais ao controle externo da administração pública. A medida também proíbe a extinção desses tribunais e impede a criação de novos.
2: Durante a sessão solene, o presidente do Congresso, Davi Alcolumbre, destacou que os tribunais passam a ter mesmo status de instituições como o Ministério Público e a Defensoria Pública, reforçando o papel de apoio ao Legislativo na fiscalização dos gastos públicos.
1: Agentes de trânsito poderão passar a ter porte de arma de fogo, dependendo das atividades. É o que prevê um projeto que avançou hoje no Senado e que cria a Lei Geral dos Agentes de Trânsito. A proposta estabelece regras nacionais para a carreira, hoje organizada de forma diferente em estados e municípios.
2: O texto define atribuições, critérios de ingresso por concurso público, formação obrigatória e direitos funcionais dos profissionais. Pelo projeto, o porte de arma de fogo poderá ser autorizado aos agentes que atuam em atividades externas e ostensivas, como fiscalização em vias públicas e apoio a operações conjuntas com forças de segurança. Os detalhes com o repórter Bruno Lourenço.
5: O relator, senador Efraim Filho, do PL da Paraíba, destacou que esse entendimento evita a delegação integral de suas atribuições a empresas privadas. Sobre o porte de arma, o senador defendeu a previsão de que o direito seja restrito aos agentes que trabalham diretamente na fiscalização ostensiva.
6: Apesar de considerarmos valorosa a previsão de porte de arma de fogo para os agentes de trânsito, é necessário limitar esse direito àqueles servidores que exerçam atividades de forma ostensiva e externa, tendo em vista o caráter finalístico restritivo do estatuto.
5: O relator também ajustou o texto para evitar uma ampliação conceitual excessiva da atividade policial, garantindo que as atribuições de engenharia e educação continuem sendo partes integrantes da segurança viária, sem serem descaracterizadas.
1: E foi sancionada a lei que endurece as penas para crimes como furto, roubo, estelionato, receptação e latrocínio, que é o roubo seguido de morte. A norma também inclui medidas contra crimes virtuais, como golpes pela internet, fraudes bancárias, furto de celular e de animal doméstico.
2: No caso do furto, a pena passa de 1 a 4 anos para 1 a 6 anos de prisão, com aumento de situações específicas, como crimes cometidos à noite ou que afetem serviços essenciais. Para o roubo, a pena geral sobe de 4 a 10 anos para 6 a 10 anos. Em casos envolvendo celulares e armas. No latrocínio, a pena mínima aumenta de 20 para 24 anos.
1: Já no campo digital, o texto aumenta penas para fraudes eletrônicas e cria novos tipos penais, como a cessão de conta laranja, caracterizada pelo uso de contas bancárias para movimentação de recursos ilícitos. Aprovado em março pelo Senado, o projeto teve a relatoria do senador Efraim Filho, do União da Paraíba. Ao defender o texto, Efraim enfatizou a punição de 5 anos de prisão para quem emprestar a conta bancária para receber dinheiro de fraude ou do crime organizado.
7: Quando você vai buscar o golpista, ele passou por uma conta de um terceiro e esse terceiro disse que não sabia de nada. E agora quem empresta sua conta para fraudes bancárias tem agora uma punição tipificada e mais rigorosa.
2: O senador Stiverson Valentim do Podemos do Rio Grande do Norte avaliou que o programa Desenrola 2.0, lançado pelo governo federal, é uma iniciativa positiva, mas insuficiente para enfrentar o endividamento das famílias brasileiras. Segundo ele, a medida não ataca as causas estruturais do problema, como a inflação e os juros elevados.
1: O parlamentar também destacou como ponto favorável a proibição de que pessoas em renegociação de dívidas realizem apostas em plataformas de jogos. Para ele, embora não seja o principal fator do endividamento, trata-se de um problema que precisa ser enfrentado.
8: Qualquer pesquisa diz a real causa do endividamento brasileiro. A real causa é justamente que está consumindo o nosso sono. É a inflação, juros altos, não tem emprego.
2: Já o senador Paulo Paim, do PT do Rio Grande do Sul, defendeu a iniciativa do governo federal como uma forma de aliviar o orçamento das famílias endividadas. Ele destacou que o programa oferece condições facilitadas, como descontos de até 90%, juros limitados e a possibilidade de utilização do FGTS para quitação de dívidas.
1: Paim também ressaltou que a medida contempla débitos de até R$15 mil por instituição financeira, com prazos de pagamento que podem chegar a 48 meses, além de permitir a adesão de trabalhadores com renda de até 5 salários mínimos.
9: Trata-se de uma medida concreta que oferece condições reais para que as pessoas saiam do sufoco financeiro. O programa também permite a utilização de até 20% do saldo do FGTS para a quitação das dívidas.
2: E a Comissão de Assuntos Econômicos aprovou o projeto que autoriza o Conselho Federal de Medicina Veterinária a criar uma caixa de assistência para médicos veterinários e zootecnistas.
1: Pelo texto, esses profissionais precisam estar inscritos nos conselhos regionais. Repórter Patrícia Oliveira.
10: A proposta

0: Wellington Fagundes, do PL de Mato Grosso, destacou o papel desses profissionais na saúde pública, segurança alimentar e no agronegócio.
1: Hoje, grande parte dos profissionais atua como autônomo no Brasil como um todo. A ausência de proteção trabalhista e previdenciária é extremamente grave para esses profissionais. Portanto, faltam mecanismos legais para assistência direta.
0: Se não houver pedido para votação no plenário do Senado, o projeto segue para a Câmara dos Deputados.
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3: Edição de Paula Groba e trabalhos técnicos de João Lira, o Jornal do Senado fica por aqui. Acompanhe agora as notícias da Câmara dos Deputados. Boa noite.
4: Boa noite e até amanhã.
5: Jornal Câmara dos Deputados. Deputados avançam na análise da política nacional de minerais críticos.
6: Câmara ratifica acordo internacional sobre comércio de aeronaves civis.
5: Base aliada e oposição comentam programa de renegociação de dívidas.
6: Boa noite. Ayrton Faleiro, do PT do Pará, exalta o lançamento do programa Desenrola Brasil 2.0, voltado para a renegociação de dívidas das famílias brasileiras. O deputado explica que a medida foca em famílias com renda de até 5 salários mínimos.
7: De acordo com Ayrton Faleiro, o programa também garante a permanência de jovens no ensino superior ao abranger a renegociação de dívidas do FIES. Para o parlamentar, a medida confirma o compromisso do governo com a inclusão social e econômica.
6: Valdenor Pereira, do PT da Bahia, celebra o lançamento do programa Desenrola 2.0, voltado à renegociação de dívidas. O parlamentar explica que a iniciativa oferece descontos, juros reduzidos e condições facilitadas de pagamento para aliviar o endividamento da população.
7: Valdenor Pereira acrescenta que o programa amplia o alcance em relação à versão anterior, incluindo diferentes públicos como famílias, estudantes, produtores rurais e empresas. Para ele, a medida contribui para dinamizar a economia e melhorar as condições financeiras dos brasileiros.
6: Luiz Lima, do Novo, do Rio de Janeiro, aponta a elevada carga tributária como principal obstáculo para a geração de empregos no Brasil. O parlamentar afirma que os altos impostos sobre bens de consumo e serviços dificultam a manutenção dos postos de trabalho pelas empresas nacionais.
7: Luiz Lima avalia que medidas como o programa Desenrola e o fim da escala 6x1, sem a devida desoneração, não solucionam a crise econômica. Ele acusa o Executivo Federal de priorizar iniciativas que agravam o endividamento das famílias e a instabilidade do setor privado.
5: Economia.
6: Paulo Magalhães, do PSD, defende a reestatização da refinaria Landulfo Alves, na Bahia, como medida para conter o aumento dos combustíveis. De acordo com o deputado, a unidade é estratégica para o Estado e pode ajudar o governo a regular os preços do mercado.
7: Paulo Magalhães afirma que a iniciativa atende a uma demanda da população nordestina diante da alta dos combustíveis. Ele também destaca o papel do governo federal na adoção de medidas para reduzir os impactos econômicos e reforça apoio à proposta dentro da bancada.
6: O Leal, do PSD, alerta que o Rio de Janeiro pode perder 21 bilhões de reais anuais caso o Supremo Tribunal Federal mude a regra de distribuição dos royalties do petróleo. Ele observa que a compensação garantida pela Constituição é aplicada em saúde, educação e segurança pública.
7: Para o deputado, alterar as regras atuais vai gerar insegurança jurídica e levar à perda de autonomia do Estado, que precisará do governo federal para pagar suas despesas. Segundo Hugo Leal, o Congresso foi alertado diversas vezes sobre o impasse, mas preferiu deixar para a justiça a solução do problema.
6: Benedita da Silva, do PT do Rio de Janeiro, defende que o STF mantenha a compensação dos royalties do petróleo para estados e municípios produtores. Ela argumenta que os recursos não são tributos, mas uma reparação pelos impactos da exploração de uma riqueza finita nos territórios afetados.
7: Benedita da Silva alerta que a perda de arrecadação pode agravar a crise fiscal do Rio de Janeiro, com risco de comprometimento de salários, aposentadorias, investimentos em hospitais e em escolas. A deputada afirma que o Estado busca condições para preservar os serviços para a população.
5: Desenvolvimento Regional.
6: General Girão, do PL do Rio Grande do Norte, alega que o governo

0: estadual prioriza o anúncio de projetos federais ainda sem execução garantida. O deputado afirma que, ao mesmo tempo, obras urgentes como a Reta Tabajara, na região metropolitana de Natal, continuam paralisadas.
1: General Girão também questiona obras prometidas em Parnamirim, como a drenagem e duplicação da Avenida Olavo Montenegro. Ele cobra prioridade para a Via Verde, que, de acordo com o parlamentar, já conta com recursos de emendas e pode desafogar o trânsito na região.
0: Bebeto, do PP do Rio de Janeiro, cobra a remoção de uma torre de energia da empresa Light, instalada próxima do entroncamento da rodovia Presidente Dutra com a linha vermelha. Segundo ele, a torre trava obras de um novo viaduto para solucionar o engarrafamento no local.
1: O deputado afirma que o impasse prejudica milhares de trabalhadores da Baixada Fluminense que perdem horas no trânsito. Bebeto lembra ainda que a estrada é uma das mais importantes do país por unir as duas maiores metrópoles do país e receber o fluxo de 50% do PIB nacional.
2: Transportes.
0: Charles Fernandes, do PSD da Bahia, defende ampliar campanhas educativas do Maio Amarelo para frear o número de acidentes. Ele alerta que a violência no trânsito não é exclusividade de grandes centros, atingindo também cidades médias e pequenas, como Vitória da Conquista e Guanambi.
1: Segundo Charles Fernandes, o crescimento da frota de motos nas ruas exige ações urgentes para evitar mortes e mutilações. Assim, ele pede que os governos federal e estadual invistam em educação nas escolas para formar motoristas mais conscientes.
2: Relações Exteriores.
0: O plenário da Câmara ratifica acordo internacional sobre compra, venda e manutenção de aeronaves civis e seus componentes. A repórter Daniele Lessa acompanhou a votação e tem os detalhes.
3: A Câmara dos Deputados aprovou o projeto para ratificar a adesão do Brasil a acordo internacional da Organização Mundial do Comércio sobre o comércio de aeronaves civis. O projeto foi enviado ao Congresso pelo Poder Executivo, que defendeu a adesão ao acordo como algo positivo para atrair investimentos na indústria nacional de aviação civil. Com a aprovação, o Brasil passa a integrar um conjunto de regras internacionais que tratam da compra, venda e circulação de aeronaves civis e seus componentes, incluindo serviços de manutenção e reparo. Esse acordo está em vigor desde 1980 e conta hoje com 33 membros, incluindo Estados Unidos, União Europeia e Japão. Entre os principais pontos, o acordo prevê a eliminação de tarifas de importação para aeronaves civis e diversos itens do setor, como turbinas, simuladores de voo e equipamentos de bordo. Também estabelece diretrizes para reduzir barreiras comerciais e garantir condições mais previsíveis para o mercado. Relator da proposta na Comissão de Viação e Transportes, o deputado Júlio Lopes, do PP do Rio de Janeiro, disse que o acordo aumenta a segurança jurídica e insere o Brasil de forma mais ativa nas decisões globais sobre aviação civil. Ele destacou também os efeitos positivos no setor aéreo.
4: Para o setor de transporte, os efeitos são diretos: redução de custos operacionais para as companhias aéreas, facilitação do acesso a insumos e tecnologias, estímulo à modernização e à expansão da frota nacional, com impactos positivos na conectividade e na qualidade dos serviços prestados à população.
3: Na balança comercial brasileira, o comércio de produtos cobertos pelo acordo movimenta cerca de 41 bilhões de dólares por ano. Os principais parceiros do Brasil nesse setor são Estados Unidos, China, Alemanha e Argentina. O país importa a maior parte dos equipamentos, mas também tem presença importante na exportação de aeronaves de médio porte, principalmente por causa da Embraer. O projeto que aprova o Acordo Internacional da Organização Mundial do Comércio sobre o comércio de aeronaves civis seguiu para análise no Senado. Da Rádio Câmara de Brasília, Daniele Lessa.
2: Trabalho.
1: Na avaliação de Reginaldo Lopes, do PT de Minas Gerais, a redução da jornada de trabalho para 40 horas semanais é a matéria mais importante para a classe trabalhadora desde a Constituição de 88. Ele argumenta que o avanço tecnológico já justifica mais um dia de descanso.
5: No século XXI, não justifica mais o trabalhador ter uma escala de 6 dias de trabalho, porque houve avanço tecnológico, houve ganho de produtividade dos setores econômicos. Houve a implementação da inteligência artificial nas máquinas, nos bens de capitais. O país se tornou mais competitivo e, portanto, o trabalhador merece

0: mais um dia de descanso.
1: Reginaldo Lopes ressalta que a escala 6x1 penaliza os trabalhadores mais vulneráveis e contribui para o esgotamento físico e mental. Segundo o deputado, garantir mais tempo livre para a qualificação profissional e para o convívio familiar é um passo essencial para combater as desigualdades.
2: Merlon Solano, do PT do Piauí, critica a mobilização de empresários de São Paulo em Brasília contra a redução da jornada de trabalho. Segundo o deputado, o custo da medida pode ser compensado pelo aumento da produtividade e pela redução de doenças ocupacionais.
1: Na opinião de Merlon Solano, a legislação trabalhista atual representa um atraso civilizatório e penaliza principalmente as mulheres que acumulam jornada doméstica. Segundo o parlamentar, cerca de 15 milhões de brasileiros vivem sob um regime que compromete a saúde dos trabalhadores.
3: Previdência.
2: Fernanda Pessoa, do PSD do Ceará, defende a aposentadoria especial para agentes comunitários de saúde e de combate a endemias. A deputada afirma que a medida reconhece os riscos enfrentados por profissionais que atuam em visitas domiciliares, longas caminhadas e condições insalubres.
1: Fernanda Pessoa sinaliza confiança na votação urgente da matéria, dada a relevância estratégica desses trabalhadores para o sistema público de saúde. Ela sustenta que a valorização da categoria fortalece a prevenção de doenças e o cuidado direto com a população.
3: Segurança Pública.
2: Comissão da Câmara aprova aumento de penas para crimes ligados a organizações criminosas. A repórter Júlia Lopes tem mais informações sobre a proposta.
4: A Comissão de Constituição e Justiça da Câmara dos Deputados aprovou um projeto que aumenta as penas para crimes cometidos por integrantes de facções criminosas. Segundo o relator, deputado delegado Paulo Bilinski, do PL de São Paulo, a medida busca fortalecer o combate a grupos que corrompem instituições, intimidam comunidades e ameaçam a estabilidade social. A proposta prevê que crimes dolosos, aqueles cometidos com intenção que resultarem em morte, terão a pena aumentada de metade até o triplo. Já para tráfico de drogas, tráfico internacional de armas e tráfico de pessoas, o aumento vai de metade até o dobro. O projeto também prevê punições mais severas para outros crimes. No caso de ameaça, a pena será dobrada. Para posse irregular ou porte ilegal de arma de fogo de uso permitido, o aumento varia de metade até 2/3. Já para armas de uso restrito, a pena será dobrada. Para o autor da proposta, deputado José Medeiros, do PL do Mato Grosso, o projeto busca diferenciar a punição de quem comete crimes ligados a facções para desestimular esse tipo de envolvimento.
5: A partir da aprovação desse projeto, essas pessoas passarão a responder diferentemente de outras pessoas que cometerem os mesmos crimes. De que forma? Por exemplo, ameaça. O sujeito vai receber pelo dobro, ele vai receber uma pena dobrada pelo crime. Porte de arma restrita, quer dizer, é o aumento das penas para que os criminosos possam ter em mente que não compensa pertencer a uma facção.
4: Atualmente, a nova lei chamada de Lei Antifacção define facção criminosa como um grupo de 3 ou mais pessoas que utiliza violência ou ameaça para controlar territórios, atacar serviços essenciais e intimidar a população. O projeto que eleva a pena para penas de crimes cometidos por integrantes de organizações criminosas segue agora para análise do plenário. Da Rádio Câmara de Brasília, Júlia Lopes.
3: Justiça.
1: Carlos Jordi do PL menciona um caso de estupro coletivo cometido por adolescentes em uma comunidade do Rio de Janeiro para defender a redução da maioridade penal. O deputado questiona o silêncio da esquerda e do governo federal em relação à defesa das vítimas.
2: De acordo com Carlos Jordi, a legislação atual protege os jovens envolvidos no crime. Ele considera que a impunidade de adolescentes em casos de crimes hediondos é um dos maiores problemas de segurança e justiça no país.
1: Capitão Alberto Neto, do PL do Amazonas, também cobra a aprovação aplicação imediata da redução da maioridade penal. O deputado lamenta o estupro de duas crianças cometido por adolescentes e sustenta que a legislação atual é branda e gera impunidade.
2: Segundo o capitão Alberto Neto, o Estatuto da Criança e do Adolescente protege criminosos e estimula a cooptação de jovens por facções criminosas. Para ele, a proteção das famílias brasileiras passa pelo endurecimento do ordenamento jurídico do país.

0: Aloysio Mendes, do Republicanos do Maranhão, defende a instalação imediata de uma comissão especial para debater a redução da maioridade penal. Ele também cobra do Senado a votação da PEC da Segurança Pública, alegando que responde aos apelos de 80% dos brasileiros.
1: Na visão de Aloysio Mendes, muitos crimes bárbaros, como estupros coletivos noticiados recentemente, ficam sem punição por terem sido cometidos por menores de idade. Em sua opinião, as medidas socioeducativas são insuficientes e desproporcionais à gravidade de crimes hediondos.
2: Democracia não é só voto, mas sem voto não há democracia. Há 94 anos, em 24 de fevereiro de 1932, as mulheres brasileiras finalmente conquistaram o direito de eleger seus representantes e de serem eleitas. Tornaram-se assim sujeitas plenas de direitos políticos em âmbito nacional. Um passo decisivo na consolidação da cidadania feminina. Democracia só é plena com participação feminina nos espaços de decisão. 24 de fevereiro, dia da conquista do voto feminino no Brasil.
0: Política. Bom, Gás, do PT do Rio Grande do Sul, critica a derrubada do veto presidencial ao projeto de dosimetria, classificando a medida como juridicamente inválida. Segundo ele, houve irregularidades no processo legislativo, com alteração indevida do texto durante a análise do veto.
1: Bom, Gás alega que a proposta é inconstitucional e pode gerar impunidade ao beneficiar crimes graves. O deputado também afirma que o partido pretende questionar a medida na justiça, argumentando que o conteúdo aprovado não respeita os princípios do Estado de Direito.
0: Coronel Ulisses, do União do Acre, celebra a derrubada do veto presidencial ao projeto de dosimetria, afirmando que a medida corrige injustiças em penas aplicadas. Na visão do deputado, o Congresso respondeu adequadamente às demandas da população.
1: Coronel Ulisses também critica a oposição ao projeto e sustenta que a proposta não beneficia criminosos de alta periculosidade. O deputado afirma ainda que a iniciativa reforça o papel do legislativo e contribui para o equilíbrio entre os poderes.
3: Votação.
0: Entre as propostas que podem ser votadas pelos deputados ainda esta semana está o projeto que estabelece diretrizes para a área de minerais críticos e estratégicos.
1: O repórter Antônio Vital detalha os principais pontos da matéria.
4: Está pronto para ser votado no plenário da Câmara, projeto que cria uma política nacional para exploração e beneficiamento de minerais críticos e estratégicos, fundamentais para a fabricação de equipamentos de informática, para fornecimento de energia e defesa nacional. São exemplos de minerais estratégicos o lítio, cobalto, nióbio e terra raras usados na fabricação de baterias, painéis solares e equipamentos eletrônicos. O projeto original foi apresentado pelo deputado Zé Silva, do União de Minas Gerais, mas o texto final, elaborado pelo relator deputado Arnaldo Jardim, do Cidadania de São Paulo, contempla também sugestões previstas em outras 14 propostas sobre o assunto. O projeto prevê incentivos para empresas do setor, como benefícios fiscais que vão variar de acordo com o grau de beneficiamento do mineral. A ideia é estimular produtos com maior valor agregado, ou seja, material beneficiado no Brasil, com possibilidade inclusive de tributação sobre a exportação de minério bruto. A proposta também prevê a criação de um fundo garantidor com recursos totais de 5 bilhões de reais, dos quais 2 bilhões serão aportados pelo governo federal para ajudar no financiamento das empresas. Outra fonte de recursos prevista para as empresas será a emissão de debêntures, uma espécie de título emitido no mercado. Para isso, os projetos terão que ser aprovados por um conselho, que terá inclusive o poder de vetar fusões de empresas, o que já acontece em diversos países. O relator Arnaldo Jardim previu ainda outro incentivo ao setor, a inclusão das empresas no regime especial de incentivos para o desenvolvimento de infraestrutura, o REID, que trata de incentivos fiscais para os setores de infraestrutura, como transportes, portos e energia.
5: Conseguimos conformar, além da questão do crédito fiscal, que será muito significativa, além do fundo garantidor, e complementamos isso com a autorização que vem para emissão de debêntures incentivadas e de infraestrutura para os projetos de beneficiamento, transformação mineral ou mineração urbana. E inclusão no REID dos projetos aqui mencionados.
4: O projeto também prevê incentivos para a chamada mineração urbana, que é a obtenção de minerais críticos a partir do desmonte de produtos industrializados. utilizados, como televisores, computadores e baterias. O texto apresentado pelo relator também prevê a contratação de mão de obra proveniente das comunidades afetadas pelos projetos de mineração e beneficiamento de minério. Arnaldo Jardim resumiu os objetivos da proposta.
5: O projeto tem uma justa e equilibrada preocupação com as comunidades locais e desenvolvimento local, tem uma preocupação adequada

0: com a questão do licenciamento ambiental, que no Brasil é extremamente rigoroso e muito moroso, e tem, por outro lado, uma preocupação com relação à soberania nacional e com relação ao desenvolvimento dessa cadeia.
1: O projeto que cria uma política nacional para exploração e beneficiamento de minerais críticos e estratégicos deve ser votado ainda nesta semana pelo plenário da Câmara. Rádio Câmara de Brasília, Antônio Vital.
2: As próximas edições vão resumir o resultado das votações no plenário da Câmara.
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2: A Voz do Brasil está de volta amanhã. 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

E Jesus respondendo disse-lhe: acautelai-vos, que ninguém vos engane, porque muitos virão em meu nome, dizendo, eu sou o Cristo, e enganarão a muitos, e ouvireis de guerra, de rumores de guerra. Olhai, não vos assustei, porque é misto que isso tudo aconteça, mas ainda não é o fim. Porquanto se levantarão nação contra nação, e reino contra reino, e haverá fomes, pestes, terremoto em vários lugares, mas todas essas coisas são princípio de dores. Então vos hão de entregar para serdes atormentados, matar-vos-ão, serei odiado de todas as nações por causa do meu nome.

amados e preciosos ouvintes, que a mão forte, a mão de misericórdia de nosso Deus seja estendida para abençoar a todos os nossos milhares de ouvintes, que faz deste programa de rádio um culto no seu lar, uma bênção na sua família. Esses programas de rádio têm sido como um farol, porque é a mensagem do rei, é a luz do entardecer, aonde o viajante pode olhar de longe e dizer, lá está o farol. O navegante em alto mar, muitas vezes, desnorteados, eles podiam ver o farol. Lá está o farol. A tempestade está grande, mas, graças a Deus, nós podemos ver o farol. Eis aí a mensagem precursora da segunda vinda de nosso Senhor Jesus Cristo. Em um mundo amaldiçoado pelo pecado, um mundo com tantas mentiras, um mundo que ama o engano, é verdade. Quando um dos grandes homens do país no início de nossa nação, Rui Barbosa,

chegou a expressar assim: chegaria o tempo do homem ter vergonha de falar a verdade. Esse é o tempo. Há tanto engano, engano no sistema religioso. O mundo está caindo aos pedaços. Olha, a moral está caída, as nações estão se quebrando, não há governo mais, nada pode sustentar. O tempo tem se cumprido, é tempo de um reajuste da nossa vida com a palavra de Deus. É o cumprimento das escrituras sagradas. Que bom viver nesses dias, os dias que os apóstolos desejaram viver. Abraão desejou viver nesses dias, Moisés, cada um deles desejava viver nesses dias, o tempo da comunicação, o tempo abençoado. E de um outro lado, a iniquidade se multiplicando, o pecado, a maldade na face da terra. Mas tudo é cumprimento das escrituras sagradas. Meus preciosos irmãos, não é um programa de rádio para te assustar, mas é um programa de rádio para levar a mim e a você meditar na hora em que nós estamos vivendo, no momento em que nós estamos vivendo. Por quê? As religiões apontam o que Deus fez no passado, eles apontam o que Deus vai fazer no futuro, mas não te esclarece a você o que Deus está fazendo agora. Neste exato momento, Deus está falando com você. Deus está chamando a sua atenção. Eu tenho visto centenas e centenas de cancerosos ser curados. É Deus dizendo assim: eu sou o mesmo ontem, hoje e eternamente. Já tenho visto cegos voltar a ver novamente, pessoas com leucemia serem curadas milagrosamente, pessoas que sofrem ataque epilético receber a cura, o milagre, e nunca mais sofrer um ataque epilético. Várias e várias pessoas. Mas logo ele chama a minha e a sua atenção para olhar para o momento e a hora em que nós estamos vivendo. O direito feminino, é verdade, as nações se quebrando, a moral acabada. Meu Deus, que tempo é esse em que nós estamos vivendo? É tempo de arrebatamento, é tempo de entrar em Cristo. É tempo de ir a regiões celestiais em Cristo Jesus. Deus te abençoe tua fé. Vamos ouvir mais um hino.

Ouvintes preciosos, a leitura da Bíblia Sagrada no Evangelho de São Mateus, capítulo 24, a partir do versículo 4. As escrituras que estão se cumprindo agora mesmo. E Jesus respondendo disse-lhe: acautelai-vos, que ninguém vos engane, porque muitos virão em meu nome, dizendo eu sou Cristo, e enganarão a muitos. E ouvireis de guerra, de rumores de guerra. Olhai, não vos assusteis, porque é mister que isto tudo aconteça, mas ainda não é o fim. Porquanto se levantará nação contra nação, reino contra reino, haverá fomes, pestes, terremotos em vários lugares. Meus preciosos ouvintes, é o momento de um grande despertamento para aqueles que hão de ser despertados. Por quê? As escrituras estão se cumprindo. As religiões estão clamando por paz, orando por paz, mas é necessário que isto aconteça. Estamos aí vendo os terremotos destruindo, as escrituras nos falou assim, pestes, como terminam Covid e nem terminou ainda, já vem outra

outra peste assolando ou a mesma se levantando. Terremoto em vários lugares. Preste bem atenção. Estamos no tempo do fim. O amor se esfriando. A iniquidade se multiplicando. Mas ouça, em Efésios, no capítulo 5, e o versículo 14, desperta tu que dorme, e Cristo te esclarecerá. A trombeta do verdadeiro evangelho, chamando você para um despertamento. Você que dorme em leitos, em berços religiosos, tão bom, acomodados, mas o Espírito está te chamando para um grande despertamento. Acorda! É hora de arrebatamento, desperta. O mundo está em um desespero por prosperidade, jejuando para prosperar financeiramente. Olha, tudo o que se faz é para o bem-estar deste mundo. Esquece que as Escrituras têm se cumprido, que a palavra de Deus não pode falhar e que é a hora do arrebatamento. É a hora que aquele que é sujo suja-se ainda mais, mas aquele que é santo se santifica ainda mais. É hora de fugir de todo engano religioso e ouvir o toque da trombeta, do evangelho, da mensagem precursora da segunda vinda de nosso Senhor Jesus Cristo. Olha, mas logo no verso 8, Jesus continua dizendo: mas todas essas coisas são os princípios de dores. Então vos hão de entregar para seres atormentado, matar-vos-ão, serei odiado de todas as nações por causa do meu nome. O nome do Senhor Jesus Cristo na tua vida fará o povo te odiar. Pastor Aparecido, não. O senhor está completo, bom, estou citando o que Jesus falou. Você pode pensar, não, pastor, não, de maneira alguma. Ô, pastor Aparecido, eu estou há quanto tempo e... Você quer ver? Obedeça às Escrituras. Mande uma mensagem no meu WhatsApp agora e peça o seu batismo em nome de nosso Senhor Jesus Cristo. Como o apóstolo São Pedro batizou no dia de Pentecostes, Atos capítulo 2, versículo 37 ao 39. Como Felipe batizou em Samaria, Atos capítulo 8, versículo 16. Como Pedro, o apóstolo São Pedro, batizou na casa de Cornélio, Atos capítulo 10. Dê uma olhada para você ver. Como o apóstolo São Paulo rebatizou os irmãos da igreja de Éfeso que havia sido batizado por João. Atos capítulo 19, verso 1 ao 5. Como o apóstolo São Paulo foi batizado. Atos capítulo 22, versículo 16. Todos esses batismos em nome do Senhor Jesus Cristo. Vá, liga para mim, peça o seu batismo. Pastor,

Eu quero descer as águas e ser batizado em nome do Senhor Jesus Cristo. E veja se você não será odiado pela igreja que você congrega. Veja se eles não te odiarão. E você vai perguntar, escuta, por quê? Qual o pecado que eu fiz? Não, você entrou numa heresia. Heresia que o apóstolo São Pedro pregava. Heresia que era a doutrina da igreja primitiva. Paulo diz, por aquilo que eles chamam de heresia, eu sirvo a Deus. Tome sua decisão agora. Se temos que ser perseguidos, vamos ser perseguidos pelo nome de Jesus Cristo, pela verdade do Evangelho. Mas as Escrituras, elas estão se cumprindo. É mais tarde do que nós podemos pensar. Mas, na verdade, em São Mateus, no capítulo 24, versículo 36 ao 43, Jesus continua nos falando. Jesus continua nos avisando. Olha, mas aquele dia e hora ninguém sabe, nem os anjos do céu, mas unicamente o meu Pai. E como foi nos dias de Noé, assim será também a vinda do Filho do Homem. Nos dias de Noé, havia uma mensagem de um profeta chamado Noé. Chamava o povo para deixar o pecado, para deixar a maldade e entrar na única porta que havia para salvar a vida, que era a porta da arca. Mas era humilhante demais eles deixarem as posições para ouvir um velho camponês com a mensagem louca dos dias que Deus ia destruir o mundo com chuva, com água. E eles rejeitaram a misericórdia de Deus, eles rejeitaram a mão poderosa do Todo-Poderoso e pereceram com as águas do dilúvio. A história está se repetindo. Como foi nos dias de Noé, Deus envia um profeta de novo, como assim diz o Senhor. Mas o mundo pensa que é uma loucura. As denominações levantam para iludir o povo, para não ouvir a voz e a voz de Deus. Mas no verso 38 a seguir, porquanto assim, como nos dias anteriores ao dilúvio, comiam, bebiam, casavam e davam-se em casamento, até o dia em que Noé entrou na arca. Vocês notaram? Eles continuaram casando, dando-se em casamento, fazendo as suas coisas, comendo, bebendo, até o dia em que Noé entrou na arca. E não perceberam, até que veio o dilúvio e os levou a todos. Assim será também a vinda do Filho do Homem. Então, estando dois no campo, será levado um e deixado o outro. Estando duas moendo no moinho, será levada uma e deixada a outra. As Escrituras têm que se cumprir. Preste bem atenção, é o tempo agora. Vigiai, pois, porque não sabeis a que hora há de vir o vosso Senhor. Mas considerai isso, se o pai de família soubesse

a que vigília da noite havia de vir o ladrão, ele vigiaria e não deixaria minar a sua casa. Mas os avisos de Deus está aqui, o chamamento de Deus. Eu nunca tenho chamado você para pertencer à minha denominação. Eu estou te chamando para um reajuste com a palavra de Deus. Eu não tenho baseado a minha fé nos milagres que acontecem, não. Eu estou baseando a minha fé no fundamento da palavra, na doutrina da palavra, sim, dos apóstolos e dos profetas, que Jesus Cristo é a principal pedra da esquina, pedra rejeitada pelos edificadores. Mas ouça-me agora, humildes e pequenos, bem-aventurados humildes de coração, que tomam uma decisão e diz: Deus está falando comigo, Deus está me chamando para o arrependimento, Deus está mostrando, enquanto o mundo está tremendo, com a peste assolando a terra, com a fome assolando a terra, o mundo ameaçando para a terceira guerra mundial, porém a noiva de Jesus Cristo está desperta, vestindo-se da palavra de Deus, tomando Deus em sua palavra para o grande arrebatamento, para aquele momento da intervenção divina, aonde mais uma vez o estrondo acontecerá, e você, mamãe, sofredora neste lar, com marido incrédulos, sim, com filhos incrédulos, com mulher incrédula muitas vezes, tendo criticado e zombado muitas vezes, mas logo, logo virá a tua recompensa. Você tem perseverado no caminho e muitas vezes perguntado para você mesmo: meu Deus, será que sou eu desta família? Meu Deus, será que somente eu posso ver que o batismo em nome de Jesus Cristo, que a Santa Ceia com pão ázimo, com vinho puro, que na Santa Ceia do Senhor tem o ato de lavar pés dela? Somente eu que estou vendo que Deus enviou um profeta nesta era moribunda, nos últimos dias da face da terra, enquanto as nações estão se levantando, as escrituras se cumprindo, a noiva está batendo palma e dizendo: ora vem Senhor Jesus. E o mundo em si, procurando melhorar para que o pecado aumente. Não dá para despertar você. Eu não sou contra as pessoas, mas eu sou um pregador da verdade. Não dá para ver que os dias de Sodoma e Gomorra estão se repetindo de novo. Casamento de homem com homem, de mulher, pastor. O senhor não pode falar isso. Posso falar sim. Eu não estou contra essas pessoas. Eles são bem-vindos em minhas reuniões. Não para ser acusado, para ser ajudado. Eu estou contra o pecado. Eu estou contra a maldade. Eu não estou contra o fumante. Eu estou contra essa nicotina que mata, que destrói. Eu não estou contra o alcoólatra, mas estou contra o álcool que destrói as famílias, as drogas. Sim, estou combatendo a maldade que destrói sua vida. As escrituras têm se cumprido, assim teria que ser, mas é hora de você que clama pela verdade parar e dizer: é verdade, é verdade, é verdade. Tem que orar para isso melhorar e virar uma santidade da terra. Não! A terra está preparada

como um tesouro para o fogo, disse o apóstolo São Pedro, e essas escrituras vão se cumprir. Mas desperta, tu que dorme, levanta dentre os mortos, Cristo te esclarecerá. Peça o seu batismo, arrependa de seus pecados, receba o Espírito Santo, e você será ajudado, você será ajudada. Eu espero, aguardo a sua ligação, dizendo: pastor Aparecido, aguardo a sua mensagem do WhatsApp. Você, vovô, vovó, você que está agora dizendo: Deus está me chamando, Deus não quer que eu fico nessa religião fria, ó, nessa religião morna, Deus deseja um despertamento na minha alma, Deus deseja uma saída. Eu estou vendo lá que o mundanismo entrou dentro da igreja, e o pastor está apoiando. Estou vendo lá que o comércio está dentro da igreja, a política está dentro da igreja, todo pecado invadiu a igreja, e não tem uma palavra para barrar esta maldade. Então ouça o grito do anjo de Apocalipse capítulo 18 versículo 4, que diz: sai dela, povo meu, para não seres participante de seus pecados, para que não ocorra em suas pragas. Sai dela, tome sua decisão, nasça de novo, receba o Espírito Santo, receba a paz nos momentos difíceis, receba Cristo na sua alma. É isso que você está precisando. Você está preocupado com filho, com filha, com parente, com amigos, preocupa com você agora, e diga: Senhor, tenha misericórdia da minha vida, e eu preciso de tomar uma decisão, me dê força para essa decisão. E é uma decisão pelo reino de Deus, e o reino de Deus é tomado à força. Não importa a briga que aconteça, não importa a revolta da família, Deus está me chamando, Deus está falando comigo. Eu sou um daqueles que dois estará em um campo, ou dois estará em uma cama, um será tomado e outro será deixado. Eu sou um desses. Deus está falando comigo. Ligue agora, envie sua mensagem agora, diga: meu neto, por favor, envie uma mensagem para o pastor Aparecido Araújo, que eu quero ser batizado, eu quero ser batizada, eu estou com emergência, homem de Deus. Eu vou te batizar, te dar a ceia, e com certeza você será feliz. E agora Deus mexeu com sua alma, você diz: tudo isso é verdade. O mundo está caindo em pedaço. Que vergonha ver as pessoas que tinham uma posição hoje trocando de mulher como troca de carro. Oh, que coisa, que vergonha. Veja a hora que nós estamos vivendo. Mas nessa hora, o Cristo vivo está chamando sua noiva para uma preparação para o grande dia do arrebatamento. E você que está me ouvindo, você faz parte disso. Tome sua decisão agora. Vamos ouvir a parte do hino e logo eu estarei orando por todos.

eu creio, é a verdade. Encha do teu Espírito Santo, dá força, dá ânimo para todos. E nessa hora os enfermos são curados, vidas são transformadas, em um nome de nosso Senhor Jesus Cristo. Amém e amém, Deus vivo.

Amados e preciosos ouvintes, nós já estamos chegando ao final de mais um programa de rádio. 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Meus preciosos ouvintes, nossos cultos em Irati, na rua Barão do Rio Branco, número 250. O nosso culto é às 20 horas na quinta-feira. Vamos todos para lá juntos sermos abençoados. Sábado é Tabernáculo em Ponta Grossa, na rua Sertaneja, número 36, na frente da Praça do Parque Autoestrada em Ponta Grossa. O culto é às 19 horas e 30 minutos. Telêmaco Borba, o nosso tabernáculo está localizado na rua Travessa Angico, número 136, no Parque Limeira, área 1, em Telêmaco Borba. O culto é às 19 horas, 7 horas da noite. Há pessoas lutando para encontrar. É uma igreja onde tem um muro novo, nós estamos fazendo um gradil, um muro novo em volta da igreja, tá bom? Bem na esquina, na rua Travessa Angico, número 136, domingo às 19 horas. Vamos para lá. Eu estarei em Telêmaco Borba com muita fé. Deus abençoe a todos, em o nome do Senhor Jesus Cristo.

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